Boa abertura aqui para Mac, de novo para Pavô, tentou para Enamorado, antecipa-se a zaga do Palestino, apareceu Enzo Rocco com a perna esquerda, tirou, tenta para Leão, a bola volta para o Grêmio com Pérez, dominando o peito, baixa no gramado, a bola fica ali pertinho do Luiz Castro, mas antes, boa abertura aqui para Mac, de novo para Pavô, tentou para Enamorado, antecipa-se a zaga do Palestino, apareceu Enzo Rocco com a perna esquerda, tirou, tenta para Leão, a bola volta.

0: contra-ataque, ela para no círculo central, subiu de cabeça ali o Noriega, fica com o Pérez de cabeça, ganha a dividida, ficou sentindo, caiu no gramado, e o Namorado perde na dividida, a bola bate, por último no jogador gremista sai, arremesso lateral para o Palestino fazer a cobrança, campo de defesa, 2 minutos, primeiro tempo aqui, Bandeirantes na Arena, Copa Sul-Americana, quinta rodada, 0 Grêmio, 0 Palestino, faz a cobrança aqui pela ponta esquerda, o Leão, ele tenta na risca aqui, divide o campo mais à frente ali com o Montes, apareceu a zaga do Grêmio com o Pavão, colocou uma vez mais junto à linha lateral, aqui pela ponta esquerda, mas de novo a cobrança, ali o Leão, ele jogou no círculo central do gramado, vai trabalhando com o Sebastião Galegos lá pelo setor direito, acionando e alegria no campo de ataque, tem pertinho ali a aproximação do Montes, ele dominou, tentou o passe no meio na entrada da grande área pro Fernandes, apareceu o desarme antes da arbitragem, paralisa, marca a falta e já vai pintar um primeiro cartão amarelo aí, ô Boff.
1: É, falta acima do tom, né, Gio, a segunda falta do Palestino, mas essa pegou, o Leonel Pérez está caído no gramado, calmador para ele, o jogador do Palestino chegou atrasado na jogada, deu o carrinho no setor do meio campo, levou amarelo, centroavante do Palestino, Rony Fernandes, tá amarelado.
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2: Jean, já uma avaliação inicial do Grêmio, realmente é um 4-2-3-1 com os pontas bem abertos e o Grêmio tentando explorar principalmente esse lado direito no começo. E uma boa notícia, não tem linha de 5 do Palestino, não. Marca no 4-1-4-1 o time chileno, o que pode ser bom pro Grêmio encontrar os espaços.
0: E o Grêmio tem a bola no campo de ataque. Gabriel Meck fez a abertura para Muzo, tem a passagem do Pedro Gabriel, devolveu pro Meck, na linha de fundo, vai cruzar, passou pelo adversário, levantou para a grande área, corta a defesa com o Rocco, rebote do Grêmio com o Noriega na entrada da grande área, arriscou, Pavão pegou o goleiro, soltou o Bright White!

0: gol do Grêmio! Bright White! 3 minutos, primeiro tempo. O Grêmio está abrindo o placar cedo aqui na arena. Pavão recebeu no bico da grande área pelo setor direito, mandou uma paulada. O Pérez soltou na cabeça de Bright White, ele faz a dancinha. Agradece o torcedor, a bola vai pro gol. 3 minutos e meio, primeiro tempo. O Grêmio arranca na frente. Bright White é o número gol. 1 pro Grêmio, 0 pro Palestino, Leonardo Boff.
1: Aproveitando as oportunidades, se o titular Carlos Vinícius gosta de fazer gol, não é diferente com o Martin Bright White, mas a jogada começa com o Pavão, muito confiante, recebeu a bola, chutou de perna direita, uma bomba no cantinho do goleiro Pérez. Ele espalmou para o meio e aí o Bright White foi oportunista. Tava na jogada, só completou de cabeça, sem goleiro, sem chance para o Pérez. Grêmio 1, Palestino 0, Sonda.
2: Aquilo que a gente não imaginava que o Bright White poderia oferecer, que é a presença diária. Ele estava no lugar certo, na hora certa, aproveitou o chute do Pavon, uma certa vacilada ali do goleiro Pérez, que deu rebote na cabeça do centroavante dinamarquês do Grêmio. A defesa do Palestino parou, estava ligado o centroavante gremista, colocou na rede. O detalhe do início da jogada, o Noriega ganhando de cabeça, depois o chute do Pavon para o gol gremista, uma recuperação importante do volante, e o Grêmio está abrindo o placar muito cedo, o que pode significar preservações daqui a pouco. Théo Castro.
3: Bright White marca o seu segundo na Copa Sul-Americana, o quinto do Grêmio na competição, tricolor que vai a 10 pontos e se mantém vivo, buscando a classificação direta para as oitavas de final. O Palestino vai sendo eliminado.
0: 6 minutos, primeiro tempo, o Grêmio está atacando pelo setor direito com a namorada, afasta ali o número 3, o Enzo Rocco. A bola para no círculo central com o Pavão, recua para Vieri, vai dominando no campo de defesa, mais à frente para Musso, se livrou da marcação, caiu no gramado, a arbitragem deu vantagem, fica para Bright White, tentou passar pela marcação, Rocco chega, fica com a bola, domina o time palestino, lá pelo setor direito, abertura para Rony Fernandes, ele tentou passar pelo adversário, ficou pro Alegria, pelo setor direito, trabalhando no meio com o Sebastião Galegos. Gira o corpo e trabalha aqui na ponta esquerda. Ou a bola para Alegria. Ele tentava dominar no peito. Apareceu o namorado com a perna direita. Tirou. É Bright White. Tenta dominar no peito. Fica para Galegos. Volta para Bright White. Passa no primeiro. Tentou passar também do Fernandes. Caiu a arbitragem. Não marcou. Fica do outro lado com Espinosa. Na ponta direita. Trabalhando com Francisco Montes. Apareceu Pedro Gabriel. Tirou. Volta para Espinosa no campo de defesa. Mais à frente. Tenta.

0: Tá lá para Fernandes, gira o corpo mais atrás no campo de defesa. Vamos para 7 minutos, primeiro tempo. Aqui Bandeirantes, 1 pro Grêmio, gol do Bright White, 0 pro Palestino. Rocco manda pro setor de ataque em direção ali do Fernandes, tem dois da sua marcação. Pavon tomou a frente, uma bola recuada, Luiz Eduardo, para não se complicar com a perna direita, manda para lateral pela ponta esquerda. O time chileno faz a cobrança. Vem aqui o Carequinha, número 23, o Leon. Tem aproximação também ali do Francisco Montes. Tá 1 pro Grêmio, 0 pro Palestino. Torcedor canta noite fria aqui em Porto Alegre. Faz a cobrança, o árbitro agora sim está autorizando. Leon está jogando na grande área para Fernandes, de costa para marcação. Ele tentava o passe mais à frente, ali onde estava colocado o Fernandes, apareceu bem para cortar a zaga do Grêmio. Volta mais à frente ali para Alegria, tentou se livrar da marcação para Leon. Jogou na entrada da grande área para o Montes, apareceu bem Luiz Eduardo, tirou. Rebote ainda do time chileno, na entrada da grande área, o chute, o Everton espalmou, voltou no rebote, Everton tá lá pra fazer a defesa, uma paulada ali do Galego, Zoboff.
1: Chute de fora da área, o Eric Noriega ficou no gramado, reclamou, pediu uma falta, o juiz não deu, na sequência o Palestino arriscou, de longe o Everton espalmou meio estranho pro meio, mas conseguiu fazer a defesa e o Grêmio já ataca.
0: E vai o Grêmio com o Amuso lá pela ponta esquerda, recolhendo o jogo no meio para Leonel Pérez, gira o corpo, trabalhou na ponta direita, aqui tem Pavon, ele domina já no campo de ataque, mais à frente com o Mac, dominou, se livrou da marcação, tentava o passe pro Bright White, o Rocco chega para afastar, a bola volta para Alegria na ponta esquerda para Leão, anda para o setor de ataque, sobe de cabeça o Vieri no corpo, a arbitragem paralisa, marca a falta para o Palestino, Sonda.
2: E um lance muito parecido agora, né, Gia, com o gol do Grêmio, chute de longe, a diferença é que o Pérez colocou na cabeça do Bright White. O Everton, embora tenha espalmado para frente, ainda tinha uma cobertura ali da defesa do Grêmio, que estava um pouco mais ligada. Um gol muito importante para abrir o placar 1-0, dar essa tranquilidade e também tirar o Palestino de trás, porque aí vai ter campo para o Grêmio atacar, e isso é o que os jogadores tricolores mais gostam, de velocidade no ataque.
0: 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O Grêmio toca a bola no campo de defesa, 9 minutos, primeiro tempo aqui Bandeirantes, 1 pro Grêmio, 0 pro Palestino. Bola atravessada do Pavão, Vieri com a perna esquerda, manda pro setor de ataque, fica pra Espinosa, vai recuando bola lá pro goleiro Pérez, ele vai dominar na grande área pro time chileno, sai jogando na entrada da grande área ali pra Galegos, gira o corpo, trabalhou de novo com Espinosa, marcado lá pelo Amuso, ele está recuando bola de novo na grande área, um goleiro Pérez, na ponta esquerda pra Rocco, marcado de muito longe ali do Amuso, Rocco tenta um balão lá do outro lado, subiu de cabeça Pedro Gabriel, sobe também Vieri, a bola fica dominada lá pelo setor direito com o Salgado, tentou passar pela marcação, jogou para Galegos, gira o corpo, recomeça o time chileno. Você ligado no Futebol Bandeirantes, o Elton Oliveira, lá no Esporte Band RS no YouTube. Vamos Grêmio para cima deles. Alô, Bruna Ferreira, aquele abraço. O Wellington Brazeiros é o pessoal que interage conosco no Futebol Bandeirantes, lá no Esporte Band RS. Olha o Grêmio, e Bright White domina pelo setor direito, abertura para Enamorado, girou o corpo na entrada da grande área, jogou no meio para o Noriega, tinha o Gabriel, o Pedro Gabriel, ele demorou para tocar, jogou para Muso, de costa para marcação de novo para Noriega, trabalhando com Pedro Gabriel, lá na ponta esquerda com Amuso, Pedro Gabriel vai dominar, vai colocar no campo de defesa, são 10 minutos e meio, primeiro tempo, 1 pro Grêmio, 0 pro Palestino, Copa Sul-Americana, toca a bola ali o Grêmio com Luiz Eduardo, no círculo central do gramado com Noriega, se fecha o time chileno, Noriega gira o corpo, enquadrou lá pro campo de ataque, abertura para Muso, tem a passagem do Pedro Gabriel na linha de fundo, vai cruzar com a perna esquerda, levantou de cabeça, a bola passa sobre o poste do Pérez. Gabriel Max subiu o livre de marcação e quase o gol do Grêmio, hein, Boff?
1: Não é a dele, mas ele ocupa os espaços, Gia. Quem subiu foi o Gabriel Max, depois da jogada do Amuso com o Pedro Gabriel, né? Lembra muito a jogada que o Amuso fazia com o Marlon. Essa era a dupla, agora com o Pedro Gabriel. O Pedrinho foi pra linha de fundo, fez o cruzamento, achou o Max, cabeceou por cima do gol defendido pelo Pérez, Grêmio 1, Palestino 0.
0: 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O Grêmio tenta recuperar no campo de ataque, fica no peito do Leonel Pérez, baixa no gramado, toca para Enamorado, no meio para o Noriega, gira o corpo e vai recomeçar o jogo no campo de defesa, trabalhando com Luiz Eduardo, abertura para o seu companheiro de defesa, que é Vieri, em aproximação do Noriega, ele joga para Muso, lá pela ponta esquerda tem o Pedro Gabriel, recebe o Pedrinho, marcado pelo Salgado, volta o jogo para Vieri, Vieri ainda mais atrás para o goleiro de seleção, Everton, convocado para a Copa de 2026, domina na meia-lua da grande área, empurrando para Vieri, fechamos 12 minutos, primeiro tempo aqui na Arena, 1 para o Grêmio, 0 para o Palestino, Copa Sul-Americana, Vieri.
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0: Do Leão, a bola tá saindo, arremesso lateral pro time do Grêmio, vai o Pavão na cobrança, pertinho ali do técnico Luiz Castro, abertura para Mac, recebeu a marcação, devolveu para Pavão no meio, ele tinha Noriega, está recuando para Luiz Eduardo, agora sim para Noriega, círculo central do gramado, boa bola, lá pro Amuso, domina no peito, baixa no gramado, ele encara a marcação do Salgado, tem dois na sua marcação, tentou passar por meio, apareceu a zaga lá com Espinosa, mas o árbitro tá paralisando, marcando uma falta pro Grêmio, hein, Boff?
1: É, o zagueirão foi juvenil, né? O Amuso não ia conseguir chegar nessa bola na jogada pelo lado esquerdo, ele adiantou demais, ia passando no meio de dois marcadores do Palestino, mas o jogador da equipe chilena fez a falta, puxou o Amuso. Falta na ponta esquerda pro Grêmio.
0: Um abraço pro Antônio Cruz, Dali Grêmio, campeão de tudo, interagindo conosco lá no YouTube. 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
2: E o Gabriel Mekij, ele tá menos participativo na criação nesses primeiros minutos, ele tá muito próximo do Bright White. Há pouco ele cabeceou uma bola quase no gol. Ele está se aproximando bastante do centroavante, sendo menos meia nesse momento.
0: Falta para o Grêmio, Pavão, perna direita, levantou, corta ali o Rocco. Rebote do Grêmio com o Amuso, recua no círculo central para Pedro Gabriel com a perna esquerda. Ele tenta para Noriega, sobe de cabeça, escora para Enamorado no bico da grande área. E encarou o marcador, invadiu a grande área pelo setor direito, vai cruzar, levantou, afasta a zaga do Palestino. Apareceu de cabeça. Ali o Alegria, na verdade era o Francisco Montes, escanteio Grêmio aí, Boff.
1: Essa é a virtude do Enamorado, né, Gil? É muito habilidoso com a bola no pé. Puxou a bola para o meio, driblou o primeiro marcador, na sequência ia para a linha de fundo fazendo o cruzamento. A zaga do Palestino afastou, escanteio marcado para o Grêmio, Pedro Gabriel na bola.
0: Com a perna esquerda ajeitando no círculo, aqui no quarto de círculo, levantou para a grande área de cabeça, afasta a zaga do Palestino, corre atrás dela. Lá o Carrasco, o capitão da equipe chilena, tentou passar pelo Amuso. O Amuso tomou dele, recuperou para o Grêmio, jogou para Pavão no campo de defesa. O torcedor gostou, Pavão está recuando, bola para o goleiro Everton. 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Ao final da partida tem o craque do jogo para Trilegal, 14 minutos e meio, primeiro tempo, você ligado no Futebol Bandeirantes, está 1 para o Grêmio, 0 para o Palestino, quinta rodada da Copa Sul-Americana, Grupo F. Pavão domina, marcado aqui pelo Alegria, domina Pavão, ele está recuando bola para o goleiro Everton lá na ponta esquerda para Vieri, e Vieri tem mais à frente o Amuso, ele está ultrapassando a linha que divide o campo, joga no meio para Noriega, gira o corpo, recomeça para Luiz Eduardo. Tem aproximação ali do Noriega. Aqui na ponta direita tem o Enamorado. Ele vai tentar o passe longo. Jogou pro Mac. Boa bola do Mac. Na direita para Enamorado. De novo para Pavão. Pavão tentou mais à frente para Enamorado. Passa o lateral direito do Grêmio. Mas o Enamorado começa lá atrás. E atenção, torcedor ligado no Futebol Bandeirantes. Hora de conferir o tempo e o placar do futebol. Aqui na Arena, em Porto Alegre, 15 minutos, primeiro tempo, Copa Sul-Americana, 1 para o Grêmio, Bright White marcou, 0 para o Palestino, Théo Castro.
5: 14 do primeiro tempo, Independente Petroleiro e Botafogo vão empatando pelo placar de 0-0. E no Grupo F, o Grêmio está em segundo lugar com 10 pontos, mantendo chance de classificação direta para as oitavas de final.
0: 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Leonardo Sonda, vamos para 15 minutos e meio, primeiro tempo, o Grêmio saiu cedo na frente, agora com um pouco mais de tranquilidade, hein, Sonda?
2: Isso com certeza muda muito o jogo, né, Gê? O Grêmio que esperava ter um pouco mais de dificuldade, pelo menos para achar o primeiro gol, não foi o caso, conseguiu com o Bright White numa falha da defesa adversária. O Grêmio tem mais a bola, roda bastante, mas ainda não é um time que joga bem. A gente está esperando ainda um desempenho melhor, não vem acontecendo, mas quem sabe aí com os jogadores que o Grêmio tem, com mais qualidade, o próprio Gabriel Meck aparecer mais para o jogo, aí o jogo pode fluir mais pelo lado tricolor aqui nessa primeira etapa.
0: 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Lateral para o Palestino pela ponta esquerda. Leão vai na cobrança, próximo à linha de fundo. 16 minutos e meio, primeiro tempo. 1 para o Grêmio, 0 para o Palestino. Aí na cobrança de lateral, o time chileno pela ponta esquerda. Tem aproximação do Fernandes, ele jogou direto para a linha de fundo. Mas que coisa bizonha esse lateral aí, ô Boff.
1: É, faltou combinar com o jogador aí que o Leão queria fazer esse lateral, né, Gia? Porque jogou direto para a linha de fundo. Tá marcado o tiro de meta pro Grêmio. Grêmio 1, Palestino 0.
0: 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Aí pra cobrança de um tiro de meta, o Everton, tem jogador do Palestino aqui sendo atendido, né? O jogo tá paralisado, na verdade é o árbitro, né?
1: Isso, Gian, o árbitro deu problema aí no equipamento da arbitragem, tá sendo substituído agora nesse momento que o árbitro tá aqui no setor do meio de campo, né? Vem até aqui a linha lateral para trocar o equipamento que deu problema. Na sequência, o jogo recomeça.
0: É, vai ter que chamar ali o Joãozinho Carvalho, o Júnior Mesquita, né? Para resolver essa comunicação da arbitragem, porque senão eles vão ficar a noite inteira aí, ô Sonda.
2: É, vai ficar difícil, né? Se comunicar com o VAR se tiver alguma polêmica. Agora, Gia, reforçando aquilo que a gente falava, né? O Palestino, além de ser um time fraco tecnicamente, é um time que tá marcando mal nesses primeiros minutos. Então dá pro Grêmio apresentar algo a mais, dá pro Grêmio criar mais passagem dos laterais, o Pedro Gabriel e o Pavon. Foi assim que o Grêmio conseguiu o gol, com o chute de longe do Pavon. Tem que aproximar o Gabriel Meck dos volantes para que ele possa participar desse processo de criação e também usar a velocidade do Amuso e do Enamorado num contra um. Então o Grêmio tem condições. O Palestino, ao contrário, por exemplo, do Riestra, que era um time que se fechava e muito bem, tanto que o Grêmio venceu só no final com o gol do Amuso na Bacia das Almas aqui na Arena, não é o caso de hoje. O Palestino é um time que veio para jogar e deixar jogar aqui na Arena. Então, por isso que a gente espera um Grêmio com mais chances e criando mais do que tem sido nas últimas partidas.
1: E, Jean, nessa pausa, o Everton chamou o Noriega, tá? Para acertar essa saída de bola do Grêmio, passou algumas orientações para o meio-campista. O goleiro gremista mais experiente, convocado para defender a seleção brasileira na Copa do Mundo, chamou o Noriega para acertar essa saída de bola e ele conseguir realizar o passe melhor para os atacantes gremistas.
0: Olha, teve 2 minutos de tese do Sonda, mais 1 minuto e meio do Boff. Segue lá o senhor Carlos Benítez do Paraguai, juntamente com alguns funcionários da Comebol, tentando arrumar a sua comunicação, né? Com o VAR, até agora nada.
1: Eu tô falando com o Joãozinho, parece que na sequência Ele vai entrar aí no gramado pra trocar esse
0: O Joãozinho tá chegando lá, né?
1: Isso,
0: Daqui a pouco desce o Mesquita também, né? Porque o pessoal não consegue lá ajustar, né? O microfone da Bandeirantes aqui tá funcionando tranquilamente. O teu fone tá legal, Ayson? Tá tudo certo?
2: Tá tudo certo.
0: É, então vai ter que descer lá o Joãozinho Mesquita, né? Acho que agora sim, depois de 3 minutos de resenha, o senhor Carlos Benítez está indo para o Círculo Central autorizar o tiro de meta. Vai na cobrança Vieri, vamos para 20 minutos, primeiro tempo. Vieri cobra para o Everton, devolve para Vieri na entrada da grande área, trabalhando com a perna esquerda, tentou uma bola longa onde está colocado o Amuso, já domina no campo de ataque, tem a passagem do Pedro Gabriel, ele jogou no meio, na risca que divide o campo, para Noriega, para o Meck, se livrou da marcação com qualidade, enquadrou o corpo pelo setor direito para Enamorado, vai cruzar, perna direita, levantou de cabeça, afasta a zaga do Palestino, antes a marcação de uma falta em cima do Espinosa aí, Boff.
1: É isso aí, dessa vez o Bright White subiu para fazer o cabeceio, mas fez a carga no zagueiro do Palestino, a arbitragem estava em cima do lance e marcou mais uma falta agora que o Grêmio faz, mas segue, tricolor 1, Palestino 0.
0: 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Sim, de bancários, diga sim para quem defende você. 20 minutos e meio, primeiro tempo aqui, Bandeirantes, 1 para o Grêmio, 0 para o Palestino, Copa Sul-Americana. Grupo F, o Grêmio segue na vice-liderança, já que o City Torque chegou a 12 com a vitória de ontem. O Grêmio, com essa vitória parcial, tem 10. E na próxima terça-feira, aqui na Arena, tem decisão. O Grêmio vai precisar de uma uma nova vitória. Olha o Grêmio, uma bola pro Mec, apareceu o goleiro Pérez, sai da grande área com a perna direita, tira, sobe de cabeça também Luiz Eduardo, a bola voltou para Montes, caiu no gramado, a arbitragem paralisa, marca a falta do Noriega, e agora os jogadores do Palestino cobram um cartão amarelo ali, ô Boff.
1: É, os jogadores do Palestino pedem o cartão porque antes o Rony Fernandes, atacante do Palestino, fez uma falta muito parecida no setor do meio campo e recebeu o cartão amarelo. Mas ficou só na conversa a arbitragem agora com o Eric Noriega, que fez a falta próximo ao meio campo.
0: 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O torcedor canta, pula para se esquentar na arquibancada, alta para o Palestino. É próximo ao círculo central, mas o time chileno vai colocar a bola na grande área. Vamos para 22, primeiro tempo, 1 para o Grêmio, 0 para o Palestino, aqui Bandeirantes. Aí para a bola, Leão, com a perna esquerda, levantou no segundo pau de cabeça, afasta a zaga do Grêmio. Fica com o Vieri, ele tenta sair jogando com o Amuso, se livrou da marcação, falta arbitragem, deu vantagem, fica para Gabriel Mac, se cruzar tem o Bright White livre, Mac dominou na entrada da grande área, mas demorou demais, era o enamorado que estava livre, o árbitro está marcando o lateral aí pro time chileno, Boff.
1: Deu sorte o Palestino, porque se o Gabriel Mac consegue esse passe, ia ficar cara a cara com o goleiro Pérez. Ele demorou um pouco, driblou dois, três jogadores do Palestino, mas demorou para fazer o passe, o Palestino conseguiu chegar a tempo e afastar a bola.
2: Não foi só fome do Mac, tá? Ele tentou o melhor passe, ele estava um pouco marcado ainda, por isso que não deu antes o passe pro enamorado, mas poderia ter soltado realmente alguns milésimos antes a bola, e aí criaria uma grande chance com o enamorado cara a cara com o goleiro. Mas esse é o Grêmio, já aproveitando a velocidade dos contra-ataques, mas ainda muito dependente dela. Eu quero ver um Grêmio mais criativo, e é difícil, né, que com esses volantes escalados isso vá acontecer. Por enquanto é um Grêmio que acelera muito bem a jogada, principalmente com os pontas, e agora com a participação do Gabriel Mac.
0: O jogo está paralisado, o árbitro agora acho que está informando, acho que é aquele período de reidratação, aliás o jogo não andou ainda, né? O árbitro já arrumou a comunicação, agora para reidratação com todo esse frio, 20 do primeiro tempo... Mais uma vez o jogo tá paralisado aí, Boff.
1: É brabo, né, Jean? Poderia ter matado esse tempo no momento que a arbitragem precisou aí do auxílio, né? Fazer a troca do equipamento, mas é como o Calvin diz, né, Jean? Ele vem tendo essa tese que agora acabou o primeiro quarto. É. Né? Primeiro quarto da partida, agora os jogadores recebem a instrução do Luiz Castro para continuar o jogo de hoje.
0: Fala em Calvin Correa, segue curtindo as suas férias e acompanhando muitos jogos, né? Até ontem ele estava na Argentina, na Bomboneira, esteve em outros palcos aí conferindo o futebol, aproveitando as férias do estilo Calvin Correa.
1: Melhorou a qualidade, né?
0: Melhorou. É, ele esteve na segunda divisão do futebol catarinense.
1: Exatamente. Agora ele tá voando, tá na melhor época.
0: É, deu uma melhoradinha, né? Calvin tá se preparando aí porque vai acompanhar certamente conosco a Copa do Mundo. O grande Calvin Correa, 24 do primeiro tempo, Leonardo Sonda. O Grêmio foi apenas Gê, o gol, né? Antes o Théo Castro.
6: Podemos tentar ouvir um pouquinho do Luiz Castro no...
0: Vamos lá.
6: Na linha de fundo.
7: Nato Gaúcho, Tarcísio.
6: Ou não. Não, é. A TV não vai mostrando nesse momento, mas é que costuma mostrar a televisão o áudio da fala do Luiz Castro. Não foi o caso nesse momento.
0: Aliás, já teve algumas broncas, né? Ontem eu até estava acompanhando o jogo do Boca com o Cruzeiro. O técnico do Cruzeiro tirou o microfone. O Castro também aqui já teve...
2: O Severino já tirou o microfone.
0: Eu só não gosto muito dessa ideia, né?
2: Mas ontem eu vi o Dorival também dando uma orientação muito legal, né? É legal de ouvir os técnicos, né, falando com os jogadores, mas infelizmente não tivemos aí o Castro.
1: E Jean, agora o Luiz Castro nessa parada, ele aproveita para passar orientações para o jovem defensor gremista, o camisa 43, Luiz Eduardo, também para acertar a saída de bola, conversou com o Eric Noriega também, com Martin Bright White, então o Luiz Castro também querendo, né, na mesma visão do Sonda, mais criação principalmente no setor do meio de campo.
0: 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Rony, ele domina no peito, perde pro Pérez, ganha na dividida, Caio Pérez, arbitragem não marca a falta, fica no meio, ali está colocado Francisco Montes no círculo central do gramado, abrindo bola lá pro Salgado, vai embora o time chileno no círculo central para Galegos, girando o corpo, tentou na entrada da grande área pro Rony, passou no primeiro, não passa no segundo, apareceu Noriega para desarmar o time chileno, a bola fica para Pérez, no círculo central do gramado achando o Gabriel Meck, ele tentou se livrar da marcação, chegou de carrinho o time chileno, no rebote ficou para Bright White, o autor do gol gremista, abriu jogada na direita pro Enamorado, entre as pernas do adversário, o torcedor gosta, Enamorado, tem o Pavon aqui na ponta direita, Pavon vai dominar, vai levar para a linha de fundo, tentou o cruzamento, a bola passa pelo Amuso, cruzamento forte ali do Pavon, quase o segundo no Grêmio, aí, Boff?
1: E perigoso, porque o Grêmio chegou pelo lado direito com o Christian Pavon, ele fez o cruzamento, a bola acabou saindo um pouquinho forte, Gia, e o Amuso não conseguiu chegar nela, saiu pela linha de lateral, marcado e já cobrado pelo Palestino.
0: 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Vamos para 27 do primeiro tempo aqui na Arena em Porto Alegre. Um pro Grêmio, zero pro Palestino, Copa Sul-Americana. Informação, Teo Castro.
5: Medina marca os 23 do primeiro tempo. Independente Petroleiro 0, agora Botafogo 1.
0: A bola fica no campo de defesa com o Noriega, está recuando para o goleiro Everton. Asa defesa, asa abertura pela ponta esquerda, ainda no campo de defesa para Pedro Gabriel, ingressando no campo de ataque, mais à frente trabalhando com o Amuso. Se livrou da marcação, não, olha o que o Salgado fez. Agora os dois se agarraram, o árbitro vai chegar lá para dar uma advertência verbal aí, Boff.
1: É, mas aí o Salgado passou um pouquinho do tom, né? Fez a primeira falta no Francis Amuso, na sequência fez mais uma falta. A arbitragem podia escolher qual das três faltas que o lateral direito fez para marcar, acabou marcando e discutindo, né, com o Francis Amuso, mas nada de cartão para Grêmio nem para Palestino, segue tricolor 1-0.
0: E agora ele vai chamar ali o jogador do Palestino naquela advertência verbal e vai autorizar a falta para o Grêmio. Fica para Noriega, campo de ataque pelo setor esquerdo, abrindo bola para Muso, devolve para Noriega lá no campo de defesa com Vieira para o seu companheiro, onde está colocado Luiz Eduardo, mais centralizado, ele passa o pé por cima na bola marcada pelo Rony Fernandes, de novo para o Vieira, tem o Pedro Gabriel na esquerda, tem no meio ali o Leonel Pérez, ele prefere voltar uma vez mais para Luiz Eduardo, 28 primeiro tempo aqui Bandeirantes, Luiz Eduardo vai no chutão, boa bola para Muso, se pegar uma boa, mas apareceu antes o goleiro Pérez para fazer a defesa. Rapidamente ele vai fazer a reposição. O Grêmio vai indo para 10 pontos. Vice-líder do Grupo F, Copa Sul-Americana. A decisão vai ficar para terça-feira, aqui mesmo, na Arena, quando o Grêmio vai receber o City Torque, a última rodada da fase de grupos. Primeira fase. Pavon foi agarrado aqui, a arbitragem não marcou. No lateral para o time chileno. Tem pressa para fazer a cobrança. E a alegria ele deixa para Leão, pertinho ali do técnico Guilherme Farré. Na ponta esquerda vai na cobrança Leão. Nós vamos marcar agora 29 do primeiro tempo. Levantamento lá na grande área. O Everton está lá para fazer a defesa. 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Fora do Grêmio, ali no campo de defesa, trabalhando com o Vieri. Ele estica a jogada, toca na ponta esquerda para Pedro Gabriel, alto jogo para o Everton, embora o time chileno com um time misto, o Grêmio vencendo 1-0, mas o Grêmio ainda joga muito pouco, né, Sonda?
2: É, não é uma grande partida, Gia, do Grêmio, claro que por enquanto com 1-0 uma vitória, mas muito pela individualidade do Pavon e do Bright White, né, dois jogadores que acreditaram naquela jogada, a defesa adversária parou, mas o Grêmio em si não faz uma grande partida. Até pela superioridade, desde o início, aos 3 minutos, poderia estar apresentando algo a mais o time do Luiz Castro. Me chama a atenção, Jean, que em alguns momentos o Grêmio ataca num 3-2-5. Então mantém 3 zagueiros, o Vieri, o Luiz Eduardo e o Pavon, 2 volantes, o Noriega e o Pérez, e uma linha de 5 na frente. Os 2 laterais, o Enamorado, o Amuso e o Bright White, além do Gabriel Meck. Então, por isso, a esta dificuldade do Grêmio. As ações dos volantes não estão ajudando o ataque a criar as oportunidades.
0: E atenção, todos.
8: Preparados? 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
0: Fechamos 30 minutos, primeiro tempo, Grupo F, Copa Sul-Americana. 1 para o Grêmio, 0 para o Palestino, Théo Castro.
5: Aos 29 do primeiro tempo, Botafogo vai vencendo por 1-0 o Independente Petroleiro, jogando fora de casa. No Grupo F, o Grêmio é vice-líder, tem 10 pontos, fica atrás do Torque, mas vivo. Na disputa pela vaga direta nas oitavas de final.
0: Aqui Bandeirantes 94,9 no FM, no YouTube Esporte Band RS, ataca Carrasco, caiu na grande área, tiro de meta, ficou sentindo o jogador chileno lá, Boff.
1: É, ele tentou cavar uma penalidade, né, Gia? Tava na disputa com o Vieri só fez a proteção, não deu o bote errado, a bola saiu pela linha de fundo. Tiro de meta marcado para
0: o
1: Grêmio.
0: 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A Muso está dominando bola no campo de ataque. Tentou passar pela marcação. Pegaram o Muso. E o torcedor cobre o cartão amarelo. Lateral lá, levantou o Muso. Ô, Boff!
1: É, e ficou na conversa de novo, Jean, mas é a segunda que o lateral direito do Palestino pega o Francis Muso, duelo que tá pegando fogo, mas o Ganês vem levando a melhor nessa disputa pelo lado esquerdo. Falta marcada e já cobrada pelo Grêmio.
0: Bright White tentava para Muso lá pela ponta esquerda, mais uma vez corta a Salgada, a bola sai, arremesso lateral para o time do Grêmio na ponta esquerda, vai na cobrança Pedro Gabriel, vai fechar agora 32, primeiro tempo aqui na Arena, 1 para o Grêmio, 0 para o Palestino, Sul-Americana, você ligado no futebol Bandeirantes, Noriega domina, tentou para o Gabriel Mac, dominou no peito, marcada pelo Salgado, tira de cabeça o Montes, a bola volta para o Grêmio na dividida, melhor para o Mac, ganhou no corpo, tentou passar pelo adversário, caiu no gramado, não vi nada. Apareceu bem para cortar o Enzo Rocco. Tá aí jogando pro time chileno. Na ponta direita ele está colocando bola para Salgado, ultrapassando a linha que divide o campo. Tentou passar pelo Noriega. Ainda o Salgado jogou para Rocco, como se fosse um volante para Salgado. Agora para Montes na entrada da grande área. Gira o corpo. Tem o Alegria aberto aqui na ponta esquerda. Ele dominou na coxa, baixou no gramado. Marcado pelo Pavon. Passa o pé por cima da bola, ninguém se aproxima. Ele passou pelo Pavon, tentou um cruzamento. E aí o Everton tá lá para fazer a defesa, Leonardo Boff.
1: Mas era boa a jogada do camisa 30 do Palestino, Ian Alegria ia conduzindo pelo meio de campo, errou na decisão final e o Palestino recupera a bola.
0: Pessoal, segue interagindo conosco, vem o time chileno com Alegria, arriscou, a bola bate na zaga do Grêmio, se perde junto à linha de fundo e o Palestino tá arrumando escanteio na direita lá, Boff.
1: Grêmio bobeou na saída de bola, de novo ele, camisa 30, Ian Alegria teve espaço, fez a finalização, a bola bateu no meio-campo, o gremista saiu pela linha de fundo, tá marcado o escanteio.
2: A sorte do Grêmio, Jean, que o Palestino é muito fraco tecnicamente, mas o Grêmio é espaçado em campo para defender, para atacar, deixa espaços, agora um erro defensivo do Vieri na saída de bola. Olha, o Grêmio tá dando chance pro azar, poderia já ter um placar até maior com essa vantagem, mas não. É o time chileno que vai chegando.
0: Escanteio, Salgado com a perna direita, cruzou, Rocco de cabeça, mandou pro gol, afasta a zaga do Grêmio. Enamorado, tira o perigo, abre a volta pro time chileno no círculo central do gramado, trabalhando com o Salgado, de novo com o Montes, cruzou por baixo, o Vieira tirou, a bola está voltando para Fernandes com a perna direita, levantou para a grande área, tira a defesa do Grêmio com o Luiz Eduardo, a pressão do Palestino aqui na arena, ela fica na ponta esquerda, no campo de ataque do Palestino com Alegria, aí ele se atrapalhou todo, mas o Enamorado tenta recuperar para o Grêmio, fica para Leão pela ponta esquerda, apareceu Pavon de carrinho, tirou, lateral para o time do Grêmio, ou melhor, para o time do Palestino aqui na ponta esquerda. Um abraço para o Maicon, está interagindo conosco lá na live, no Esporte Band RS. Boa noite, bom jogo, Nelson Borges, o jogo tá bom, o Mac tem que ser menos fominha. Abraço, Nelson Borges, lá no Esporte Band RS no YouTube. É Bright White, tenta ficar com a bola, se antecipa a zaga. Ali está colocado o Espinosa, recua para o goleiro Pérez, na meia lua da grande área, marcada pelo Bright White, com a perna direita, manda para o setor de ataque, em direção ao Salgado, ganha de cabeça, a bola fica para Vieri. Vamos para 35 de jogo aqui na arena. 1 para o Grêmio, 0 para o Palestino. Luiz Eduardo vai dominar, ninguém se aproxima, o meio campo do Grêmio estático, né? O Leonel Pérez fica olhando e agora o Vieri vai dominar e pede a todo momento, Sona, para o meio campo se aproximar. Noriega, Pérez sumidos do jogo, né?
2: É, o que a gente está falando já não é nenhuma obviedade, acho que quase todo o torcedor do Grêmio que nos ouve nesse momento sabe que essa dupla de volantes não vai dar certo, principalmente para esse tipo de jogo, que é um jogo de criação. E tá me surpreendendo a postura do Grêmio em relação ao Gabriel Mac. Ele tá mais vezes até adiantado que o próprio Bright White, não participando dessa criação no setor de meio campo.
0: Olha o Palestino, Montes abriu jogada com alegria, na direita cruzou, Luiz Eduardo tirou, voltou pro Leão, chute, ela está passando junto à linha de fundo. Tiro de meta, um escanteio aí, Boff.
1: E aos poucos, né, o Palestino vai chegando. A arbitragem marca escanteio no chute do Leão. Pelo lado esquerdo de ataque do Palestino, defesa do Grêmio lado direito. Ele teve a oportunidade, abriu espaço, bateu em cima do Pavon, a bola bateu no lateral direito gremista, foi para a linha de fundo, segue Grêmio 1, Palestino 0.
0: Calmador contra dores, alívio rápido para dores musculares e cansaço nas pernas. 35 minutos, primeiro tempo. Estouramos o tempo de 35, faltando 10 para terminar o primeiro tempo. Levantamento para a grande área de cabeça, tentava o Rony Fernandes. Antes, acho que a arbitragem marcava aquele famoso perigo de gol lá, Boff.
1: É que aí também veio uma paulada do escanteio, né? Não deu para a zaga do Palestino conseguir o cabeceio, mas a arbitragem marcou. Perigo de gol. Falta está marcada, o Everton vai fazer a cobrança.
0: Aqui Bandeirantes com a Rede Band Satisul, Rádio Chamamento, FM Campinas do Sul, Rádio Difusora Bento Gonçalves, Serra Gaúcha, Rádio Rede Mania Itaqui e Rádio Membu e Santa Maria Boca do Monte. São emissoras que estão espalhando o futebol Bandeirantes e vão ouvir Leonardo Sonda.
2: Já dá uma olhada no espaço que tem entre o Noriega, o Pérez e o ataque do Grêmio. Quando o Grêmio sai com a bola no tiro de meta ali do Everton, tem a linha de quatro dos defensores, tem uma linha de dois jogadores, os dois volantes, o Pérez e o Noriega, e tem uma última linha de quatro, com Amuso, Bright White, Mac e Enamorado. A distância da linha de dois volantes para essa linha de ataque é oceânica e explica a falta de criação do Grêmio nesse primeiro tempo. Então, o que deve fazer o Luiz Castro, e acredito que vá fazer na sequência, no intervalo, é colocar o Thiago e aproximá-lo do Gabriel Mac para que eles possam combinar as jogadas e aproximar o Grêmio do setor ofensivo.
0: O Grêmio conseguiu a recuperação, perdeu o Salgado no contra-ataque, Amuso dominou, tem a passagem do Pedro Gabriel pela ponta esquerda, cruzou para o Bright White de calcanhar para o Mac na entrada da grande área, falta! Uma jogada trabalhada com velocidade, sobrou para o Mac, pegaram o garoto. Falta pro Grêmio, pintou cartão aí, Boff.
1: E o Grêmio é criando uma bonita jogada e começa no desarme do lateral esquerdo. Pedro Gabriel estava ligado no lance e conseguiu recuperar a bola. Ele achou o Francis Amuso pelo lado esquerdo, que devolveu pro Pedro Gabriel, que chegou na linha de fundo, fez o cruzamento. O Bright White, muito inteligente, deu de letra. E o Gabriel Mac vinha chegando com perigo, era só bater pro gol, mas quando foi fazer a finalização, levou o carrinho, sofreu a falta perigosíssima para o Grêmio e cartão amarelo para o camisa 5, Fernandes do Palestino.
0: É, mais um cartão aí, já tem o Rony Fernandes, agora o Julio Fernandes, é uma falta, uma boa oportunidade, acho que é o Bright White, né? Ele que está ali com a bola, ajeitando na meia lua da grande área, são 38 minutos, dali é jeito, não é força, né, Sonda? Tirando da barreira é meio caminho andado.
2: É, dali dá para ser o próprio Pedrinho Gabriel, né, que já se mostrou um grande batedor de falta, mas ali a bola tá dentro do semicírculo, né, Gia, da grande área, então realmente é muito mais no jeito do que na força. Eu diria que até é mais difícil fazer o gol dali do que um pouco mais para trás, onde tu tem mais ângulo para fazer a batida, tem mais tempo também para a bola descer depois da subida. Então, é uma chance perigosa, está armada a barreira ali do Palestino. Vamos ver o cobrador, como o Grêmio vai ajeitar esta cobrança, que pode ser o segundo gol aqui na Arena.
0: 39 minutos, primeiro tempo na Arena em Porto Alegre. Um para o Grêmio, zero para o Palestino. Tem uma boa oportunidade o time tricolor para ampliar o placar. Tem três ali, o Vieri com a perna esquerda, o Bright White com a perna direita,
1: Pavon.
0: E o Pavon, né? E a barreira do Palestino fica bem na marca ali, um pouco mais próxima à marca do pênalti, a pequena área. Muita demora para a cobrança, quase 2 minutos para uma cobrança. Vai autorizar o senhor Carlos Benito.

0: Oitavas de final. Basta agora vencer o próximo jogo contra o Montevideo City Torque e garantir classificação. Depois de um jogo de uma vitória com gols perdidos da parte do Grêmio, mas um gol que não vinha desde fevereiro de 2025 de Christian Pavon, ele que não marcava desde o jogo contra o Pelotas, o 5-0, quando ele marcou dois, iludiu muita gente naquela goleada no Campeonato Gaúcho. Mas o Grêmio está vivo, mais vivo do que nunca, e com vaga assegurada já nos playoffs da Copa Sul-Americana. Agora a busca é pela vaga, atuando de forma direta já nas oitavas de final, sem ter que passar pelos eliminados da Copa Libertadores da América. Por aqui está falando o jogador do Palestino ainda, mas vamos falar com o Léo Boff. Tudo tranquilo na saída, Boff? Está saindo, Boff, se locomovendo provavelmente até para a sala de coletivas já. Então a gente ouve um pouco do Brian Carrasco.
1: Y después te pasa la cuenta que ellos te llegan y te liquidan, así que no era el resultado que queríamos, pero nos vamos tranquilos que le hicimos un gran partido a un gran rival en su casa.
0: Gracias. Falou agora então o Brian, jogador da equipe do Palestino. A gente aguarda quem vai falar pela parte do Grêmio. Minhas apostas são Pavon e Bright White, né, que foram os autores de gols do Grêmio nessa partida. Então a gente aguarda ainda aí o jogador do Grêmio para falar. Peço a sinalização dos amigos quando isso acontecer. Pavon falando, ele que marca seu primeiro gol em 2026 e volta a marcar desde fevereiro de 2025. Vamos ouvir Pavon.
2: O Palestino ainda teve algumas chances, mas com seu gol ali acabou de carimbar essa vitória, que acaba dando um certo alívio para o Grêmio para disputar ali a liderança do grupo.
3: Sim, é verdade que sim. A gente começou o jogo muito bem. Sabia que a gente tinha que estar tranquilo para conseguir ganhar. Tratar de obtener los tres puntos, que la verdad que a gente estaba precisando mucho para llevar el Grêmio un más encima. Y nada, solo trabajo día a día. Y la verdad que el segundo gol, gracias a Dios, yo conseguí convertir después de hace mucho tiempo. Y la verdad que estoy muy feliz y muy feliz que el Grêmio ganó.
2: Esse gol que veio para coroar ali a sua partida, você pode, essa tua partida pode-se dizer que foi uma das mais importantes ali dos últimos tempos, como você mesmo disse, mais de um ano sem fazer gol pelo Grêmio e foi recebido pelos companheiros ali com todo carinho.
3: Sim, a verdade é que sim, os meus companheiros sempre falaram muito bem de mim e sempre me incentivaram a continuar trabalhando dia a dia, tratar de fazer o melhor, que o gol já ia chegar, se bem agora estou em outra posição, por aí é mais difícil, mas hoje chegou o gol depois de faz muito tempo e no personal. Eu estou muito feliz e estou muito feliz que meu companheiro sempre me deram esse alento para eu conseguir fazer um bom trabalho.
2: Obrigado. Valeu.
0: Aí estamos com a palavra do Pavon. Leonardo Sonda está já comigo? Já consegue conseguimos conversar?
4: Estou aqui, viu, Théo Castro, acompanhando. E vai falar o Everton e na sequência vai ter mais um jogador do Grêmio, tá? Que eu não consigo ver daqui quem é. Mas vamos ter o Everton aí, goleiro da seleção brasileira, daqui a pouquinho aí na sua tela.
0: Vai ficar mais pra depois, tá, Sonda? Agora, compromissos comerciais na detentora dos direitos.
4: Ah, tô vendo aqui do lado também o pessoal com uma cerveja. Exatamente. Bom, vamos lá, Théo Castro. Só, não sei se tu vai querer uma manchete sobre o jogo ou já emendo na tese.
0: Já pode partir pra tese, irmão.
4: Bom, Théo, vamos lá. O torcedor do Grêmio que está nos ouvindo agora, saindo aqui da arena ou na sua casa, em deslocamento, em outros locais. Público aqui de pouco mais de 13 mil torcedores, até um pouco mais do que eu esperava, sinceramente, para essa partida. Torcedor veio, apoiou e tem que comemorar, viu, Théo? Tem que comemorar essa vitória, tem que vibrar. A gente não pode tirar o torcedor do torcedor o direito de torcer, de vibrar com o seu time quando vence. E isso é absolutamente legítimo. Agora, não é uma vitória que o torcedor do Grêmio tem que se satisfazer. Uma vitória que não mostra aquilo que o torcedor quer ver do time do Grêmio. Contra um adversário que é fraco, tecnicamente, mas que até bem organizado pelo seu treinador, conseguiu chegar em alguns momentos e levar perigo ao gol do Everton. Tanto é que o Everton faz uma defesa que até poderia ter sido a defesa do

0: jogo, só não coloquei porque o atacante deu uma bela facilitada, que foi aquele chute do César Munder, que foi uma jogada, olha, cara a cara com o Everton, ele faz uma defesa e ali ele garante o resultado do Grêmio. Ali poderia ser o empate da equipe do Palestino. Um pouco depois o Grêmio chega ao 2-0 com o Pavon e aí consegue a tranquilidade. A partir dali o jogo praticamente não evolui. Mas foi um Grêmio que durante praticamente todo o jogo não teve aproximação, um time que não teve criação de jogadas, muito mais se baseou no lançamento direto dos zagueiros ou dos laterais para os pontas, no caso para o Amuso e para o Enamorado, e aí eles conseguiam conectar com o Mac ou com o Bright White, e nunca os volantes. Mas nada que a gente não esperasse, né, Theo? Antes da partida, a gente falava aqui no microfone da Rádio Bandeirantes, tenho certeza que outros colegas também falaram, os torcedores que acompanharam o jogo também sabiam que era o que ia acontecer. Dois primeiros volantes, o Noriega e o Pérez, que são dois jogadores que não têm essa capacidade, até por característica. E o Luiz Castro, mais uma vez, insistindo nesses jogadores. O Thiago poderia ser uma alternativa no banco, nem foi utilizado ao longo dos 90 minutos. Ele tentou remediar essa situação com o Riquelme, que também não fez uma boa partida na segunda etapa, na vaga do Léo Pérez. Enfim, um Grêmio que não encheu os olhos, como já era de se esperar, não fez uma grande partida, mas fez o mais importante, que era vencer. 2-0, coloca aí tudo para o último jogo contra o Cirithorque. Se vencer, estará garantido nas oitavas, mas sem um grande brilho nessa primeira fase da Sul-Americana.
1: Exato, com maior tranquilidade vai para o jogo contra o Torque, mas claro, ainda assim, pressão máxima para evitar uma segunda data no campeonato da Copa Sul-Americana e também na temporada toda para o Grêmio, que já é um calendário bastante apertado. Vamos retomar então os jogos de momento, enquanto aguardamos a posição do Leonardo Boff. Na Libertadores, o Flamengo vai vencendo por 1-0, o Estudiantes já está conosco, Boff. Foi tu que bateu a chave, Boff? Então não, seguimos por aqui. Palmeiras 0, Cerro Porteño 1 lá no Nubank Park. Gol do Vegetti, confirmando então esse tento. Os jogos simultâneos também na Copa Sul-Americana com o Bragantino 1, River Plate 0 lá no Monumental de Núñez. E mais cedo então, só na Sul-Americana, o Santos empatou em 2-2 com o San Lorenzo. O Vasco tomou a virada do Olímpia, perdendo pelo placar de 3-1. E o Botafogo venceu tranquilo jogando na Bolívia pelo placar de 3-0. Então, Sonda, vou contigo enquanto o Boff não nos chama. Lembrando que o protocolo Comebol é um jogo um pouquinho mais rápido. Primeiro deve falar, então, o técnico do Palestino e já na sequência fala o treinador do Grêmio, né, Sonda? O protocolo Comebol tende a ser assim. Então, quero te perguntar, Sonda, sobre a dupla de volantes, de fato. Já começou na tua tese falando um pouco sobre, mas quero expandir um pouco mais essa situação. O Thiaguinho parece que não conquistou o Luiz Castro, apesar dos pesares do mundo, né?
0: É estranho, né, Theo? Porque o torcedor, ele cobra muito a presença do Thiago e cobrava, principalmente, no início do ano, né, quando ele começa como titular, mas ele vai perdendo espaço. E aí o Luiz Castro, ele dá alguns sinais confusos, porque ele volta a escalar o Thiaguinho numa partida contra o Flamengo. É o Flamengo, né? O melhor time do Campeonato Brasileiro, disparadamente, em qualidade dos seus jogadores. Dá para discutir se é o time que melhor joga futebol, até acho que é, no Brasil. Mas colocar o Thiaguinho contra o Flamengo e não colocar contra o Palestino é uma incoerência. Não colocar contra o Riestra é uma incoerência. Então eu não consigo entender essa opção do Luiz Castro por jogar com dois primeiros volantes contra um time que a gente sabia que iria adotar uma postura defensiva. O Grêmio correu riscos defensivos muito mais pela sua desorganização defensiva. Hoje jogou com dois volantes e dois zagueiros e o Grêmio deixou...

0: mais uma vez o Palestino tendo chance de marcar no gol do Grêmio. O Everton fez uma boa defesa. Agora, voltando à dupla de volantes, Théo, eu sinceramente não entendo e não sei a explicação do Luiz Castro para usar essa dupla. Eu até vou citar um outro jogador que não é da minha preferência, mas que poderia ser uma opção, na minha opinião, melhor que o Léo Pérez para fazer a dupla com o Noriega, que seria o Dodi.
1: Sim.
0: Eu acho que o Dodi, ele é um jogador que é mais intenso, pelo menos, que o Pérez, e poderia agregar essa qualidade ao time do Grêmio, que além de falta dessa qualidade com a bola, para sair jogando, para achar um passe diferente, esses dois jogadores são um pouco intensos. E aí, no segundo tempo, além de ter tirado o Pérez, ele coloca o Riquelme, que é mais um jogador que não é intenso, embora tenha qualidade com a bola. Então, além da falta de passe, da falta de iniciativa da jogada no meio campo, o Grêmio teve esta questão da intensidade como um dos seus principais problemas. Então, tudo isso acaba fazendo com que eu, sinceramente, não entenda essa escolha do Castro, que, aliás, não é nova. Ele vem repetindo isso há bastante tempo, essa dupla que não deu certo ainda do Noriega com o Pérez. E eu, sinceramente, acho que ele tem um grande problema para enfrentar o Santos. Não sei se ele vai com três zagueiros, não sei se ele mantém a dupla Vieri e Luiz Eduardo, mas eu sei que ele vai ter um grande problema para escalar esse time sem uma das principais capacidades técnicas desse time, que é o Gabriel Meck, embora hoje não tenha feito uma grande partida, mas é um dos poucos lúcidos desse time que pode dar um pouco de criação hoje. Repito, ele não fez um bom jogo, mas com essa dupla de volantes ele se torna ainda mais fundamental.
1: E o Dodi até, Sonda, não é um cara de ápices, ele não tem jogos 80, vamos dizer assim. Mas ele também não é um cara de jogos 8, ele é um jogador extremamente normal. Não, eu custo para me lembrar de um jogo que o Dodi tenha sido comprometedor no time do Grêmio a ponto de estar no arquivo. Pode ser mais uma tentativa do Grêmio dispensar esse atleta do que de fato pela produção dele em campo.
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9: De volta, e pra falar da tour Eu Vejo a Luz, de Gilsons, que depois de passar por São Paulo, continua rodando o Brasil, hein? Antes mesmo de lançar seu segundo e mais recente álbum de estúdio, Eu Vejo a Luz, em maior proporção do que Eu Vejo a Escuridão, o trio Gilsons divulgou sua nova turnê, contando com mais de 30 shows já confirmados, incluindo vários no exterior, hein? Após passar por Salvador, Juazeiro, Rio de Janeiro e agora por último em São Paulo, o trio vai seguir o Brasil com o título Eu Vejo a Luz. O novo álbum marca um momento de amadurecimento artístico e emocional com uma expansão sonora que atravessa os percalços da vida. Costura um olhar mais amplo sobre a própria história do grupo, unindo herança musical, experimentação contemporânea e uma forte dimensão afetiva. O disco traz participações que ampliam esse universo, como Arnaldo Antunes, Narcisinho do Olodum e até da família Veloso, Caetano Moreno e Tom. Além de várias cidades pelo Brasil, como Salvador, Porto Alegre, Campinas, Florianópolis, Natal, Maceió, Recife, Brasília e muitas outras, a turnê vai passar por países como Chile, Uruguai, Argentina no mês de junho e Dinamarca, Alemanha, Espanha, França e Portugal em julho e na Nova Zelândia e Austrália em outubro. Uau! Vale a pena conferir várias queixas de Gilsons. Daqui a pouquinho eu volto com mais notícias. Até já!
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0: Olá, Brasil, está no ar o Central de Notícias e vamos aos destaques desta hora. A restrição imposta pelo Supremo Tribunal Federal, STF, quanto às indenizações, auxílios e gratificações recebidas por magistrados e membros do Ministério Público resultou na criação de novos penduricalhos nos salários destes profissionais no Ceará. Há indícios da criação de 3 novos penduricalhos pelo Tribunal de Justiça e de 2 novos pelo Ministério Público. Existe ainda, no Ministério Público do Ceará, discussão sobre a implementação de uma terceira verba extra nova. E churrasqueira, pipoca e amendoim são os itens mais procurados na Copa e revelam mudança no consumo festivo. Produtos do cotidiano cedem espaço para itens ligados a encontros sociais, comemorações e experiências compartilhadas nesse período da Copa.
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7: E meus queridos, tudo bem? Sejam bem-vindos ao nosso Top Gospel Brasil, que tá começando muito bem pra hoje, super mega quarta-feira, dia 20 de maio de 2026. Sou Aeronildo Tex, que a paz do Senhor, que a graça e a paz do Senhor esteja convosco. Amém? Vamos lá então, pra gente já começar muito bem o nosso top de hoje.

0: maravilha, tá chegando o nosso intervalo, daqui a pouquinho eu tô de volta, rapidinho, volto em instante, já, fica aí, que a gente volta em instante trazendo mais pra você ligadão, curtindo o nosso super mega Top Gospel Brasil.
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2: 11:34.
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0: Maravilha, vamos lá, estamos de volta. É hora de curtir mais louvor, bom, durante toda a semana. A gente tá falando um pouquinho sobre Gálatas, né? Gálatas, capítulo 6, versículo 9. Não nos cansemos de fazer o bem, existe um tempo próprio para a colheita. O segredo não está na velocidade, mas em que, diretor? Em não desanimarmos, em não desanimarmos. Gálatas 6, 9 vai dizer, né? Vai estar falando, daqui a pouco eu leio pra relembrar. Abre tua Bíblia aí em Gálatas capítulo 6, versículo 9. Amém? Fica aí que eu volto. Já, aliás, né? Volto nada. Vamos ouvir louvor.

0: Maravilha, hora do nosso intervalo, daqui a pouquinho tô de volta, fazendo festa boa pra você. Bom, a palavra de Deus diz em Gálatas 6:9, e não nos cansemos de fazer o bem, porque o seu tempo ceifaremos ou colheremos, se não desanimarmos ou se não desfalecermos, né? Amém, palavra do apóstolo, palavra de Deus, né? Escrita lá pelo apóstolo Paulo, que funciona como um poderoso combustível para a perseverança cristã, para que nós possamos continuar firme e forte na perseverança, na doutrina, na palavra, no evangelho, nos fortalecendo todos os dias. Amém. Daqui a pouquinho de volta.
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2: 11:48.
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0: Muito bem, pessoal, nós continuamos com tudo aqui no nosso Top Gospel Brasil. Para você ligadão, curtindo nosso programa, seja em casa, seja no trabalho, seja onde você estiver. Bom demais ter você conectado aqui na nossa super mega rádio, ouvindo sempre as melhores, tá bom? Então, pra você de boa conectado aí, curtindo o nosso Top Gospel Brasil, vamos continuando então, fazendo companhia pra Vossa Excelência, que tá conectadaço aí, curtindo o nosso Top, curtindo os melhores louvores. Aproveitar aqui e mandar meus parabéns aí pra você.

0: maravilha, tá chegando o nosso intervalo, daqui a pouquinho tô de volta, rapidinho, rapidinho, volto já já.
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2: 12:00.
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8: Olá, Brasil, está no ar o Central de Notícias e vamos aos destaques desta hora.
9: Ailton Moreno, a voz padrão do rádio.
8: Um grupo especializado em aplicar golpes por meio de financiamento de carros é alvo de operação da Polícia Civil Gaúcha no Rio Grande do Sul. Os alvos são suspeitos de enganar vítimas que desejavam quitar dívidas através de um site falso. Foram cumpridos 9 mandados de prisão e 17 de busca e apreensão em 4 cidades paulistas: São Paulo, Guarulhos, Piracicaba e Carapicuíba. A Receita retém mais de 1.400.000 contribuintes na malha fina do Imposto de Renda 2026. E os motivos são: o percentual caiu de 10,78% para 5,6% desde o início do prazo. O Fisco já recebeu 25,3 milhões de declarações.
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8: fina do Imposto de Renda 2026. E os motivos são: o percentual caiu de 10,78% para 5,6% desde o início do prazo. O Fisco já recebeu 25,3 milhões.

Bom demais, vamos continuando então por aqui com o nosso Top Gospel Brasil. Não nos cansemos de fazer o bem, pessoal. Fazer o bem às vezes cansa, né? Mas a palavra de Deus é um combustível para que nós possamos fazer todos os dias o que é correto, o que é justo, o que é certo. Aquilo que é mandamento, né? Aquilo que o Senhor manda que nós façamos, que nós possamos obedecer. Porque nós temos uma grande dificuldade em obedecer. Desobedecer é fácil, obedecer é difícil pra caramba. Obedecer é muito difícil. Agora desobedecer, facinho, facinho. Vamos continuar, vou aumentar.

0: Gospel, daqui a pouquinho tem mais gente boa pra te fazer companhia. Vou embora, se der PMC. Amanhã tamo de volta com mais Top Gospel Brasil. Forte abraço, valeu, valeu. Boa super mega quinta-feira, hein, gente? Super mega quinta-feira. Quinta-feira nada, quarta-feira, né? Super quarta-feira, dia 20 de maio. Um abraço pra você. Um abraço, amanhã a gente se vê. Tchau, tchau. Fui.
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3: Agora, 12:15.
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15: De volta pra falar que Michael Jackson é o artista mais ouvido do Spotify global. Michael Jackson se tornou o artista mais ouvido do Spotify global, quase 17 anos após a sua morte. Além disso, Billie Jean é a segunda faixa mais reproduzida no streaming no mundo. Ao todo, Michael emplacou 4 músicas do Top 20 global. No Brasil, ele está em 23º lugar na lista dos artistas mais ouvidos, atrás de João Gomes, por exemplo. A volta do rei do pop às paradas globais foi impulsionada por Michael, cinebiografia do músico, que foi lançada no mês passado. O filme conta a vida do cantor da infância até meados da carreira, em 1988, passando por vários discos. Daqui a pouquinho eu volto com mais notícias do mundo da música. Até já!
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21: Fala, meus amores apaixonados. Quarta-feira, eu e você bem juntinhos, coladinhos com o nosso Encontro Central. É o encontro de amores, de apaixonados, o encontro que a gente vive todos os dias aqui, bem juntinho de você. E eu quero falar um pouquinho antes da gente começar, que você precisa entender que nem todo dia é feito de conquistas. Alguns são feitos apenas de sobrevivência, e isso já é muito. Então, minha amiga, meu amigo, respira, escute-se, acolha-se. Você não precisa correr, só precisa continuar. É, continuar a vida com gentileza, com coragem, com o seu jeito de ser. Que essas palavras que eu falei agora sejam abrigo do seu coração. E que você nunca esqueça o mundo maravilhoso que você tem, né? Que Deus colocou para você aproveitar, para você entender que estamos aqui para viver e ser felizes. Um abraço para você, minha amiga, para você, meu amigo. O Encontro Central desta quarta-feira começando, trazendo várias canções bonitas. Vamos ouvir juntinhos?

As marcas do ontem são experiências do hoje, que nos ensinam a não errar. Mas no amanhã, a gente tem que pensar no equilíbrio desta caminhada. É impossível viver sem o amor de Deus que alimenta nossa alma, que guia nossos passos, fortalece nossas atitudes, nos traz esperança e muito amor no coração.

Este é o Encontro Central, o encontro dos amores apaixonados, dos que vivem intensamente um grande amor. Ah, como é bom, né, viver o amor. O amor que é uma experiência de vida. O amor que, às vezes, mesmo distante, está presente. O amor é bonito, o amor é forte. O amor é acessível. Às vezes simples, inocente, como as crianças. Às vezes o amor é grande e nos torna pequenos e desprovidos de desejos de grandeza. Às vezes o amor é como a primavera, mas que está presente em todas as estações do ano. O amor é atrevido, mas que sabe respeitar o coração da pessoa amada. É um amor que está sempre nos encontros, distante, perto, presente. O amor é encantador. Por isso a gente vive este encontro de amores.

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1: Meia-noite 46.
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Meus amores apaixonados, estamos voltando, segundo bloco desta noite maravilhosa, dividindo com você, partilhando com você as canções de amor

Como fazer alguém sorrir? Acho que não existe privilégio maior do que o que nós temos de amar. Pessoas a qualquer momento. Levar esperança até elas. Distribuir amor. Parar para ouvir alguém. Dar um simples bom dia ou entregar abraços inesperados. São formas simples e pequenas de fazer alguém se sentir amado, feliz. Importante. Viver esta vida só faz sentido se for a favor do amor.

É sempre hora de virar a página, de botar a roupa mais bonita, de tirar o nosso rosto da lágrima, colocar um sorriso na vida, deixar tudo de lado. As tristezas, as incertezas do passado. E aí a gente recomeça, a gente vive novas emoções. A gente volta a sentir o sol brilhar intensamente em nossas vidas. Porque o amor, ele toca o coração dos apaixonados. O amor é a essência do querer bem. A vida precisa da gente acreditando no amor, que vale a pena construir um novo amor. Viver um novo amor, seja na vida, seja na família, com amizades e com quem a gente ama. Viva o amor!

0: Como é bom se apaixonar, vivenciar os momentos felizes da vida através das canções, das emoções e dos sentimentos bons. Este é o Encontro Central, Encontro de Apaixonados. A gente vai fazer um intervalo pequenininho, mas já voltamos com muitas canções para você que ama e está sempre presente aqui no nosso Encontro Central.
1: Uma e 13.
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9: De volta, e pra falar que Red Hot Chili Peppers vende catálogo musical por mais de 1 bilhão, hein? O grupo americano Red Hot Chili Peppers vendeu os direitos de seu catálogo gravado para a Warner Music em um negócio avaliado em mais de 300 milhões de dólares, cerca de 1,4 bilhão de reais na cotação atual, segundo informações da imprensa. A Warner anunciou pela primeira vez 1,2 bilhão de dólares para aquisição de catálogos com a Ben em julho passado, e informou em seu relatório de resultados de 7 de maio que havia gasto 650 milhões de dólares em catálogos desde o lançamento da parceria, embora a empresa não tenha especificado quais foram essas aquisições. O acordo de Red representa quase metade dos gastos relatados pela Joint, embora ainda não esteja claro para onde foi destinado o restante do valor. Em 2021, o grupo vendeu seu catálogo editorial para a IP, agora conhecida como RMG, em um negócio de 140 milhões de dólares. É dinheiro, hein? Fique ligado, daqui a pouquinho eu volto com mais notícias. Até já!
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0: Olá, Brasil, está no ar o Central de Notícias. E vamos aos destaques desta hora. O presidente Lula anunciou um programa de 30 bilhões de reais em financiamento subsidiado para motoristas de aplicativo e taxistas trocarem seus carros. Chamado de Move Brasil Táxi e Aplicativos, a iniciativa vai oferecer crédito para condutores que desejam financiar veículos de até 150 mil reais. Para participar, o motorista precisa ter realizado ao menos 100 corridas nos últimos 12 meses. Entraram em vigor esta semana as novas regras para empréstimos consignados de aposentados e pensionistas do INSS. Entre as mudanças, passa a ser obrigatória a validação da contratação por biometria facial no aplicativo ou site Meu INSS. A medida busca reforçar a segurança e reduzir fraudes nesse tipo de crédito.
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De volta com o nosso encontro central na trilha sonora do seu coração, no cantinho do seu rádio, com canções, com emoções, com momentos felizes para a gente aproveitar neste nosso encontro maravilhoso. A vida é assim, o maior medo que podemos carregar é o de não viver a vida que realmente desejamos. Muitas vezes nos deixamos paralisar pelo medo do fracasso, do julgamento, da incerteza e com isso acabamos presos em uma realidade que não nos preenche. Mas minha amiga, meu amigo, vamos mudar tudo isso. Vamos viver sem medo de errar. Vamos viver abraçando a vida. O segredo está em seguir arriscando-se, mesmo com medo, mas seguindo e fazendo o nosso coração vibrar intensamente. Bom, nesta terceira parte do programa, eu vou trazer uma canção do Hit. Lá dos anos 80, ele gravou em 1986, Transas. Foi tema da novela Roda de Fogo e a gente confere Hit

Ouvimos Pepe e Neném, Nada Me Faz Esquecer, que canção maravilhosa dessas irmãs. Agora o Paulo Ricardo canta uma canção do Roberto Carlos, chama-se Não Vou Mais Deixar Você Tão Só.

Ouvimos Alessandro Safina com a música Luna, que foi tema da novela O Clone em 2001. Você lembra da novela O Clone? Aquela novela que tinha um experimento, né? Questão da clonagem humana, né? Lá nos anos 2000. Exatamente, em 2001, Luna, Alessandro Safina, tema da novela O Clone. E agora tem ele, Alceu Valença, Amor Que Vai. Vale.

0: nós ouvimos uma linda canção, Band of Gold, Love, Songs Are Back Again, saudades e recordações. É o encontro central, encontro de apaixonados aqui na trilha sonora do seu rádio, para você que curte a nossa programação. Um abraço forte, vamos fazer um intervalo? Rapidinho já volto com o nosso último bloco de hoje.
1: Uma e 44.
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Olá, minha gente linda, linda e maravilhosa. Estamos voltando com o último bloco do nosso Encontro Central desta quarta-feira, trazendo a partir de agora mais canções para o seu coração. E nessa última parte eu vou abrir com a Roberta Miranda, uma canção do Roberto e do Erasmo, Eu Te Amo, Te Amo, Te Amo. Vamos conferir?

É sempre bom ouvir aquela canção que toca o coração da gente. Né? Tem sempre uma música que faz a gente voltar no tempo, viajar no tempo, ter boas lembranças, uma saudade, um lugar, uma pessoa. E assim a gente vai se encantando com a vida. Roberto Carlos canta Lua Nova.

Ouvimos Bruno e Marrone, Passou da Conta. Linda canção dessa dupla. Agora é hora de ouvir mais uma pro seu coração. Placa Luminosa. Fica comigo.

E fechando nosso encontro central, ouvimos Berlin com Take My Breath Away, essa canção linda, bonita, fechando esse nosso encontro maravilhoso de amores nesta quarta-feira. Amanhã, quinta-feira, quero estar bem juntinho com você aqui para partilhar e dividir bons momentos. Um abraço, fica com Deus e até amanhã.

0: Duas e onze.
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3: Tô de volta aí pra falar do Primavera Sound 2026. Gorillaz, Lily Allen, estão entre as atrações do Primavera Sound São Paulo 2026. O line-up completo foi anunciado, inclusive, tá? Essa será a terceira edição do festival em São Paulo. O evento será nos dias 5 e 6 de dezembro, no Autódromo Interlagos. Os ingressos serão vendidos pela Ingresse. De acordo com a organização do festival, ainda serão revelados novos nomes com participações na agenda da cidade. Anota na agenda, dia 5 e 6 de dezembro, tem Primavera Sound em São Paulo. Fique ligado, amanhã eu volto com mais notícias do mundo da música. Até lá, tchau!
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0: Olá, Brasil, está no ar o Central de Notícias e vamos aos destaques desta hora. O desembargador Alcides Martins Ribeiro Filho foi encontrado morto na tarde de ontem nos arredores da Vista Chinesa no Parque Nacional da Tijuca, na zona sul do Rio de Janeiro. Ele estava desaparecido há cerca de um mês. Segundo a Polícia Civil do Rio, o corpo dele foi localizado sem sinais de violência por agentes da Delegacia de Descoberta de Paradeiros e pelo Corpo de Bombeiros. O Ministério Público de São Paulo denunciou o dono da Ultra Farma, o empresário Sidney Oliveira, por organização criminosa em investigação sobre um suposto esquema de propinas na Secretaria da Fazenda e Planejamento do Estado. Os promotores não pediram a prisão preventiva do empresário, mas solicitaram medidas cautelares, como o uso de tornozeleira eletrônica e apreensão do passaporte.
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0: e vamos aplaudir Nossa Senhora.
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Alan e Aladim, canção da família. E nós estamos sempre rezando por você, pela sua família. E nós sabemos, né, os grandes ataques hoje do inimigo em cima das famílias, né? Desestruturou um da família, começa a confusão. Quantas confusões você está vendo aí acontecendo nas famílias? Aí você vai, né, se interessa e vai perguntar o porquê que está acontecendo. Coisas tão bobas. Mas por quê? Porque as pessoas, elas deixam Deus de lado. E quando você deixa Deus de lado, o inimigo vem com tudo. A palavra de Deus diz sobre isso. O inimigo, o leão, ele está andando ali, ó, só esperando uma brecha. Deu uma brecha, ele vem com tudo. E aí, para levantar, não é fácil. Porque você vem até Deus tudo quebrado. Deus vai consertar tudo. Mas para consertar, existe uma coisa chamada processo. E é isso que muita gente não quer. As pessoas querem chegar, e Deus, como é justo, como ele é santo, ele vai fazer o trabalho da limpeza. Aí as pessoas não entendem que esse processo, né, não foi Deus que quis fazer esse processo. É que o processo tem que acontecer para limpar você. Se ele é santo, como é que ele vai continuar conversando, né, trabalhando com você, se você está cheio de lama? Você tem que tomar um banho, não é? Quando a gente está cheio de lama, a gente está tudo sujo, a gente não tem que tomar um banho? Aí depois do banho, aí a gente vê, aí a gente dá uma olhadinha, ah, preciso melhorar aqui, preciso tirar ali, ou não tirou tudo. Esse é o processo, só para você entender. Esse é o processo que Deus vai fazendo na vida de todos nós. Então, fica de olho, hein? Não dê brecha não para o inimigo, hein? Não estou assustando, não é nada disso. É que é sério isso, é muito sério. E as pessoas não levam isso, sabe, como uma informação para elas fazerem uma reflexão profunda. Família é tudo que o inimigo menos gosta. Então, olho na sua família aí, orando e pedindo para que Deus venha abençoar.

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0: 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Fechando aqui a madrugada com o líder da obra Evangelizar é Preciso, Padre Reginaldo Manzotti. Vou adorando. 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Nosso encontro na madrugada de sexta-feira, depois da novena das Santas Chagas, com o Padre Reginaldo Manzotti. Que você tenha uma quinta-feira muito abençoada.
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0: Olá, pessoal! Eu quero cumprimentar a todos e todas por estarem conosco aqui na TV Evangelizar, no canal do YouTube do Instituto Casagrande, para mais uma prosa educativa. Eu sou o professor Renato Casagrande, presidente do Instituto Casagrande, e sempre, como vocês sabem, nós fazemos um convidado especial para discutirmos um tema especial que dá um significado à nossa vida. E o tema hoje, para mim, é um tema caro. Foi o primeiro tema que eu abordei numa live na pandemia. E hoje eu tenho o prazer de trazer um dos maiores especialistas sobre esse tema para conversar comigo aqui, Gustavo Arnes. E aí, Gustavo, tudo bom?
1: Dale!
0: Falando sobre felicidade. Gustavo é considerado, acho que o maior especialista hoje no Brasil sobre felicidade, organiza o maior congresso de felicidade do Brasil, tem uma formação em direito, geralmente a gente pensa que é psicologia, sociologia, filosofia, ele é formado em direito, vai ter que explicar isso para nós. Eu estava falando que eu sou matemático e administrador e fui para a área de comportamento humano. Então, o Gustavo tem que explicar como que ele vai de direito para a felicidade. E ele tem uma caminhada acadêmica internacional, é reconhecidíssimo, organiza esse congresso que é um sucesso, acho que todos vocês já viram pela televisão, pelas mídias, por sinal, depois ele vai falar desse congresso para vocês, se não me engano, até ele vai dar um cupomzinho de desconto. Ó, tem desconto, então fica conosco aqui para não perder o cupom. E a gente vai falar. Então, Gustavo, muito bem-vindo, que prazer ter você aqui hoje.
1: Puxa, Renato, olha, a alegria é toda minha, né? Um prazer, uma honra. Sou fã do conteúdo do canal, acho que tratar da educação, se temos uma chance na nossa sociedade, é através do tema da educação. E um grande salve a você aí que nos acompanha também.
0: Pois é, e esse tema felicidade é um tema que inquieta a humanidade, né? Acho que sempre o homem se pergunta como ser feliz, a felicidade de fato existe, a diferença entre alegria e felicidade, né? Eu tenho uma definição básica, alegria momentânea, felicidade é um estado de espírito. Perfeito. É isso, não é? Eu vou começar perguntando para você, Gustavo, o que é felicidade, já que você acha que estudou tanto, debateu tanto e conversa tanto, o que é felicidade para você?
1: Eu gosto do conceito do professor Tal Ben-Shahar, lá de Harvard, que diz que felicidade é a combinação de bem-estar físico, emocional, intelectual, relacional e espiritual. Ele diz que quando nós cuidamos de cada um desses componentes do nosso bem-estar, nós estamos naturalmente construindo mais felicidade. E essa é a palavra que a ciência gosta de usar, construindo felicidade. Porque se eu falo de busca, a busca parece que eu preciso sair procurando alguma coisa em algum lugar, mesmo que seja internamente. Quando a gente fala de construção, a gente fala de autorresponsabilidade, a gente fala de escolhas. Então eu gosto desse conceito porque ele deixa muito tangível, ele deixa muito concreto. E aí você trouxe, né, uma definição sua, que foi um grande debate dentro da ciência, a diferença entre alegria, felicidade, prazer, né? O prazer, ele é neuroquímico, é estímulo a receptores sensoriais. Uma colherada de sorvete de chocolate, uma massagem nas costas, isso é prazeroso. O prazer, por definição, é efêmero, é passageiro, né?
0: E tem pessoas que vão buscar o prazer o tempo todo em nome da felicidade.
1: Confundindo com felicidade, exatamente isso. Meia hora de massagem nas costas.
0: E não exclui, né? Você pode ser feliz, ter momentos prazerosos, você não consegue ter momentos prazerosos o tempo todo.
1: Perfeito, até porque é passageiro, né? Meia hora de massagem nas costas é uma delícia. Uma hora e meia de massagem nas costas vira uma tortura, né? O prazer, ele é passageiro. Massagem nas costas hoje é bom. Hoje, amanhã, depois da manhã, repetidamente durante 90 dias, e você não vai mais querer ver massagem na frente.
0: Foi 365 feriados do ano. Acabou o feriado, acabou. Exatamente. O prazer de um feriado.
1: O prazer, ele precisa ser raro, perfeito, né? A alegria, ela é uma emoção. Enquanto emoção, ela também tem um caráter passageiro, assim como todas as emoções. A felicidade, hoje, para a neurociência, é considerada um estado. Um estado no qual cabem diferentes emoções. Eu posso sentir felicidade, eu posso sentir alegria e tristeza ao mesmo tempo. Eu posso sentir tristeza e raiva. Diferentes emoções são possíveis dentro desse estado, que é uma construção realmente.
0: Agora, quando se traz essa questão dessa junção do material, do social, do intelectual, na administração a gente estuda muito, né, que as
1: emoções são possíveis dentro desse estado, que é uma construção realmente.
0: Agora, quando se traz essa questão dessa junção do material,

0: está com uma doença, se ela não está bem, você consegue falar em felicidade ou ela tem que primeiro resolver essas questões básicas? Ela tem que ter um mínimo para ser feliz, materialmente?
1: A ciência da felicidade estuda a relação das questões materiais com o nosso bem-estar e compreende, né, entre as principais fontes de percepção da nossa felicidade, três são apontadas. Primeiro, as questões genéticas. Elas têm um impacto significativo na nossa felicidade, no nosso bem-estar, até porque questões genéticas e ambientais do início da nossa vida podem estar bastante comunicadas entre elas. Temos as questões consideradas volitivas, quer dizer, as nossas escolhas conscientes em prol da construção do nosso bem-estar. A grande descoberta da ciência é que essa é uma porcentagem grande da nossa felicidade, ou seja, nós temos um poder de escolha sobre aquilo que nos acontece. E uma pequena porcentagem em relação ao que a ciência chama dessas condições situacionais. O país onde nascemos, a religião que professamos, o carro que dirigimos, a profissão que temos, o salário no final do mês, 2 quilos a mais ou a menos na balança, a cor do cabelo, se tem cabelo ou não, tudo isso são questões que mudam ao longo do tempo. Tem um impacto na nossa felicidade, sim, mas muito menos do que se imaginava. Então, a ciência entende que, com as questões básicas resolvidas, existe mais liberdade para que a gente possa tomar as escolhas, as melhores escolhas, em prol da construção da nossa felicidade. Quando as condições básicas não estão resolvidas, o impacto na nossa infelicidade é bastante grande.
0: Até porque a minha cabeça, se eu estou, por exemplo, uma pessoa está com um filho doente e vem para o trabalho.
1: Perfeito.
0: Ela está praticamente o tempo todo dela, ela não vai estar motivada em desenvolver um projeto, alguma coisa, ela está focada na doença do filho. Se você tem uma doença, uma dor, como que eu vou estar bem se eu tenho uma dor que eu tive um problema na coluna? Então eu lembro que era uma dor crônica 24 horas por dia. Então eu perdi a graça de ir para o cinema, perdi a graça de viajar, não tinha lugar que me deixava feliz. Porque aquela dor o tempo inteiro me lembrando. Quem tem um problema na coluna sabe que ela é uma dor crônica e insuportável e você não. E perde seu prazer. Que é, eu considero essas questões básicas, saúde, bem-estar mínimo. Se eu estou, por exemplo, cheio de contas a pagar e tenho lá uns credores me cobrando o tempo todo, essas questões, não tenho uma casa para voltar.
1: Sim.
0: Né?
1: Vive em risco social.
0: Risco social.
1: Como é que a gente vai falar de bem-estar físico se a pessoa não tem escolhas alimentares a fazer? Se ela não tem as melhores condições de higiene, de sono?
0: Acabou de falar, por exemplo, da questão intelectual, cognitiva, cultural, porque você não tem acesso.
1: Perfeito. Analfabeto, que não tem a possibilidade.
0: Nem a condição de motivacional para fazer isso.
1: Isso.
0: Então, você concorda que minimamente esse bem-estar material tem que estar um pouco equacionado, é isso?
1: É o que a ciência diz. A ciência fala exatamente isso. A ciência fala que existe uma dimensão material que ela precisa ser cuidada, mas que ela não se torna um total impeditivo para a nossa felicidade e nem que, tendo essas condições materiais resolvidas, tudo vai estar resolvido também.
0: E também, Gustavo, porque cada um vai elevando essa régua,
1: exato,
0: né?
1: Exato. Mudando
0: quanto
1: a régua. Suficiente?
0: O que é suficiente? Porque, de repente, é suficiente eu tomar uma casa com 2 cômodos, mas eu posso viver com 2 cômodos. Não, mas eu tenho um pouco mais, eu quero uma de 3 cômodos. 2 cômodos não serve. Um carro simples, depois é um outro carro. E, portanto, não existe uma regra. Aqui eu paro, porque nós não paramos nunca. Eu vejo colegas, por exemplo, que tinham uma remuneração X, foram promovidos para 2X gastar. Quando ela ganhava X, ela gastava 2X. Quando ganhou 2X, passou a ter 4X, 4, 8. E sempre infeliz, sempre buscando.
1: Exato.
0: E sempre com dívidas. E as dívidas drenavam a energia dessa pessoa.
1: Esse é exatamente o cuidado que se precisa tomar. Porque quando se é refém do dinheiro, quanto mais dinheiro, mais escravizado você se torna. Sem uma boa saúde mental, sem uma boa inteligência emocional, nós lidamos muito mal com as questões materiais. Então, a falta pode ser um impacto muito negativo na nossa felicidade, mas não se torna um completo impeditivo. Burnout, estresse, ansiedade, síndrome do pânico no Vale do Silício, que é uma das regiões mais ricas do planeta, é tão alto quanto em outros lugares muito menos favorecidos materialmente. Então, realmente precisa se olhar com bastante cuidado para essa dimensão da existência, porque quando nós depositamos a nossa esperança de sermos felizes no sul,

0: sucesso, e um sucesso muitas vezes apenas material, nós estamos fadados à infelicidade, porque enquanto seres humanos somos muito mais complexos do que isso. Realmente, quando você olha, por exemplo, para pessoas que, como você descreveu, vêm ganhando cada vez mais, estão cada vez mais infelizes, existe um ciclo aqui que precisa ser olhado e quebrado. E a única forma de fazer isso é com autoconhecimento.
1: Uma pergunta, um clichê, uma pergunta conhecida que todo mundo faz. Dinheiro traz felicidade? Acho que todo mundo deve se perguntando, né? Não, eu já li muitas vezes, não traz mais ajuda. Não traz, buscar. Mas imagine ficar sem. É, eu acho que tem a ver com isso que nós falamos, né? Até que ponto esse dinheiro pode te ajudar a garantir esse mínimo? Sim. E até que ponto que ele passa a ser um objetivo por si só? É isso?
0: Existem até estudos dentro da ciência da felicidade que tentam localizar esse ponto do suficiente. Quanto é suficiente? E quanto para além disso não vai mais me acrescentar nada de bem-estar e felicidade e eu preciso passar a me dedicar a outras esferas. E aí existem até números dentro de salários, né, anuais norte-americanos, mas muito díspares, porque a necessidade de cada um em cada lugar, o suficiente pode mesmo ser um tanto diferente. Quantos filhos você tem, de que criação você vem, tudo isso vai impactar. De novo, a nossa fórmula ocidental de que o sucesso vai nos levar à felicidade, ela está completamente invertida. O que a ciência nos mostra é que são as pessoas mais felizes que atingem mais sucesso em todas as áreas da sua vida. E quando falamos de pessoas mais felizes, é importante lembrar, são pessoas que estão cuidando do seu bem-estar físico, que estão nutrindo o seu bem-estar intelectual, as questões culturais, como você bem disse, cuidando dos seus relacionamentos, que encontram sentido naquilo que fazem. Essas pessoas encontram mais sucesso, não apenas materialmente, mas essas são pessoas que vivem mais, essas são pessoas que têm círculos sociais maiores, que encontram mais satisfação naquilo que fazem, que tem mais chance de manter um relacionamento íntimo de longo prazo, ou seja, quando falamos de sucesso, estamos falando de sucesso em diversas e diferentes áreas da vida.
1: E já que você trouxe a questão do ocidental, do mundo ocidental, fazendo uma comparação com o mundo oriental, assim, nós podemos dizer que os orientais são mais felizes do que nós, ou nós ocidentais, num modelo mais capitalista que hoje predomina, nós temos uma fórmula mais clara da felicidade, ou eles que são mais contemplativos, pelo menos historicamente, culturalmente, são mais felizes, ou não dá para definir se esse ou aquele é mais feliz?
0: Certamente não dá para definir se esse ou aquele é mais feliz, porque os conceitos de felicidade são diferentes. Então, aqui no Ocidente, no Brasil, estamos debaixo de forte asa de influência estadunidense. Felicidade é a felicidade do momento feliz, felicidade é a felicidade da experiência, felicidade é a felicidade quase da euforia. Enquanto na Europa, de maneira geral, você encontra as pessoas conectando felicidade muito mais com equilíbrio no estilo de vida profissional, pessoal, acesso às artes e cultura, contato com a natureza, em especial lá nos países nórdicos. E aí, nas culturas orientais mais tradicionais, porque hoje esse estilo de vida ocidental realmente já tomou quase que o planeta inteiro. Quando a gente fala...
1: Fala da oriental culturalmente, historicamente, isso, mas hoje historicamente. Já não tem mais, essa influência já está em quase todo mundo, né?
0: Exato, né? Mas tradicionalmente a felicidade do Oriente se conectava muito mais com essa ideia de paz interior. E aí a gente tem de um lado a questão da euforia e de outro lado essa paz interior como nuances de uma mesma palavra, quando a gente pensa em felicidade. E não tem certo e errado. E é interessante perceber, inclusive, que essas diferentes nuances são possíveis, porque aí nós vamos alargando a nossa própria concepção do que é felicidade. Nós somos tão felizes quanto nós somos capazes de encontrar felicidade nos nossos dias. E a felicidade que nós encontramos está intimamente associada àquilo que nós acreditamos que felicidade seja. Por isso que o conceito é importante. Por isso que expandir o conceito é importante. Por isso que alargar a ideia, inclusive de que bem-estar individual subjetivo e essas dimensões do bem-estar do professor Tal Ben-Shahar, não é tudo. Precisamos olhar para a felicidade no aspecto coletivo. Precisamos entender as diferentes questões culturais e também agregar esses conhecimentos para alargar a nossa visão e podemos construir mais felicidade nas nossas vidas.
1: Eu tenho algumas questões que eu vou fazer, mas tem um intervalinho agora, eu vou já jogar aqui para você ficar com a gente no intervalo. Uma questão é se é possível a gente ser feliz individual, se o coletivo não está feliz, que a gente vive muito isso quando a gente olha esse país com tantas desigualdades, né? Esse mundo com tantas misérias. E outra questão é se esse novo momento da tecnologia, da inteligência artificial, o homem está conquistando mais felicidade ou menos, ou os meus pais eram mais felizes que a geração dos meus pais. Essas questões vão discutir daqui a pouquinho, então fique conosco, tem um pequeno intervalo e a gente já volta continuando conversando, continuar a conversar com o Gustavo Arnes aqui sobre felicidade.
0: Voltamos já.

0: E aí, pessoal, voltamos desse intervalo agora para continuar nossa prosa educativa hoje com o grande Gustavo Arnes, falando sobre felicidade. E antes do intervalo, eu fiz uma pergunta para você, Gustavo, e eu queria que você trouxesse para nós. Primeira questão da felicidade, se eu posso ser feliz sozinho, porque a gente discutiu bastante essa questão de olhar para mim, para o meu ambiente, mas se eu estou num entorno que não está feliz, numa sociedade que está angustiada, é possível ser feliz sozinho?
1: Primeiro, é importante que se diga que sim, é possível ser feliz sozinho. Até porque a gente tem aí a história da MPB, né, cantando aí, é impossível ser feliz sozinho. É importante que a gente assuma a nossa autorresponsabilidade na construção de felicidade, porque senão parece que a minha felicidade depende do outro, ou depende de alguém, ou depende de alguma espécie de relacionamento. E é importante que se diga que...
0: Tá, pessoa, só é que tem a solidão nesse sentido que sozinho pode ser feliz, mas eu quero trazer além dessa questão, acho que dá para abrir para duas questões.
1: Sim.
0: A solidão, solitude, essas questões todas, e você estar, por exemplo, vivendo num ambiente de guerra, mas você está lá isolado. É mais ou menos assim, num ambiente que está devastado, que está... que você está... Por exemplo, agora na pandemia, a gente viveu esse exemplo, né?
1: Sim.
0: Era possível, eu estou protegido, estou na minha casa, mas é possível ser feliz assim? Por quanto tempo ou não?
1: Exato. E olha que interessante, né? Hoje a OMS, né, a Organização Mundial de Saúde, considera a solidão uma epidemia. Solidão mata mais do que as doenças cardíacas. Então, é realmente precioso que a gente preste atenção nesse aspecto da solidão, que é um fruto do nosso estilo de vida. Inclusive, em especial, no final da vida.
0: Depois, né? Da terceira idade, a quarta idade, podemos dizer.
1: Isso realmente tem agredido o bem-estar das pessoas severamente. Né? É importante que a gente olhe para isso. O Reino Unido criou um Ministério da Solidão para olhar para esse aspecto especificamente de depressão e suicídio, em especial na terceira idade. Deu tão certo que o Japão, inclusive, copiou essa iniciativa na sequência. Dito isso, né, claro que numa zona de guerra fica muito mais difícil que a gente possa tomar as melhores escolhas em prol da construção do nosso bem-estar. Durante a pandemia, olha só, o nosso bem-estar físico foi impactado, né, as preocupações da nossa saúde, as pessoas que a gente ama.
0: O nosso social, né?
1: A impossibilidade de a gente sair de casa, realizar as nossas práticas físicas, jogar futebol, esportes coletivos, encontrar as pessoas que nós amamos, as questões sociais tão importantes para a nossa felicidade.
0: Abraçar uma mãe.
1: Nossa saúde mental agravada, né? Todos esses aspectos que são muito importantes para a construção da nossa felicidade. Então, dito isso, né, a ciência também percebeu que a construção do bem-estar individual subjetivo, ela é limitada. Sozinhos nós não vamos muito longe. O nosso próximo passo de construção de felicidade, ele é coletivo. Onde a gente possa olhar, inclusive, não apenas para as pessoas que a gente ama, né? Mas para todo o nosso contexto social. E que a gente possa perceber que felicidade coletiva se constrói através do respeito, através da inclusão, através da pluralidade, através de uma nova forma de nos relacionarmos com o trabalho, com as questões ambientais, com a disparidade econômica, com a cultura, com a educação. Hoje, os relatórios globais de felicidade apontam para políticas públicas na construção de bem-estar como um indicador importante nesse aspecto coletivo da felicidade.
0: Muito interessante isso, porque eu me questionei muito sobre isso. Não da solidão em si, porque tem pessoas que se resolvem melhor na solidão, são pessoas que se identificam mais com a solidão, mas esse entorno, né, que às vezes você está bem e se sente mal de saber que os outros não estão bem. Mas eu quero ir agora para essa questão da modernidade. Né? Todo mundo, nós estamos em constante evolução e, em tese, a gente busca uma evolução para estar melhor. Quantas conquistas que nós tivemos que nos dão mais condições de vida, mais conforto. As pessoas são mais felizes hoje com tudo isso ou menos felizes, ou não dá para afirmar? Por exemplo, as gerações anteriores tinham muito mais dificuldade, mas tinham mais leveza na vida. Hoje, nós somos escravos de uma série de coisas que nós criamos, né? Desde um custo de vida que é muito mais alto, muito mais elevado. Eu brinco que a gente está o tempo inteiro sendo desafiado com prazeres. Eu vou, por exemplo, tem um lado que diz, faça dieta, não coma. E daí eu vou numa festa de casamento, é um absurdo. Antigamente, na festa de casamento, o doce era o bolo, a torta lá. Hoje não, hoje você é o tempo inteiro, parece que você é testado. Então você está brigando com você mesmo, é dicotômico isso. E aí eu pergunto, isso tudo que nós conquistamos nos deixa mais feliz, menos feliz, ou isso não muda, independe?
1: As pesquisas demonstram que nós estamos mais infelizes. Nunca se venderam tantos remédios para tratar de questões psicológicas e psiquiátricas. Também é verdade que nunca se teve tanto diagnóstico, algo que é novo, que antes não se existia. A verdade é que há pouco tempo atrás, a felicidade não era nem tão comentada. Na nossa infância, os nossos pais não tomavam uma decisão de ir para as férias em um lugar ou outro pensando na felicidade dos filhos ou na própria felicidade.
0: E nem falavam em felicidade.
1: Não era,
0: falava em
1: não
0: obrigação,
1: era um
0: né? Não era. Meu
1: não
0: pai
1: era uma
0: falou,
1: questão.
0: Você tem que ser feliz, você tem que ser honesto.
1: Exatamente.
0: Você tem que ser um trabalhador.
1: E se a gente olha culturalmente, inclusive, o que era admirado na sociedade dos nossos avós era a sobriedade. As pessoas não sorriam em fotografias. Isso é uma questão cultural importante. Por quê? Porque o que era admirado era a sobriedade, a seriedade. É hoje que nós quase que idolatramos a felicidade e que nós buscamos essa felicidade quase que a qualquer custo. E fazemos uma
0: e somos
1: grande
0: obrigados
1: confusão.
0: A mostrar essa felicidade todo dia. Tem que ser feliz todo dia, tem que... É um culto à felicidade.
1: Essa é a ditadura da felicidade. A que nós estamos impostos hoje. A crença de...
0: Que não tem nem espaço pro luto.
1: Perfeito. Que é parte natural da vida. Assim como a tristeza, assim como o medo, assim como a raiva. Por isso que o conhecimento científico, ele é importante. O conhecimento sobre a ciência das emoções nos mostra que todas as emoções têm o seu propósito, elas têm o seu motivo, elas nos trazem mensagens importantes. A tristeza nos leva a reflexões profundas que a felicidade não leva. Às vezes precisa de uma tristeza muito grande para tomar uma decisão importante. Às vezes precisa de muita raiva para conseguir impor limite. As emoções, elas todas são tão importantes quanto. A felicidade não é mais importante do que nenhuma outra. Mas, de alguma forma, isso nos vem sendo imposto. E aí nós vamos, inclusive, criando uma positividade tóxica. Que é essa ideia de que temos que estar felizes a qualquer custo, reprimimos tristeza, reprimimos raiva, de forma que a gente vai ficando num lugar superficial e num lugar também irreal, ilusório, que não nos permite nos aprofundarmos em nós mesmos e numa construção de felicidade mais sólida, mais duradoura, mais simples, talvez mais parecida com o que era no passado. É muito difícil afirmar se uma geração é mais feliz do que outra.
0: Até porque não tinha nem como medir e nem nós estávamos lá para sentir.
1: Exatamente.
0: E as pessoas costumam contar, para meus pais, minhas mães, as histórias. Tanto de sofrimento, para poder dar lições de vida para nós, mas também histórias engraçadas, os prazeres, né? E a gente tem... Às vezes a gente idealiza. Eu vejo anos 50, né? Aquelas músicas, os anos dourados. Né? A gente idealiza um Rio de Janeiro, por exemplo, aquela cidade bela, maravilhosa, mas com todas as dificuldades que a gente vê nos filmes, vê nas novelas, mas com dificuldades, talvez... existenciais de um ser humano que estava com 40 anos e já prevendo, sabendo que estava com o limite de idade, era muito rápido, as pessoas tinham menos expectativa de vida,
1: exatamente.
0: Doenças chegavam muito cedo, perdiam entes queridos muito cedo também, né?
1: Exatamente, nunca vivemos tanto. Nunca tivemos tantas possibilidades de qualidade de vida, nunca tivemos tanto acesso à saúde e à própria educação, nunca tivemos tanto acesso a conforto material. Mas será que isso está nos fazendo mais felizes de fato? Veja, estamos falando aqui de uma epidemia de solidão.
0: E das redes sociais, por exemplo. Todo mundo hoje fala, né? As redes sociais, elas expõem um certo narcisismo, as pessoas estão ali. E que Freud dizia que o narcisismo, então, está associado à depressão. Esse dia a Marianne Schaui falou sobre isso. O narcisismo está muito próximo à depressão. Ou seja, as pessoas expõem uma vida que às vezes não é. Elas não são aquilo, desde a fotografia que elas estão colocando, tem um Photoshop, as pessoas passam a curtir uma coisa que ela não é, nem ela sabe o que ela é mais, e portanto, quando ela se depara com ela mesma, ela não é feliz, porque ela é feliz. A felicidade está associada àquilo que ela gostaria de ser, aquilo que ela possa, e não o que ela é.
1: Perfeito. Aqui as pesquisas mostram claramente, não importa a idade, quanto mais tempo de rede social, menor a percepção de bem-estar. Claramente, quanto mais tempo de rede social, menor a sua percepção de bem-estar. Para nós, que nascemos numa geração pré-internet, a nossa história, a nossa cabeça ainda faz uma distinção entre o online e o offline.
0: O real e o não real.
1: Para a geração que já nasce após o advento da internet, que no Brasil é considerado 98, os smartphones que são 2002, não existe essa distinção. A vida não é offline e online.
0: Porque com 2, 3 aninhos eles já estavam online.
1: A vida ela já é online e ela é online 100% do tempo. Para essas pessoas que não têm essa distinção, a agressão do tempo de redes sociais ao bem-estar é ainda maior. Na adolescência, ainda maior, e para meninas, ainda maior, em especial da idade entre os 12 e 16 anos. Aqui, quando a gente fala de felicidade coletiva, a gente vê a importância de decisões coletivas, porque para um pai conseguir impedir um filho de estar na escola com o celular é muito difícil. Quando se cria uma lei que proíbe celular nas escolas, ok. Excelente. A próxima lei certamente tem que ser a regulação da idade mínima para as redes sociais. Menos de 16 anos é impensável, porque é um momento em que o cérebro está em formação de autoimagem. Esses jovens adolescentes estão muito expostos ao viés da comparação, em especial as meninas. Aqui as pesquisas são muito claras com tempo de rede social e automutilação, por exemplo. Ou seja, é grave, a questão é realmente grave. Ela não apenas diminui a nossa felicidade, o nosso bem-estar, como tem realmente consequências danosas na adolescência.
0: E como, até fora um pouquinho do teu escopo, mas ali eu te ouvindo, como, né, conseguir um pai que está nos assistindo agora, um professor, administrar isso, né? Porque às vezes entregar um celular para o filho é um momento de tranquilidade para o pai. Ou seja, o pai vai ser mais feliz porque ele vai poder fazer alguma coisa que ele quer. Vai poder almoçar tranquilamente, poder viajar. Eu vejo as crianças sempre nos restaurantes, né? Eu mesmo viajando, eles já põem. Os pais vão na academia, domingo eu sempre vou na academia e tenho um pai e uma mãe que levam dois filhos. E os filhos estão o tempo inteiro jogando o. Eles estão a hora e meia da academia, e a academia tem cachorro, eles não dão bola pro cachorro, eles não dão bola, eles só estão focados no joguinho, então, e deixa o pai fazer. E eu vejo que pro pai é uma tranquilidade. Como que o pai consegue administrar isso, ou não tem fórmula, ou não tem...
1: É realmente muito complexo, porque pais, em geral, já sentem esse aspecto da culpa. É muito difícil regular os tempos de tela, os tempos com tecnologia. Para nós adultos já é difícil, que dirá para as crianças que não estão preparadas para isso.
0: É proibindo e permitindo, permitindo e proibindo isso. E negociando.
1: Criando tempo, limitando o tempo, incentivando o tempo fora de tela, porque as crianças passam um tempo em tédio, reclamam um tempo, mas daqui a pouco arranjam o que fazer, voltam à sua criatividade, e isso é muito importante que se faça, regular o tempo.
0: E eles também pedem, né, Gustavo, a questão da sensação do tempo, que o tempo da infância é o melhor tempo, que tem no sentido de que você, aquele tempo é longo, ele não termina. Agora, a rede social, ela consome teu tempo, né? Acho que todo mundo, não é... Você entra numa rede social, ou mesmo na internet, e quando você vê, sumiu o teu tempo. Para a criança, talvez não é a mesma dimensão de perda de tempo, porque para ela o tempo parece que é mais elástico, mas mesmo assim, ela perde um tempo precioso que ela não vai ter nunca mais.
1: Certamente. O cuidado com o tempo de tela é fundamental para os adultos que são capazes dessa autorregulação e para os pais que consigam realmente restringir para os seus filhos.
0: Pessoal, o papo está maravilhoso. Meu Deus, a gente ficaria aqui acho que horas e horas, mas tá, estamos encerrando, mas eu quero que antes de encerrar que você fale sobre o teu Congresso Felicidade. O que é o Congresso da Felicidade aí, Gustavo?
1: Trazemos palestrantes do mundo para debater o tema da felicidade a partir da ciência, filosofia, arte, espiritualidade.
0: Quando que vai acontecer?
1: 8 e 9 de novembro, aqui em Curitiba, congressodefelicidade.com.br, cupom especial Casa Grande, digita lá para 10% de desconto.
0: Então tá aí, gente. Ó, isso aqui foi. Esse é um presentinho do Gustavo para quem quiser participar do Congresso Felicidade aqui em Curitiba. Que dias mesmo?
1: 8 e 9 de novembro.
0: Pessoal, a gente vai encerrando aqui assim. Estamos aqui muito felizes, agradecendo. Ficamos mais felizes, né, com essa conversa. Eu tô mais feliz aqui. Muito obrigado, Gustavo. Obrigado pela sua presença. Que você volte muitas e muitas vezes aqui na TV Evangelizar e no Instituto Casagrande. Tá bom?
1: Uma alegria.
0: Até a próxima.
1: Comigo.
0: E até o Congresso. Tchau, tchau. Até a próxima semana. A gente volta mais uma vez com Prosa Educativa.

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3: 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São Paulo Apóstolo.

0: Olá a todos, meu nome é Ronaldo Casagrande, vice-presidente do Instituto Casagrande. É uma alegria estar aqui para mais uma prosa educativa, este podcast aqui do Instituto Casagrande, realizado com a TV Evangelizar, aí para todo o Brasil, sempre trazendo temas de extremo interesse para quem é pai, para quem é educador. Afinal, todos somos, de certa forma, direto ou indiretamente, educadores. E hoje vamos falar sobre mercado de trabalho, e principalmente sobre o sistema da Federação das Indústrias, como que está o mercado industrial, ou seja, vamos trabalhar um pouco mais a questão da formação mais direcionado para o segmento industrial. Que hoje o meu convidado daqui é meu grande amigo Alessandro Castro, que é superintendente do IEL, que é o Instituto Evaldo Lodi, vinculado à Federação das Indústrias do Paraná. Então, primeiro, Alessandro, obrigado. Obrigado aí por aceitar o nosso convite.
1: Muito obrigado, Ronaldo. Obrigado a todos aí que estão nos assistindo. Sempre um prazer aqui estar com você, interagir, aprender, né? Cada vez que eu converso com vocês, eu aprendo muito. E hoje eu vou trazer um pouquinho desse cenário, né? Ligado aí à federação, mas principalmente o papel do IEL, que é com um olhar para a empregabilidade.
0: Muitos talvez conheçam o IEL, quem já trabalhou, porque o IEL trabalha muito com essa questão de colocação de profissionais para o mercado de trabalho, estágio e tudo mais. Então, o IEL tem essa marca no Brasil todo, com essa marca. Eu acho que no Brasil todo o IEL tem esse
1: Sim,
0: papel, né, Alessandro?
1: estamos presentes hoje no Brasil todo, né, juntamente aí com o SESI, com o SENAI, né, e fazemos parte aí da Federação da Indústria.
0: Então, primeiro, Alessandro, antes de vamos começar entendendo um pouco o que é a Federação das Indústrias, porque hoje tem a Federação do Comércio, dos Transportes,
1: Sim.
0: tem várias federações, né? Mas entendendo a Federação das Indústrias, acho que todo mundo vai entender um pouco do que é o resto, que é mais ou menos o mesmo princípio, né?
1: Sim.
0: O que é a Federação? Primeiro, existe uma confederação nacional. Explica
1: Isso.
0: um pouco a respeito disso, Alessandro.
1: Bom, vamos lá então. Bom, nós temos a Federação das Indústrias presente em todos os estados. Quem que forma a Federação das Indústrias? São os sindicatos patronais representando cada segmento industrial.
0: De certa forma, então, a federação é um representante das indústrias do
1: Exatamente,
0: estado, de cada estado.
1: de cada estado. Então, em cada estado, nós temos os segmentos industriais. Para cada segmento, nós temos um sindicato que representa aquele segmento, a defesa de interesse daquele segmento. A união de todos esses sindicatos forma a federação local do estado. E todas as federações de cada estado formam a confederação nacional, que hoje tem sede em Brasília.
0: Então você tem, por exemplo, vamos pegar uma indústria metalúrgica, uma indústria de papel, uma indústria
1: Isso.
0: automobilística, uma indústria gráfica. Então,
1: Exatamente.
0: cada uma dessas aqui tem um sindicato. E
1: Exatamente.
0: esses sindicatos se reúnem e é quem basicamente sustentam essa
1: A
0: federação.
1: federação, isso mesmo, né? Vou trazer um exemplo aqui do estado do Paraná, né? Nós temos hoje 99 sindicatos, né? Cada um de um segmento.
0: Todos os estados, e cada estado varia. Em média é em torno
1: Sim.
0: de 100, mais ou menos.
1: Tem alguns mais, outros menos, né? Vai muito relativo também ali ao número de indústrias do estado, né? Tem outras que têm segmentos diferentes de um estado para outro, né? Tem uma variação, mas a composição da lógica é a mesma em todos os estados.
0: Tá. E esses sindicatos, eles elegem o
1: Isso.
0: presidente? Como é que funciona
1: Isso
0: essa?
1: é dessa forma, né? Feito com a eleição de um presidente daquele sindicato. Formado, né? Tem sua composição com diretorias, né? E tem um período ali, né? Do tempo de vigência daquele mandato, enfim, né? E que todos formam aí a união desses sindicatos, a federação.
0: E essa federação, qual que é o objetivo dela? Cada federação dessa, quais são os objetivos das federações?
1: Olha, o objetivo da federação é a defesa de interesse da indústria. É olhar para a indústria muito mais no lado de defesa para que a indústria ela tenha o ambiente cada vez mais favorável para o seu desenvolvimento, né? Ele tem um envolvimento muito no olhar da defesa de interesse para cada segmento que o sindicato vai defender, vai trazer, vai olhar, né, as demandas e ou até problemas em comum daquele segmento, e eles vão, junto com a federação, buscar as melhores soluções. E todos os sindicatos unidos, junto com a federação, vão olhar para a defesa de interesse em comum de todos esses sindicatos. Então, a grande missão do sistema indústria, no caso aqui, sistema FIEP, é olhar para a defesa do interesse de todos esses segmentos, de todos esses sindicatos.
0: Mas é uma coisa que as federações têm muito, que é a questão da formação, né?
1: Isso.
0: Que é um dos papéis, porque além de ter, eu vejo pela própria Constituição, acho que pode falar um pouco mais, dentro de uma federação, os principais braços dessas federações é a parte da formação, né?
1: Isso, então aí, né, Ronaldo, nós entramos daí na parte, digamos assim, das soluções ou dos negócios, que entra o SESI, SENAI e o IEL. Então essa parte que, né, que nós falamos até agora é muito mais da constituição da federação, mas a federação tem as suas casas, que nós falamos aqui, que é o SESI e o SENAI, né, com uma história aí que iniciou-se lá na década de 40, por exemplo, o SENAI pós-Segunda Guerra Mundial, né, logo em seguida veio o SESI, olhando muito para a formação. E aí, na década de 60, em 69, veio o IEL, né, para fazer o papel de levar esses alunos que estavam sendo formados para a indústria. Então, o SENAI, né, que foi ali em 1946, a sua fundação, ele é o Serviço Nacional de Aprendizagem Industrial, né, onde trabalha muito com o olhar de formação técnica, né, um olhar também aqui no Paraná para a inovação, né, e trabalha hoje também um olhar com a educação aí de ensino superior. Mas da sua essência é a aprendizagem industrial, formação técnica para desenvolver aí os trabalhadores para a indústria. Já o SESI trabalha também com a educação, mas muito mais olhando para a educação básica, e também trabalha com a saúde e segurança do trabalhador da indústria. Então são todos os programas ali, tanto de formação educacional no nível básico, depois com um olhar para a saúde e segurança dos trabalhadores da indústria. E o IEL, né, ele é mantido pelo SESI e pelo SENAI, ele vem para desenvolver atividades complementares ao do SESI e do SENAI, e nasceu lá na década de 60, quando trouxe um nome que é o estágio, né, que faz a aproximação da academia com o mercado de trabalho, a aproximação da teoria com a prática. Então, ele veio para levar aqueles estudantes que estavam sendo formados tecnicamente para o mercado de trabalho. Esse é o papel do IEL.
0: E hoje, quem que sustenta a federação? Porque você pega, por exemplo, os cursos do SENAI, cursos do próprio SESI, são cursos, por exemplo, uma pessoa que vai fazer um curso do SESI não é mais barato. Né? Por quê?
1: Hoje, na formatação do modelo, né, existem as gratuidades, que são as contrapartidas que tanto o SESI e o SENAI oferecem, né, para a indústria, para a comunidade, com o olhar de formação para a indústria. Né? Então, em contrapartida de um recurso que é recebido, é um percentual em número de matrículas, enfim, que eles precisam entregar gratuitamente. Vou trazer como exemplo aqui a própria aprendizagem. A própria aprendizagem hoje é formado um número de mais ou menos 12 mil alunos por ano, né, no estado do Paraná. Ele é gratuito para a indústria, como contrapartida desse recurso que vem da indústria para o SENAI fazer esse desenvolvimento.
0: Mas, de certa forma, hoje, porque vários já me acusam, mas por que, que o SESI, os colégios SESI, são tão mais baratos que um colégio particular? Porque, na verdade, ele tem um subsídio da indústria. De certa forma, sim, quem está ajudando a pagar a mensalidade desses alunos é a própria indústria.
1: De uma certa forma, sim, né? Por isso que ele forma com um olhar para a indústria, trazendo, né, para a sua composição da formatação do que vai ser formado esse aluno com um viés para a indústria, né? Para que ele seja o profissional que vai atuar na indústria.
0: O IEL, no Brasil todo, ele tem basicamente essa mesma função hoje, que é aproximar esse aluno que está no SESI SENAI do mercado de trabalho, por meio de estágios, o que mais?
1: Sim, o IEL hoje, ele trabalha, né? Então hoje o IEL está presente também em todos os estados, tá? O IEL trabalha com quatro frentes de atuação a nível nacional. Nem todos os estados trabalham com essas quatro frentes. Vou trazer aqui quais são, né? Então, o IEL nasceu e foi fundado em 1969 por um senhor chamado Evaldo Lodi, que deu o nome ao instituto, para fazer essa aproximação da academia com a prática. Mas, ao longo do tempo, foram surgindo outras temáticas que veio acrescentando junto a um portfólio ou atuação do IEL. Uma delas é a gestão, formação de gestores, né, ali com escola de gestão, escola de negócios, educação executiva, treinamento e desenvolvimento. Então, essa é uma das frentes. A outra é o próprio estágio, que é a essência do IEL. A outra é um olhar para a gestão e cultura da inovação. E uma outra, que é a quarta, para a gestão empresarial. Aqui no Paraná, né, por uma decisão muito estratégica aqui e de atuação muito linkada a hoje uma das grandes dificuldades que a gente tem, que é a formação de mão de obra, né? Hoje nós temos um problema muito grande de empregabilidade aqui no Paraná, até mesmo porque o Paraná, né, já é hoje a quarta maior força industrial do Brasil e vem em plena crescente, falta mão de obra. Nós, né, temos um direcionamento aqui da nossa diretoria, que o IEL trabalha aqui no Paraná com a inserção de talentos na indústria. Quando eu digo talentos, talentos que estão sendo desenvolvidos, talentos que estão no início de carreira através de programas, né? Seja ele o próprio estagiário, que é hoje, né, onde o IEL coloca aí muita força, muita energia para fazer com que cada vez mais possamos abrir as oportunidades na indústria para esse jovem. Programas de trainee também, né? Nós fazemos hoje o recrutamento e seleção do próprio aprendiz que vai atuar sendo formado pelo Senai mais a indústria, mas o IEL traz toda essa expertise desse trabalho com esses jovens talentos e também trabalhamos com bolsistas. Bolsista é uma modalidade hoje que o IEL vem atuando e se fortalecendo muito, né? Nós hoje levamos bolsistas de inovação para desenvolver projetos dentro das indústrias. Então, hoje, são essas frentes que o IEL trabalha a nível Brasil, mas aqui no Paraná, hoje, nosso grande objetivo, nossa missão é aproximar, né, esses jovens aí do mercado de trabalho.
0: Mas esse trabalho do IEL, seja no Paraná ou no Brasil, ele restringe-se somente aos sistemas de formação da federação ou ele pega outras escolas também?
1: Olha, a nível Brasil, acaba se atendendo, né? E dependendo da região, dependendo dentro de um estado, regiões que talvez não são tão fortalecidas pela indústria, ele acaba também atuando com outros segmentos, né? Um exemplo, serviços, comércio. O que nós fazemos aqui no Paraná? Como aqui no Paraná nós temos uma demanda muito crescente pela falta de mão de obra, né, nós trabalhamos com o IEL com foco na indústria. E nós trabalhamos com esses jovens desde o primeiro ano do ensino médio que ele começa. Talvez ele ainda não está em idade para ser um aprendiz ou para ser um estagiário.
0: Mas esse trabalho, você falou do primeiro ano do ensino médio. Esse Isso. ensino médio é especificamente do SESI?
1: Não necessariamente.
0: Pode ser de uma escola
1: pública? Pode. Nós trabalhamos, por exemplo, atuamos muito aqui em parceria com o governo do estado, né? Vou trazer alguns números e exemplos, né? Agora, no mês de maio, nós fizemos um encontro para 7 mil jovens das escolas públicas no que nós chamamos de atração ao mercado de trabalho industrial, para que eles possam saber as oportunidades que têm, as profissões, aonde que ele pode iniciar sua carreira profissional. Então, hoje nós trabalhamos olhando internamente para a SESI e para a SENAI, mas muito também com as escolas públicas, fazendo com que possamos levar cada vez mais oportunidades para um número expressivo de jovens.
0: Ok. Vamos dar um minutinho de intervalo. Estou conversando aqui com o Alessandro Casca, superintendente do IEL. Vamos rápido para o intervalo e já voltamos.

0: Olá, estamos de volta aqui com o Alessandro Casca, que é superintendente do IEL. Falamos neste primeiro bloco aí sobre a questão do que é a Federação das Indústrias, ou seja, para você que está aí nos assistindo, às vezes fica essa dúvida, o que é SESI, o que é IEL, o que é SENAI, o que é indústria, o que é Federação das Indústrias. Então aqui, nesse primeiro bloco, a gente esclareceu um pouco mais sobre isso. E agora vamos abordar um pouco mais, Alessandro, eu queria discutir contigo mais essa questão de mercado de trabalho mesmo, né? Você citou que o mercado de trabalho, especialmente no Paraná, está bastante aquecido.
1: Sim.
0: Né? Agora, para quem está nos assistindo aqui, que nós temos muitos professores, muitos pais aqui de crianças, de adolescentes, você que está fazendo muito essa ponte das instituições de formação com o mercado de trabalho, né? Se você fosse do lado de lá, você que conhece a realidade do mercado de trabalho, o que, que o mercado de trabalho está esperando de ser jovem? E aqui você está falando muito da indústria, mas não deve ser muito diferente dos demais setores, sim, né? O que, que o empregador que está do lado de lá espera do jovem e o que, que ele está encontrando?
1: Bom, o empregador, Ronaldo, ele vem se conscientizando e também abrindo espaço para esses jovens, entendendo que nós estamos muitas vezes falando do primeiro emprego, né? De um jovem que ele vem e ainda não saiu da academia, da área educacional, mas que ele vai receber a oportunidade da primeira experiência profissional, né? Então, o jovem que muitas vezes é imediatista. Mas, do outro lado, nós também temos aí as empresas, as indústrias, né? Por isso que nós trabalhamos muito perto do RH da indústria, que também vem se preparando cada vez mais para acolher bem esse jovem, para que ele proporcione uma experiência ali inicial de sucesso, para que esse jovem venha, conheça, perceba as oportunidades e fique na indústria. Porque o que é muito comum, né? Se ele não for muito bem recebido, se ele não tem ali dos dois lados uma flexibilidade, pode ser que ele não tenha uma boa experiência, ele saia desse mercado e talvez aí perca um pouco do interesse pela atuação profissional. Então, cada vez mais as empresas esperam, né, que esse jovem venha com algumas competências que talvez ainda não são técnicas, mas muito mais comportamentais, onde ele demonstre interesse, ele conheça um pouco de onde ele vai atuar, ele venha com criatividade, ele venha já muito aberto na sua questão relacional, para que ele venha adquirir essa experiência e ele venha proporcionar, né, esse início de carreira com uma boa experiência no mercado de trabalho.
0: Foi bom que você tocou nesse ponto, Alessandro, eu gostaria talvez que você frisasse mais, você falou, o empregador espera muitas vezes que esse aluno chegue com uma liderança, com criatividade, com todos esses aspectos, porque hoje, e eu sou um dos que bato muito isso, né, sempre nas nossas falas aqui, que é o que se chama, vamos separar aqui em dois termos, que no mundo do trabalho é muito utilizado, que é hard skills e soft skills, né? Hard skills são muitas competências que a gente chama no meio da educação das competências técnicas e as soft skills é o que a gente chama de competência comportamental.
1: Exatamente.
0: E a não ser que eu esteja muito enganado, eu gostaria de falar sobre isso, porque, na verdade, esse pilar das competências comportamentais é que acho que está... não só a escola, né? Porque a formação, essa formação comportamental... Sim. Ela não é uma responsabilidade somente da escola, ela é de casa também.
1: De casa, né? Do próprio estudante.
0: Do estudante. Então, isso, na verdade, essa questão comportamental, essa formação começa quando a criança nasce, quando não vem, sim, já não traz de antes, né? Seja por DNA ou tudo mais. E eu gostaria que você falasse um pouco isso, a importância. Perfeito. Que isso, como que as empresas valorizam esse aspecto?
1: Sim. As empresas, elas, cada vez mais é demandado e que elas vão reconhecer isso como um diferencial, tá? O IEL, inclusive, vem ajudando muito, né? Inclusive, nós criamos a Academia de Talentos, porque esses são os talentos, os jovens talentos que nós trabalhamos, que nós atuamos ali e nos relacionamos no dia a dia, né? E muitos não vêm ainda com esse olhar, estão ainda no mercado educacional, mas com um olhar muito técnico. As empresas no dia a dia, né, com todas as atividades, não têm um olhar para essa formação, e o IEL vem para fazer essa complementariedade, né, trazer e complementar as competências técnicas que ele já vem adquirindo, né, no meio acadêmico. O IEL traz essa inserção de inserir essa competência e, ao mesmo tempo, ajudar a indústria, né, a receber aí esse profissional com essas habilidades e conhecimentos muito mais comportamentais. Mas a empresa, ela às vezes não se atenta tanto a isso, mas ela vai sofrer no dia a dia. Por quê? Porque muitas vezes esse jovem vai chegar, né, ele vem com essa característica ali muito mais voltado ao perfil atual, né, dessa geração, e ela vai chegar lá e nem sempre é a realidade que ele vai encontrar, né? Então, eu acho que hoje exige cada vez mais que com as pessoas que estão à frente das empresas, principalmente aqui no Foco no RH, conheça e também se desenvolva, porque cada vez mais precisa estar preparados para receber esses jovens e proporcionar ali um ambiente, né, onde possa ter esse acolhimento, dar oportunidade para ele, mas também mostrar a realidade para ele. Tá? Então, esse jovem que hoje já se destaca no meio acadêmico ou que vem de casa com esse olhar comportamental, ele provavelmente vai ter mais sucesso no mercado de trabalho.
0: Como que tá? Como que você percebe, Alessandro, que você tem já um tempo de dentro da federação? Como que está a formação? Você, numa das suas falas, falou o jovem é imediatista.
1: Sim.
0: Né? O que você percebe? Quais as características que o jovem tem hoje que são positivas, talvez, uhum, e o que são negativas? Porque eu acho que isso serve de alerta, inclusive, para quem está nos ouvindo, educador e tudo mais, até para redirecionar, muitas vezes, alguns aspectos, aconselhar alunos. Sim. Né? A gente fala o quanto que o professor... ele acaba sendo uma referência para o aluno.
1: Muito.
0: Então, uma conversa, às vezes, que o professor tem com um aluno, num momento, uma dica, sim, alguma coisa, pode mudar a vida de um aluno.
1: Exatamente.
0: Né? E talvez, para o professor que está nos ouvindo aqui, mesmo um pai, né, que está nos ouvindo, que diga que você deixaria nesse aspecto, o que você percebe do jovem de, uhum, hoje?
1: Bom, eu posso falar com propriedade, não somente, né, pelo nosso trabalho, onde nós... nos relacionamos aí com mais de 3, 4 mil jovens por mês aí, né?
0: Muita
1: em todo esse trabalho,
0: passa,
1: muita,
0: né,
1: gente, mas eu tenho hoje também, né, um filho com 16 anos que está nesse momento, né? Então eu tenho aí uma experiência dentro de casa. Eu acho que vamos trazer aqui, olhando para algumas características, para que possamos falar um pouquinho sobre o jovem, mas você trouxe um ponto muito importante, que é o professor e os pais. Né, onde eles são grandes influenciadores. O jovem, né, e principalmente dessa geração, ele traz consigo essa característica. Então, o jovem, por que ele também é um pouco imediatista? Né? Porque ele hoje já é autodidata, ele tem esse olhar já de uma característica boa, que é a criatividade, ele sabe buscar, ele sabe aonde acessar, mas ele também tem algumas frustrações. Ele muitas vezes ainda não sabe trabalhar com o erro, ele não sabe para onde recorrer no momento que algo dá errado. Então, isso que ele ainda precisa se desenvolver. Então, é um jovem que ele traz como uma característica, né, ser muito mais resolutivo, rápido, ágil, comunicativo, criativo, mas ele ainda precisa aprender muito a trabalhar com as frustrações. Que isso é o que nós enxergamos.
0: A frustração é uma coisa que eu acho que a gente
1: cria uma barreira.
0: Isso, né?
1: Exatamente.
0: E ele não está... Eu acho que uma falha que nós temos, seja como pais, talvez até mais os pais que o próprio professor, de lidar com a frustração.
1: Isso.
0: Ele não é acostumado a lidar com a frustração. Talvez as primeiras frustrações
1: que ele
0: vai ter...
1: ele não sabe para onde recorrer.
0: Talvez as primeiras frustrações que ele vai ter no mercado de trabalho.
1: Com certeza, muitas são, né, Ronaldo? Porque é o primeiro emprego, né? Então, ele tem um perfil diferente de muitas vezes daqueles funcionários que já estão na empresa, né? Que ali tem uma metodologia de uma outra geração, algo muito mais sistemático com o processo, e esse jovem não chega com essa característica. Mas, né, chegou no ambiente de trabalho, ele provavelmente, num período, pode ser curto ou médio, ele já vai bater de frente com uma frustração, ele não sabe para onde recorrer. Então, essa é uma dica, inclusive para os jovens, né? Para que eles aprendam também buscar e se desenvolver em busca de soluções para problemas que vão surgir. E aí passa muito por questão, inclusive, de comportamento, tá? Nós estamos falando aqui muito de questão técnica. É comportamento também, né? Como que ele busca e consegue sair, né, daquela dificuldade, olhando para que não seja um desespero. Né, o jovem, nesse olhar imediatista, muitas vezes acontece isso. Aí vem muito o papel da empresa, mas também o papel da influência que começa dentro de casa. Por isso que nós hoje conversamos muito com os pais. Né? O pai é um grande, não só direcionador para esse aluno, mas também como exemplo dos valores que ele carrega. Né? E isso vai para dentro de sala de aula também. Dentro da sala de aula, o professor é uma referência. É muito comum alunos que a primeira pessoa que ele pensa em conversar quando ele quer decidir qual curso vai fazer, para qual caminho seguir, é com o professor. Né? Então, hoje nós conversamos também muito com os professores para que ele saiba e esteja preparado para influenciar esse aluno dentro da sala de aula. Porque, às vezes, uma pergunta que o aluno faz para o professor e o direcionamento que o professor dá pode mudar a vida inteira desse aluno, né? Olhando para suas questões, não só profissionais, mas pessoais também. Tá? Então, hoje, nós acreditamos que não é só uma conversa direto com o jovem. Trabalhar com esses influenciadores é muito importante.
0: Eu coloco, né, Alessandro, essa questão do pai. A gente bate muito isso aqui, inclusive na prosa educativa, muitas vezes eu já falei sobre isso. Quem já nos acompanha, quem é da nossa comunidade, professor que nos acompanha, já sabe que a gente bate muito nisso, não nós, convidados, essa questão de que nós precisamos trabalhar a frustração de nossas crianças em casa, isso, desde cedo. Uhum. Né? Foi uma coisa que ao longo do... Você deve ter tido muita frustração de criança, eu também, porque você era acostumado a ter frustração. E cresceu com frustrações.
1: Sim.
0: Né? E hoje, no afã, talvez até naquela questão que as frustrações que nós tivemos, que, claro, uma frustração nos gera tristeza.
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1: Concerto número 2 em Fá menor, opus 21 para piano e orquestra, de Frédéric Chopin. Movimentos Maestoso, Larghetto e Allegro Vivace. Pianista André Watts, Orquestra Filarmônica de Nova York, sob a direção de Thomas Schippers.

0: Nós ouvimos o concerto número 2 em Fá menor, opus 21 para piano e orquestra, de Frédéric Chopin. Pianista André Watts, Orquestra Filarmônica de Nova York, sob a direção de Thomas Schippers.
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2: Ouviremos na sequência a Sinfonia número 1, em Dó maior, de Carl Maria von Weber. Movimentos: Allegro com fuoco, Andante, Scherzo, Presto e Finale Presto. Execução da New Philharmonia Orchestra, dirigida por Wilfried Böttcher.

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1: Bom dia, ótima manhã para você. Eu sou Juliano Costa e a partir de agora te faço companhia aqui na Clube FM 101.5 em Curitiba, a Rádio da Família. Conosco, as emissoras que integram a Rede Evangelizar de Rádios. Rádio Evangelizar, sinal de Deus em todo lugar, em FM 99.5 para Curitiba e toda a região metropolitana, 103.1, partindo da cidade da Lapa, chegando aos Campos Gerais, norte de Santa Catarina também. E pela Lumen FM 96.7, Curitiba e, claro, pelo aplicativo da obra Evangelizar é Preciso, onde você ouve no Brasil e no mundo. E também pelas emissoras que integram a Rede Evangelizar de Rádios, as rádios irmãs que retransmitem a programação aqui da Clube FM por todo o Brasil. A partir de agora está liberado o nosso Clube Whats 41, é o DDD 98860-1015, é o número. Salve na sua agenda, coloque nos favoritos, 419-8860-1015. Hoje é quinta-feira, 21 de maio de 2026. Já ficaram para trás 141 dias deste ano. O que você fez deste ano? O que você já fez em 141 dias? Faltam 224 para acabar 2026. Hoje, dia da língua nacional, dia do afilhado. Você já é padrinho, já é madrinha? Tem afilhados? Mande um abraço, mande um beijo. Pelo menos hoje é dia do afilhado. Dia Internacional do Chá e Dia Mundial da Proteção ao Aleitamento Materno. É mais um dia que está começando, hoje quinta-feira. Nesse momento em Curitiba, 11 graus 9 décimos. Está nublado o tempo na capital dos paranaenses. E nós vamos juntos, começando mais uma manhã de muita informação, com muita alegria no coração e, claro, com a sua participação pelo nosso Clube Whats. Nas férias do Adilson Arantes, você me ajuda a fazer este jornal. Vamos em frente, 5:03, começou o nosso bom dia.
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1: Na quinta-feira, o cenário pouco muda sobre o Paraná. O amanhecer será marcado por bastante nebulosidade na faixa leste do estado, condição que deve persistir ao longo do dia entre a região metropolitana de Curitiba, a Serra do Mar e o litoral. Nessas áreas, a circulação dos ventos vindos do oceano favorece maior cobertura de nuvens e possibilidade de garoa ocasional. No interior do estado, o predomínio da massa de ar frio mantém um tempo estável, com manhã de temperaturas baixas e tardes de temperaturas amenas. Entre o sudoeste e o sul paranaense, o amanhecer ainda segue com condições favoráveis para a formação de geadas. Em Curitiba, 11 graus, 9 décimos, 14 a máxima para hoje, o dia fica nublado. Em Londrina, agora 13 graus, 6 décimos, 21 é a máxima. Céu claro em Londrina. Em Maringá, faz 12 graus, a máxima é de 22. Também céu claro na cidade Canção. Em Ponta Grossa, 11 graus agora, a máxima não passa dos 19, o dia fica nublado. Em Cascavel, mínima de 6, máxima de 20, céu claro. Assim como em Foz do Iguaçu, que agora faz 6 graus. Sensação térmica é de 5. A máxima é de 20, céu claro em Foz do Iguaçu. Chance, a umidade relativa do ar de 90%. Região central do estado, Guarapuava, agora faz 2 graus e 8 décimos. A máxima para hoje não passa dos 19, céu claro. em Paranaguá, um dia parcialmente nublado com pancadas de chuva, mínima de 16, máxima de 18, agora o termômetro marca 16 graus 8 décimos. Dito isso, vamos às manchetes, o que vai ser notícia no Jornal da Manhã de hoje, quinta-feira, 5 e 5. Brasil passa a ter cadastro nacional de agressores com nomes de pessoas condenadas por violência contra a mulher. Poupa Tempo Paraná lança aplicativo para usuários do sistema iOS e facilita acesso aos serviços públicos. A apresentação do relatório pelo fim da escala 6x1 ficou para a semana que vem na Câmara dos Deputados. Já no Senado, projeto que dá autonomia financeira ao Banco Central também tem votação adiada. Ah, mas o projeto que fragiliza o julgamento de contas de partidos e autoriza o disparo de mensagens em massa é aprovado pelos deputados em Brasília. Vacinação anti-Covid é retomada em Curitiba após recebimento de 18 mil novas doses. Unidade de saúde vai fechar para reorganização interna nesta quinta-feira em Curitiba. Serviços ao público serão retomados amanhã. Mutirão do INSS abre 1.800 vagas para perícias médicas no Paraná nos dias 30 e 31 de maio. Suspeito de roubo e extorsão contra taxista é preso em Curitiba. No sudoeste do estado, 26 pessoas são presas em operação da Polícia Civil do Paraná. No futebol, a bola rolou nos dias 30 e 31 de maio. Suspeito de roubo e extorsão contra taxista é preso em Curitiba. No sudoeste do estado, 26 pessoas são presas em operação.

gente atualiza a partir de agora algumas informações do trânsito. Primeiro, vamos passando pelas informações das concessionárias. A Via Araucária havia informado ontem a BR-277 na altura de Palmeira, uma interdição, mas que foi resolvida ainda no final da noite, não deve causar nenhum tipo de reflexo para o motorista que vai passar pela região nesse começo de dia. Já em São José dos Pinhais, vamos atualizar a BR-376, que é a rodovia que liga Curitiba com Santa Catarina, passa por Tijucas do Sul, Guaratuba e vai a Santa Catarina, divisa de Santa Catarina. Quando eu saí de casa ali próximo da região, estava uma cerração forte nesse começo de dia. Atualizar abrindo as câmeras da concessionária para que a gente possa passar para você. A visibilidade é boa na altura do São Marcos nesse momento, muito diferente do que eu imaginava. Visibilidade muito boa. Na Serra do Mar, movimento de caminhões já chama atenção nesse começo de dia. Algumas gotas de chuva, uma fina garoa, na verdade, na Serra do Mar. Nesse momento, quilômetro 040 em Morretes. Os caminhões subindo para Curitiba em um trânsito um pouco mais intenso do que o normal. Na BR-277 em Curitiba, trânsito flui tranquilamente no Jardim das Américas, com visibilidade boa. No Jardim Botânico, um pouco de cerração, um pouco de neblina. Motorista deve redobrar a atenção. Na BR-277, saída para Campo Largo e Campos Gerais, visibilidade boa, mesmo com, a princípio, uma leve garoa na região do Parque Barigui, na cidade de Colombo. Não tem registros de garoa ou neblina nesse começo de dia. 5:09 agora, 5:09. Vamos começando a girar as informações para você ter um dia bem informado com muita notícia e todas as atualizações que você precisa para começar nesta quinta-feira. A Polícia Civil do Paraná prendeu um homem suspeito de praticar roubo com retenção de vítima e extorsão contra um taxista de 74 anos. A captura aconteceu na manhã desta quarta-feira na cidade de Almirante Tamandaré, região metropolitana de Curitiba. O crime foi realizado na sexta-feira, dia 15, quando a vítima, que trabalhava como taxista para complementar a renda, recebeu o chamado para uma corrida em Curitiba, com destino ao Almirante Tamandaré. Durante o trajeto, o suspeito aplicou uma chave de braço na vítima e realizou ameaças com uma faca. O taxista permaneceu sob o poder do autor por aproximadamente uma hora, período em que foi obrigado a acessar contas bancárias para realizar transferências eletrônicas que totalizaram cerca de R$7 mil, explicou o delegado da Polícia Civil, Felipe Bofo. Após conseguir fugir no bairro Tabuão, isso em Curitiba, a vítima sofreu lesões graves em decorrência de uma queda e foi socorrido. Na mesma ocasião, o suspeito ainda fugiu de viaturas da Polícia Militar. Após a identificação do suspeito por meio de investigação criminal, houve representação por sua prisão perante o Poder Judiciário. E na manhã de ontem, ele foi capturado em sua casa, sendo encontrado e recuperado consigo o celular subtraído da vítima e cartões bancários. Em interrogatório, ele confessou integralmente a prática do crime. O suspeito possui condenações anteriores por roubo e foi encaminhado ao sistema penitenciário. Está à disposição da justiça agora. 5:11, bom dia! Vamos ao sudoeste do estado do Paraná, porque ontem uma operação da Polícia Civil prendeu 26 pessoas. Em uma só operação, a Polícia Civil do Paraná, durante uma operação deflagrada nas primeiras horas desta quarta-feira, a ofensiva contou com o apoio da Polícia Militar e da Polícia Penal do Paraná e visou a desarticulação de uma organização criminosa atuante no tráfico de drogas em cidades do sudoeste do estado. A operação contou com helicópteros e cães de faro da Polícia Civil, a fim de aumentar a eficácia das diligências. Além das prisões, que incluíram um flagrante por posse ilegal de arma de fogo, os policiais cumpriram 27 mandados de busca nas cidades de Pato Branco, Palmas, Francisco Beltrão, Dois Vizinhos, Santa Teresa do Oeste, União da Vitória, Planaltina do Paraná e São José dos Pinhais.
Entre os crimes investigados estão o tráfico de drogas.

0: organização criminosa e associação para o tráfico. As diligências são resultado de uma investigação realizada desde 2023. Em novembro daquele ano foi deflagrada uma operação inicial contra a organização criminosa. Naquela ocasião, muitos maridos e companheiros foram presos e as suas mulheres continuaram a comandar as ações criminosas, complementou a delegada da Polícia Civil, Aline Simadon. A investigação da Polícia Civil, que teve início em Palmas e que seguiu após a operação, identificou a presença de uma célula regional de uma organização criminosa de atuação nacional e relacionada a diversas práticas ilícitas envolvendo armamentos e drogas. Quem fala mais sobre essa operação é o delegado da Polícia Civil, Kelvin Bressan.
1: A maioria delas é jovem, né, já tem passagens policiais, boa parte por tráfico de drogas, né, então elas já têm esse envolvimento anterior, algumas delas já foram presas, estavam atualmente em liberdade, uma delas está já o mandado foi cumprido na cadeia pública de Dois Vizinhos, uma mulher que está presa por tráfico de drogas atualmente.
0: A Polícia Civil segue em investigação a partir dos elementos de prova obtidos durante a operação. Os presos foram encaminhados ao sistema penitenciário. Inclusive, essa mulher, ela já estava presa, só permaneceu à disposição da justiça, permaneceu presa. 5:13, 5:13, não vai se atrasar, hein? Bom dia. A Polícia Civil prendeu também, preventivamente, um homem de 38 anos e uma mulher de 37. Eles são suspeitos de aplicar golpes que arrecadaram R$1 milhão. As prisões aconteceram na última terça-feira em uma residência em Santo Antônio da Platina, no norte do estado. De acordo com as investigações, o casal estaria envolvido em diversas ocorrências relacionadas a diferentes golpes. Um dos casos registrados envolve um contrato para a realização de uma festa de formatura. Segundo informações repassadas pelas vítimas, a mulher se apresentava como dona da empresa de formaturas e o homem como prestador de serviços. Cerca de 24 formandos de 3 cursos pagaram R$100 mil pela festa que nunca foi realizada. Após a negociação...
2: 5:14.
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0: A pena. São 5:15, 5:15. Bom dia, ótima manhã para você. Você segue participando, já vou girar as primeiras participações para você que está aqui nas ondas da Clube FM, também das emissoras que integram a rede Evangelizar de Rádio e as emissoras irmãs. Vamos juntos. A Milena Abreu tem informações porque as regras para consignado do INSS já estão em vigor, já estão valendo. Ontem a gente falou a respeito disso com a Fabiana Vantucci no Bom Dia na Clube FM, mas para você que saiu antes, a Milena Abreu atualiza. 5:15, bom dia, Milena Abreu.
4: As novas regras para a contratação de empréstimos consignados por aposentados e pensionistas do INSS já estão em vigor. A principal mudança é a obrigatoriedade da biometria facial, uma medida que atende a recomendações do Tribunal de Contas da União para combater fraudes e garantir mais segurança jurídica às operações. Com a nova norma, o segurado também fica proibido de fechar contratos por telefone ou por meio de procurações de terceiros. Na prática, logo após solicitar o crédito junto à instituição financeira, o beneficiário vai receber a proposta diretamente no aplicativo ou no site Meu INSS. O contrato vai aparecer com o status de pendente e o cidadão terá prazo de até 5 dias corridos para fazer a validação por meio de reconhecimento facial. Se o procedimento não for realizado dentro desse período, a operação é cancelada de forma automática pelo sistema. O pacote de mudanças também mexe no bolso e nos prazos dos segurados. O limite máximo da renda que pode ser comprometida com as parcelas caiu de 45% para 40% do valor do benefício. E o prazo máximo de pagamento aumentou de 8 para 9 anos. os bancos podem oferecer uma carência de até 90 dias para o início do pagamento da primeira parcela. Milena Abreu.
0: Obrigado, Milena Abreu. 5h17, 5 horas 17 minutos e você participa com a gente. Alô, Juliano. Bom dia, aqui é o Orlando de Palmas. Muito frio aqui, viu? A geada tá grande. 1 grau. Rapaz, coisa linda, hein? Todos os dias estamos na escuta direto do frigorífico Palmale, Agro Dalla Costa. Rapaz, em Palmas, 1 grau agora, que beleza, hein? Que beleza. Tá ouvindo provavelmente pela Clube de Palmas aí, não é, Orlando? Rádio Clube FM de Palmas, que é uma emissora parceira, irmã também, e retransmite a programação aqui da Clube FM das 9h30 da noite até as 6h da manhã. Todos os dias, bom dia para todos que estão aí na região de Palmas. Juliano, estamos ligados aqui com o Jornal da Manhã, é o Altair. Sim, Altair, sim. Ele fez a pergunta aqui, sim. A resposta é sim. Deixa eu já te respondo aí no WhatsApp também. Bom dia, querido Juliano. Estamos sempre juntos. É a Adri do Pilarzinho. O Augusto Orlatei está em São José dos Pinhais, região metropolitana de Curitiba. E em Morretes, 17 graus agora. O Vanderlei está dizendo bom dia. Bom dia também pro Vinícius, Sandro Vinícius. Manda um abraço aí pro Valdeci da Aviação. Sorriso, Juliano. Tá abraçado. 5h18, bom dia.

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1: Voltamos, bom dia 5h20, ótima manhã para você, que bom ter a sua companhia. Estou esperando a sua participação também, tá? Manda aí sua mensagem, 419-8860-1015. Viu algo diferente por onde você está passando, está rodando a cidade? Conta para a gente, compartilhe também com os demais ouvintes. Vamos em frente, a Polícia Federal rejeita a proposta de delação de Daniel Vorcaro. Já já eu trago os detalhes. Mas agora o Brasil tem cadastro nacional com nomes dos agressores de mulheres. Sayonara Moreno tem os detalhes, as informações, 5h21.
2: A partir desta quarta-feira, o Brasil passa a ter o Cadastro Nacional de Agressores, com nomes de pessoas condenadas definitivamente por violência contra a mulher. Essa foi uma das medidas assinadas pelo presidente Lula durante o evento que celebra os 100 dias do Pacto Nacional Brasil contra o Feminicídio, firmado entre Executivo, Legislativo e Judiciário. No Palácio do Planalto, o balanço foi apresentado pela primeira-dama, Janja da Silva, que representou a ex-ministra de Relações Institucionais, Gleisi Hoffmann. Segundo ela, a violência contra a mulher se intensificou com a amplificação do discurso dos chamados Red Pill, que incentivam a misoginia.
3: Esse termo foi apropriado por comunidades da internet que usam como uma metáfora para dizer que eles enxergam a verdade sobre as relações com as mulheres. E esse conceito está muito associado ao que a gente chama de machosfera. No momento em que o ódio vira algoritmo e entretenimento, ele deixa de ser apenas virtual. Ele atravessa telas, impacta vidas e adoece famílias inteiras enquanto alimenta diferentes formas de violência contra nós.
2: Ao lado de representantes dos demais poderes, Lula também assinou dois decretos, o que fortalece a prevenção e o enfrentamento de fraudes, golpes e atos criminosos nas plataformas digitais e o que amplia a proteção de mulheres no ambiente digital. Após assinar os atos, o presidente Lula afirmou que o problema é de toda a sociedade e não somente das mulheres.
4: O que leva um homem ir para a internet, muitas vezes escondido dentro do banheiro para a mulher não ver, para fazer asneira, para escrever bobagem na internet? O que que faz um grupo de jovens de 14, 15 anos fazer um estupro coletivo? O que que essa meninada aprendeu em casa? Qual é o papel que nós pais, nós mães temos que ter? Será que a culpa é só da internet? Ou a culpa possivelmente esteja que ser compartilhada conosco pela educação que nós demos aos nossos filhos?
2: Desde a criação do acordo entre os poderes, mais de 6 mil agressores de mulheres foram presos nas operações Mulher Segura e Alerta Lilás, de acordo com o Ministério da Justiça. Nesses 100 dias de pacto contra o feminicídio, o Poder Judiciário deu celeridade em decisões. Mais da metade das medidas protetivas de urgência contra agressores de mulheres passaram a ser concedidas no mesmo dia. As ações e os resultados do Pacto Nacional Brasil contra o Feminicídio podem ser conferidos no site todosportodas.br. Lembrando que todo caso de violência contra a mulher pode ser registrado no Disque 180. Com o Pacto Nacional, o canal foi modernizado e teve um aumento de 14% nos atendimentos e de 23% no número de denúncias. Sayonara Moreno.
1: Obrigado, Sayonara. Agora 5h24, 5h24, e o presidente Lula assinou nesta quarta-feira o decreto que atualiza a regulamentação do Marco Civil da Internet. O texto trata dos deveres e possibilita a responsabilização das plataformas digitais sobre os conteúdos distribuídos em seus ecossistemas. A medida ainda atribui competência à Autoridade Nacional de Proteção de Dados, a ANPD, para regular, fiscalizar e apurar infrações ao Marco Civil da Internet. O texto, que ainda será publicado no Diário Oficial da União, reforça que empresas que operam no Brasil precisam cumprir a legislação brasileira e atuar de forma proativa e proporcional para impedir a circulação massiva de conteúdos criminosos. A assinatura ocorreu em cerimônia no Palácio do Planalto, justamente para marcar os 100 dias do Pacto Nacional Brasil contra o Feminicídio. Na ocasião, Lula também firmou o decreto que visa reforçar a proteção das mulheres no ambiente digital. Com as novas regras, o governo está atualizando uma regulamentação que já existe desde 2016, quando foi publicado o decreto número 8.771, que detalhava as obrigações do Marco Civil da Internet. Entretanto, em 2025, o Supremo Tribunal Federal considerou o artigo 19 do Marco Civil da Internet, que trata da responsabilização das plataformas, parcialmente inconstitucional e definiu obrigações para provedores de aplicações digitais que ainda precisavam de detalhamento operacional. O decreto estabelece medidas para o enfrentamento de fraudes digitais, anúncios enganosos e redes artificiais utilizadas para disseminação de golpes. Uma das mudanças é a obrigação de empresas que comercializam anúncios guardarem dados que permitam eventual responsabilização dos autores e reparação de danos às vítimas. As plataformas também deverão agir preventivamente para impedir a circulação de postagens relacionadas a crimes graves, como terrorismo, exploração sexual de crianças e adolescentes, tráfico de pessoas, incentivo à automutilação e violência contra mulheres, conforme o entendimento firmado pelo STF em relação ao Marco Civil da Internet. O decreto aguarda ainda, resguarda ainda, o direito à expressão, à informação, a críticas, paródias, manifestações religiosas e à liberdade de crença. 5h27, vamos falar de economia, falar de dinheiro no bolso e algo que preocupa bastante. Algo que preocupa bastante, sabe o que é? É você emprestar o seu nome para terceiros. Meu, por favor, empresta teu nome aí para mim, porque eu tô precisando fazer uma compra e tô com o nome sujo. E essa é uma das principais causas de endividamento no Brasil. Karina Chagas e os detalhes.
5: Cartão de crédito, empréstimo bancário e o crediário ainda são as principais causas da inadimplência no Brasil. Aponta a pesquisa da Confederação Nacional de Dirigentes Lojistas, a CNDL, e pelo Serviço de Proteção ao Crédito, o SPC Brasil. O cartão de crédito, que muitas vezes é usado como alternativa em emergências, lidera o endividamento entre brasileiros das classes C, D e E. Merula Borges, especialista em finanças na Confederação Nacional de Dirigentes Lojistas, avalia que o custo de vida elevado e compras por impulso estão entre as causas do endividamento.
6: Tem um descontrole financeiro mesmo, uma baixa educação financeira. São evidenciadas aí por comportamentos de compra por impulso, falta de planejamento orçamentário, contratação de crédito sem avaliar direitinho ali os juros que estão envolvidos, aceitação de parcelas incompatíveis com a renda. E, por outro lado, tem um casamento entre a renda e o custo de vida. Metade dos inadimplentes ganha até 3 salários mínimos. 42% comprometem até metade com dívidas. Então, é um reflexo de uma gestão financeira individual ruim, mas também de uma erosão do poder de compra e do encarecimento do custo de vida.
5: O levantamento mostrou que 47% da população ainda realiza compras como estratégia de alívio emocional e aceitação social. Fazer empréstimos para amigos e familiares, a conhecida prática de emprestar o nome, também aparece como a principal causa do endividamento prolongado, explica a especialista.
6: O empréstimo de nome, ele também foi um dos fatores preocupantes apontados na pesquisa, já que ele se tornou a principal causa de inadimplência prolongada, atingindo cerca aí de 25% dos consumidores negativados há mais de 3 meses. Isso mostra que muitos consumidores estão se endividando não apenas por consumo próprio, mas por solidariedade familiar mal planejada ou até pressão de terceiros, assumindo dívidas que depois eles não conseguem pagar.
5: As redes sociais também são vetores diretos de risco, levando 41% das pessoas a realizarem compras impensadas sem avaliar a capacidade de pagamento. 82% dos endividados são autônomos, empreendedores ou estão trabalhando de carteira assinada. Produção e reportagem, Karina Chagas.
1: Obrigado, Karina Chagas. 5h30, 5h30 agora. Bom dia. Com o recebimento de 18.780 doses de vacina anti-Covid, a Secretaria Municipal de Saúde de Curitiba retoma a aplicação deste imunizante em toda a rede municipal retomou, na verdade, a partir de ontem. Com isso, a vacina anti-Covid para pessoas com 12 anos ou mais que façam parte do público prioritário passa a ser disponibilizada em 109 pontos de vacinação. Com a recente escassez de doses encaminhadas pelo Ministério da Saúde, esta vacina estava concentrada em apenas 10 unidades anteriormente. Já a vacina destinada a crianças de 6 meses a 4 anos, que estava concentrada em 13 unidades de saúde, passa a ser oferecida em 108 pontos de vacinação. A exceção é a unidade de saúde Ouvidor Pardinho, que não vacina crianças. Considerando a escassez de doses em todo o país, o município havia lançado mão da estratégia de concentrar as poucas doses em algumas unidades para melhor utilização do recurso, evitando-se, assim, desperdício, uma vez que os frascos são multidose e, depois de abertos, precisam ser usados em até 12 horas. As vacinas do Programa Nacional de Imunização, disponibilizadas no SUS, são adquiridas pelo Ministério da Saúde, que envia os imunizantes aos estados, que repassam aos municípios. A vacina destinada a crianças de 5 anos a 11 anos de idade do grupo especial com comorbidade, imunossupressão ou deficiência permanece com um abastecimento irregular. Conforme determinação do Ministério da Saúde e memorando da Secretaria de Estado da Saúde, a SESA, a aplicação da vacina anti-Covid para esta faixa etária é realizada apenas mediante liberação do Centro de Referência para Imunobiológicos Especiais, o CRIE, do Governo do Estado, local onde o imunizante fica concentrado. Para usuários do SUS curitibano deste grupo, o pedido deve ser realizado via central da Central Saúde Já, que atende pelo telefone 41-3350-9000, 3350-9000, de segunda a sexta-feira, das 7 da manhã às 10 da noite, inclusive feriados e sábados e domingos, das 8 da manhã às 8 horas da noite. Portanto, a vacina anti-Covid novamente disponível. 5h32 agora, não vai se atrasar, dona Maria. Seu José, não vá se atrasar, tá bom? Não vá se atrasar, por favor. 5h32, vamos atualizar as manchetes dos jornais em Curitiba, no Paraná e no Brasil, o que é notícia nesta quinta-feira, 21 de maio de 2026. Começo por Curitiba. Capa do portal Bem Paraná. Pesquisa revela quais as melhores e as piores cidades do Paraná para se viver. Veja ranking. Tempestade frio. Ciclone deixa Paraná em alerta para mudança brusca do tempo. Jornal Gazeta do Povo. Polícia Federal rejeita a proposta de delação premiada de Daniel Vorcaro. Lista de filiados a partidos políticos tem surpresas. Veja quem mais cresceu. Portal Nosso Dia. Sem nunca ter tirado carteira nacional de habilitação, influencer é flagrado pela sexta vez dirigindo Dodge Ram irregular no Paraná. Vídeo, o motorista é flagrado acessando a Visconde de Guarapuava pela contramão. Capa do G1 Paraná, Curitiba. Cornélio Procópio em Maringá tem a melhor qualidade de vida do Paraná. Em Maringá, advogado criminalista mata cliente a facadas durante briga. Em São José dos Pinhais, agentes terceirizados da Polícia Penal são presos por esquema que cobrava até R$80 mil para entrar com celulares em presídio no Paraná. Capa da Tribuna do Paraná, aprovado em minutos. Benefício de mais de R$1.000 vai para o bolso de secretários de São José dos Pinhais e ao auxílio alimentação. Violência, servidor perde visão de um olho após agressão por adolescentes em Maringá. Folha de São Paulo, Polícia Federal rejeita a delação de Daniel Vorcaro por falta de informações relevantes para justificar acordo. Termos proposto pelo ex-banqueiro enfrentavam resistência na instituição e na Procuradoria-Geral da República. O Estado de São Paulo, Polícia Federal, decide rejeitar proposta de delação premiada do banqueiro Daniel Vorcaro. O Globo, no Rio de Janeiro, de evangélicos ao agro, Flávio queima pontes com base fiel em meio ao desgaste com filme e mudanças na equipe de campanha. O estado de Minas Gerais. Carlos Bolsonaro sugere que Zema está surfando em crise de Flávio. Cleitinho vira possível candidato à presidência em meio à crise de Flávio Bolsonaro. Jornal O Tempo em Minas Gerais. Polícia Federal rejeita pedido de delação de Daniel Vorcaro. Um dos fatores que fizeram a PF negar o pedido foi a ausência de informações relacionadas a nomes considerados estratégicos para a investigação. Flávio Bolsonaro troca marqueteiro de campanha após caso Dark Horse. Gaúcha Zero Hora em Porto Alegre. Para ver gol de cinema, Copa do Mundo 2026 aquece busca por TVs grandes e conectadas. Grêmio vence o Palestino e decidirá primeiro lugar do Grupo F da Sul-Americana na Arena. Lateral na época errada, Chima na orla e Copa do Mundo. A vida de Bernabé, o todo ladista do Internacional. Correio do Povo, com golaço de Pavon, Grêmio vence o Palestino na Arena pela Sul-Americana. Em Florianópolis, ND+, caso de raiva em bovino é confirmado em Santa Catarina. Moradores de Florianópolis pagaram 634 milhões em impostos em apenas 5 meses. As principais notícias pelos jornais no Paraná, no Brasil e no mundo, nesta quinta-feira, 21 de maio de 2026. 5h37, agora, bom dia!

0: Esse é o Jornal da Manhã na Clube FM, emissoras que integram a rede evangelizar de rádios. Você vai participando, viu? Deixa eu ver quem tá por aqui. Tem áudio, fala aí, bom dia.
1: Juliano, aqui é o Massimino, aqui de Xanxerê.
0: Ô, seu Massimino.
1: Não esqueça de nós, que nós somos 20 e assíduos. Isso, eu e minha esposa somos sócio fiel da obra evangelizada.
0: Coisa boa, associada da obra.
1: Bom dia, que Deus abençoe você e Jesus da Santa Chaga também.
0: Amém. Obrigado, seu Maximino. 4
1: graus aqui em Xanxerê.
0: 4 graus. Xanxerê, Xanxerê que fica perto de... fica pertinho ali, Xanxerê, Santa Catarina. Tem a cidade de Seara aí, não é, seu Maximino? Seara é pertinho de Xanxerê, não é? Conta pra mim aí. Alenir Baruf tá aqui, bom dia, Juliano. Bom trabalho pra ti, ótima manhã. Jaqueline Intimon tá ligada também. Na escuta desde as 4h20, Juliano. Como é que fica o tempo hoje? Desculpa se eu escrevi teu nome. Ah, você acertou. Por incrível que pareça, Sandra, você acertou, viu? Bora tomar um cafezinho com pão de queijo. É assim mesmo, com G, viu? Juliano, vamos lá. A Sandra tá na SIC, em Curitiba. Curitiba hoje... 11 graus agora, 9 décimos, quase 12, não é? A mínima era de 10, a máxima não passa dos 14, Sandra. Não tem previsão de chuva. O dia deve ficar nublado e a temperatura na máxima de 14 graus. Pode abrir sol em algumas partes do dia, né? Alguns momentos do dia, mas não deve ser aquele solzão das nossas tardes, como estamos acostumados. Alô, Juliano, Vera e Amaury no centro. Quintou, vamos juntos, 5h39, bom dia.

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2: 5h40, faltando 20 minutos para 6 horas da manhã. Bom dia, ótima manhã para você. Que bom saber que você está aí do outro lado, dando carona para a gente, dando também a sua audiência. Muito obrigado, viu? Muito obrigado mesmo. O Instituto de Tecnologia do Paraná, a Tecpar, foi contratado novamente pelo órgão nacional para fornecer o imunizante que é utilizado em campanhas de vacinação de cães e gatos em todo o Brasil. No total, o contrato prevê o fornecimento de 28 milhões de doses para serem entregues nesse semestre. O Tecpar é o único laboratório público a fornecer o imunizante desde 1971, quando o Instituto iniciou a produção de vacina antirrábica veterinária. A atuação com esse produto é alinhado a 3 pilares do conceito de saúde única que norteiam as ações do Tecpar, de saúde humana, animal e ambiental. O diretor-presidente do Tecpar, Eduardo Marafon, ressalta que o contrato reforça a posição do Instituto como laboratório público oficial no país e a contribuição da instituição em diversas frentes. Vamos ouvi-lo.
3: O Tecpar vai fornecer mais de 28 milhões de doses de vacina antirrábica veterinária ao Ministério da Saúde, reforçando o papel do Instituto como o único laboratório público brasileiro responsável por essa produção e campanha nacional de vacinação de cães e gatos. Uma atuação histórica do Tecpar, produz vacina desde 1971, contribuindo diretamente para o controle da raiva animal e humana no Brasil. Graças ao trabalho contínuo, esse trabalho todo do Tecpar, o país conseguiu reduzir drasticamente os casos de doença nas últimas décadas.
2: O Programa Nacional de Profilaxia da Raiva, criado em 1973, implantou, entre outras ações, a vacinação antirrábica canina e felina em todo o país e as campanhas nacionais de vacinação para estes animais que acontecem uma vez por ano. Com a vacina entregue ao PNPR, fornecida pelo Tecpar há 55 anos, o Brasil conseguiu controlar os casos de raiva. Nos últimos 30 anos, o país registrou uma significativa redução na ocorrência de raiva em animais e, por consequência, nas taxas de mortalidade por raiva humana. Inclusive, foi destaque aqui, né, do portal ND+, caso de raiva em bovino é confirmado em Santa Catarina após identificação da doença em rebanho. A recomendação é a vacinação de todos os rebanhos, com atenção especial às comunidades de Coqueiros, Betânia, Rio Engano e Garcia, no entorno do caso confirmado. Esse caso foi em Angelina, segundo informações da Companhia Integrada de Desenvolvimento Agrícola de Santa Catarina, o SIDASC, em conjunto com a Secretaria da Agricultura. Importância do Tecpar como laboratório público e fornecedor da vacina antirrábica para os animais, essa compra do Ministério da Saúde. Ministério da Agricultura. 5h43 agora, 5 horas 44 minutos, virou o ponteiro. Vamos atualizar informações ainda em Brasília. Em Brasília, o ministro Alexandre de Moraes cobra ações para extradição da deputada federal Carla Zambelli, que está presa na Itália. Os detalhes com Gésio Passos.
4: O ministro do Supremo Tribunal Federal, Alexandre de Moraes, cobrou que o Ministério da Justiça e Segurança Pública e o Itamaraty tomem providências para efetivar a extradição da ex-deputada Carla Zambelli, do PL de São Paulo. Condenada pelo STF, Zambelli fugiu do país, sendo presa na Itália em julho de 2025. Moraes respondeu ao ofício enviado pelo Ministério da Justiça e Segurança Pública que pedia ao Supremo que enviasse à pasta garantias sobre as condições em que Zambelli deve ficar presa. Essas garantias foram pedidas pela Justiça italiana no processo de extradição da ex-deputada. Em maio de 2025, Carla Zambelli foi condenada pelo STF a 10 anos e 8 meses de prisão pela invasão ao sistema eletrônico do Conselho Nacional de Justiça. Após fugir para a Itália, a ex-deputada foi condenada em outro processo no Supremo em agosto do ano passado. A pena foi de 5 anos e 3 meses de prisão por porte ilegal de arma de fogo e constrangimento ilícito. A sentença refere-se ao episódio em que Zambelli sacou uma pistola e perseguiu um homem nas ruas de São Paulo às vésperas do segundo turno da eleição de 2022. No despacho publicado nesta quarta-feira, Alexandre de Moraes afirmou que as garantias que foram traduzidas para o italiano já foram encaminhadas ao Ministério da Justiça no ano passado, que, por sua vez, encaminhou as informações para que o Itamaraty apresentasse a documentação à Justiça da Itália. Em caso de extradição, Carla Zambelli deverá cumprir sua pena na penitenciária feminina do Distrito Federal, conhecida como Colmeia. A Corte de Apelação de Roma já decidiu favoravelmente a extradição de Carla Zambelli, mas a defesa da ex-deputada apresentou recursos que ainda estão pendentes de julgamento. A alegação de Zambelli é que ela sofre perseguição política. Ainda que a corte italiana decida pela extradição, a palavra final caberá ao ministro da Justiça do país europeu, que tem a prerrogativa de cumprir ou não a decisão judicial. Gésio Passos.
2: Obrigado, Gésio Passos. 5h46, atualizando para você, faltando 14 minutos para 6 da manhã. Foi destaque da Tribuna do Paraná. A Câmara Municipal de São José dos Pinhais, na região metropolitana de Curitiba, aprovou nesta terça-feira, na última terça-feira, na última sessão, em caráter de urgência, em conjunto com o reajuste dos servidores públicos, a concessão de auxílio alimentação para secretários municipais e cargos comissionados. A proposta foi aprovada pela maioria dos vereadores, pelo projeto de lei número 562-2026, encaminhado pelo Executivo do município. Prefeita, vice-prefeita e servidores do município recebem um reajuste de 4,39% nos vencimentos. Dentro do projeto, a Câmara aprovou também, via requerimento, valor de R$ 1.148,40 para o auxílio alimentação, destinado ao servidor público ativo com carga horária de 40 horas semanais. Com a aprovação, 21 secretários e cerca de 40 cargos comissionados passam a receber o mesmo benefício. A aprovação, em caráter de urgência, incomodou o Sindicato dos Servidores Públicos Municipais de São José dos Pinhais, o SINSEP. Segundo a instituição, a medida oferece o auxílio a secretários que recebem R$ 21.580,46 mensais. Em nota, informou que vai protocolar denúncia junto ao Tribunal de Contas do Estado do Paraná por discordar da concessão do benefício e mostra preocupação com a aprovação de projetos com impacto financeiro sem amplo debate técnico e jurídico, além de questionar por que a prioridade da administração não é a valorização dos servidores da base e a melhoria dos serviços públicos, diz a nota. Portanto, aprovado este requerimento, né? Esse projeto que dá aos secretários o vale alimentação, um pouco mais de R$ 1.000 por mês. 5h48. Curitiba é a capital brasileira e o município paranaense com a melhor qualidade de vida em 2026. É o que revela um ranking divulgado nesta quarta-feira, dia 20, pelo Instituto Imazon, em parceria com outras organizações. O levantamento, no entanto, avaliou os 5.570 municípios do país e os 399 do Paraná, revelando quais as melhores e as piores localidades para se viver. Curitiba é a melhor capital, é a capital com a melhor qualidade de vida no país. Pelo segundo ano consecutivo, o levantamento apontou Curitiba como sendo a capital brasileira com melhor qualidade de vida. A capital paranaense atingiu nota de 71,29 pontos no IPS Brasil 2026, logo à frente de Brasília, que pontuou com 70,73, e São Paulo com 70,64. Curitiba, além da capital brasileira com melhor qualidade de vida, é também a cidade paranaense mais bem avaliada no IPS Brasil 2026. Outras cidades, no entanto, também tiveram destaque positivo. Entre elas, Cornélio Procópio, no norte do Paraná, 440 quilômetros da capital. E também as cidades de Maringá, Quatro Pontes, Quatro Barras, Toledo, São José dos Pinhais, Cafelândia, Ivatuba e Pato Branco, fechando aí o ranking, né, de 10 melhores cidades do estado. Na outra ponta, a cidade paranaense com a pior avaliação acerca da qualidade de vida foi Nova Laranjeiras, na região central do estado. O município, com uma população estimada em 12.298 pessoas, conseguiu uma nota de 51,25. Aparece na posição número 5.452 entre os 5.570 municípios brasileiros avaliados. Em seguida, os municípios paranaenses com as piores notas foram Coronel Domingos Soares, Laranjal, Rio Bonito do Iguaçu, Tamarana, Inácio Martins, Cruz Machado, Cândido de Abreu, São João do Triunfo e Tunas do Paraná. É, essas são as cidades com as piores qualidades de vida para se viver em 2026 no estado do Paraná. Você segue participando, 419-8860-1015, 419-8860-1015. Nós vamos juntos até às 6 da manhã com o nosso Jornal da Manhã. Vamos voltar a Brasília, Priscila Mazenotti. Foi adiado o projeto de lei que dá autonomia financeira ao Banco Central. O pedido de vista adiou a votação na Comissão de Constituição e Justiça do Senado. Priscila.
0: Um pedido de vista adiou a votação da proposta que prevê a autonomia financeira do Banco Central na Comissão de Constituição e Justiça do Senado. A proposta é de 2023 e o parecer do relator, o senador Plínio Valério, do PSDB, é favorável à aprovação. Ele fala das negociações de lá para cá e do que acabou entrando no parecer.
5: Tudo que o governo acenava, a gente cedia. Só não na natureza, porque se a gente muda a natureza, acabou com a autonomia que a gente está querendo. E quando a AGU sugere, aí a gente acata. Quando o senador Rogério Carvalho apresenta uma emenda, muito boa mesmo, muito boa, falando do perímetro regulatório, criando o perímetro regulatório, a gente acatou na íntegra. Portanto, foi criado o perímetro regulatório que permite o Banco Central se meter e intervir em casos extremos.
0: Outro ponto incluído pelo relator trata do PIX. Deixa o PIX como uma exclusividade do Banco Central, cuidando da regulação dos pagamentos. Um respaldo legal, segundo ele, para o consumidor. Se aprovada a PEC, a autoridade monetária vai poder escolher como administrar seus recursos sem interferência do caixa do governo federal. Isso porque vai ficar estabelecido um novo regime jurídico para o Banco Central. O BC também não ficará subordinado a ministérios ou outros órgãos. Nessa terça-feira, o atual presidente do BC, o Gabriel Galípolo, esteve na Comissão de Assuntos Econômicos do Senado e chegou a pedir, pelo amor de Deus, que os senadores aprovem essa PEC. A proposta volta à pauta da Comissão de Justiça na semana que vem. Priscila Mazenotti.
2: Como demora para aprovar, né? Mas quer ver o que não demora? Na última terça-feira, dia 19, a Câmara dos Deputados aprovou um projeto de lei que altera a lei dos partidos políticos para fragilizar o julgamento de contas dos partidos, limitar multas, blindar novas legendas e proibir sanções no semestre da eleição. Além disso, permite o disparo de mensagens em massa por partidos e políticos. A proposta sequer estava na pauta e foi incluída pelo presidente da Câmara, Hugo Mota, do Republicanos da Paraíba, no sistema de votações durante a tarde. O presidente, no entanto, deixou a mesa diretora minutos antes da votação começar. A proposta prevê que partidos que surgirem de fusões ou incorporações não poderão ter o bloqueio ou o repasse de recursos do fundo partidário vinculados à prestação de contas anteriores à fusão ou incorporação. O texto aprovado permite ainda que, após a sua aprovação, a aplicação das novas regras entre em vigor imediatamente, não se submetendo ao princípio de anualidade da lei eleitoral, que exige que as matérias tenham que ser aprovadas em até um ano antes do pleito para valerem para as eleições seguintes. Conforme a legislação, a lei que alterar o processo eleitoral entrará em vigor na data da sua publicação, não se aplicando à eleição que ocorrerá até um ano da data de sua vigência. O projeto segue para análise dos senadores. Caso seja aprovado, ainda precisa ser sancionado pelo presidente Luiz Inácio Lula da Silva para passar a valer. Segundo a proposta aprovada, os processos judiciais sobre as agremiações que compõem a nova legenda também serão suspensos até que o novo representante legal do partido resultante seja intimidado. E, além disso, a proposta vai na contramão das tentativas da Justiça Eleitoral de reduzir a desinformação. Um dos dispositivos permite que partidos, que políticos e que candidatos possam registrar um número de telefone celular oficial junto à Justiça Eleitoral para o envio de mensagens aos eleitores sem que as plataformas façam o bloqueio. Segundo a proposta, o número oficial deverá ser utilizado exclusivamente para fins de comunicação partidária e eleitoral e não poderá ser bloqueado pelos provedores de serviços de mensagens eletrônicas e instantâneas. Sabe aquelas mensagens que você vai receber no seu celular? Que você não sabe de onde vem? Pois é, os deputados acabam de aprovar que você poderá receber essa mensagem na época de campanha eleitoral aí no seu celular, no seu smartphone, a hora que ele bem entender, sem que você dê qualquer anuência para isso. Mas a autonomia do Banco Central, os senadores adiaram a votação. A PEC do fim da escala 6x1 também foi adiada. Era para ter sido apresentada ontem. Já eu te conto os detalhes aqui no nosso Jornal da Manhã. Faltando 4 minutos para 6 horas da manhã. Bom dia.

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0: isso.
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2: 5h58,
3: poderosa...
2: 1 minuto e meio para as 6 horas da manhã. E agora nós separamos as emissoras que estiveram conosco, a rede que esteve conosco desde as 5 da manhã. Rádio Evangelizar FM 99.5, 103.1 na cidade da Lapa. Lumen FM 96.7 em Curitiba. As emissoras por todo o Brasil que retransmitem a rede Evangelizar de rádios. Eu, Juliano Costa, continuo aqui na Clube FM 101.5 até as 8 horas da manhã com o Bom Dia, com muita informação, com música e, claro, a sua participação. Na Evangelizar, Diácono Felipe Alves toma conta do pedaço. Você que esteve conosco até aqui, muito obrigado. Você é nosso convidado, meu convidado a continuar comigo e com a Fabiana Vantucci na sequência. Também daqui a pouco a oração da manhã com o padre Reginaldo Manzotti. Atenção, emissoras, separando.
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0: 6 horas.
1: Bom dia, meus irmãos e irmãs. Como é que está o teu amanhecer nesta quinta-feira? Vamos invocar os dons do Espírito Santo? E vamos invocar a intercessão de Santa Rita de Cássia, das causas desesperadas, das causas impossíveis? Faça o sinal da cruz no início desta manhã, em nome do Pai, do Filho e do Espírito Santo. Amém. Senhor Deus, no início deste dia queremos pedir, mandai-nos o Espírito Santo com os 7 dons. Nesta manhã, Senhor, mandai-nos o Espírito de sabedoria para que procuremos unicamente a vós que sois nosso fim e destino. Mandai o Espírito de inteligência para que bem compreendamos a vossa santa palavra e vossa santa vontade. Mandai-nos nesta manhã o Espírito de conselho para que não erremos nas dúvidas e sim trilhemos o bom caminho. Senhor, manda o Espírito de fortaleza para que vos sejamos fiéis na felicidade e na desventura e que diante das tentações e tribulações possamos resistir firmemente. Nesta manhã, Senhor, manda sobre nós o Espírito da ciência para que saibamos distinguir o bem e o mal e sejamos comprometidos com nossos deveres de cristão. Mandai, Senhor, o Espírito de piedade para que, inflamados no santo amor, possamos levar ao mundo a paz. E, por fim, manda-nos, Senhor, o Espírito do temor de Deus, para que, sempre lembrados da vossa onipresença, vivamos de forma digna, confiando na vossa assistência. Espírito Santo, recaia sobre nós. Espírito Santo, no início deste dia, pedimos as graças necessárias do discernimento, da luz e da paz. Pai nosso, que estais no céu, santificado seja o vosso nome. Venha a nós o vosso reino. Seja feita a vossa vontade, assim na terra como no céu. O pão nosso de cada dia nos dai hoje. Perdoai-nos nas nossas ofensas, assim como nós perdoamos a quem nos tem ofendido, e não nos deixeis cair em tentação, mas livrai-nos do mal. Amém. Ó Deus, por intercessão de Santa Rita de Cássia, a santa das causas impossíveis, advogada dos casos desesperados, auxiliadora na última hora, atenda-nos neste pedido que nesta manhã apresentamos com fé. Santa Rita de Cássia, junto ao Sagrado Coração de Jesus, interceda por nós. Amém. Bom dia a todos.
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Olá, muito bom dia! Bom dia, bom dia! Sejam muito bem-vindos! É, já estamos no ar por aqui, iniciando aí mais um Alvorada Musical neste comecinho de manhã de quinta-feira. É, quase pertinho aí do final de semana já, meu povo. Dia 21, hein? Dia 21 de maio, ano 2026. Já se passaram aqui no nosso calendário 141 dias até o exato momento, restando aí 224 dias pela frente deste ano. Hoje se comemora o Dia da Língua Nacional e também o Dia Mundial da Diversidade Cultural, né? São umas datas, então, que a gente destaca para você nessa data. Até às 7:30 da manhã, o seu amigo que vos fala, Matheus Flores, te faz aquela excelente companhia, levando para você muita moda boa, muita música bacana aí para você iniciar bem tua manhã, que a gente destaca para você nessa data. Até às 7:30 da manhã, o seu amigo que vos fala, Matheus Flores, te faz aquela excelente companhia, levando para você muito

ligar aí pra gente, liga no fixo 3525-1183. Ou também você pode mandar o seu WhatsApp aqui pra gente, manda teu bom dia através do 99916-5518. Iniciando com o Modão Sertanejo, a primeirinha de hoje é de Paulo e Paulino. Nada mudou. Bom dia a todos.

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1: 6:15.
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4: Olá, bem-vindo à nossa mensagem de esperança e encorajamento, Pão Diário. Hoje eu vou ler o texto de Lisa Saura com o título Estenda a Bondade de Cristo, baseado em Gênesis capítulo 33, entre os versículos 1 e 11. Bondade ou vingança? Isaías foi atingido na cabeça por um arremesso durante um jogo de beisebol em um campeonato local. Ele caiu no chão segurando a cabeça. Felizmente, o capacete o protegeu de ferimentos graves. Quando o jogo voltou, Isaías notou que o arremessador estava abalado pelo erro, não intencional. Então, ele reagiu tão extraordinariamente que o vídeo desta ação viralizou. Isaías caminhou até o arremessador e deu-lhe um abraço acolhedor, garantindo a ele que estava bem. Numa situação que poderia resultar em briga, Isaías escolheu a bondade. No Antigo Testamento, vemos Esaú fazer algo parecido, mas muito mais difícil, ao abandonar seus planos de vingança contra seu irmão gêmeo enganador, Jacó. Quando Jacó voltou para casa após 20 anos no exílio, Esaú escolheu a bondade e o perdão em vez de vingança contra quem o prejudicara. Quando o viu, Esaú correu ao encontro de Jacó e o abraçou. De acordo com Gênesis capítulo 33, versículo 4, Esaú aceitou o pedido de desculpas de Jacó e demonstrou que estava tudo bem. Quando alguém demonstra remorso por erros cometidos contra nós, temos uma escolha, bondade ou vingança. Escolher o bondoso acolhimento é seguir o exemplo de Jesus e é um caminho para a reconciliação. Querido amigo, você foi tratado com bondade após reconhecer um erro? Como demonstrar bondade a outra pessoa hoje? Pense nisso. Eu sou Clarice Fogaça e essa foi a nossa mensagem do dia.
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0: Maravilha, 6:21, você ouviu neste bloco aí canção de Oswaldir e Carlos Magrão, Mocinho Aventureiro, também de Paulo e Paulino, né, Nada Mudou, e também a mensagem do nosso Pão Diário aqui desta manhã de quinta-feira. Lembrando, pessoal, daqui a pouquinho tá chegando também as informações aí do Homem à Terra, pessoal lá diretamente da capital do estado, trazendo aí muita informação, muitas novidades para você, amigo produtor rural. Não perca, então, daqui a pouquinho você ouve aqui pela Rádio Cristal. Logo mais às 7 horas da manhã tem os aniversariantes do dia e às 7:30 da manhã tem a edição do Bom Dia Marmeleiro também, com muita informação para você aí neste início de manhã de quinta-feira. Olha só, tem recadinho também do ouvinte aqui, né? Bom dia lá pro meu amigo Sidão lá do Vila Roma. Bom dia, Sidão, tudo certo? Grande abraço aí para todo o pessoal aí do Vila Roma. Boa quinta-feira a todos. É, roda a música, Matheus. Capa do Viajante. Jacó e Jacózinho? Claro, meu amigo, a gente roda sim. Obrigado aí pela companhia. Aquele abraço. Bom dia também lá pro seu Chico Neves. Ô, seu Chico, como é que você tá, meu amigo? Tudo certo? Na escuta ali pelos lados do Jardim Bandeira, né? Obrigado aí pela companhia. Aquele abraço. Tudo de bom, seu Chico? Daqui a pouquinho saiu o Sertão do Laranjinha, né? Essa com Tonico e Tinoco. Esse no modão bonito também, né? Então tá certo. 6:22. Bom dia também pra dona Diana. Tá na audiência por lá, né? Mandou um recadinho. Diga lá, dona Diana.
1: Bom dia, Matheus Flores. Aqui dia. É a dona Diana do bairro Soleza, salvinho de todos os dias. Deus abençoe imensamente o dia de hoje, de sempre, de cubo de bens.
0: Amém.
1: E peço uma música para você com Dudu e Dalvan, Passo na Areia. Oferecer meu esposo, o Gelson, meu primo João Três Pinheiro, todos meus filhos, todos vocês da rádio, todos que estiver escutando. E tenham um bom dia. E vamos tomar um bom chimarrão e ler uma palavra para todos nós. Hein? Muito obrigado por atendido. Tenha um bom dia.
0: Obrigado, dona Diana. Para a senhora também, um ótimo e abençoado dia. Um abraço aí para todo o pessoal que está na escuta lá no bairro Solete, né? Dona Diana está lá chimarrando aquele mate amargo de fundamento, né? Pense no mate bonito, né? Bem enfeitadinho, bonitinho, com os temperinhos, né, dona Diana? Dá aquele sabor no chimarrão, fica bom demais da conta, né? E o segredo é um só, acreditar que tudo vai dar certo, porque vai, Deus está no controle de tudo, né? Feliz quinta-feira a todos, Matheus. Amém. Que assim seja, né, dona Diana? Deus abençoe todos nós aí. 6:23, vamos trazer modão por aqui. Chegando, Tonico e Tinoco.

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1: Olá, meu amigo, minha amiga. Pedimos licença para chegar mais uma vez na sua casa, no seu trabalho, né? Onde você estiver, trazendo para você, para sua família, para todo mundo que está por aí, mais uma nova edição do programa O Homem e a Terra, Serviço de Comunicação do IDR Paraná, que é o Instituto de Desenvolvimento Rural do Paraná e a Par Emater.

Aqui na produção e apresentação estou eu, Amarildo Alba, conversando com você nesta quinta-feira de Lua Nova, 21 de maio de 2026, Dia Mundial da Diversidade Cultural para o Diálogo e o Desenvolvimento, Dia da Língua Nacional, Dia do Afiliado e Dia Internacional do Chá também. Pois é, neste final de semana acontece em Paranavaí a edição regional da Feira Sabores do Paraná. Já contamos isso para você, vai ser lá no Centro de Eventos da cidade. E entre os dias 20 e 23 de agosto teremos então a edição estadual, né, em Curitiba. Então você que está interessado em participar desse evento na capital do estado, tem até o próximo dia 17 deste mês de junho, né, para fazer a sua inscrição. O regulamento e também aí o formulário para esta inscrição, você pode conseguir acessando o site do nosso instituto, que é, anote aí, www.idrparaná.pr.gov.br.

0: agora a gente chama aqui a participação do repórter Gustavo Vaz, que vai falar de um trabalho, né, que a Dapar e o Tecpar vão fazer na região metropolitana de Curitiba para monitorar o uso de agrotóxicos em cultivos hidropônicos. Vamos ouvir então o recado do Gustavo Vaz.
1: O Tecpar será parceiro da ADAPAR em um estudo voltado à qualificação da produção hidropônica no Paraná. O intuito é monitorar o uso de agrotóxicos nesse tipo de cultivo e assim gerar informações técnicas para aperfeiçoar a produção, orientar agricultores e direcionar políticas públicas. A execução será custeada por 3 empresas autuadas em decorrência de um inquérito civil do Ministério Público do Paraná. Nesta terça-feira, na sede do MP, os envolvidos assinaram 2 acordos de não persecução penal e um termo de compromisso de ajustamento de conduta que formalizam esse acordo. O termo é um instrumento jurídico no qual o infrator se responsabiliza por ajustar a conduta às exigências legais, assumindo responsabilidade financeira por custos de reparação de danos causados. E os acordos são uma alternativa à ação penal para crimes de menor gravidade. O diretor de Tecnologia e Inovação do Tecpar, Lanis Randall Prates Marques, enfatiza que o projeto de monitoramento é um compromisso com a saúde da população e a sustentabilidade no campo.
2: O Ministério Público do Paraná buscou o Tecpar para transformar um cenário de conflito em uma entrega técnica de excelência para a sociedade. Esse projeto é um compromisso com a saúde da nossa população e a sustentabilidade do campo. Estamos iniciando esse projeto piloto na região metropolitana de Curitiba, validando uma tecnologia que pretendemos expandir para todo o estado do Paraná. O Tecpar, em conjunto com a ADAPAR, e o Ministério Público, provando que a técnica, quando aliada à vontade política, é um motor para a obtenção de alimentos seguros e uma agricultura sustentável.
1: Como laboratório público de referência em análise, o Tecpar e a ADAPAR já trabalham juntos em diversas ações que visam o controle e o monitoramento no uso de agrotóxicos no estado. Nesse projeto piloto, o objetivo é monitorar a presença de resíduos de agrotóxicos em diferentes espécies vegetais produzidas pelo sistema hidropônico na região metropolitana de Curitiba. O chefe do Departamento de Sanidade Vegetal da ADAPAR, Paulo Roberto de Paula Brandão, explica que atualmente não existem dados regionais sobre este uso e o programa visa suprir essa lacuna.
3: A ausência de dados regionais consolidados sobre a presença de resíduos de agrotóxicos em cultivos hidropônicos propiciou o projeto piloto articulado entre o Ministério Público do Paraná, o Tecpar e a ADAPAR, com o objetivo de monitorar a presença de resíduos de agrotóxicos em diferentes espécies vegetais produzidas sob o sistema hidropônico na região metropolitana de Curitiba, gerando informações técnicas capazes de direcionar a capacitação, a conscientização dos produtores, além de orientar as políticas públicas para a obtenção de alimentos seguros com a sustentabilidade ambiental.
1: O Tecpar será responsável pela prestação de serviços tecnológicos e por analisar os níveis de resíduos de agrotóxicos nesses produtos por meio das técnicas de cromatografia a líquido e a gás. Os custos vão ser pagos pelas empresas autuadas. A hidroponia é uma técnica de cultivo em uma solução de água com nutrientes sem a presença de terra. Nessa modalidade, os agrotóxicos são permitidos, mas em quantidade muito menor do que no cultivo convencional em solo.

E agora vamos saber como está o mercado dos principais produtos de nossa agricultura, de nossa pecuária, acessando o relatório com pesquisa de preços que o Departamento de Economia Rural, que é o DERAL, lá da Secretaria da Agricultura, divulgou nesta última segunda-feira, 19 de maio. Vamos passar para você, então, os valores médios praticados nesta mesma segunda-feira nas diversas regiões aqui do nosso estado, aqui do Paraná. Vamos lá, arroz agolinha em casca, com mercado estável, produto vendido por R$ 78 a saca de 60 quilos, café beneficiado bebida dura tipo 6, com esta classificação, R$ 1.515, também a saca de 60 quilos, com queda de 8% nesta última semana, né? Com certeza aí, queda motivada pelo início da colheita, da nova safra. Erva mate em folha, colocada lá na indústria, né, pelo produtor, R$ 18,00 a arroba. Feijão carioca, olha só, R$ 405,00. E o feijão preto, R$ 212,00 a saca de 60 quilos, né? Então, o carioca com 12% de valorização em uma semana e o preto, desta vez, também subindo, né? 21% em 7 dias, né? Aumenta, então, desde o último dia 11 de maio, agora que passou. Milho amarelo, R$ 54,80 a saca de 60 quilos. A mandioca padrão de amido, 580 gramas, 522 a tonelada. Soja, 112 a saca. Trigo para pão, pH 78, pH de referência, 67 a saca. Boi em pé, 343 a arroba. Vaca em pé com padrão de corte, 305. E o suíno tipo carne em pé, para o criador independente, aquele criador que não é integrado à indústria, 5,29 o quilo. Olha só, com queda de 37% em 3 meses, né, desde o último dia 19 de janeiro, quando estava cotado a R$ 8,36 o quilo. Como disse, né, esses foram os preços médios praticados nesta última segunda-feira, dia 19 de maio, aqui no nosso estado, com valores pesquisados e divulgados pelo Departamento de Economia Rural, que é o DERAL, lá da Secretaria da Agricultura.

Bom, e agora vamos pegar aqui o calendário atualizado das caminhadas na natureza aqui do nosso estado, né? Para passar para você os eventos que estão programados para acontecer, né? Neste próximo domingo, dia 24. Então vamos lá, em Almirante Tamandaré teremos a caminhada da comunidade Marmeleiro, com saída às 7 horas, lá da Escola Rural da comunidade Marmeleiro. Em Prudentópolis, o Circuito Pinheiro de Pedra, com partida marcada para as 7h30, da Igreja Ucraniana da comunidade Ponte Nova. Ainda mais aqui a caminhada Circuito Riqueza das Águas, Insulina, que tem a saída programada para as 8 da manhã, do Centro de Eventos da cidade, e o Circuito Caminho do Vinho, de São José dos Pinhais, que foi transferido, né, em função do tempo ruim, neste último final de semana, caminhada que sai às 7h30, 7h30 da manhã, da comunidade Mergulhão, lá de São José dos Pinhais. Era esse, né, o recado que a gente tinha para hoje. Vamos ficando por aqui, desejando a todos vocês, né, uma ótima quinta-feira e até amanhã, quando estaremos aqui de volta, né, para conversar com você, trazer para você e para todo mundo mais uma nova edição do programa O Homem e a Terra. Forte abraço, fiquem com Deus e até lá.

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0: 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Faltando 10 minutinhos para as 7 horas da manhã. 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Olha só, tem recadinho do ouvinte também aqui, né? Recadinho do ouvinte, bom dia. Lá para Dona Nair de Souza. Bom dia, Dona Nair. Bom dia para o amigo Cambucica e o pessoal do bairro Passarela. Meu abraço para vocês. Uma ótima quinta-feira. Bom dia também lá pro Ado Schmidt, já tá tomando aquele mate amargo. Olha só, show de bola, né, rapaz? Não tem tristeza em vartita do fogão a lenha, né, Ade? Não tem coisa melhor, meu amigo. Esquentar o pelo aí nesse frio que tá fazendo, vou te falar, hein? Tá frio demais, tchê. A temperatura agora, aliás, tá na casa aí dos 3 graus, segundo aqui o Cimepar. Mas a sensação, meus amigos, é de 0 grau. Em alguns pontos, com certeza, deu aquela sapeca de geada, né? Que barbaridade. Hoje, então, as mínimas variam de 6 a 3 graus. As máximas podem chegar na casa dos 19. Umidade relativa do ar está na casa aí dos 45%. Sem possibilidade de chuva, né? Hoje não chove, hoje tempo bom, tempo firme em toda a região sudoeste, segundo aqui a meteorologia. Tem previsão para amanhã? Amanhã tem previsão de chuva, deixa eu ver aqui quantos milímetros tem previsto para amanhã aqui. Amanhã tem uma previsão acumulada de 20 milímetros de chuva. É, amanhã bastante chuva então aqui para nossa região. No sábado tem 5 milímetros e no domingo o tempo volta a firmar, fica nublado, aquele dia meio ofuscado, né? O sol não dá muito o ar da graça, então vai esfriar, né? Vai esfriar bastante a partir do domingo. Eita nós, né? Fazer o quê? O frio tá aí e a gente tem que aguentar, como diz, né? Não tem muito o que você fazer. O Adi também tá comendo um peãozinho por lá, olha só, coisa boa, hein? Peãozinho sapecado ou esse é cozido, Adi? Qualquer uma das maneiras fica show de bola, né? Aquele abraço, meu amigo. Tudo de bom pra você. Boa quinta-feira. 6 horas com 53 minutos. Bom dia pro meu amigo Sérgio. Diga lá, Sérgio.
1: E aí, Matheus, aqui é o Sérgio do Manduri. Queria pedir a música com o Criolo Batista, Saudade de Guarapuava. Um abraço para vocês. Já estamos tomando chimarrão aí, eu e a Dona Tere.
0: Que coisa boa, meu amigo. Um abraço para você, um abraço para Dona Terezinha, pessoal lá da linha Manduri, né? Obrigado aí pela audiência de vocês. Uma abençoada quinta-feira, tá joia? Seu Sérgio também tá lá se esquentando o fogão a lenha, né? Eita, coisa boa. Bom dia também lá pro meu amigo Adriano, lá de Renascença, né? Bom dia, Adriano. Tudo certo, meu amigo? Como é que você tá aí? Deu uma geadinha também por aí, Adriano? Pessoal do assentamento João de Paula, pelo que ele me mandou aqui uma fotinha, tá registrando aí, é menos 5? É menos 5 graus ali? Não deu pra ver muito bem a imagem, mas acho que é menos 5, menos 5.4, né, Adriano? Só confirma aí pra gente. Ah, está frio, rapaz do céu, olha só. Pensa no frio que tá fazendo lá pros interiores de Renascença, né? Meu abraço, meu amigo, pra você e pra todo o pessoal aí do assentamento João de Paula, né? Faltando 5 minutinhos aí pras 7 horas da manhã, vou trazer aqui o Criolo Batista, então. Saudades de Guarapuava.

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0: Muito bem, 7 horas pontualmente. 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
0: Isso mesmo, a rádio do seu coração, você tá na melhor sintonia todas as manhãs, tá na Cristal FM, esse é o nosso Alvorada Musical até as 7h30 e com você, te fazendo aquela baita companhia. Falamos agora dos aniversariantes do dia. E os aniversariantes desta quinta-feira, 21 de maio, são Angelinha Antunes, Ana Paula Escolari Oliveira, Ana Carolina Hindersmann, Clarice Carling, Cleonice Brum, Edilaine Ler, Eloá Tuns da Silva, Ivanir Chalito, Karen Cristina Belé, Letícia Foster Gajovski, Luiz Senhorati, Marivone de Fátima dos Santos Reolon, Mônica Cássia Canzi, Naudiele Pereira da Silva Bichin, Olmiro Barroso, Rosilene Signori e Vitalino Marques. Então esses são os aniversariantes de hoje. Um feliz e abençoado aniversário para cada um de vocês, com muita saúde, muita paz, muitas alegrias. Que Deus continue abençoando a vida de cada um. São homenagens de toda a nossa equipe da Cristal FM. Parabéns pelo seu dia.

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1: Muito bem, 7h07. Não perca a hora pro trabalho, meu amigo. Perca a hora aí pro teu filho também, pro colégio, né? Isso, daqui a pouquinho as aulas começam, né? Não dá pra se atrasar aí, meu povo, né? Então vamos se agilizar aí, né? Então tá certo. Olha só, quero mandar um bom dia também aqui pro meu amigo Wilson Artivique. Bom dia, meu amigo Tivica. Tudo certo? Como é que você tá aí? Tudo na Santa Paz? Que maravilha, hein? Olha só, ele compartilhou uma mensagem também com a gente, bem bonita aqui, ó. Bom dia, que o Espírito Santo de Deus te abençoe, te guarde, te ilumine e te proteja, hoje e sempre, Mateus. Amém. Feliz quinta-feira a todos. Feliz quinta-feira, meu amigo. Aquele abraço para toda a família Artivique aí. Bom dia também para Paula Botega. Bom dia, Paula. Tudo certo? Um abraço para ti, para o Antônio aí, para toda a família Botega e também no bairro Santa Rita. Meu amigo Marcos, o Juano, né? Seu Ronaldo tá cortando, podando uns gainhos lá perto de casa, né? Bom dia também pra Paula Botega. Bom dia, Paula, tudo certo? Um abraço pra ti, pro Antônio aí, pra toda a família Botega e também no bairro Santa Rita. Meu amigo

0: ótima quinta-feira. Segundo meu amigo Adriano, lá em Renascença deu menos 5,4 graus. Que frio, mas que barbaridade, tchê. Pense na geada, né, Adriano? Adriano já tá lá bem pertinho do fogão, né? Também se esquentando, tomando mate. E daqui a pouquinho volta, pega de novo, né, Adriano? Então tá bom. Aquele abração, meu amigo. Deus abençoe teu dia aí. 7:09. Bom dia. Também lá pro João Roberto Borges. Diga lá, João. Bom dia.
1: Buenos dias, tchê.
0: Dia.
1: Que mormaço, né?
0: Ô. Oh, daqueles.
1: Se é possível, roda uma do... Que é um trecheiro.
0: Certo.
1: Tá mais gelado que focinho de cachorro, né? Que barbaridade.
0: Frio demais,
1: rapaz. Lagão pro peca. Tem muito o que fazer.
0: Não tem que lidar, né, João? Temos que ir pro peca. Não adianta. Se o cara ficar pensando, o cara não vai, rapaz. O cara se embloma tudo, se enrola e não vai, né? Temos que ir. Nem que faça cara feia, como diz o ditado, né? Um abraço, João. Um abraço aí pro Paulão também, pro Jackson. Todo o pessoal, toda a família Borges aí. Ótima quinta-feira para vocês. Olha só, tem mais recado do ouvinte chegando aqui. Bom dia lá pro meu amigo Jorge Luiz. Bom dia, seu Jorge. Como é que você tá, meu amigo? Tudo 100%? Escolhe uma moda boa, Matheus, da tua escolha aí. Opa, deixa pra gente aí. Daqui a pouquinho sai um modão sertanejo daqueles que eu vou te falar. É bom demais da conta, né? Um abraço, Jorge. Ótimo dia para você, amigão. Vamos trazer agora então aqui, Teodoro Sampaio, Quatro Cantos da Casa.

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2: Muito bem, 7 horas com 21 minutos. Você ouviu Felipe Falcão, Derramado de Paixão, também Gaúcho Sonino. Indicação aí do amigo ouvinte, né? É um trecheiro. 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Quero mandar um bom dia também aqui para o nosso ouvinte que está participando. Bom dia! Lá para Clarinês da Ponte. Bom dia, Clarinês. Ouvindo a gente lá pelos lados da linha Félix, né? Branco de geada, Matheus. Por aqui, olha só. Mandou umas fotinhas pra gente aqui, ó. E pense no geadão que deu lá para aquelas bandas lá na propriedade da dona Clarinês, né? Frio demais da conta. Rapaz do céu. Obrigado aí pela companhia, tá bom? Um abraço para toda a família da Ponte aí, né? Boa quinta para vocês. Bom dia também pro seu Antônio, pra dona Tere, pessoal aí do Santa Rita, tá bem ligadinho com a gente, né? Tô lá chimarreando aquele mate amargo e ouvindo aí os 92,9 também, né? Daqui a pouquinho sai o bugio novo dos serranos aí, né? O pessoal gosta bastante dessa marca. Bom dia também lá pro Antônio Carlos Locatelli. Bom dia, Tonho. Como é que você tá, meu amigo? Tudo certo? Obrigado pela companhia. Ótima quinta-feira pra todos da família Locatelli aí. Bom dia lá para o seu Jair Voivoda também, lá da linha 1º de junho, Renascença. Bom dia, seu Jair. Grande abraço, meu amigo. Que Deus abençoe teu dia aí. Um abraço para toda a família. 7h23, chegando agora, o Serranos por aqui. Vamos ouvir.

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3: Maravilha, olha só, 7 horas com 28 minutos, quase na retinha final aqui da nossa programação. 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Pessoal, 7h30, vou ficando por aqui. Um abraço para você. Até amanhã. Eu volto bem cedinho, 6 horas da matina, com mais Alvorada Musical. Forte abraço, fique com Deus.

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4: 7h33.
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6: Bom dia, uma excelente quinta-feira a todos, 21 de maio de 2026, no ar Bom Dia Marmeleiro. Novas regras para a contratação de empréstimos consignados por aposentados e pensionistas já está em vigor. Ministério Público do Trabalho alerta para adoecimento causado pela escala 6x1 no país. Alguns destaques que você vai conferir no Bom Dia Marmeleiro.
7: Olá, bom dia. Está no ar mais uma edição do Bom Dia Marmeleiro, desta quinta-feira, 21 de maio. Violência sexual e tortura marcam guerra entre Israel e Hamas. Esses e outros destaques você ouve agora na edição do Bom Dia Marmeleiro desta manhã.
8: Olá, muito bom dia para você, uma ótima quinta-feira. Bom dia, marmeleiro, começando agora nas ondas da Cristal. Polícia Civil do Paraná prende 26 pessoas em operação contra organização criminosa aqui no Sudoeste. Daqui a pouquinho, os detalhes sobre esta ação. Tecpar fornecerá 28 milhões de doses da vacina antirrábica veterinária ao Ministério da Saúde.
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6: Ministério Público do Trabalho alerta para adoecimento causado pela escala 6x1 no país. Janaína Oliveira.
9: Em mais uma audiência pública na Câmara dos Deputados em Brasília para discutir o fim da escala 6x1, o Procurador-Geral do Trabalho, Gláucio de Oliveira, defendeu mudanças no modelo de jornada e alertou para os impactos do excesso de trabalho na saúde dos trabalhadores. Durante o debate, ele criticou casos registrados no corte de cana, no transporte de carga e entre motoristas e entregadores de aplicativos. Segundo o procurador, a pressão por metas e produtividade tem aumentado o número de acidentes e afastamentos por adoecimento.
10: Hoje o trabalhador ele fica refém de medições que são estabelecidas pelo mercado, ditadas pelo interesse econômico. Então nós temos os motoristas de plataformas que eles atuam levando em consideração quilômetro rodado, corridas feitas, entregas realizadas, motoboys que causam uma incidência considerável de acidentes motociclísticos e afastamentos previdenciários.
9: Na audiência, o Procurador-Geral do Trabalho também criticou empresas de plataformas digitais que defendem jornadas sem descanso. Para ele, a discussão sobre o fim da escala 6x1 precisa considerar a realidade de cada categoria, com participação dos sindicatos e diálogo entre trabalhadores e empregadores. Gláucio de Oliveira destacou ainda os impactos da dupla jornada sobre as mulheres, que acumulam trabalho profissional e responsabilidades domésticas.
10: A preocupação do Ministério Público é com a saúde do trabalhador, a dupla jornada da trabalhadora. Ela tem que cuidar da sua família, ela tem as obrigações do lar e as obrigações profissionais. Então, com o fim da jornada 6x1, ela tendo 2 dias para cuidar dos seus filhos, cuidar da casa, cuidar de outros assuntos que são de interesses pessoais, a melhoria na qualidade de vida dessas pessoas será considerável.
9: Além do representante do MPT, a audiência contou com a participação de parlamentares, representantes de instituições, ministérios, trabalhadores e empregadores, além de advogados trabalhistas, economistas e estudiosos do tema. Grupo Rádio Web, 25 anos, áudio que amplifica Conexões, produção e reportagem, Janaína Oliveira.
7: violência sexual e tortura marcam guerra entre Israel e o Hamas. A informação com Elcio Ramalho.
2: A ONU acusa Israel de torturar e violentar sexualmente prisioneiros palestinos detidos no país após os ataques do Hamas em 7 de outubro de 2023. Já uma comissão civil de investigação israelense acusa o Hamas de ter praticado crimes e torturas sexuais durante os ataques contra as comunidades do sul de Israel. Para ouvir os relatos da forma como o sexo é utilizado como arma de guerra dos dois lados em conflito, vamos conversar com Henry Galski, nosso correspondente em Israel. Olá, Henry, bom dia. Quais os resultados da investigação conduzida pela relatora da ONU sobre as alegações de abusos cometidos contra palestinos detidos em Israel?
4: Alice Jill Edwards, relatora especial da ONU sobre tortura, divulgou um relatório em que responsabiliza as autoridades israelenses por 52 episódios de tortura ou maus tratos contra prisioneiros palestinos. Ela também relatou outros 33 casos de tortura sexual e maus tratos de cunho sexual, com pessoas tendo relatado múltiplas formas de abuso. A investigação orientou Israel a rever e reformular suas leis, políticas e práticas de detenção a partir de uma comunicação que reúne um conjunto substancial de alegações de tortura, violência sexual e outros abusos graves nas prisões israelenses. Na minha opinião, o número e a crueldade das alegações compiladas demonstram um grave desrespeito por parte de Israel ao seu dever de tratar todos os detidos com humanidade e sem discriminação, o que encorajou, tolerou e acatou a tortura e os maus-tratos, por vezes com apoio em níveis ministeriais e funcionais, declarou a especialista por meio de comunicado emitido pela ONU. As alegações de tortura sexual incluem um caso de estupro anal e vaginal repetido e 2 casos de estupro com objeto. 11 detentos do sexo masculino relataram espancamentos, agarrões, choques elétricos e ataques de cães aos seus órgãos genitais. Procurado pela RFI, o governo de Israel respondeu que, após as atrocidades de 7 de outubro, há uma campanha maliciosa para absolver o Hamas do uso sistemático e premeditado de violência sexual, promovendo uma narrativa inversa na qual Israel é o autor de tais crimes. Israel repudia categoricamente essa campanha e tais acusações. Sobre as acusações, Israel afirma que qualquer denúncia apresentada às autoridades competentes será investigada com a máxima seriedade.
2: E Henry, a partir de que momento a relatora decidiu investigar esses casos?
4: O ponto de partida para a investigação e para a coleta de relatos dos prisioneiros foi o registro, segundo a relatora da ONU, de pelo menos 94 mortes sob custódia israelense desde outubro de 2023. Exames nos corpos em vários dos casos mostraram múltiplas fraturas de costelas, hemorragias na pele e em órgãos internos, além de lacerações em órgãos abdominais internos. Essas denúncias da relatora da ONU são resultado de uma investigação realizada após os ataques do Hamas a Israel em 7 de outubro de 2023, que marcam o início do atual ciclo de violência, que ainda prossegue.
2: Agora, Henry, do lado israelense, um relatório detalhado mostra que o Hamas cometeu vários crimes sexuais ao atacar Israel em outubro de 2023. Quais são os detalhes deste relatório?
4: Sim, trata-se do relatório mais completo divulgado pela Comissão Civil que investiga os ataques. O documento mostra que os extremistas do Hamas não apenas assassinaram mulheres israelenses, mas as profanaram de forma deliberada e sistemática. O relatório, intitulado Silenciados Nunca Mais, reúne evidências apontando que as mulheres foram brutalizadas como instrumento deliberado de terror, humilhação e controle. Homens também foram abusados sexualmente e, em pelo menos um caso registrado, estuprados coletivamente. Ao longo de mais de 2 anos, mais de 430 testemunhas sobreviventes, especialistas e profissionais de saúde prestaram depoimento à Comissão Civil, uma ONG israelense independente de direitos das mulheres, criada após os ataques de 7 de outubro de 2023, em resposta ao que a organização chama de omissão das instituições internacionais em lidar com a violência sexual cometida naquele dia. Foram analisados testemunhos, imagens de geolocalização, mensagens de texto, reportagens e informações de fontes abertas. O relatório mostra que havia um padrão recorrente de estupro e estupro coletivo, tortura sexual, mutilação, tiros direcionados ao rosto, cabeça e região genital, nudez forçada, amarras e imobilização, queimaduras genitais, objetos inseridos em áreas íntimas, humilhação sexual pós-morte e execução durante ou após agressão sexual.
2: E, Henri, o que mais essa investigação descobriu?
4: A Comissão Civil examinou mais de 10 mil fotografias e vídeos dos ataques liderados pelo Hamas, totalizando mais de 1.800 horas de análise visual. Mulheres israelenses foram despidas, amarradas, esfaqueadas, baleadas e queimadas. Foram executadas durante e após o estupro, em meio a uma orgia de violência, na qual 1.200 pessoas foram mortas e 250 feitas reféns. Cabeças foram decapitadas, ossos pélvicos quebrados. Mesmo após a morte, os abusos sexuais continuaram. No kibbutz Beri, no sul de Israel, objetos cortantes e pedaços de metal, prego e plástico foram encontrados incrustados no corpo de uma mulher que foi descoberta nua e amarrada. Em outra vítima foram usadas granadas. Os extremistas do Hamas atiraram em seus olhos, rostos e seios e até mesmo em suas partes mais íntimas. O objetivo era a humilhação, não a vitória, disse Eran Massas à Comissão Civil. Ele foi um dos primeiros a responder a uma dessas situações. Darin Kamarov, sobrevivente do ataque à festa nova invadida pelo Hamas, escondeu-se em um trailer, onde ouviu pelo menos 3 estupros distintos. Ouvi um estupro em que a passavam de mão em mão. Ela provavelmente estava ferida, a julgar pelos gritos. Gritos que você nunca ouviu em lugar nenhum. É uma alternância entre silêncio e gritos, entre dor e o desejo de morrer. E depois que terminaram, atiraram nela. Você ouve um estrondo e silêncio, relatou. Havia risos, havia piadas, eles a passavam de mão em mão. Era feito por diversão, contou. Repetidamente, o Hamas nega que tenha cometido qualquer crime sexual.
2: Muito obrigado, Henri Galski, correspondente da RFI em Israel, que participou do Linha Direta de hoje. Da Rádio França Internacional, em parceria com a agência Rádio Web de Paris, Elcio Ramalho.
8: Estado entrega 50 novas viaturas e reforça a estrutura da segurança pública no Sudoeste.
11: O governo do Estado, por meio da Secretaria da Segurança Pública do Paraná, a SESP, entregou nesta quarta-feira 50 novas viaturas e uma moto aquática de alta performance para fortalecer a atuação das forças de segurança em Francisco Beltrão e municípios do Sudoeste. A iniciativa faz parte do maior pacote de modernização já realizado na segurança pública do Estado. Com investimento de 338 milhões de reais em veículos, embarcações, armamentos e equipamentos especializados. Os veículos dos modelos Duster, Trailblazer, Partner e S10 passam a integrar as frotas da Polícia Militar do Paraná, Polícia Civil, Penal e Científica, ampliando a capacidade operacional das corporações em atividades de patrulhamento, investigação, perícia e custódia. O Corpo de Bombeiros Militar do Paraná também recebeu uma moto aquática Rescue Runner, modelo inédito no Brasil, desenvolvido exclusivamente para operações de busca e salvamento em ambientes aquáticos complexos, como enchentes urbanas, rios com correnteza e áreas com obstáculos naturais. O pacote de investimentos do governo do Estado contempla a aquisição de 1.245 viaturas, 29 embarcações e 3,2 mil armamentos, além de equipamentos de informática, sistemas de comunicação, tecnologia forense e materiais especializados para as Forças de Segurança Pública do Paraná. Repórter Vitor Luiz.
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0: Tecpar fornecerá 28 milhões de doses da vacina antirrábica veterinária.
1: Mantendo o status de único laboratório público brasileiro fornecedor de vacina antirrábica veterinária do Ministério da Saúde, o Tecpar foi contratado novamente pelo órgão para fornecer o imunizante que é usado nas campanhas de vacinação de cães e gatos em todo o Brasil. No total, o contrato prevê o fornecimento de 28 milhões de doses para serem entregues ainda neste semestre. O Tecpar é o único laboratório público a fornecer o imunizante desde 1971, quando o Instituto iniciou a produção dessa vacina. Para modernizar o laboratório produtivo, o Tecpar recebe um aporte do governo do estado de cerca de 23 milhões de reais por meio do Fundo Paraná, dotação orçamentária administrada pela Secretaria da Ciência, Tecnologia e Ensino Superior. O projeto de pesquisa e desenvolvimento de métodos para controle da qualidade do processo produtivo e ampliação da escala de produção da vacina antirrábica no Centro de Desenvolvimento e Produção de Imunobiológicos do Tecpar iniciou em 2024 e deve ser finalizado no ano que vem, quando o Instituto vai ter um laboratório voltado à pesquisa de melhorias do processo produtivo e capacidade de produção ampliada. O Programa Nacional de Profilaxia da Raiva, criado em 1973, implantou, entre outras ações, a vacinação antirrábica canina e felina em todo o país e as campanhas nacionais que acontecem uma vez ao ano. Com a vacina entregue ao Programa Nacional, fornecida pelo Tecpar há 55 anos, o Brasil conseguiu controlar os casos da doença. Nos últimos 30 anos, o país registrou uma significativa redução na ocorrência de raiva em animais e, por consequência, nas taxas de mortalidade por raiva humana. Repórter Gustavo Vaz.
2: Nas informações esportivas desta quinta-feira, vamos informar sobre a Copa Sul-Americana e também a Libertadores. Pela Sul-Americana, o Atlético Mineiro joga hoje contra o Cienciano do Peru, jogo marcado para as 19 horas pelo Grupo B em Belo Horizonte. O Santos jogou ontem pelo Grupo D da Sul-Americana, em casa só empatou com o São Lorenzo em 2-2, fechando o Grupo D. Em último lugar, com 4 pontos, o primeiro é o São Lorenzo, com 7. No grupo E, o Botafogo jogou fora de casa ontem contra o Independente Petroleiro, goleou por 3-0, é o líder com 13 pontos, já classificado para a próxima fase da Sul-Americana. No grupo F, o Grêmio ganhou do Palestino por 2-0, é o segundo colocado com 10, em primeiro estão Montevideo City com 12 pontos. No grupo G, o Vasco perdeu para o Olímpia no Paraguai, pelo placar de 3-1, é o segundo com 7, em primeiro está o Olímpia com 10 pontos. E pelo grupo H, o Bragantino empatou na Argentina com o River Plate em 1-1, o River tem 11, o Bragantino em segundo com 7 pontos. Esta é a Copa Sul-Americana, tem mais uma rodada ainda para fechar a fase de grupos. Pela Libertadores, no grupo A, o Flamengo venceu o Estudiantes por 1-0, garantindo a sua classificação para a próxima fase, em primeiro com 10 pontos, tem mais um jogo ainda na próxima semana. No grupo E, o Corinthians enfrenta o Peñarol hoje às 21h30 no Uruguai. No grupo F, o Palmeiras, jogando em casa, perdeu para o Cerro Porteño do Paraguai por 1-0. O Cerro Porteño é líder com 10, depois aparece o Palmeiras em segundo com 8 pontos. Ainda hoje mais alguns jogos em alguns grupos da Libertadores também, e na próxima semana, a última rodada da fase de grupos. Na Libertadores, os dois primeiros de cada grupo se classificam direto. O terceiro vai para uma repescagem. Na Copa Sul-Americana, o primeiro colocado se classifica direto para as oitavas e o segundo colocado de cada grupo vai para a repescagem com os terceiros dos grupos da Libertadores da América. Pela Copa Sul-Sudeste, começando as semifinais, a Chapecoense visitou ontem o Novo Horizontino, venceu por 2-0. Volta Redonda e Avaí empataram em 2-2. Na próxima semana, os jogos de volta. Pela Copa do Nordeste, o Vitória goleou o ABC por 6-2. O Sport visitou o Fortaleza, venceu por 2-1. Semana que vem, jogos de volta pelas semifinais. Na Copa Verde, o Paysandu ganhou do Nacional do Amazonas por 1-0. Pelo Campeonato Paranaense de Futsal da Chave Ouro, o Campo Mourão ganhou do Cascavel por 2-1. O Moarama perdeu fora de casa por 4-2. Jogos da Chave Ouro do Campeonato Paranaense de Futsal. A equipe de futsal masculino da APAE de Marmeleiro conquistou a fase regional dos Jogos Escolares do Paraná, futsal masculino. A decisão foi ontem contra Barracão, em Santa Isabel do Oeste, nos Jogos Escolares. Agora a equipe campeã da APAE de Marmeleiro, no Paradesportivo de Futsal Masculino, está classificada para a fase macro-regional dos Jogos Escolares.
3: Novas regras para a contratação de empréstimos consignados por aposentados e pensionistas já está em vigor. Informações Milena Abreu.
4: As novas regras para a contratação de empréstimos consignados por aposentados e pensionistas do INSS já estão em vigor. A principal mudança é a obrigatoriedade da biometria facial, uma medida que atende a recomendações do Tribunal de Contas da União para combater fraudes e garantir mais segurança jurídica às operações. Com a nova norma, o segurado também fica proibido de fechar contratos por telefone ou por meio de procurações de terceiros. Na prática, logo após solicitar o crédito junto à instituição financeira, o beneficiário vai receber a proposta diretamente no aplicativo ou no site Meu INSS. O contrato vai aparecer com o status de pendente e o cidadão terá prazo de até 5 dias corridos para fazer a validação por meio de reconhecimento facial. Se o procedimento não for realizado dentro desse período, a operação é cancelada de forma automática pelo sistema. O pacote de mudanças também mexe no bolso e nos prazos dos segurados. O limite máximo da renda que pode ser comprometida com as parcelas caiu de 45% para 40% do valor do benefício e o prazo máximo de pagamento aumentou de 8 para 9 anos. Os bancos podem oferecer uma carência de até 90 dias para o início do pagamento da primeira parcela. Da Rádio 2, Milena Abreu.
0: Polícia Civil do Paraná prende 26 pessoas em operação contra organização criminosa no Sudoeste. Detalhes com Gustavo Vaz.
1: A Polícia Civil do Paraná prendeu 26 pessoas durante uma operação nas primeiras horas desta quarta-feira, com o apoio da Polícia Militar e da Polícia Penal. A ação visava a desarticulação de uma organização criminosa que atuava no tráfico de drogas em cidades do sudoeste do estado. Foram usados um helicóptero e cães de faro da Polícia Civil. Além das prisões, que incluíram um flagrante por posse ilegal de arma de fogo, os policiais cumpriram 27 mandados de busca em Pato Branco, Palmas, Francisco Beltrão, em dois vizinhos, além de Santa Teresa do Oeste, União da Vitória, Planaltina do Paraná e ainda em São José dos Pinhais. Entre os crimes investigados estão o tráfico de drogas, organização criminosa e associação para o tráfico. A operação é resultado de uma investigação que acontece desde 2023. Em novembro daquele ano, foi deflagrada uma ação criminal contra a organização. A delegada Aline Simadon explicou que parceiras dos presos nessa primeira intervenção deram prosseguimento à administração da organização.
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6: Previsão do tempo para quinta-feira, 21 de maio de 2026. Região Sul, em Curitiba, Paraná, o dia vai ser de céu encoberto. Os termômetros registram mínima de 8 e máxima de 15 graus. A umidade relativa do ar oscila entre 100 e 60%. Torres, no Rio Grande do Sul, comemora aniversário com céu claro e parcialmente nublado, mas existe a possibilidade de geada pela manhã. Os termômetros registram mínima de 9 e máxima de 18 graus. A umidade relativa do ar fica entre 80 e 40%. Você ouviu a previsão do tempo para quinta-feira, 21 de maio de 2026. Com informações do IBGE Cidades e do Instituto Nacional de Meteorologia, IMET, da Agência Rádio Gov em Brasília, José Carlos Andrade.
3: É hora de concluirmos mais uma edição do Bom Dia Marmeleiro. Obrigado pela audiência. Continuem conosco, vem aí a próxima atração.
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Bom dia, querido amigo, amiga da Rádio Cristal. Mais uma manhã estamos aqui juntos para refletirmos sobre a palavra de Deus. Hoje nosso texto base se encontra em Êxodo, capítulo 38, versículo 8, que diz: "Fez a bacia de bronze e a sua base com os espelhos das mulheres que serviam à entrada da tenda do encontro." Os espelhos, eles foram criados há cerca de 5 mil anos na Suméria. Eles eram feitos de placas de bronze polido com areia e tinham um formato arredondado. O espelho, como nós conhecemos hoje, ele foi inventado em 1835 pelo químico alemão, que utilizou uma fina camada de prata metálica sobre uma superfície de vidro. Provavelmente o espelho seja um dos objetos mais utilizados no mundo. Há um exemplar dele por toda parte. Você pode encontrar no banheiro, no carro, no elevador, no shopping e muitas vezes até nas bolsas. Ele pode ser plano, côncavo, convexo. Esse artefato tem a capacidade incrível de mudar o humor das pessoas várias vezes no dia. Para muitos, ele é uma espécie de salvador da pátria, capaz de evitar desde acidentes automobilísticos até vexames causados por, às vezes, ter uma casca de feijão no dente. Quando o povo de Israel saiu do Egito, após a praga da morte dos primogênitos, eles levaram consigo muitos despojos. Além de ouro, pedras preciosas e tecidos caros, os hebreus levaram vários espelhos usados pelos egípcios. Esses eram raros objetos de luxo, feitos com placas de bronze, encaixadas em cabos ricamente decorados. Entretanto, a Bíblia diz que as mulheres hebreias não usavam por muito tempo esses espelhos. Ao Moisés iniciar a construção do santuário, sob a ordem divina, convidou o povo a ofertar de uma forma voluntária seus objetos de valor. A resposta dos hebreus foi impressionante, a ponto de trazer mais do que necessário. Entre outros objetos, né, havia ali espelhos, que então serviam à tenda do encontro, né? Foi colocado ali. A atitude dessas pessoas que levaram demonstraram que estavam mais preocupadas com adorar a Deus e servir ali no santuário do que com a ostentação, com a vaidade, com a aparência exterior. Elas demonstraram amar mais a Deus do que a si mesmas. Não é errado se preocupar com a aparência exterior. Claro, precisamos nos cuidar. Cuidar da nossa aparência, da nossa saúde. No entanto, nós precisamos ter cuidado com o tempo que nós gastamos em relação a isso, que talvez nós poderíamos dedicar a cultivar a beleza interior. Isso faria uma diferença muito grande na vida das pessoas. Invista hoje em conhecimento, misericórdia, invista tempo na construção do seu caráter. Também invista tempo na sua aparência, né? Na autoestima, com certeza. Mas precisamos ter cuidado e ver onde está o nosso coração. Precisamos cuidar da nossa aparência interior também. Que Deus nos ajude a colocar em primeiro lugar o que é mais importante: estar na presença de Deus, investir tempo em estar com Ele. Vamos orar? Bom Pai que está nos céus, nós agradecemos porque o Senhor é grandioso, misericordioso, está sempre ao nosso lado. Nos ajude a dedicarmos tempo para estar na Tua presença, para construirmos um caráter, para obter conhecimento, Senhor. Nos ajude a estar administrando bem o nosso tempo e que esse dia possa ser um dia rico de bênçãos, de conhecimento, de sabedoria. Em nome de Jesus, amém. Amanhã nos encontramos novamente com mais um Momento de Esperança.

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alô, bom dia, bom dia. Hoje tá trincando, né? Como se diz, quando uma cerveja tá bem gelada, tá trincando de gelada. Hoje tá trincando de frio também, né? Um dos dias mais frios do ano, agora 8 da manhã com 11, quinta-feira, dia 21, véspera do feriado municipal. Isso, já vamos ajeitando, né? Dia de colocar tudo nos conformes aí, porque para muita gente o final de semana é prolongado, né? É esticado, dá para emendar aí até segunda, só volta segunda. Bom, mas bora para viver esta quinta-feira. Estamos com 8 da manhã, 11 minutos. O nosso café da manhã com você a partir de agora. Estava pensando aqui que a vida, ela não é só doce, né? Muitas vezes a vida é amarga. E bota amargo nisso para muita gente. Para todos nós, né? Cada um tem os seus momentos amargos. Todos nós passamos por nossas angústias, pelas nossas tristezas, né? Pelas turbulências. Em muitos momentos, essas situações nos colocam para baixo, mas muito para baixo. Mas devemos entender que o ciclo da vida é assim mesmo. Impõe-nos obstáculos que a gente precisa superar. Faz parte da vida, né? Os obstáculos, as dificuldades. Então, olhar para o lado, olhar para baixo, e não só olhar para cima, entender o propósito, entender as circunstâncias de cada momento. 8 da manhã com 12 minutos, bora lá que o nosso café da manhã já está servido para você por aqui. Bom dia!

0: Então, mesmo que às vezes não esteja de acordo, tudo que você joga é tipo um bumerangue, né? Volta. Então, espalhe amor, espalhe abraço, espalhe sorrisos, espalhe boas energias. Se você tiver um pouco de dinheiro, pode espalhar também por aí, né? De preferência aqui perto de mim. Espalhe até dinheiro se você tem, né? Eita, 8 da manhã com 15 minutos, espalhar calor. Hoje precisamos de calor. A temperatura foi muito baixa e continua ainda baixa. Dá para ver geada, as postagens de geada, mas muita geada por aí afora. O termômetro estava marcando aí sensação térmica de 2. Em alguns lugares estava marcando 1 grau, 2, 3. No meu marcador aqui estava 4 graus, sensação térmica de 2. E agora está 6, com sensação térmica de 3 graus. E daqui a pouco vai esquentar. Às 10 horas é para estar 10 graus, meio-dia 16, e às 16 horas, que é a hora mais quente do dia, 18 graus. À noite cai a temperatura de novo, vamos ter mais uma madrugada fria, gelada, de quinta para sexta-feira, segundo a previsão dos meteorologistas. 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
0: 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Bom, já vai mandando o seu alô aí, pode mandar o seu bom dia. 999-16-5518, nesta manhã fria com chimarrão. E o nosso café especialmente para você, que vai nos aquecendo também com a sua sintonia.

0: 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É de Brito Samuel cantando romanticamente nesse começo de manhã de quinta-feira. Bom dia, dona Salete. A Salete mandou uma xícara quente de café lá, né? Isso para aquecer a nossa manhã de quinta-feira. Café quente, chimarrão. Se não tem nem chimarrão nem café, toma água mesmo. Água morna, água quente, esquenta. O Nereu Mizerski, que é um homem dos conhecimentos orientais, ele disse que, outro dia ele me falou que tem que tomar água quente. Diz que os chineses, por exemplo, os orientais, eles tomam água morna, né? Quente quase, né? Não água gelada. Segundo o Nereu Mizerski, seus conhecimentos, a água esquenta as veias, né? Ela dilata as veias, dilata os poros, e aí o sangue flui mais rápido, né? Então tem que tomar água quente. É, Nereu. Essa eu gravei aqui, né? Tô seguindo os seus conselhos, a sua dica oriental, né? Vai que... 8h22, Jane de Paula, chega mais.
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2: Olá, amores! Chegando por aqui hoje, quinta-feira, 21 de maio de 2026, né? 21 de maio é dia da Língua Nacional, dia mundial da diversidade cultural para o diálogo e o desenvolvimento. Ainda é dia do afilhado, a todos os afilhados, o nosso carinho. Dia internacional do chá também. Que tal um chazinho hoje, hein? Dia mundial da proteção ao aleitamento materno também, né? Esse é o seu aniversário, parabéns pra você. O mais importante é viver essa data com intensidade, né? Então, viva, viva, viva, viva, mais um ano de vida. Áries, Touro, Gêmeos e Câncer, previsões astrológicas chegando.
3: Áries, de 21 de março a 20 de abril.
2: Áries, bom dia! Hoje você cuidará da autoestima e buscará mais independência. No entanto, será um dia de amadurecimento, em que sua imagem poderá ser colocada à prova. Por isso, será importante reconhecer os próprios sentimentos e aprender a lidar com a intuição. A cor é vermelho, seu número 50.
3: Touro, de 21 de abril a 20 de maio.
2: Touro, o dia exigirá cuidados com o bem-estar emocional. Haverá necessidade de recolhimento para processar emoções e medos internos. A quinta-feira também será marcada por encerramentos e amadurecimento. Para encontrar paz e tranquilidade, procure acolher os seus sentimentos, tá? A cor é rosa, número 12.
3: Gêmeos, de 21 de maio a 20 de junho.
2: Gêmeos, você desejará nutrir as amizades e participar de causas coletivas. Contudo, poderá se deparar com a necessidade de amadurecer as suas expectativas em relação a esses grupos. De modo geral, será um dia propício para fortalecer a rede de apoio, mas também para conhecer os limites e as responsabilidades das interações sociais. Hoje, a cor é lilás, número 18.
3: Câncer, de 21 de junho a 22 de julho.
2: Canceriano, nesta quinta-feira o seu foco estará voltado para o setor profissional. Com isso, buscará nutrir as suas habilidades e alcançar o sucesso na carreira. Entretanto, poderá enfrentar desafios que exigirão responsabilidades e clareza. Será um dia rodeado por decisões que afetarão seu futuro. Por isso, deverá diferenciar a realidade das idealizações. Para você, hoje sua cor é azul, número 8. Voltamos rapidinho com previsões para Leão, Virgem, Libra e Escorpião.
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0: Tá bom, daqui a pouquinho, Jane de Paula, voltando aí com o Guia dos Astros. Bom dia, bom dia. 8h25. Bom dia, Idianes Maria Bruni. Tudo certo, Idianes? Bom dia. Tem musiquinha? Deixa eu ouvir aqui.
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0: bom, amanhã é dia de Santa Rita de Casa, nós vamos tocar essa e vamos tocar outras também, tá bom? E Dianis, bom dia pra você, um bom... Pensa no chimarrão da menina lá, né? Protegido por Santa Rita de Cássia, no capricho, no capricho. Bom dia para você, bom trabalho. 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

0: Traia Véia, tudo de bom, né? As regravações deles aqui, matando a pau, né? Do grupo Traia Véia. Dona Noeli, que Deus acompanhe o seu dia aí também. Como é que foi a colheita de milho, dona Noeli? A senhora não me contou ainda se eu ajudei bem na colheita do milho. 8h30, Mauro Conte, direto de Curitiba, chega com seu bom dia, com as primeiras informações neste começo de manhã. Alô, Mauro.
1: Olá, muito bom dia, uma excelente quinta-feira para você ligado aqui na programação. Eu sou Mauro Conte, estou chegando direto de Curitiba com as principais informações também da capital do estado para você ligado aqui na nossa programação, direto dos estúdios da Rede AERP. O Paraná ficou entre os estados brasileiros com melhor qualidade de vida em um novo ranking nacional. O levantamento avaliou indicadores como renda, educação, segurança, saúde, infraestrutura e bem-estar da população. Cornélio Procópio, no norte do Paraná, com pouco mais de 47 mil habitantes, está entre as três cidades do estado com melhor qualidade de vida. O município, assim como Curitiba e Maringá, estão na lista dos 20 do Brasil com melhor colocação no ranking. E um projeto do governo do Paraná prevê reduzir em 55% os valores cobrados nos exames para obtenção da CNH. A proposta inclui diminuição nos custos de exames médicos, psicológicos e práticos realizados pelos candidatos. A medida busca tornar o processo mais acessível, especialmente para pessoas de baixa renda e jovens que buscam a primeira habilitação. O projeto ainda depende de tramitação e regulamentação para entrar em vigor. De Curitiba, Mauro Conte, com informações da Rede AERP.
0: Valeu, obrigado Mauro, até amanhã. Amanhã está de volta aí, né? Sexta-feira. Mandar um bom dia lá para o seu Ico, dona Nadir, dona Rosa. Pensa no frio aí que eu vi, né? Rapaz, em Manduri, arredores aí, muito frio, muita geada formada nesta madrugada, manhã de quinta-feira. Agora o sol já está aquecendo aí, né? Já vai enxugar, vai derreter a geada e tudo mais. 8h32, bom dia.
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0: 8h33, bom dia, seu Jace Felipe. Tava gostoso o bolo de abóbora, hein, o Jace? Eu tô sabendo. Grande abraço, Jace. Família Felipe na linha Itaíba. Bom dia, bom dia. Alô, seu Adauri Machado, dona Suzana, bom dia pra vocês aí também. Isso aqui eu me lembrei do Bar da Esquina, ó. Bar da Esquina é bom, né? Mas se é perto de casa aí, precisa, você bate no Bar da Esquina.

0: Bar da Esquina, que ajuda muita gente. 8h36, bom dia, Paula. Boa sugestão musical, vamos colocar na fila aqui também. Bom dia, Nilce Bueno. Com frio, leite com alho. Ai, ai, ai. Imaginou como é que isso deve ser, né? Esquentar uma xícara de leite e aí esmagar alho dentro do leite. Tem uns que colocam um conhaque de alcatrão também para misturar. Pensa numa combinação que deve ser uma beleza, né, dona Nilce? Um abraço, uma torradinha e um café preto para esquentar amanhã de quinta-feira. 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
2: Leonino, bom dia! Você estará em busca de autoconhecimento e de tudo que traga a sensação de crescimento. No entanto, ao longo desse processo, será necessário amadurecer os seus ideais, o que poderá gerar alguns desafios. Além disso, o desejo de expandir os seus horizontes poderá entrar em conflito com as suas responsabilidades e limitações também, tá? Sua cor é marrom, número 7.
3: Virgem, de 23 de agosto a 22 de setembro.
2: Virgem, você mergulhará em intensas transformações emocionais. O dia será favorável para lidar com medos e sentimentos profundos. Logo, procure ter maturidade, buscar clareza em relação aos seus sentimentos e organizar os seus recursos internos de forma consciente. Para hoje, sua cor é cobre, número 36.
3: Libra, de 23 de setembro a 22 de outubro.
2: Libra, você buscará mais clareza e independência nos relacionamentos, porém os limites se farão presentes, exigindo responsabilidade de sua parte. Ainda hoje irá se deparar com o desejo por crescimento no amor, bem como a necessidade de equilibrar as expectativas e a realidade na convivência. Laranja é sua cor, número 13.
3: Escorpião, de 23 de outubro a 22 de novembro.
2: Escorpião, hoje você focará nas atividades da rotina e nos cuidados com a saúde, buscando mais equilíbrio. O dia também será importante para nutrir a disciplina. Todavia, poderá enfrentar desafios na forma como se organiza. Por isso, será importante repensar certas práticas e agir com prudência para evitar excessos, tá? Sua cor é chocolate, número 36. Já a gente volta trazendo previsões para Sagitário, Capricórnio, Aquário e Peixes.
0: Isso aí, até daqui a pouquinho. Enquanto isso, vamos tomar um café, né? Aqui, porque tá esquentando. Café bem quente é bom, né? Dona Alveni, tudo bem aí? Dona Alveni Brandão, bom dia. Muita paz, saúde. Que seja uma sexta-feira abençoadinha por Deus para todos nós. Bom dia.
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0: Eu já sei que... Que o bolo não é de abóbora, o Frei Micael que engrupiu nós, né? Eu já, se não era de abóbora, é recheado de amendoim. Já 59% do bolo já foi. E ali no meio tem doce de leite, que eu tô vendo nessa foto aí, né, Jaci? Ah, rapaz, que sorte a sua, né? Ganhou um bolo ontem no sorteio da novena, o Jaci Felipe, e tá lá aproveitando para tomar o café da manhã com o bolo. Um abraço, Jaci, para vocês todos aí, que Deus abençoe. Sabe onde é que tem bolo hoje também? Na casa do seu Vitalino. Seu Vitalino Marques, hoje está de aniversário. Dona Tereza, bom dia para vocês aí. Estou sabendo que o seu Vitalino teve que pular da cama cedo hoje, né? Não estava nem claro o dia ainda, alguém batendo lá na porta, ó, batendo palmas. Aí seu Vitalino teve que levantar cedo, deu de cara com seu filho Marcos. Eita, o Marquinhos foi cedo acordar o seu Vitalino hoje para tomar o café da manhã e levou presente, né? Levou um presente para o seu Vitalino. E aí o dia começou de forma muito bacana, né? Cheia de amor aí, com certeza. Um abraço ao seu Vitalino, feliz aniversário. O Marquinhos aí está mandando um abraço, toda a família. Desejando aí muitas coisas boas, né? Mais um ano de vida ao lado das pessoas amadas, né? Ao lado de todos os filhos da família, enfim, né? Seu Vitalino, grande abraço. Obrigado por ser nosso ouvinte. Cada cômodo da casa lá no seu Vitalino, né? Na Dona Tereza tem um rádio. Na cabeceira da cama, inclusive. Acorda cedo já com o radinho na cristal. Grande abraço aí. Bom dia, bom dia.

0: Pago, 8h44. Fala, Jussara.
1: Bom dia, Valdecir. Feliz quinta-feira para vocês aí. Deus abençoe todos vocês. Toca a música do Guilherme Santiago aí, do outro lado da cidade, para Joanilce, para toda a família Machado, que sempre estão na escuta. Um abraço.
0: Valeu, Jussara. Joanilce, todo mundo aí, família Machado. Tocou agora há pouco ali com o Traia Véia, né? Do outro lado da cidade tem, dá para programar para uma outra oportunidade aqui, que essa moda é boa. 8h45, Neco Pneus. 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
0: Oito com 46. Bom dia, dona Antônia.
3: Bom dia, Valcia. Aqui a gente já fez fogo no fogão a lenha e para aquecer a casa. E o ventinho aqui está cortando bastante, está muito ventoso. No solo está bom, na sombra está ruim. Mas no solo é bom porque ao sol, né? Mas daí tem aquele vento que corta a orelha. Gente. Mas o que, que vamos fazer? Aqui está ventando o tempo. Tudo bom para vocês e Valdecir.
0: Amém. Para a senhora também, dona Antônia, né? Cortando, como o Nereu que diz, né? Tipo língua de sogra. Deixa eu ver aqui, qual é a velocidade do vento, falando em vento soprando. Vamos ver aqui se eu consigo medir aqui rapidinho quanto que está soprando o vento. Vamos ver aqui, ó. 11 km por hora está soprando o vento aqui e em alguns momentos uma rajada de 22. Então de 11 a 22 km por hora é a velocidade do vento. O sol nasceu bem mais tarde do que muita gente, né? Do que muitos de nós. Nasceu às 7 horas e 6 minutos o sol hoje, começou a brilhar lá no morro, aparecia o sol. E às 17h50 ele vai se pôr, vai embora. Então às 10 horas e 44 minutos de sol brilhando aqui em Marmeleiro para hoje, quinta-feira, véspera de feriado. A Jussara não perguntou se vai chover. Amanhã, feriado, sexta-feira, tem previsão de chuva. Pá. Quero ver quanto que vai chover amanhã. Tem previsão para 40 milímetros de chuva amanhã, segundo os principais sites aqui da meteorologia. Mostrando aqui, vamos ver o gráfico, que hora é para chegar essa chuva aí. Essa danadinha de chuva para amanhã, sexta-feira. Pica aqui, vamos ver. Para chegar que hora? Para chegar perto do meio-dia, chuva amanhã. E depois do meio-dia para chover o resto da tarde. Sexta-feira, aquela tarde chuvosa, preguiçosa para muita gente de folga. Sábado também vai amanhecer encoberto o tempo, vai ficar nublado até boa parte do dia. No sábado, até com possibilidade de algum chuvisco. Domingo é previsão para sol, nuvens. Aí entre 8 e meio-dia é para ter sol domingo. E quem sabe depois do almoço alguma pancadinha de chuva. 8h48, vamos tocando música aí para você que gosta, que está nos seus afazeres aí. Bom dia, Amauri, o Amauri Confortinho, e essa geada aí, rapaz, o Amauri está mandando um retrato aqui de uma geada, mas essa geada aí, se não pegar sol aí embaixo dessas árvores, né, Amauri, não vai derreter essa geada aí, querendios. Um abraço, Amauri, família Confortinho, mandar um abraço para o Igor também, né. Pensa num rapaz que toca um violão para mais de metro, né, Amauri? Um abraço para vocês todos aí, um bom trabalho. Pessoal que trabalha com ferro frio, né? Mexer na graxa, mexer nas ferramentas, hoje tá daquele jeito, né? Demora para esquentar.

0: Esse é o hino brasileiro, Evidências, 8h53. Bom dia, Laudi. Tudo bem, Laudi? A Laudi já deu recado aí, né? Já deu ultimatos. Vai se preparando, diz ela, para ajudar na faxina do dia. Diz que hoje à tarde tem bastante faxina para fazer. Lá no Alto São Mateus, que está um ventinho de arrepiar também, muito frio. Imagina como deveria estar branquinho de geada aí também no Alto São Mateus. Mas bora lá, viu? Bora lá. Arruma meus instrumentos de trabalho aí que eu te ajudo. Daqui, de longe. Na faxina do dia. Grande abraço aí, bom dia. Estamos juntos nesta quinta-feira, véspera do feriado.
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2: Já estamos de volta por aqui. As últimas previsões para hoje, quinta-feira, 21 de maio de 2026, né? Sagitário, bom dia! Você sentirá um impulso por nutrir a criatividade, as paixões e a autoestima. Além disso, buscará mais iniciativa e autenticidade na expressão pessoal. Por outro lado, o dia será de amadurecimento e clareza. Assim, poderá enfrentar desafios na relação consigo, bem como se deparar com a necessidade de equilibrar as expectativas e ser mais realista também. A cor é dourada, número 28.
3: Capricórnio, de 22 de dezembro a 20 de janeiro.
2: Capricórnio, você buscará por mais independência e iniciativa no âmbito familiar. Será um dia importante para resolver pendências com o passado e com os familiares, bem como para fortalecer o seu senso de pertencimento. Apesar disso, poderá surgir desafios no caminho. Preste atenção. Número 30, a cor é cobre.
3: Aquário, de 21 de janeiro a 19 de fevereiro.
2: Aquário, nesta quinta-feira você buscará nutrir a comunicação, os estudos e as interações com pessoas próximas. Contudo, poderá enfrentar desafios na organização das ideias e informações. Para evitar mal-entendidos, deverá amadurecer a forma como se expressa e se relaciona também, tá? Vermelho é sua cor, número 53.
3: Peixes, de 20 de fevereiro a 20 de março.
2: Peixes, você se envolverá nos cuidados com as finanças e valores pessoais, buscando mais iniciativa e independência. Entretanto, poderá se deparar com desafios na segurança financeira ou na percepção do próprio valor. Além disso, haverá conflito entre o desejo de expansão e a necessidade de prudência nos gastos. Para evitar frustrações ou excessos, deverá investir no equilíbrio. Para hoje, sua cor é verde, número 3. Bem, ficamos por aqui de volta amanhã com mais previsões astrológicas, né? Logo cedinho a gente vem chegando, tá? Trazendo tudo que os astros revelam pra você. Beijo no coração e até amanhã. Tchau, tchau.
0: Tchau, tchau. Até amanhã com bastante casaco, blusa e um café. Hoje é o dia 141, 141º primeiro dia de 2026.
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0: Bom dia, meu amigo Valmor Ferreira, o Zanetinho. Tudo bem, Zanetinho? Como é que é? Fazer almoço hoje que está com a carne congelada. Diz que tá difícil, né? Os dedos estão mais congelados que a carne. O Zanetinho hoje é o rapaz do almoço. Diz que hoje o chefe botou ele para fazer almoço para a galera. 20 pessoas, então. Vai precisar uns 15 quilos de frango, mais ou menos, para fazer aquela galinhada, né, Valmor Ferreira? Bom trabalho para você, né? Daqui a pouco quebra o dedo, você nem percebe. Toma cuidado. 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O Nereu mandou uma foto ali agora há pouco, tava já no sol, pegando um sol, lagarteando. Azar, Nereu, velho. 8h59, o que, a dona Noeli escreveu lá? Vou tocar uma das antigas. Ela disse que achou que eu não ia trabalhar. Ela disse que não sabe, que me levou junto pra roça lá pra colher milho ontem. E aí disse que ela ficou numa dúvida, né? Ela disse que não sabe se o pé de IP que ela pendurou o rádio era muito fraco, né? O galho era muito fraco. É eu que estava com a consciência meio pesada, né? Que pensa no tombo que eu caí do galho do IP lá no meio da roça de milho. Eita, dona Noeli, me derrubou. Eu senti mesmo que amanheci com um torcicolo hoje danado, né? E acho que foi por isso, então, né? No tombo que a senhora me deixou cair aí no meio da roça de milho, né? Essa questão do acima do peso, vamos deixar quieto por enquanto, tá bom, dona Noeli? Deus o livre.
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9: A diretoria da Agência Nacional de Energia Elétrica, a ANEEL, aprovou a destinação de 5,5 bilhões de reais para reduzir o valor das contas de luz de 22 distribuidoras do país. O percentual médio de alívio nas tarifas deve chegar a 4,51% para os consumidores residenciais de baixa tensão. A medida beneficia diretamente os estados das regiões Norte e Nordeste, além do Mato Grosso e de partes de Minas Gerais e do Espírito Santo. Segundo a agência reguladora, essas áreas foram priorizadas por possuírem custos de energia mais elevados e uma densidade populacional menor do que a média nacional. Os recursos são fruto de uma repactuação de dívidas de geradoras hidrelétricas pelo uso de áreas públicas. Uma lei aprovada no ano passado permitiu que essas empresas quitassem os seus débitos à vista com 50% de desconto, desde que o montante fosse revertido em benefício dos consumidores das áreas mencionadas.
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0: Encontrei um casal aí na cidade, não lembro qual foi o lugar, né? Ó, estamos sempre te ouvindo lá, todas as manhãs, mas eu esqueci agora quem era, né? Tanta gente que a gente encontra, né? E confirmo que no outro dia querem um alô, mas se a gente não anotar aqui, depois já era, né? Barbaridade. Me desculpe aí, mas um grande abraço, né? Muito obrigado. Pode anotar aí o nosso WhatsApp também, 999-16-5518, que a gente recebe aí. 92, fala seu Hélido.
12: Valdecir Moraes, esse eu tenho que homenagear, sim. Vitalino Marques foi nosso capitão do Turminado de Santa Isabel, Renascença. Oh. Foi o primeiro que teve coragem de me escalar na meia direita e eu aprendi com ele. Que hoje eu faço essas artilharias ainda com 80 anos, já com mais de 210 gols na Arena do Rock. Foi tudo que eu aprendi com o Vitalino. Parabéns, Vitalino. E toca pra ele, Valdecir. César e Paulinho, chuta pro gol de bico. Era o que ele ensinava pra gente. Mete de gol de bico. Beleza, bom dia, parabéns, Vitalino. Faça festa pra nós.
0: Tá aí o Hélio do Padilho homenageando então o seu Vitalino. O importante é fazer gol, né? Não interessa de que jeito. Pode ser de barriga, de peito, né? De bico.

0: Estrelinha, 9h05. 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Um abraço aí para a galera da Arastec Embalagens e Festas, então atendendo hoje até o final da tarde, depois volta no sábado de manhã, lá no Alto da Macalli, em frente ao bairro Passarela. 9h06, tem um recado aí da Estilo Móveis.
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0: Manda um abraço aqui para o Enio Bernardi, pedreiro, na lida, né, Enio? Bom dia. O Enio acorda cedo. O cara que mais cedo acorda na cidade é o Enio Bernardi, né, Enio? Um abraço para ti. Fala, seu Adi, como é que é? Falando em leite e alho, o Adi está passando uma receita aqui, vamos ver o que ele escreveu lá. Mistura de pimenta, misturar pimenta, alho, 3 limões, 2 colheres de sal e 300 ml de álcool e meio copo de gasolina. Não tem coisa melhor para esquentar, mas isso aqui é para o ser humano, Adi? Isso aqui é para eu experimentar e amanhã contar para ele. Não, não, não, não. Essa não, Adi.
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0: 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Aí eu dou valor. 9h09, o nosso café da manhã com você. Bom dia, dona Nair Brum, como é que a senhora está? Isso, a senhora também é especial para a gente aí. Obrigado, viu, dona Nair? Bom dia.

0: Cristi Ralph, manda a solidão lá pro outro lado da estrada, né? Manda a solidão embora pro outro lugar.
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0: 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Você que está na estrada, está indo, vindo, sempre nos levando de carona, muito obrigado, aquele abraço. Deixa eu abrir aqui que tem uma visita chegando. Alô, alô, bom dia. Alô.
2: Oi, Valdecir. Bom dia.
0: Bom dia.
2: Muito frio aí na rádio?
0: Não, um pouco só.
2: Tu roda um fogãozinho além aqui.
0: Ai, ai.
2: Um chimarrãozinho aqui. Eu e a minha esposa aí, a Silvia. Mas tá de tirar, porque a Paulo tocou.

0: Guri? Eu? Se não for impossível, roda uma música aí pra nós aí. Eu sou Pedro Borges, aqui do Copamar. Roda a música aí, o Cancioneiro do Transporte aí, o Triste Romance, pra nós escutar aquela. Gosta aquela. Escutar aquela valsa. Então tá, um abração aí pra você e aí você. Fique com Deus, Deus abençoe você. Todos
1: Amém.
0: vocês aí da rádio. Um abraço.
1: Seu Borges e a Dona Silvia no Copamar, ligadinhos na Cristal. Alô, bairro Copamar, que eu sei que está todo mundo ouvindo aí a Cristal também. Obrigado, um bom dia, uma ótima quinta-feira aí no bairro Copamar. 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Ele perguntou se estava frio aqui, ó. Sensação térmica aqui de 8 graus, certo? É como se fosse 8 graus aqui dentro, na Avenida D'Ambrosio Piva, no centro aqui de Marmeleiro. A temperatura hoje vai ficar baixa aí por um bom tempo. Né, Rosé? Tá muito frio aí na sua casa também, Rosé Cantora? Bom dia para ti. Seja bem-vinda. 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Depois vamos falar da festa de Santa Rita de Cássia, da novena e tudo mais. Está chegando ao final já, né? Mais uma programação especial de Santa Rita de Cássia. Daqui a pouco eu te conto mais.
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1: 9h18, agora por uns dias vamos esquecer um pouco dos presidiários, vamos esquecer um pouco de política, vamos esquecer um pouco de outras coisas aí, né? E vamos focar na Copa do Mundo. Agora é só Neymar, Neymar pra lá, Neymar pra cá, e Neymar aqui, e Neymar ali, pelo amor de Deus. E a Copa do Mundo tá chegando. O Brasil já estreia dia 13, acho que é no sábado, dia 13 de junho, o Brasil estreia na Copa do Mundo. Agora já tem seleção, né? Pelo menos atletas têm pra seleção. Os treinos começam quarta-feira, dia 27, os preparativos para a Copa do Mundo. As cores verde e amarela já tomando conta do Brasil. Bom, 9h com 18 minutos, deixa eu ver o que eu tenho para dar um recado aqui. Qual é o recado que eu preciso dar? Ah, então da festa, né? Da festa de Santa Rita de Cássia. Hoje nós teremos, então, nesta noite de quinta-feira, a última noite da novena, a nona noite da novena, certo? Às 19 horas hoje, 19 horas, o tema Santa Rita, padroeira das causas impossíveis. O Frei Mir estará trabalhando hoje aqui como celebrante, né? O Frei Claudimir Falkowski, marmeleirense, né? Que se formou aqui, se ordenou sacerdote aqui em Marmeleira, sua família é daqui, tem muitos amigos aqui. O Frei Claudimir, então, seja bem-vindo para essa celebração de hoje à noite. A liturgia Rajove, Cursílio, Motociclistas, Interact, Rotaract e Rotary. Cantos da equipe Girassol. Ofertório Água Branca que Bebe e Linha Itaíba. Interessante que na hora do ofertório essas comunidades trazem alimentos E as pessoas em geral, da comunidade também podem aproveitar esse momento e levar também o seu donativo, né, no ofertório. Esses alimentos serão destinados à casa dos idosos, à casa das crianças, enfim, que a Diocese de Palmas Francisco Beltrão tem, mantém aí, né, esses alimentos e também material de higiene e limpeza. Amanhã, dia 22, a missa da padroeira com bênção da imagem, às 19 horas também, com Dom Edgar. Amanhã, lareira, jornada jovem, zeladoras e capelinhas e o Ministério Santa Cecília. Dia 23, sábado, o Frei Micael celebra a missa das 19 horas com o Conselho Administrativo, Conselho de Pastoral e os cantos da Luciane e da equipe. Domingo, a missa festiva às 10 horas com o Padre Silvonei, a liturgia da catequese, cantos, grupo catequético e as comunidades vão trazer os seus padroeiros vivos, começando às 9 horas com uma carreata lá no alto da Avenida Macalha, em direção à igreja, às 10 horas a missa, com transmissão pela Rádio Cristal. E depois a festa, né? Mas compra o seu churrasco antes, 140 o espeto com 3 quilos. E a quermesse acontecendo, música ao vivo, muita música, nas noites ali em frente à igreja matriz, nas tendas, muita comida, um pastel da hora. Pastel já, 2 horas, aí as meninas estão fritando o pastel. Aliás, parabéns à equipe, mais dezenas e dezenas, acho que tem uma centena de pessoas trabalhando. Um faz uma comida, outro faz outra, um ajeita aqui, o pessoal que está fazendo a churrasqueira lá também, preparando, cobrindo, ajeitando os últimos detalhes para assar a carne no próximo domingo, então na festa de Santa Rita de Cássia. Está todo mundo empenhado aí, trabalhando muito em prol da comunidade. Parabéns às pessoas que trabalham, que se doam, né, um pouquinho cada um, tudo funciona. Então a festa de Santa Rita, a padroeira de Marmeleiro, 61 anos de paróquia Santa Rita de Cássia.

0: chuta pro gol. O importante é chutar pro gol.
1: Teve até um radialista muito bom comentar.
0: Marmeleiro está falando em gol, está classificado para as oitavas da Copa Sudoeste, mas ontem a Sulpar informou que é preciso esperar aquele jogo do dia 31, ainda tem um jogo atrasado lá do grupo de quatro times, para saber o ranking de cada equipe, né? Não tem jeito, a Sulpar não quer abrir o jogo, né? Não quer dizer que Marmeleiro ficou em tal posição, possivelmente pega quem, né? E a gente, extraoficialmente, a gente já vai fazendo as contas, né? Mas se não tem oficial da Sulpar, então tem que esperar. Diz que tem que esperar aquele jogo lá do dia 31. Aí, então, dia 1º vai ser na segunda-feira, 1º de junho. Aí que vamos saber para onde é que Marmeleiro vai jogar no domingo, daí dia 7. Se é boa Esperança ou em qualquer outro município, temos que aguardar, né? Mas o time está aí, treinando, se preparando, focado agora para próxima fase da Copa Sudoeste de futebol, e a emoção da Copa Sudoeste é por aqui. Mas tem o pessoal do 40+, 50+ e do Sub-16 que vão para Verê amanhã, já começando a disputa lá dos jogos. Bom de bola, boa sorte para essa galera aí também. E o pessoal da APAE, né, que conquistou ontem o título da Jogos Escolares do futsal masculino. Nós vamos ter mais informações aí nos programas esportivos. Parabéns aí à equipe treinada pelo professor Roberto, masculino da Escola Entre Amigos, que conquistou então os Jogos Escolares lá em Santa Isabel e vai para a fase macro-regional agora. O bom dia, Eliceia. Eliceia aí no bairro Perim 2, está dizendo que lá só dá cristal também. Obrigado, Eliceia. Ela tá pedindo uma música, né? Pede uma música e aproveita para vender 3 capacetes e uma cama de casal. Aproveita, é tipo o cara aquele, né? Foi fazer uma nota de falecimento e era por palavras, né? Quanto custa? Custa 30. Quantas palavras eu posso pôr? Você pode pôr tantas palavras. Aí ele colocou lá. Então anuncia aí. Faleceu minha esposa com tantos anos e tal e tal e tal. E aí a moça falou para ele, você pode escrever mais ainda, mais algumas palavras ainda, né? Nesse valor dá para pôr mais algumas palavras. O que o senhor quer pôr? Bom, dizia ela, do falecimento já pus tudo. Coloca embaixo aí, vendo um Corcel 77, preço a combinar. Ai, ai. Morreu a esposa e vendo o Corcel, né? Assim tá ela aqui, né? Pede a música e já aproveita para vender o capacete e vender a cama. Eita, nós. 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

0: O nosso cinegrafista, o Silmar Dalcastel. Mas, ah, Silmar, velho, você tá bom, Silmar? Chega aí, meu jovem. Frio.
1: Bom dia, Valcir, tudo certo? Valcir, tu comentando aí a respeito da festa Santa Rita e as novenas. É, esse grupo Girassol que vai cantar hoje à noite ali, na qual a minha filha faz parte.
0: Opa!
1: Esse grupo nasceu e começou com a Dani Azevedo, com a Dona Arilde Padilha, né? Sua irmã aí, incentivando as meninas, né? E meninos num pequeno coral, né? Um pequeno coral que começou a nascer ali no Baile Ipiranga. Hoje deve estar em torno do quê? De umas 25 crianças.
0: Olha que, né? Bacana.
1: Tocando e animando missas, cultos, né? Então, muito lindo, Valdir. É muito lindo. Eu acredito que já teve visto esse coral cantando. É um coral muito bem preparado pela Dani Azevedo, muito bem apoiado pela pessoal que passou pelo Conselho do Ipiranga, que são os atuais também agora, né? Então, tudo isso conta. Hoje tu tem que dar um apoio para esse tipo de criança, para esse tipo de jovens, para com que a coisa aconteça dentro da igreja, beleza? Quem vai poder participar hoje à noite vai ver coisa muito bonita mesmo. É um coral que emociona ver aquelas crianças cantando ali, beleza?
0: Beleza que me falta, mas não faz falta. Beleza, Silmar, muito obrigado pelo seu depoimento também, pela sua informação. 25 pessoas, ele falou, 25 crianças que fazem parte desse coral, eu até não sabia, né? Então, quem for vai poder presenciar então esse coral Girassol que vai fazer o Ministério de Músicas hoje, de cantos, na celebração das 19 horas. Obrigado, Silmar, pela informação, né? Muito bacana, importante. 9:28, loja Mix Preço, jaqueta de courino, 100 pila, R$100, moletom Ogoshi, R$100, jaqueta adulto infantil da Bobo Jaco, R$70 na Mix Preço Marmeleiro, edredom de casal de plush, R$225, de solteiro, R$110, manta de casal, R$25, se você comprar 10, paga só R$20 cada uma. 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
0: Agora o recado aqui para quem gosta de dançar. Opa! O grupo da terceira idade lá da comunidade Caravaggio, da Água Branca, Nossa Senhora do Caravaggio, está preparando aí um super matinê para sábado, dia 23, aqui na cidade, na rua Amandio Gueli, no Clube dos Idosos do Santa Rita, com a animação do grupo Estrela Azul. Então, convidando aí para todo mundo, os grupos que participarem terão a visita devolvida depois pelo grupo Nossa Senhora do Caravaggio, da Água Branca. Ingresso só R$20. R$20 sábado, a partir das 2 horas, com a banda Estrela Azul, no Clube do Santa Rita, promoção dos idosos da Água Branca do Caravaggio. Vai lá, divirta-se, dance muito.
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5: As mudanças nas regras ambientais para a avicultura no Paraná têm exigido atenção dos produtores rurais, especialmente em relação ao licenciamento ambiental e ao uso de recursos hídricos. O tema foi debatido na reunião da Comissão Técnica CT de Avicultura do Sistema FAEP no dia de ontem, com o propósito de esclarecer dúvidas sobre as recentes instruções normativas do Instituto Água e Terra, o IAT. As alterações decorrem de uma série de normativas estaduais publicadas nos últimos meses e impactam diretamente a rotina do produtor, especialmente no licenciamento de aviários e na regularização do uso da água. Apenas no ano anterior, o IAT publicou mais de 60 instruções normativas. Um dos pontos é a mudança nos tipos de licenciamento ambiental conforme o porte do empreendimento, definido pela área construída de confinamento. Com a recente instrução normativa 36 de 2025, empreendimentos classificados como micro, que vai até 7 mil metros quadrados, deixam de operar sob a antiga modalidade simplificada, dispensa de licenciamento ambiental estadual, e passam a se enquadrar na licença ambiental por adesão e compromisso, a chamada LAC, um modelo que exige mais documentação e responsabilidades técnicas. A matéria completa você pode estar acessando no site Jornal de Beltrão de hoje.
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0: Meu amigo Jota Toscan, tudo bem, Jota? Bom dia, meu jovem. Tu tá querendo colecionar foto de geada? Querendo saber onde é que tem geada, Jota? Oh, meu céu, eu tô fugindo da geada, né? Tô fugindo do frio, não quero ver nem a foto. Muito menos sentir esse frio de geada aí, tá louco. Abraço, Jota, bom dia. Bom dia, Claudete Brum, já saiu o chimarrão aí faz tempo, eu acho, né? Deve tá lavado o chimarrão já, né, Claudete? Porque 8h30, diz que é a hora do chimarrão, 8h15, por aí, né? Mais cedo, talvez. Vai dar vontade de acordar cedo, né? 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
0: Bom dia, Sandra, diz que teve geadão. Se tu tiver uma foto da geada aí, Sandra, manda aqui no 999-16-5518 que eu vou mandar pro Jota. Ele quer foto de geada. Ai, ai. Bom dia, Arli. Que frio, Arli. Muito frio aí, Arli. Bom dia pra ti. Alô, alô, Renascença e arredores. Vem aí um grande baile neste sábado. Tem baile promovido pelo CTG Renascendo a Tradição, com animação do Rick Matheus e grupo Pampa na Garupa. No, na conversa gaúcha fala-se fandango, né? Não é baile, é fandango. Então fica o convite para você ter uma noite inesquecível com a sua família, com a sua namorada, com o seu namorado. É, arruma um par para dançar no grande fandango que o CTG Renascendo a Tradição está programando para sábado, para esquentar, né? Com comes e bebes durante toda a noite também. Você vai adquirir lá, vai ter uns salgadinhos, vai ter muita bebida. E música, então, não para nunca. A gaita abre e não fecha mais até o final do baile, até a madrugada. Música gaúcha, dança, tradição e alegria neste sábado no Centro Paroquial de Renascença, a partir das 10 da noite, o grande fandango com Rick Matheus e grupo Pampa na Garupa. Então vamos passar aqui alguns telefones para reservar a mesa, R$200 a mesa para 4 lugares. Para participar do baile você precisa estar pilchado, social ou vestido esporte fino. Tanto faz, desses três trajes aí você escolhe, pilchado, social ou esporte fino. O André Patti está no telefone 9104-6980, o Joel Olivo 99120-3720, a Veridiana Salvádigo 99104-1256, a Maricilde Diola 99103-7180 e o Dagoberto Werner 99107-1742, né? Com os demais membros da patronagem, também você pode comprar então a sua mesa para o baile. R$200 a mesa, fandango, sábado, dia 23, no Centro Social de Renascença. Beleza? O Jota diz que tem um pessoal que mora lá em Itapurá, no Mato Grosso do Sul, no Mato Grosso, que não conhece muita geada, né? Eles não acreditam quando a gente fala que tem bastante geada aqui, né, Jota? Muitos não acreditam, mas não é possível que isso aconteça lá em Marmeleiro daí. Na frase, dia muito frio, onde está o sujeito? Em Marmeleiro, claro, né, Jota? Então, pessoal de Sapezal lá também no Mato Grosso, né? Sapezal, isso. Manda foto do frio para eles lá, para eles verem como é bom, né? Como é bom o frio de Marmeleiro. Bom dia, Diles das Bolachas. Tudo certo aí, Diles? Um abraço para ti. Bom trabalho aí pertinho do fogão. Deve estar quentinho, quentinho. Uma boa quinta-feira para você. O seu Borges. Bom dia, seu Borges.

Esse é o Triste Romance? Ah, entendi. Triste Romance com os cancioneiros do transporte que o seu Borges pediu agora há pouco lá. Que Deus cubra o seu dia de bênção, saúde e muita paz, Marley. Obrigado. Pra você também. Aquele abraço. 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
0: 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O Adi diz que é para fazer um... Como é que é? Fazer uma escolha aí, né? Quem é o mais bonito, se é ele ou se é o Luiz Collier. Quem vai escolher, eu não sei, viu, Adi? Tô fora, me inclua, por favor, me inclua fora dessa, viu, seu Adi Schmidt? Deus o livre. Só que me faltava, né? E você...

0: essa é pra recordar a quinta série também, hein? Miserável, que essa é antiga. 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
0: Seu Darcy Machado, sobre a feiura dos piaços, Darcy Machado, como é que é?
5: Bom dia, Alice. Vou dar minha opinião ali. Viu, se fizer o concurso de feio aí, dá empate, viu?
0: Os mais feios, não os mais bonitos, né? Rádio Luiz, Deus ali. Obrigado, seu Darcy. Um abraço aí. Sábado é dia de bocha, né? O pessoal tá jogando bastante bocha, o campeonato municipal em andamento. Seu Darcy Machado é um dos bochófilos aí. 9h57, atenção, amanhã, sexta-feira, o restaurante da FAB está avisando que vai atender normalmente com o almoço. 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
0: Dia do afilhado hoje, todo mundo é afilhado, é ou não é? Os afilhados, que tradicionalmente são considerados os filhos postiços, né, dos seus padrinhos e madrinhas, quando a criança é pequena, geralmente escolhe alguém, né, para ser padrinho, para ser madrinha. Então hoje é o dia do afilhado.

Olímpia, essa é de rachar o peito, né? Eita, muita paixão derramando, saindo corações. A vida não é só doce, muitas vezes é amarga e bota amarga nisso. Todos nós passamos por nossas angústias, tristezas, turbulências que nos colocam muito para baixo. Mas devemos entender que o ciclo da nossa vida é assim mesmo. Impõe-nos obstáculos que devemos superá-los. Faz parte da vida os obstáculos também. Um abraço forte para você. Fica bem, que os anjos bons te cuidem. Obrigado mesmo pela sua companhia, pelas suas boas energias. E siga na Cristal FM. Bom dia.

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0: Louvado seja nosso Senhor Jesus Cristo, para sempre seja louvado. Queridos filhos e filhas, que a paz de nosso Senhor Jesus Cristo esteja com você nesta quinta-feira eucarística, como sempre, voltando-nos a Jesus Eucarístico e dizendo: graças e louvores se deem a todo momento ao Santíssimo e Diviníssimo Sacramento. E nós estamos em plena novena de Santa Rita de Cássia, das causas impossíveis, quarto dia, isso mesmo, Santa Rita das causas impossíveis, rogai por nós. Filhos amados, povo querido de Deus, eu quero saudar a todos, a partir da Rádio Evangelizar, de onde tudo começa, as rádios irmãs, cujos nomes cito neste momento: Rádio Cristal FM de Marmeleiro.
1: Sobre mim, sou teu filho, estou aqui.
0: Quero saudar a todos, a partir da TV Evangelizar, sinal digital em todo o país, em várias cidades, canal aberto, pelo YouTube Padre Manzotti Oficial, aplicativo da Associação Evangelizar Preciso, e todas as plataformas digitais. Bom, queridos irmãos e irmãs, nós estamos, eu disse, em plena novena de Santa Rita de Cássia, mas nós estamos em plena Semana da Unidade dos Cristãos. E dentro dessa semana estamos fazendo uma catequese do Espírito Santo, e hoje será sobre os dons do Espírito Santo. Filhos amados, povo querido, vamos juntos na Trindade Santa: Pai, Filho e Espírito Santo. Amém. Senhor Deus, eu o proclamo como presença real na Eucaristia e digo de todo o coração: eu vos amo, eu vos adoro, eu vos louvo. Manda teu Espírito, Senhor, sobre nós. Nesta semana de oração de unidade dos cristãos, numa preparação para Pentecostes, um novo Pentecostes que acontecerá neste domingo, com teu Espírito, Senhor, nos debruçamos sobre a palavra de Deus de hoje, que assim nos fala: naquele tempo, Jesus ergueu os olhos e disse: Pai Santo, eu não rogo somente por eles, mas por aqueles que vão crer em mim por sua palavra. Faço uma pausa. Jesus não reza só para os 12 apóstolos no tempo, mas a sua oração abrange todos os discípulos que futuramente viriam, e somos nós que os tornamos pelo batismo. Repito esta frase que é importante: Jesus rezando por mim. Pensa isso. Mas por aqueles que vão crer em mim pela tua palavra, para que todos sejam um. Por isso, aqui está um dos pilares da Semana da Unidade dos Cristãos: que todos sejam um. Senhor, já me coloco em oração porque são tantas as denominações cristãs e precisamos do ecumenismo, Senhor. Precisamos ficar naquilo que nos une, não naquilo que nos divide, como diz o Papa no documento Unitatis Reintegratio. Fiquemos, Senhor, com aquilo que nos une, que todos nós, cristãos, que professamos a fé em Jesus Cristo, sejamos um, que as diferenças não nos separem, que a diferença não nos leve à desunião. Manda teu Espírito, Senhor. Senhor, ainda falas mais claramente: Que todos sejam um e eu neles. E que possam chegar à unidade perfeita. Veja que nosso Senhor deseja isso. Que deixemos as divisões, as brigas, as pelejas, mas que nos unamos à mesma causa, Jesus Cristo, que numa palavra teológica é ecumenismo. Ajude-nos, Senhor, a viver isso. E tendo claro isso, sei que a união começa dentro de mim, quando cada um deseja estar com o outro. Então me coloco, Senhor, nesta quinta eucarística e peço o Espírito Santo de Deus sobre a igreja, sobre os adoradores, sobre mim, sobre a família. Vem Espírito Santo, vem Espírito Santo e age em nossas vidas, Divino Espírito Santo, fazendo-nos um só rebanho, um só pastor. Que superemos as diferenças e busquemos esta unidade, para que possamos amar. E no amor verdadeiro não há divisão. Vem Espírito Santo de Deus, adorarei. Espírito Santo, terceira pessoa da Santíssima Trindade, nesta semana, nesta preparação para Pentecostes, vem Espírito Santo sobre nós. Adorarei, Espírito Santo. Ah, vem Espírito. Fogo, que é suave e abrasador, e é um doce hóspede de nossas almas. Vem Espírito Santo de Deus. Vem efusivamente. Vem sobre nós, Senhor. Hoje te pedimos em plena quinta eucarística, faça-nos verdadeiros adoradores, faça-nos corações ardentes em adoração a Ti, Senhor Deus. Espírito Santo de Deus, fonte de todo bem e de toda graça, Espírito Santo, fruto do amor do Pai e do Filho, inspirai-me sempre o que devo pensar, o que devo querer, como devo agir, o que devo fazer para o bem das almas e minha própria salvação. Vem Espírito Santo. Já é adiantada a semana, nesta quinta eucarística, vem Espírito Santo e dai-nos um novo Pentecostes. Eu vou para o intervalo e eu volto já, quero lembrar, estou chegando em Fátima. Então, mande os seus nomes, nome de sua família, para que eu possa levar até a ermida de Nossa Senhora de Fátima e colocar o seu nome lá este ano, 0800-410-6060. Anote ali, ou mande, fale com nossos atendentes, ou mande um WhatsApp para levar até a ermida de Nossa Senhora de Fátima e colocar o seu nome lá este ano, 0800-410-6060. Anote ali.

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0: Querido povo de Deus, em plena quinta-feira, eu quero lembrar que nós estamos na 17ª parcela. Parcela do livro Ouro. Pagando as nossas prestações, 1.300.000 e pouco. Se você já o fez, muito obrigado. Se puder, faça de novo. Mas reúna a família, reúne os amigos. Entre no site agora, livrouro.com.br. Escolha o valor, rode um pouquinho. Aí você vai escrever o seu nome, o nome de sua família. Eu digo, se você quer receber uma graça, que assim seja. Se você quer testemunhar uma graça, também o faça. Mas, se simplesmente você quer doar e que seu nome esteja lá, mesmo que oculto, filho de Deus, filha de Deus, Deus sabe que você contribuiu. Portanto, faça esse gesto hoje, em pleno mês de maio, mês de Nossa Senhora. Faça esse mimo à Nossa Senhora e a obra evangelizar é preciso. Estou vendo ali, ó, Filho de Deus de Nova Serrana, Minas Gerais, Filho de Deus de Fé do Sul, São Paulo. A Cirlei Pereira, de Americana, São Paulo, colocou pedindo saúde, Cirlei e tantos outros dos seus familiares. Filho de Deus de Quilombo, Santa Catarina, Edi Oliveira, de Gravataí, Rio Grande do Sul. Faça como eles, livrouro.com.br. Ednício, falei certo o seu nome ou é a pronúncia diferente?
1: Bom dia, seu padre.
0: Bom dia, é Deus abençoe. Tá certo, seja bem-vindo, Ednício.
1: Obrigado, seu padre.
0: Você fala de onde?

0: Estamos em Brasília.
1: Brasília, como é que você me acompanha ali em Brasília?
0: É da Rádio Nova Aliança.
1: Meu abraço à Rádio Nova Aliança FM. Pois não, filho?
0: Padre, eu liguei para pedir oração, especialmente para a sua vida. É um pouco difícil.
1: O que está acontecendo, filho?
0: Eu tenho um comércio aí de uns 6 anos. De 2019 para cá, está muito difícil.
1: Tá,
0: a situação financeira, de saúde também.
1: Tá bom.
0: E o comércio meu aqui andava muito bem, sabe? Eu pagava minhas contas direitinho.
1: Sim.
0: Dava para mim comprar minhas coisas. Então, 6 anos para cá, tem andado bastante. Depois da Covid.
1: Entendi.
0: Veio a Covid, veio outros problemas também.
1: Tá.
0: Aí não estou conseguindo sobrar as dívidas.
1: Entendi.
0: Como você, né? Eu posso as coisas certinhas, não estou conseguindo manter.
1: Você é uma pessoa honesta, mas na atual circunstância, depois da pandemia, as coisas ficaram difíceis. Vou colocar assim, filho, pedindo para a sua vida financeira, e é justo pedir, por intercessão de São José, providenciai que o meu trabalho possa render o pão nosso de cada dia. Essa é a principal intenção, filho?
0: Sim, eu tenho, às vezes eu tenho até medo de ser alguma coisa que até quiser, mas
1: não.
0: Não. Eu tenho medo de ser.
1: Eu quero
0: esse negócio,
1: que...
0: né?
1: Não tem disso não, ninguém fez nada não. Eu quero que você reze comigo agora, exatamente para você ter a certeza que nada vai te abalar. Diga assim: Senhor Jesus.
0: Senhor Jesus.
1: Pelas
0: tuas santas chagas. Dolorosas e gloriosas.
1: Por intercessão de São José.
0: Por intercessão de São José.
1: Eu peço a graça
0: de poder sustentar minha família,
1: honrar minhas dívidas, que o meu trabalho,
0: com muito suor
1: e dedicação,
0: possa prosperar,
1: afaste para longe,
0: as dívidas,
1: as pessoas más.
0: Senhor,
1: eu creio,
0: eu confio,
1: e eu espero em ti, Senhor. Que Deus abençoe você, Diniz. Você está dentro da sua... O que, que você tem?
0: Eu tenho um comércio, uma mercearia.
1: Então levanta a tua mão direita. Abençoai, Senhor, esta mercearia.
0: Abençoai, Senhor, esta mercearia.
1: Eu não te peço luxo nem riqueza. Mas o pão nosso de cada dia. E o bem-estar da minha família. Por intercessão de São José. Amém.
0: Amém.
1: Que Deus abençoe, Ednício. Vamos rezar, mas já acreditando, pedindo a Deus Nosso Senhor. Minha saudação a Brasília. Ele acompanha pela rádio Nova Aliança FM. Puro, firme, sem medo. Você não lembrará dos seus sofrimentos, que serão como água passadas, que a gente esquece. Faça isso, Jó. Admita seu erro, que você está pagando pelos seus pecados. Admita, Jó, que você está sofrendo menos do que merece. Abandone o pecado, volte teu coração para Deus. Então você andará de cabeça erguida. Primeiro ponto. Segundo, puro, firme e sem medo. Fique no seu coração, ainda falta. Versículo 15. Você viverá seguro e cheio de esperança. Deus o protegerá e você dormirá tranquilo. Quando você estiver descansando, nada o assustará. E muita gente virá lhe pedir ajuda. Porém, os maus olharão em redor desesperados e não acharão lugar para onde fugir. Para eles, a morte será a única esperança. Jó, você pecou. Se você abrir agora no livro

0: inabalável. 79, 80 é a leitura que eu indico hoje. Faço um pouquinho desta reflexão. Infelizmente, a teologia do silêncio, que era perfeita, não durou muito. Jó, confiante na amizade, finalmente expressou a sua dor. Tão longe um deles, ele a faz, o mais velho, abriu a boca e o consolo acabou. Eles falharam. E diz ali sobre Jofar, na página 80. Mas eu continuo a reflexão depois e ainda falta a oração do texto. Eu volto já. Volte comigo.
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0: E refletindo este texto de Jó, do terceiro amigo chamado Zofar, no livro Inabalável, na página 80, diz assim: Zofar, o mais impetuoso, foi além e declarou que Jó merecia até mais do que estava sofrendo. Eles falharam, porque depois do silêncio, tentaram aplicar Deus e a dor de Jó dentro de suas caixinhas de doutrina, culminando em uma afirmação do tipo: você deve ter pecado. Qual foi o erro desses amigos e, de modo particular, o último, Zofar, o mais impetuoso e de língua mais afiada? Transformaram a dor dele em um problema por resolver. E não um mistério a ser acolhido. Trocaram a caridade pela lógica e a amizade pela acusação. Rezemos. Senhor, quantas e quantas vezes nos deparamos com pessoas sofrendo, amigos nossos, conhecidos, familiares, e às vezes nos sentimos na obrigação de dizer algo e não entendemos que o silêncio e a oração na intenção da pessoa é a melhor coisa. Senhor, é tão claro e falaste tão claramente que não julgueis para não ser julgados. Tire, Senhor, essa tentação nossa de julgar, de compreender os mistérios que fogem à nossa razão. Sim, eu sei, Senhor, que nem todos os mistérios nos são revelados nesta vida. Então, quando eu não compreender o sofrimento humano, me cale, Senhor. Mas que eu não coloque no ombro do que sofre um peso a mais. Senhor, que eu não transforme a dor, o sofrimento do meu irmão num problema a ser resolvido quando não há solução, mas é um mistério da vida a ser acolhido. Senhor, que eu jamais troque a caridade pela lógica, que eu jamais troque a amizade pela acusação, Senhor. Dai-me esta graça. Amém. Esta foi a leitura orante de hoje. Forte, né, não, gente? Não sei você, mas eu, cada vez que estou nesse texto, eu sinto uma coisa diferente. Jó, para mim, está sendo o texto dos textos. Pode chamar de novela, padre? Pode. Todo dia uma novela e de grande audiência. Isaías, que a paz de Jesus esteja com você, Isaías.
1: Ah, paz do Senhor, padre.
0: Deus abençoe. Você fala de onde, meu filho?
1: Eu falo de Matinha, Maranhão.
0: Opa, meu abraço ao Maranhão, Matinha. E como é que você me acompanha aí?
1: Eu me acompanho pela Parabólica Digital, canal 64.
0: Opa, olha aí, gente. Todo mundo que tem Parabólica Digital no Brasil pode sintonizar a TV Evangelizar. Nós temos o sinal lá em Matinha, no Maranhão, canal 64. Pois não, diga lá, Isaías.
1: Eu quero primeiro dizer que o meu sonho de ver por sacristão tocar o sino, que hoje eu consegui falar com o senhor.
0: Então toca, sacristão. Já é a primeira graça que ele diz, consegui falar no telefone. Diga lá, filho, continua.
1: Eu quero dar um testemunho. Ano passado, no dia 2 de agosto, eu sofri um acidente, um motoqueiro completamente bêbado me bateu na minha moto. Eu peguei um corte de 15, levou 15 pontos no meu pé.
0: Jesus das Santas Chagas, 15 pontos, filho.
1: No meu pé direito. Aí o meu pé infeccionou, começou a dar aquela doença necrose.
0: Eita.
1: E até que a carne fica podre.
0: Sim.
1: Aí eu voltei de novo para o hospital, fiquei 4 dias internado, padre. Aí ficou aquela cavidade no meu pé. Aí
0: entendo.
1: Fiquei 4 meses tratando a filha do meu pé, 4 meses, graças a Deus. E a Jesus da Santa Chaga, que meu pé já enchia a cavidade, graças a Deus. E logo depois, em cima, agora dia 31 de janeiro passado, eu fiz a minha cirurgia de hérnia.
0: De hérnia?
1: Sim. Sim. E muita,
0: outra cirurgia.
1: Muita graça.
0: E bem, peraí, o teu pé sarou, filho?
1: Sarou, sim, senhor.
0: Opa! E agora é a cirurgia de hérnia, como é que foi?
1: Ocorreu tudo bem, mas também acabou quebrando 2 pontos, abriu mais por graça. Pela intercessão de Jesus da Santa Chagas, já estou recuperando também.
0: Então diga, obrigado Jesus da Santa Chagas. Ô, meu filho, caiu a linha. Mas tá aí, foi dito. Toca o sino pra ele de novo, sacristão. A corneta também pro seu Isaías. A alegria dele falar conosco. Aí recebeu uma graça no pé que não sarava. Depois fez a cirurgia da hérnia. Deus seja louvado. Isaías de Matinha, Maranhão. Pela Parabólica Digital, canal 64. O bispo é Dom Evaldo Carvalho dos Santos, de Viana. Querido povo de Deus, é com grande alegria que quero dizer ainda que há possibilidade de você ir em outubro comigo para os Passos da Misericórdia. Sim. 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Olha, veja que viagem maravilhosa, locais fantásticos, missa todo dia, gente. E é uma viagem muito orante, nos Passos da Misericórdia, Budapeste, a capital húngara. Depois iremos a Viena, a capital da Áustria, com a Catedral de Santo Estevão, Jardins Belvedere, Praça dos Heróis, Olomouc, na República Tcheca, onde recebeu o Papa São João Paulo II. Depois iremos para Cracóvia, uma rica história de Cracóvia, uma das cidades mais antigas e lindas da Polônia, patrimônio mundial da Unesco. Visitaremos o Santuário de Jesus da Misericórdia, onde tem os restos e as relíquias de Santa Faustina Kowalska e também o quadro de Jesus Misericordioso. Iremos a um santuário de Nossa Senhora, a Madonna Negra, chamada Tchaistokova, um santuário do século XVII. É algo impressionante, é uma fortaleza, um santuário, algo que eu nunca tinha visto na minha vida. Tenho certeza que você vai se emocionar. Depois vamos a Wadowice, a infância de São João Paulo II, e também a Auschwitz, um campo de concentração onde milhares e milhares de judeus morreram, e também São Maximiliano Kolbe. 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Tem um testemunho bem rapidinho, sacristão, daqueles pequenininhos. Vai lá, solta.
2: Eu sou de algum lugar de Minas Gerais.
0: Opa.
2: Vim dar meu testemunho. Há uns 2 anos atrás,
0: sim,
2: eu era usuário de drogas.
0: Olha aí,
2: fumava,
0: gente,
2: muito maconha.
0: Oh, Deus.
2: Usava cocaína. Peguei com Deus, graças a Deus estou liberta.
0: Amém.
2: Não uso mais nenhum tipo de entorpecente.
0: Escuta,
2: estou
0: isso,
2: liberta,
0: gente,
2: de verdade, graças a Deus. Agora estou pegando firme para o meu marido também largar as drogas.
0: Meu Deus.
2: E tenho fé que Jesus, Nossa Senhora Aparecida, vai me ajudar. Assim como me ajudou a sair dessa, vai ajudar com que ele também saia.
0: Com certeza.
2: Saia.
0: Gente, eu tô pasmo. Uma filha de Deus de algum lugar de Minas Gerais. Inclusive, eu vou para o intervalo e volto soltando o mesmo áudio, o mesmo testemunho. Ah, nós voltamos também, lembrando, com a catequese do Espírito Santo e rezando Santa Rita de Cássia. Volte comigo.
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0: filhos e filhas, eu nunca faço isso. Mas nós estávamos indo para o intervalo e um testemunho tão forte de libertação de drogas de uma filha de Deus, que eu quero que você escute de novo lá de Minas Gerais.
1: Eu sou de algum lugar de Minas Gerais. Vim dar meu testemunho. Há uns 2 anos atrás, eu era usuária de drogas. Fumava muita maconha.
0: Escuta isso,
1: usava
0: gente.
1: Usava cocaína. Peguei com Deus. Graças a Deus, estou liberta. Não uso mais nenhum tipo de entorpecente.
0: Amém.
1: Estou liberta
0: Deus
1: de verdade, graças a Deus.
0: Pela santa enxada.
1: Agora estou pegando firme para o meu marido também largar as drogas. E
0: isso.
1: Tenho fé que Jesus, Nossa Senhora Aparecida, vai me ajudar. Assim como me ajudou a sair dessa, vai ajudar com que ele também saia.
0: Deus seja louvado. Toca o sino, sacristão. E hoje, aniversário da Rádio Alvorada FM de Chapadão do Céu, Goiás, Caldas FM, Engenheiro Caldas, Minas Gerais, Ipiranga FM, Palmeira, Paraná, Matel FM, Mateus Leme, Minas Gerais, Sul FM, Nonoal, Rio Grande do Sul, Super Vilhena AM, Vilhena Rondônia, TV Afiliada, Abenete Jataí, Goiás, Mega Grupo Afonso Cláudio Espírito Santo. E as imagens que você vê é do Padre Missão Santa Rita de Cássia. Se você, estamos chegando no dia de Santa Rita, estamos fazendo a novena de Santa Rita. Se você quiser saber mais, é Padre Missão Santa Rita de Cássia. Tá aí, pra você. YouTube Padre Manzotti. Agora juntos, catequese do Espírito Santo sobre os 7 dons do Espírito Santo. Vamos juntos. Reflita. Os dons do Espírito Santo são graças especiais que ajudam o cristão a viver segundo Deus. Por meio dos dons, o Espírito Santo, pelos seus dons, guia o cristão no caminho da santidade. Vamos entender um pouco mais. Os dons do Espírito Santo são um auxílio divino para que o cristão viva de forma mais plena o Evangelho e produza frutos de santidade na sua vida. Veja, em Isaías, capítulo 11, versículo 2 a 3. Vamos na Bíblia primeiro. Isaías, capítulo 11, versículo 2 a 3, assim fala: sobre ele repousará o Espírito do Senhor, o Espírito da sabedoria, do entendimento, o Espírito do conselho, de fortaleza, o Espírito de ciência e temor de Deus. Vamos refletir um pouquinho sobre cada um, de forma muito rápida, é claro. Se você quiser ver a explicação mais completa, você acompanha as catequeses do Espírito Santo que fiz à parte, está no YouTube. Mas sobre o dom da sabedoria, perceber a presença de Deus em tudo. O dom do entendimento, compreender profundamente a fé. Conselho, escolher o caminho certo. Já o dom da fortaleza, coragem nas dificuldades. O dom da ciência, reconhecer Deus na criação. O dom da piedade, viver como filhos de Deus. O dom do temor de Deus, reverência e amor que evitam o pecado. Oremos. Divino Espírito Santo, hoje, dai-nos o dom da sabedoria, do entendimento, do conselho. Dai-nos, Divino Espírito Santo, o dom da fortaleza, o dom da ciência, da santa piedade, e dai-nos, Senhor, o dom do santo temor, para me lembrar da vossa presença e evitar o pecado. Vem, Espírito Santo, e renove a face da terra. Amém. E juntos, vamos para a novena de Santa Rita de Cássia.
2: Postes a rosa preferida, ó Santa Rita de Jesus.
0: Ó poderosa e gloriosa Santa Rita, chamada Santa das Causas Impossíveis, advogada dos casos desesperadores, auxiliadora na última hora, refúgio e abrigo na dor, que arrasta para o abismo do pecado e da desesperança. Com toda confiança em vosso poder junto ao coração sagrado de Jesus, a vós recorro nesse caso difícil e imprevisto, que dolorosamente oprime meu coração. Faça teu pedido. Hoje, nós estamos no quarto dia. Qual o seu pedido a Santa Rita de Cássia? Peça, filho, clame. Para você, para mim, humanamente está sendo impossível. Para Deus, tudo é possível. Confia nesse Deus. Obtenha a graça que desejo, para que me sendo necessária eu a quero. Apresentada por vós, a minha oração, o meu pedido, por vós, que sois tão amada por Deus, certamente serei atendido. Dizei, Santa Rita de Cássia, a nosso Senhor, que me valerei da graça para melhorar a minha vida, os meus costumes, e para cantar na terra e no céu a divina misericórdia. Santa Rita das causas impossíveis, intercedei por nós. Santa Rita das causas impossíveis, intercedei por nós. Santa Rita das causas impossíveis. Oh, meu Deus, intercedei por nós. Amém. O Senhor esteja convosco. Ele está no meio de nós. Abençoai, Senhor, a água, a roupa dos enfermos, as fotos de família. Abençoai os remédios e aqueles que mais precisam da vossa misericórdia, por intercessão de Nossa Senhora do Carmo, Santa Rita, São Pio, nos méritos das Santas Chagas, Pai, Filho e Espírito Santo. Amém. E eu termino com as imagens do Padre em Missão, que você encontra no YouTube Padre Manzotti. Tenha curiosidade de conhecer o lugar. Santa Rita de Cássia, rogai por nós.

0: 11 horas.
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11:04, 11:04, bom dia. Manhã de quinta-feira, hoje, dia 21 de maio, ano 2026. 141 dias já se passaram, 224 para terminar o ano. Programa da manhã, programa Ayrton José, começando agora, trazendo a Elaine Dias com a agenda do rádio.

0: Oi, gente! Hoje é dia 21 de maio, hoje é Dia Mundial da Diversidade Cultural para o Diálogo e o Desenvolvimento. Hoje também é Dia da Língua Nacional. Aniversariante do dia! Tem aniversário de Roberto Frejá, cantor e compositor. Maria Fernanda Cândido, atriz brasileira. Paloma Duarte, atriz. E Giovanna Lancelotti, que também é atriz. Fatos históricos e jornalísticos. Os fatos históricos, a gente lembra que em 1904 acontecia a fundação da Federação Internacional de Futebol, FIFA. Em 1977 morria o jornalista e político brasileiro Carlos Lacerda. Em 1995, o Papa João Paulo II visitava a terra natal dele, a Polônia. E em 2018 acontecia o início da greve dos caminhoneiros, resultando no desabastecimento de alimentos, medicamentos e combustíveis no Brasil. Amanhã tem mais Agenda do Rádio pra você. Um grande abraço e até lá! 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
1: Como vai o tempo e a temperatura? O tempo é bom no sudoeste do Paraná nesta manhã de quinta-feira. Céu claro, né? Aqui dentro do estúdio da rádio estamos com 16,2 graus. Lá fora, tá? 16 graus. Tem alguns termômetros marcando 20 graus no sol, né? Umidade relativa do ar na casa de 50%. Quem fala da previsão do tempo na região sul, hoje, a Juline Pogorzelski.
2: E agora, o tempo e a temperatura.
3: A quinta-feira será de frio intenso e tempo seco em toda a região sul do país. A atuação de uma frente fria mantém o céu claro a parcialmente nublado no Rio Grande do Sul, Santa Catarina e Paraná. No Rio Grande do Sul, destaque para Bagé, na região da Campanha, onde os termômetros podem marcar apenas 4 graus, com sensação térmica negativa. Na Serra Catarinense, a mínima em Lages pode chegar a 1 grau. Já no litoral do Paraná, cidades como Antonina e Guaratuba têm possibilidade de nevoeiro nas primeiras horas do dia. Entre as capitais, Curitiba deve registrar a mínima de 8 graus. Florianópolis terá a maior máxima da região, com 19 graus. A umidade relativa do ar varia entre 50% e 100% em toda a região sul. Juline Pogorzelski, o tempo e a temperatura.
1: Valeu, Julinho. Obrigado aí com a sua participação. O esporte. A bola rolou nos gramados ontem, Libertadores, Sul-Americana. E teve time que estava ganhando, né? E acabou cedendo o empate. Outros penaram para ganhar 1-0, né? Valdecir Moraes chegando com as informações do dia de hoje. Bom dia, Valdecir.
4: Bom dia para você, para o ouvinte do programa. Ótima quinta-feira para todo mundo. Parabenizando aqui a equipe de futsal masculino da escola Entre Amigos da APAE de Marmeleiro, que conquistou ontem os Jogos Escolares do Paraná, no segmento paradesportivo, venceu o time de Barracão na rodada final e assim conquista a maior quantidade de pontos, sendo campeã regional de futsal masculino a equipe da escola da APAE Entre Amigos de Marmeleiro. Vai para a fase macro-regional agora no mês de junho. Parabéns aos meninos então, que estão contentes aí, a equipe treinada pelo professor Roberto, a toda a equipe da APAE de Marmeleiro, os nossos parabéns. Também tivemos outras equipes aí dos colégios Telmo Otávio Miller e Estadual, também participando lá, e trazendo aí umas primeiras colocações importantes, né? Para representar o município, representar os colégios nos jogos escolares. A partir de amanhã, dia 22, em Verê, teremos os jogos Bom de Bola. Marmeleiro vai participar daí com os times formados dentro do Departamento de Esportes, com o futebol sub-16 e com o futebol suíço 40+ e 50+. Na Libertadores da América, o Flamengo ganhou do Estudiantes ontem por 1-0, garantiu a sua classificação. Ainda tem mais um jogo para fazer na próxima semana. Teremos hoje o Corinthians jogando contra o Peñarol às 21h30 fora de casa, fechando a quinta rodada. O Palmeiras jogou em casa ontem e perdeu para o Cerro Porteño. Palmeiras 0, Cerro Porteño 1. O Cerro tem 10, o Palmeiras 8. Tem mais uma partida ainda na próxima semana. Na Sul-Americana, o Atlético Mineiro joga hoje às 19h em casa contra o Cienciano do Peru. O Santos empatou em casa ontem com o São Lourenço em 2-2. 4 pontos não consegue a sua classificação, mesmo tendo mais um jogo ainda para fazer pela frente. Talvez consiga ficar em segundo no geral para ir para aquela repescagem com os terceiros da Libertadores. O Botafogo fora de casa venceu o Independente Petroleiro por 3-0. O Grêmio em casa ganhou do Palestino por 2-0. Vai encaminhando a sua classificação também, pelo menos para a repescagem nesse momento. E o Vasco perdeu para o Olímpia no Paraguai de 3-1. O Bragantino empatou com o River Plate na Argentina em 1-1 nos jogos de ontem pela Copa Sul-Americana de Futebol. Então, só algumas informações importantes. Tivemos ainda pela Copa Sul-Sudeste os jogos de ida pela semifinal. A Chapecoense visitou o Novo Horizontino, ganhou lá de 2-0. O Volta Redonda e o Avaí empataram em 2-2. Semana que vem os jogos de volta. Logo mais no Vanguarda, traremos estas e outras e também as loterias de números.
5: Valeu, Valdecir, valeu. E a semana teve ganhador lá em Dois Vizinhos, né? Olha, tá, a sorte tá beirando a gente por aqui, né? A sorte tá beirando a gente por aí, joga nas loterias, tá bom? 11:10. 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

0: 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Bom dia para Zaira Medeiro, bom dia para Isolete da Gurte, também bom dia para Noeli Bertol, a Jandira dos Santos da Silva, pessoas que estão ligados com a gente, curtindo lá no Facebook também. 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Às 11 horas e 15 minutos, vamos conectar com Rádio França, no Giro Internacional, a informação de que Paquistão e China aceleram esforços por acordo entre Irã e Estados Unidos.
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2: Paris, 21 de maio de 2026. Essas são as principais notícias desta quinta-feira. O chefe das Forças Armadas do Paquistão, Asim Munir, é esperado hoje em Teherã, no âmbito dos esforços para alcançar um acordo de paz com os Estados Unidos. Já a China anunciou nessa manhã que receberá a visita do primeiro-ministro do Paquistão, Shehbaz Sharif, de sábado até terça. Pequim afirma que vai cooperar com o Paquistão e com o restante da comunidade internacional para restaurar a paz no Oriente Médio. Na véspera, o presidente americano

0: Donald Trump declarou que está disposto a esperar alguns dias para obter, segundo ele, uma boa resposta da parte do regime iraniano. Mas, diante de jornalistas, o líder republicano voltou a evocar a possibilidade de novos ataques. Alguns membros da flotilha humanitária para Gaza, interceptada na terça pela Marinha de Israel, começaram a ser libertados nesta manhã após a comoção internacional com a divulgação de um vídeo pelo ministro israelense da Segurança Nacional, Itamar Ben-Gvir, em que os militantes aparecem ajoelhados e com as mãos amarradas no porto de Ashdod. O embaixador de Israel na França, Joshua Zarka, garantiu que todos os ativistas serão repatriados. A Polônia anunciou que vai convocar o embaixador israelense em Varsóvia para exigir desculpas. Na véspera, Alemanha, Espanha, Itália, Irlanda, Turquia e Indonésia também protestaram contra o tratamento dado aos militantes da flotilha. Em uma carta enviada aos dirigentes da União Europeia, o chanceler alemão Friedrich Merz sugeriu hoje associar a Ucrânia ao bloco na espera pela adesão do país. Berlim propõe conceder a Kiev um status de membro associado antes de uma adesão completa. A Ucrânia obteve em dezembro de 2023 o status de candidato oficial a ingressar na União Europeia, mas as negociações de adesão emperraram desde então devido aos vetos da Hungria, dirigida até recentemente pelo primeiro-ministro Viktor Orbán. O presidente ucraniano Volodymyr Zelensky reivindica uma adesão plena à União Europeia até 2027. A China declarou nesta quinta ser contrária ao que classificou de uso abusivo de meios judiciais após o indiciamento na véspera do ex-presidente cubano Raul Castro pelos Estados Unidos. Castro é acusado de envolvimento em um ataque visando aviões civis pilotados por opositores em 1996, época em que era ministro da Defesa. Rádio França Internacional, em parceria com a agência Rádio Web, de Paris, Daniela Franco.
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0: 11h21, daqui um pouquinho a cotação dos preços do mercado agrícola, mercado financeiro. Daqui um pouquinho também os avisos e comunicados de hoje, né, dona Noeli? Teles, ligada com a gente também. Alvani, também ligada com a gente, curtindo lá no Facebook Rádio Cristal, né? Você pode assistir a gente com imagem, né? Ainda tô de máscara aqui, né? Tô mascarado aqui, né? Para não contaminar o povo. Não contaminar o povo, H1N1 aí não é fácil. A contaminação vai do terceiro dia, né? De 3 a 7 dias. Então, já passaram 4, 5 dias aí. Nós vamos prevenir até 7 dias. Até amanhã vamos de mascarillas por cá, né? De tapa boca. 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Bom dia para quem que mandou o recado aqui, a Ivone Langarolandi e a Alaide Verle, né? A Alaide também curtiu a gente lá no Facebook, isso mesmo. A Alaide Verle também curtiu a gente lá no Facebook, brigadão. 11h27, já o Reginaldo Vicente vai chegar com as notícias do meio da hora. Mas agora o Gabriel Ramos fala que mais de 700 profissionais são capacitados para ampliar venda do destino Paraná aos turistas.
1: Natureza, aventura, cultura e gastronomia acolhedoras foram alguns dos atrativos paranaenses apresentados a mais de 700 agentes de viagens e profissionais do turismo no Cativa 360 Graus, convenção da operadora Cativa em Bento Gonçalves, no Rio Grande do Sul. Os participantes foram capacitados pelo Viagem Paraná nesta quarta-feira. No evento, o órgão de promoção vinculado à Secretaria do Turismo teve contato com colaboradores da empresa de todo o país, além de companhias aéreas, representantes de governos, fornecedores nacionais e estrangeiros. A programação começou no domingo e envolveu plenárias, palestras conduzidas por especialistas do setor, workshops e apresentações. Ao longo da semana, os profissionais também participaram de várias mesas com rodadas de negócios com o Viagem Paraná e outros destinos e empresas. É uma oportunidade de aprofundar ainda mais os conhecimentos sobre o estado e abordar demais temas que foram apresentados durante a capacitação, além de ser um importante momento de networking. É o que ressaltou Giovana Fagundes, palestrante e assessora do Viagem Paraná.
2: A gente uniu experiências muito diferentes, desde natureza e aventura, ecoturismo e aventura, até gastronomia, o litoral, falamos da operação verão, do nosso verão maior, falamos das cataratas, e uma coisa muito legal que eu venho reparando, tanto, assim, desde aí do início, né, do viagem, quando eu comecei também a fazer as capacitações, que a gente perguntava assim, quem aí conhece o Paraná? E nem metade das pessoas levantavam as mãos. E de um tempo para cá, eu vejo que a maioria levanta as mãos, então isso é muito legal ver que o nosso trabalho está surtindo efeito, sabe?
1: No evento, o Viagem Paraná também recebeu um prêmio da Cativa pela parceria e apoio nas ações. A programação atual celebra os 25 anos de história da operadora. Fundada em 2001, em Porto Alegre, no Rio Grande do Sul, a Cativa tem hoje forte presença de mercado em praticamente todos os estados brasileiros, englobando cerca de 5 mil agências e mais de 10 mil profissionais. Ludmila Pereira, da empresa Lumiere Viagens, falou sobre as percepções que ela tem sobre o Paraná, em especial Foz do Iguaçu.
3: Eu amo Foz, né? Eu acho que é um destino que possibilita muitas experiências. Eu sempre me sinto muito à vontade em Foz. Eu gosto muito ali de atravessar as fronteiras. Gosto muito disso. As cataratas, então, eu sempre fico muito emocionada. Então, eu acho que eu gosto muito, muito de Foz.
1: A Dalgisa Santana, de Salvador, também comentou sobre a experiência que ela tem com o Paraná.
4: Já fui algumas vezes ao estado do Paraná.
3: Eu conheço Curitiba, Foz, Guarapuava. Conheci o Natal ano passado, maravilhosa experiência, muitos atrativos gratuitos. Já fui também no período das flores, né, da primavera. Os parques ficam muito atrativos, para a gente não ter essa diferença de estação, né? Então, assim, já fui também no período de um pouco mais frio, e é sempre bom. Curitiba é bom o ano inteiro. Acho que sempre tem algo que vem a agregar. O novo futuro museu que vai chegar a Foz, eu não sabia também que Foz já estava com um aquário, né? Vai fazer 2 anos que eu tive em Foz a última vez e estou indo no mês que vem, então eu fiquei feliz em saber que tem algo novo. A questão da mulher segura, apesar de ter me sentido sempre segura no estado em si do Paraná, por viajar sozinha também, mas eu não sabia que tinha esse programa também. E sempre tem algo novo para ver, né?
1: O evento faz parte da estratégia de impacto contínuo do Viagem Paraná, já que em maio do ano passado, o estado também recebeu uma convenção da operadora. Foram 450 agentes de viagens, fornecedores e profissionais que, além da capacitação, puderam conhecer presencialmente os atrativos turísticos de Foz do Iguaçu, na região oeste. Repórter Gabriel Ramos.

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1: O Paraná alcançou a menor taxa de subregistro de nascimentos do Brasil, de acordo com os dados divulgados no dia de ontem pelo IBGE. O levantamento foi realizado a partir do cruzamento entre as estatísticas do Registro Civil e os bancos de dados do Ministério da Saúde, como o Sistema de Informações sobre Nascidos Vivos e o Sistema de Informações sobre Mortalidade, o SINASC e o SIM, respectivamente. Com índice de apenas 0,12%, o Estado lidera o ranking nacional de regularização de registros de nascimento. Na sequência, aparecem Distrito Federal, São Paulo, Rio Grande do Sul e depois Minas Gerais. O desempenho paranaense ajudou o Brasil a atingir a menor taxa da saúde histórica, ou da série histórica, iniciada lá em 2015, que foi 0,95%. Naquele ano, o índice nacional era de 3,94%. O Paraná contabilizou 131.189 nascidos vivos em 2024. O percentual de 0,12% representa uma estimativa de 155 crianças que não tiveram o registro realizado dentro do prazo legal estabelecido até março do ano seguinte ao nascimento.
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5: 11h35, bom dia ao José Henrique Bus, a Matilde Silva, também a Marlene Bonetti, também deram um cliquezinho lá no Facebook, o Luiz Vedóis também, Carlos Barpe, curtindo a gente também lá no Facebook, Rádio Cristal FM com imagem, tá certo? Obrigadão pra vocês aí. 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Lanchonete Independência, Lanchonete da Praça, agora com novo telefone. 469-9900-0267. 11h41, já os avisos, os comunicados de hoje aqui no programa da manhã, programa Ayrton José. Olha, neste início de maio, as secretarias municipais de saúde do sudoeste do Paraná estão preocupadas, sabem com o quê? Com o aumento do número de casos de influenza. Crianças, idosos, pessoas de meia idade estão no alvo, né? E as secretarias de saúde estão preocupadas, porque ninguém quer se vacinar contra a gripe. Estão sobrando doses nas unidades de saúde, não só de Marmereiro, Beltrão, Renascença, enfim, vários municípios do Paraná estão com baixo índice de vacinação contra a gripe. Então vamos ter que procurar os postos de saúde, né? 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Vai puxando o banquinho aí, vai puxando o banquinho, que já tem os avisos comunicados, já tem a cotação dos preços do mercado agrícola. Mas agora quem chega para falar que fim da escala 6x1, texto final deve ser entregue nesta quarta-feira, é Norberto Notari.
6: O parecer do relator da proposta de emenda à Constituição prevê a redução da jornada de trabalho no Brasil deve ser entregue nesta quarta. O tema ganhou muito espaço nas últimas semanas, começa a ganhar adesão no Congresso, mas com algumas divergências ainda. Tanto o deputado Léo Prates, do Republicanos da Bahia, que vai elaborar o relatório final, como o presidente da comissão especial que trata do assunto, Alencar Santana, do PT de São Paulo, e o presidente da Câmara, Hugo Mota, do Republicanos da Paraíba, apostam em um conteúdo mais enxuto. A ideia é focar nos parâmetros principais: a redução da jornada de trabalho para 40 horas semanais, o fim da escala 6x1 com 2 dias de folga por semana e sem mexer nos salários. O economista César Bergo lembra que é preciso debater alguns detalhes, principalmente sobre as atividades que funcionam de forma ininterrupta.
7: Você tem várias atividades hoje no mercado de trabalho brasileiro que dependem realmente de um horário, por exemplo, supermercados. Tem que conversar para que não haja uma exploração do trabalho. Então você baixa uma lei, você engessa o mercado. Agora, esses setores que eu mencionei realmente vão ter grande dificuldade de adaptação, mas é possível. Utilização de tecnologia, por exemplo, você já vai no supermercado hoje, você tem aquelas máquinas de autoatendimento, né? Então a gente vê essa realidade em outros lugares no mundo. Por exemplo, banco, você tem caixa ainda que faz serviço de caixa, já tem o autoatendimento. Teoricamente não haveria uma necessidade de ter o caixa lá. É uma questão que você muitas vezes só tem no Brasil.
6: De acordo com pesquisa Quest divulgada no início da semana, 68% dos brasileiros são a favor do fim da escala 6x1. Outros 22% se dizem contra a proposta. O economista Jorge Fernandes dos Santos Filho acredita que a produtividade pode melhorar com a redução da jornada e assim equilibrar os resultados.
8: O primeiro ganho, ele é bem documentado, né? Menos fadiga tende a melhorar o bem-estar, né? Em alguns países desenvolvidos, o teste da semana da redução da jornada de trabalho semanal, ele trouxe alguns benefícios em termos de produtividade, né? Então, como a jornada é menos desgastante, a tendência é reduzir aquilo que eu falei, o absenteísmo, né? As pessoas não comparecerem ao trabalho por algum problema. E melhorar a retenção, né? Turnover em alguns segmentos da economia. E isso diminui o custo de rotatividade.
6: A oposição ao governo já admite aprovar a medida, mas quer um período de transição. E alguns parlamentares falam em até 10 anos. A preocupação é que os empresários tenham algum tipo de problema de adaptação. Entretanto, recentemente conversamos com a empresária Isabela Raposeiras, que atua no ramo do café. Ela já atua com escala 4x3 e vê benefícios.
9: Com a escala 4x3, a gente conseguiu reduzir o indicador de mão de obra. Por quê? Porque a galera aumentou a produtividade, a galera trabalha mais descansada, mais ágil, mais gentil também com o cliente e erra menos. Então, a gente vende mais. Nosso faturamento subiu 35% em 2025 e a gente implantou a escala em julho.
6: O relatório que será apresentado nesta quarta tem votação prevista na comissão especial no próximo dia 26. Agência Rádio Web, produção e reportagem, Norberto Notário.
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5: 11:49, a Cristal com você sempre, com o programa da manhã, programa Ayrton José. Bom dia para Lídia Kanigoski. Também curtiu a gente lá no Facebook, a Nilson Bueno da Cruz também, né? Obrigadão, né? Pessoas que sempre estão ligadas com a gente e gostam de curtir lá com imagem também o Facebook da Rádio Cristal. 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Seu Luiz Ribeiro também chegou lá no Facebook. Grande abraço, Luizão. Tudo de bom para você aí. 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
5: A cotação dos preços do mercado agrícola para hoje, dados fornecidos pelo Deral, núcleos regionais de Francisco Beltrão e Dois Vizinhos. Milho amarelo tipo 1, saca de 60 quilos, variando de 54 a 58, mais praticado 58. Soja industrial tipo 1, saca de 60 quilos, variando na casa de 111 a 114, o mais praticado 114. Teve queda de R$ 1 no mínimo e R$ 1 também no máximo. O trigo pão PH78, saca de 60 quilos, variando de 67 a 70, mais praticado 69. Boi em pé, arroba, preço variando de 320 a 360, o mais praticado 350. Vaca em pé, padrão corte, arroba 305 a 330, mais praticado 320. No mercado financeiro, dólar aí na casa de R$5,01. Euro da Europa, R$5,80. Libra do Reino Unido, R$6,71. Amanhã a gente confere, né, mais informações do mercado agrícola e mercado financeiro aqui na programação da Rádio Cristal, né? 11h57, já tem os avisos, os comunicados de hoje aqui, os convites, né? Tem festança e baile, né? Vamos festear. 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Olha, tem convite para festa, né? Tá acontecendo em Marmereiro, a quermesse. Está acontecendo a novena de Santa Rita de Cássia. Hoje vamos para o nono dia, né? Hoje termina a novena. Amanhã daí vai ter missa. No sábado também tem missa e no domingo tem missa. Então hoje é o nono dia da novena, às 19 horas. O tema é Santa Rita, padroeira das causas impossíveis. O celebrante é o Frei Claudimir. A liturgia vai ficar por conta do Rajov, Cursílio, Motociclistas, Interact, Rotaract e Rotary. Cantos com a equipe Girassol, o ofertório com a Água Branca, Quibebe, Elinha e Itaíba. E antes da novena, durante a novena e depois da novena, o pessoal se encontra ali na frente da igreja, porque montaram um tendão ali, né? Tem várias tendas ali, né? Ficou bonito, ficou aconchegante para saborear doces, pastéis, espetinhos, cachorro-quente, polenta com codorna, quentão, caldos. E já aproveita para comprar o churrasco para a festa do dia 24. Compra o kit de maionese, pão, repolho, cuca, tomate, só R$ 35,00, né? Conversa com os amigos, escuta uma música boa ali, né? Vem para a festa de Santa Rita de Cássia aqui em Maramireiro. O encerramento vai ser no dia 24, com o grande almoço e o sorteio da rifa com 12 prêmios, né? 12 prêmios, festa de Santa Rita de Cássia acontecendo aqui em Marmeleiro. 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Quem mais deu bom dia para a gente aqui lá no Facebook? A Iracema da Silva, a Ivane Lângaro Landi também curtindo a gente lá no Facebook, Rádio Cristal FM Marmeleiro Paraná. Marley Ferronato também, grande abraço Marley, tudo de bom para você aí. 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Por hoje é só. Ficamos aqui com o nosso programa da manhã, programa de José. Amanhã, mesmo no feriado, estaremos aqui com vocês com mais um programa da manhã, programa Ayrton José. Chegando agora o Momento da Fé.

0: 12:08.
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Bom dia, ouvintes da Rádio Cristal. Está iniciando agora o programa Momento da Fé. Programa da paróquia Santa Rita de Cássia e Santa Catarina de Alexandria de Marmeleiro. De transmissão aqui pela Rádio Cristal FM 92,9 de Marmeleiro. Seja bem-vindo no nosso programa, nesse momento. Hoje, dia 21 de maio de 2026. Fique conosco, acompanhe conosco os avisos paroquiais, a palavra do dia. Aqui no nosso programa, nesse momento. Hoje, dia 21 de maio de 2026. Fique conosco, acompanhe conosco

do Filho e do Espírito Santo. Amém. Convido a você para rezarmos a saudação à Virgem Maria. Rainha do céu, alegrai-vos. Aleluia. Porque quem merecestes trazer em vosso reino? Aleluia. Ressuscitou, como disse. Aleluia. Rogai a Deus por nós. Aleluia. Exultai e alegrai-vos, ó Virgem Maria. Aleluia. Porque o Senhor ressuscitou verdadeiramente. Aleluia. Oremos. Ó Deus, que vos dignastes alegrar o mundo com a ressurreição do vosso Filho Jesus Cristo, Senhor nosso, concedei-nos e vos suplicamos por sua Mãe, a Virgem Maria, que alcancemos as alegrias da vida eterna. Por Cristo, Senhor nosso. Amém. Amém. Alegrai-vos nesse dia, né? Nesse dia 21 de maio, onde também a nossa igreja celebra hoje São Carlos Eugênio de Mazinote e São Cristóvão de Magalhães. São Cristóvão de Magalhães, sacerdote e mártir mexicano, ele dedicou a sua vida ao cuidado das vocações e fundou um seminário clandestino para proteger os futuros padres durante a perseguição religiosa no México. Ele foi canonizado pelo Papa João Paulo II no ano 2000. São Carlos Eugênio de Mazinote, bispo de Marsella e fundador da Congregação dos Missionários Oblatos de Maria Imaculada, renunciou à vida da corte e aos privilégios da nobreza para se dedicar ao sacerdócio, destacando-se pela evangelização dos pobres. Nesse dia, então, pedimos a intercessão de São Cristóvão de Magalhães e São Carlos Eugênio de Mazinote. Amados irmãos, hoje, então, quinta-feira, né? Hoje chegamos à última noite da nossa novena em honra a Santa Rita de Cássia, a nona noite da novena. Com início também às 19 horas, você que fez a novena, você que conseguiu vir algumas noites, venha hoje rezar conosco, venha terminar essa dedicação, essas orações, tudo aquilo que você fez, que você pediu nessas 9 noites em honra a Santa Rita de Cássia. Esperamos vocês às 19 horas na Igreja Matriz. Amanhã, dia 22, então, o dia de Santa Rita de Cássia, né? Feriado municipal, então, aqui em Marmeleiro, né? Dia da nossa padroeira, da nossa Igreja Matriz. Então, logo pela manhã, iniciaremos a adoração. Como todo dia 22 tem adoração, amanhã não poderia ser diferente, né? A partir das 7 horas da manhã até as 18 horas, você é convidado a estar participando dos momentos de adoração. Venha um momento durante o dia, venha fazer sua adoração ao nosso Senhor Jesus Cristo. Também, à tarde, às 17 horas, lá em Francisco Beltrão, haverá missa lá no Colégio Bosque Manancial. Às 19 horas, aqui na nossa Igreja Matriz, nós temos, então, a solenidade em honra à Santa Rita de Cássia, que vai ser presidida pelo nosso bispo diocesano, Dom Edgar. Então, você é convidado nesse dia especial também, né, de Santa Rita, a estar participando conosco dessa missa especial, presidida então pelo nosso bispo, Dom Edgar. No sábado, seguimos a programação normal, com a missa na Matriz às 19 horas. No domingo, iniciará às 9 horas da manhã a carreata, né, em honra à Santa Rita de Cássia, terminando então aqui na nossa Igreja Matriz. E às 10 horas, vamos ter a missa solene
em honra a Santa Rita

0: de Cássia também, com todas as capelas aqui da cidade, as capelas do interior. Então, uma belíssima missa, depois a nossa festa, né? Então, você é convidado a estar participando. Lembrando também que no domingo, que é o dia 24 de maio, celebramos o dia de Pentecostes, né? O dia do derramamento do Espírito Santo, da descida do Espírito Santo. Um dia muito, mas muito especial também para a nossa igreja. E é o dia que vamos celebrar. Estaremos reunidos em Pato Branco, na Arena Cláudio Petrikowski, fazendo o nosso cenáculo diocesano. Então, você também é convidado a estar participando lá em Pato Branco a partir das 8 horas da manhã, com o nosso Pentecostes, o nosso cenáculo. Às 16 horas, o encerramento, com a missa, com o nosso bispo diocesano, Dom Edgar, estará conosco também, presidindo a missa lá em Pato Branco. Então, você convidado, também teremos transporte gratuito aqui da nossa cidade, pode estar entrando conosco para organização. Convido você neste momento para juntos partilharmos o Evangelho do dia. Hoje, que está em João, no capítulo 17, dos versículos 20 a 26. Proclamação do Evangelho de Jesus Cristo segundo João. Naquele tempo, Jesus ergueu os olhos ao céu e rezou, dizendo: Pai Santo, eu não te rogo somente por eles, mas também por aqueles que vão crer em mim e pela sua palavra, para que todos sejam um como tu. Pai, em mim e eu em ti, para que eles estejam em nós, a fim de que o mundo creia que tu me enviastes. Eu dei-lhes a glória que tu me destes, para que eles sejam um, como nós somos um, eu neles e tu em mim, para que assim eles cheguem à unidade perfeita e o mundo reconheça que tu me enviaste e os amaste como me amastes a mim. Pai, aqueles que me destes, quero que estejam comigo onde eu estiver, para que eles contemplem a minha glória, a glória que tu me deste, porque me amastes antes da fundação do universo. Pai justo, o mundo não te conheceu, mas eu te conheci, e estes também conheceram que tu me enviaste. Eu lhe fiz conhecer o teu nome e o tornarei conhecido ainda mais, para que o amor com que me amastes esteja neles e eu mesmo esteja neles. Palavra da salvação. Glória a vós, Senhor. Amados irmãos, desejo a vocês uma ótima e abençoada quinta-feira, que ficamos na proteção do nosso Senhor Jesus e que desça a bênção sobre nós, em nome do Pai, do Filho e do Espírito Santo. Amém.
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0: 12:22.
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4: Olá, você, muito boa tarde, chegando na quinta-feira gelada, nas ondas da Rádio Cristal, com mais uma edição do nosso Rádio Repórter. Hoje é 21 de maio de 2026, Rádio Repórter no ar. O Instituto de Tecnologia do Paraná, o Tecpar, vai fornecer 28 milhões de doses de vacina antirrábica ao Ministério da Saúde neste ano, ou nesse semestre, né? O Tecpar é o único laboratório público brasileiro a fornecedor da vacina antirrábica veterinária ao Ministério da Saúde. O imunizante é utilizado em campanhas de vacinação de cães e gatos em todo o Brasil. O Tecpar produz a vacina desde 1971. Com a vacina entregue ao Programa Nacional de Profilaxia da Raiva, PNPR, criado em 1973, fornecida pelo Tecpar há 55 anos, o Brasil conseguiu controlar os casos de raiva. Nos últimos 30 anos, o país registrou uma significativa redução na ocorrência de raiva em animais e, por consequência, nas taxas de mortalidade por raiva humana. Falando um pouco mais sobre esse assunto, o repórter William Sopa.
5: O Tecpar, laboratório público do Paraná, vai fornecer mais 28 milhões de doses de vacina antirrábica neste semestre ao Ministério da Saúde. Desde 1971, a instituição é a única do tipo a fornecer esse medicamento, que é utilizado em campanhas de vacinação de cães e gatos em todo o Brasil. Atualmente, o laboratório do Tecpar passa por um processo de modernização, com investimento de cerca de R$23 milhões do governo do estado. O processo foi iniciado em 2024 e deve ser concluído no ano que vem, dando ao Tecpar um laboratório de pesquisa e desenvolvimento e maior capacidade de produção da vacina antirrábica paranaense. E isso vai fortalecer ainda mais o Programa Nacional de Profilaxia da Raiva, criado em 1973, que ajudou o Brasil a controlar os casos da doença. Nos últimos 30 anos, o país registrou uma significativa redução na ocorrência de raiva em animais e nas taxas de mortalidade por raiva humana. Agência Rádio Web, produção e reportagem, William Sopa.
4: A redução do IPVA 2026 ajudou mais paranaenses a ficarem em dia com o fisco estadual. 2 a cada 3 motoristas quitaram o imposto até o último dia 15 de maio, data final do calendário de vencimentos. Ao todo, foram mais de 2.777.000 veículos com o IPVA em dia, o número que corresponde a 66,4% dos 4.200.000 veículos tributados pela Receita Estadual do Paraná. Em comparação ao mesmo período de 2025, quando a alíquota ainda era de 3,5%, cerca de 2.400.000 paranaenses tinham feito o pagamento integral do imposto. A diretoria da Agência Nacional de Energia Elétrica, a ANEEL, aprovou a destinação de R$5,5 bilhões para reduzir o valor das contas de luz de 22 distribuidoras do país. O percentual médio de alívio nas tarifas deve chegar a 4,51% para os consumidores residenciais de baixa tensão. A medida beneficia diretamente os estados das regiões Norte e Nordeste, além do Mato Grosso e de partes de Minas Gerais e do Espírito Santo. Segundo a agência reguladora, essas áreas foram priorizadas por possuírem custos de energia mais elevados e uma densidade populacional menor do que a média nacional. Os recursos são fruto de uma repactuação de dívidas de geradoras hidrelétricas pelo uso de áreas públicas. Uma lei aprovada no ano passado permitiu que essas empresas quitassem os seus débitos à vista com 50% de desconto, desde que o montante fosse revertido em benefício dos consumidores das áreas mencionadas. Breno Zonta. Ranking mostra cidades do Brasil com melhor qualidade de vida.
6: A riqueza de uma região nem sempre se reflete na qualidade de vida da população. Diferentemente do Produto Interno Bruto, o PIB, o Índice de Progresso Social, o IPS, divulgado nesta quarta-feira pelo Instituto Imazon, avalia se essa riqueza, faz a diferença no dia a dia das pessoas. Em até 100 pontos, a nota do Brasil foi de 63,4, um avanço lento para 2025, que marcou 63,05, e para 2024, com 62,85. No entanto, ainda há desequilíbrio entre os indicadores, como conta a coordenadora do índice, Melissa Vilme.
0: O tema de moradia teve a pontuação média mais alta, seguido por acesso à informação e comunicação, que inclusive foi o componente que teve o maior aumento percentual em relação ao ano anterior. E, em contrapartida, os resultados mais baixos eles ficaram concentrados na dimensão de oportunidades, com os temas de direitos individuais, acesso à educação superior e inclusão social.
6: Pelo terceiro ano seguido, lidera o ranking das cidades Gavião Peixoto, no interior de São Paulo, com pontuação de 73,1. Na sequência, vem Jundiaí, Oswaldo Cruz e Pompeia, todas em São Paulo, Curitiba no Paraná, Nova Lima em Minas Gerais e por aí vai. A Melissa explica o que esses municípios de melhor desempenho fazem de especial.
0: De forma geral, são municípios que têm uma atuação de forma equilibrada e consistente entre todos os temas que são medidos no IPS Brasil. São municípios que têm gestões baseadas em evidências e usam de dados para direcionar suas políticas públicas, seus investimentos e priorizar, assim, as suas ações.
6: O quadro ainda é bastante desigual entre as regiões. 18 das 20 cidades mais bem avaliadas ficam no Sul e no Sudeste, e 19 das 20 piores ficam no Norte e Nordeste. Todos os 5.570 municípios brasileiros foram avaliados com base em 57 indicadores, como nutrição, cuidados médicos básicos, saneamento, moradia, segurança, bem-estar, educação e acesso à informação e a oportunidades. As informações vêm de fontes públicas, como DataSus, IBGE, INEP e MapBiomas. Agência Rádio Web, produção e reportagem, Breno Zonta.
4: As mudanças nas regras ambientais para a avicultura no Paraná têm exigido atenção dos produtores rurais, especialmente em relação ao licenciamento ambiental e ao uso de recursos hídricos. O tema foi debatido na reunião da Comissão Técnica CT de Avicultura do Sistema FAEP no dia de ontem, com o propósito de esclarecer dúvidas sobre as recentes instruções normativas do Instituto Água e Terra, o IAT. As alterações decorrem de uma série de normativas estaduais publicadas nos últimos meses e impactam diretamente a rotina do produtor, especialmente no licenciamento de aviários e na regularização do uso da água. Apenas no ano anterior, o IAT publicou mais de 60 instruções normativas. Um dos pontos é a mudança nos tipos de licenciamento ambiental, conforme o porte do empreendimento, definido pela área construída de confinamento. Com a recente instrução normativa 36 de 2025, empreendimentos classificados como micro, que vai até 7 mil metros quadrados, deixam de operar sob a antiga modalidade simplificada, dispensa de licenciamento ambiental estadual, e passam a se enquadrar na licença ambiental por adesão e compromisso, a chamada LAC, um modelo que exige mais documentação e responsabilidades técnicas. A matéria completa você pode estar acessando no site Jornal de Beltrão de hoje. O Paraná alcançou a menor taxa de subregistro de nascimentos do Brasil, de acordo com os dados divulgados no dia de ontem pelo IBGE. O levantamento foi realizado a partir do cruzamento entre as estatísticas do Registro Civil e os bancos de dados do Ministério da Saúde, como o Sistema de Informações sobre Nascidos Vivos e o Sistema de Informações sobre Mortalidade, o SINASC e o SIM, respectivamente. Com índice de apenas 0,12%, o Estado lidera o ranking nacional de regularização de registros de nascimento. Na sequência, aparecem Distrito Federal, São Paulo, Rio Grande do Sul e depois Minas Gerais. O desempenho paranaense ajudou o Brasil a atingir a menor taxa da saúde histórica, ou da série histórica, iniciada lá em 2015, que foi 0,95%. Naquele ano, o índice nacional era de 3,94%. O Paraná contabilizou 131.189 nascidos vivos em 2024, O percentual de 0,12% representa uma estimativa de 155 crianças que não tiveram o registro realizado dentro do prazo legal, estabelecido até março do ano seguinte ao nascimento. Polícia Civil do Paraná prende 26 pessoas em operação contra organização criminosa no Sudoeste. Detalhes com Gustavo Vaz.
7: A Polícia Civil do Paraná prendeu 26 pessoas durante uma operação nas primeiras horas desta quarta-feira, com o apoio da Polícia Militar e da Polícia Penal. A ação visava a desarticulação de uma organização criminosa que atuava no tráfico de drogas em cidades do sudoeste do estado. Foram usados um helicóptero e cães de faro da Polícia Civil. Além das prisões, que incluíram um flagrante por posse ilegal de arma de fogo, os policiais cumpriram 27 mandados de busca em Pato Branco, Palmas, Francisco Beltrão, em dois vizinhos, além de Santa Teresa do Oeste, União da Vitória, Planaltina do Paraná e ainda em São José dos Pinhais. Entre os crimes investigados estão o tráfico de drogas, organização criminosa e associação para o tráfico. A operação é resultado de uma investigação que acontece desde 2023. Em novembro daquele ano, foi deflagrada uma ação criminal contra a organização. A delegada Aline Simadon explicou que parceiras dos presos nessa primeira intervenção deram prosseguimento à administração da organização.
4: Muito bem, muito obrigado. Gente amiga, edição de hoje, quinta-feira, hoje dia 21 de maio, está encerrando. Muito obrigado pela companhia de sempre, né? Muito obrigado pelo carinho, prestígio. Amanhã, sexta-feira, tem mais informações. Que Deus sempre nos proteja e nos guie. Tchau, tchau. Até lá.
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0: Boa tarde, amigos do esporte. O Vanguarda Esportiva já está no ar. Estamos chegando nesta quinta-feira, neste 21 de maio, com as informações. Já já vamos falar dos jogos escolares. A equipe da APAE de Marmeleiro, da Escola Entre Amigos, foi a campeã ontem, conquistou a fase regional. Já já vamos ter mais detalhes com a galera falando também aqui no microfone do Vanguarda Esportiva. Hoje à noite tem futsal no Ginásio de Esportes Vonei Pires. No futsal feminino, Marmeleiro recebe o time de Pérola do Oeste pela semifinal da Sudoeste Cup. No primeiro jogo, o Marmeleiro venceu lá em Pérola do Oeste por 3-1. E agora, hoje, às 20h30, o jogo da volta em casa. O professor Jones, que é o treinador então da equipe de Marmeleiro, está otimista aí, acreditando que dá para chegar à final, com essa vantagem já de ter vencido o primeiro jogo fora de casa. Então, joga pelo empate hoje à noite e depois teremos a grande final, se passar, né? Com uma boa campanha, o futsal feminino de Marmeleiro nesta competição, que foi criada aí esse ano, né? Esta Sudoeste Cup, participação de Marmeleiro, agora disputando então a semifinal hoje, 20h30, entrada franca. Fica o convite, mesmo sendo uma noite fria de quinta-feira, fica o convite para você torcer pelas meninas de Marmeleiro no ginásio Vonei Pires. Depois tem uma outra competição lá em Santo Antônio do Sudoeste, que o futsal feminino de Marmeleiro também está participando. Então fica o nosso convite e a nossa torcida. A Associação Veteranos de Marmeleiro, Avemar, tem amistoso marcado para sábado, dia 23, em Francisco Beltrão, lá na Sessão Progresso. A Avemar vai jogar lá no Progresso, então sábado, dia 23, amistoso de futebol veteranos. O campeonato de bolão, então, segue hoje e amanhã, mais uma rodada, a terceira já rodada da primeira fase do campeonato de bolão. Então fica aí o convite para quem é atleta, né, participar dessa rodada. Vamos ver aqui a equipe número 1, Belarmino, Santim, Maurício, Arno, Gilmar e Candinho. Equipe número 2, Osmar, Zeca, Kid, Daniel, Marcos e Ivonete. Equipe número 3, Geisso, Renato, Namir, Tonho, Juliano, Maurício. Equipe número 4, Pavam, Milico, Piva, Gilmar, Diogo e Lambari. Equipe número 5, Iago, Canhoto, Márcia, Mauro, Jordão, Pedro. Equipe número 6, Amarildo, Ayrton, Rodrigo, César, Romilda e Melo. Equipe número 7, Tieta, Seco, Bozelo, João, Ni e Odilon. Equipe número 8, Rubinho, Neri, Bilibil, Ivan, Marcos e Pequeno. Equipe número 9, Pelezinho, GPS, Pereira, Valdemar, Luiz e Valnei. Equipe número 10, Gerson, Maicon, Fernando, Diego, Edson, Lei. Equipe número 11, Mosca, Ivan, Beca, Vande, Flávio e Nando. Equipe número 12, Tuto, Ailton, Mille, Sandro, Jonathan e Pipa. Esses são os atletas de cada equipe, são 12 no total, então, para a rodada de hoje e amanhã, mais uma do campeonato de bolão em equipes. O campeonato de bocha tem para sábado, vamos reforçar aqui os jogos, Alvorada A e Itaíba A na cancha do bairro Alvorada. Os outros jogos, São Brás e Alvorada B em São Brás, Itaíba B, quilômetro 6 em Itaíba. Os jogos às 14 horas no próximo sábado, dia 23, campeonato de bocha de Marmeleiro em equipes. 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O campeonato de futebol suíço, futebol 7, tem a segunda rodada marcada para sábado, dia 23. No campo dos fundos do módulo esportivo, teremos às 13h45, Tornearia Lúdica, Turma da Segunda contra Comercial Marmeleiro. 14h45, Estrela Vermelha contra Renascer. 15h45, Danrigo Uniformes Marcelo Refrigeração contra Jack DB Pré-Moldados Brasaca Pneus. E às 16h45, São Jorge Silvaque contra São Luís. Esses jogos no campo dos fundos, sábado à tarde. No campo da AFM, também sábado, dia 23. Vão jogar às 13h45, Associação Esportiva VR contra Boleiragem Marmoraria B. 14h45, Log 20 Transportadora contra Esporte Clube Gralha. 15h45, Vande Lavacar, JP3 FM, Cel Casale, Alumínios contra Tarugo Atlético Galácticos. 16h45, Anjo da Guarda Vande Lavacar contra Esporte Clube Guarani Caveiras, Turma da Quarta. Futebol suíço também, jogos programados para sábado, dia 23. Fica aí a programação então passada. Depois, no dia 30, tem a rodada da Copa Paraná de Karatê. Vai ser em Marmeleiro a partir das 8h30 da manhã, com atletas de todo o estado do Paraná. Então, Lembrar que pela Copa Sudoeste de Futebol, o Marmeleiro então está aguardando. Ontem a ESUPAR nos informou que tem que esperar um jogo que está pendente ainda, um jogo que vai terminar a primeira fase lá do grupo E, que tem 4 times, para daí saber quem pega quem na próxima fase. O jogo que falta ainda é entre Manfrinópolis e Pinhal de São Bento. Manfrinópolis tem 3 pontos, se vencer vai a 6. Pinhal de São Bento tem 2, se vencer vai a 5. Então ainda pode alterar alguma coisa na tabela de classificação. Então a gente não tem a certeza aí se Marmeleiro realmente vai pegar o time de Boa Esperança, como nós já tínhamos ventilado aqui, ou se vai pegar outro time, né? Na próxima fase. A certeza é que é dia 7, parece aí que já está confirmado, né? 7 jogos de ida e 14 jogos de volta de junho, pelas oitavas de final da Copa Sudoeste de Futebol. Então, por enquanto, vamos aguardar aí o encerramento desta partida. Não tem rodada agora nesse fim de semana, só esse jogo ali que está pendente, para daí então termos os confrontos definidos da prata. A Ouro já tem os confrontos definidos, mas também não tem jogos agora, só dia 7 e 14 de junho. Vamos falar dos Jogos Escolares do Paraná, que aconteceram então estas disputas em Santa Isabel do Oeste, alguns jogos também em Realeza, aqui de Marmeleiro, foram participar da competição desta fase regional. Os colégios estaduais, Telmo Otávio Miller, estadual, e a escola especial Entre Amigos, a escola da APAE no Paradesportivo. Então, reforçar o que eu disse ontem, que no basquete masculino, o colégio Telmo Otávio Miller, de 12 a 14 anos, ficou em terceiro lugar. No handebol feminino, o colégio Telmo Otávio Miller, no feminino 12 a 14 anos, ficou em terceiro lugar no geral. No vôlei de praia masculino, 12 a 14 anos, o colégio estadual de Marmeleiro ficou em sexto. No vôlei de praia masculino, 15 a 17 anos, o colégio estadual de Marmeleiro ficou em quarto. No vôlei de praia feminino, 15 a 17 anos, o colégio estadual de Marmeleiro ficou em sétimo. No vôlei de praia feminino, 12 a 14 anos, o colégio estadual de Marmeleiro ficou em sexto. Então foram as melhores colocações destas equipes nos Jogos Escolares do Paraná, representando aqui os colégios de Marmeleiro. Na modalidade paradesportiva, a equipe da Renascença foi a campeã no feminino, futsal feminino, 15+, Renascença ficou em primeiro lugar. No masculino, ficou em quinto Flor da Serra, em quarto Barracão, em terceiro Ampere, segundo Renascença e em primeiro Marmeleiro. Marmeleiro foi a equipe campeã no masculino, 15+, como já dissemos ontem, com a equipe do professor Roberto e os atletas todos representando a escola Entre Amigos da APAE de Marmeleiro. Aproveitando a oportunidade, estou com o professor Roberto, então, para fazer um balanço, fazer um relato aí dessa participação, dessa conquista nos Jogos Escolares do Paraná, na cidade de Santa Isabel, os JEPs, organizados pela Paraná Esporte. Professor Roberto, professor da escola Entre Amigos da APAE de Marmeleiro, que esteve com a equipe lá na competição. Seja bem-vindo, boa tarde.
1: Boa tarde, Valdecir, e a todos que nos ouvem. Mais uma vez, a nossa equipe de futsal masculino, aqui da Escola Entre Amigos, a APAE de Marmeleiro, estivemos participando dos Jogos Escolares do Paraná, da fase regional, que aconteceu do dia 15 ao dia 20 de maio, na cidade de Santa Isabel do Oeste. Além de nós, mais 4 equipes participaram da nossa modalidade, o futsal paradesportivo. Foi chave única. Então, 5 equipes, jogamos 4 jogos e conseguimos vencer os 4. Jogamos com Renascença, Ampere, Flor da Serra do Sul e Barracão. Ficamos campeões e passamos para a próxima fase.
0: E com essa conquista, então, professor Roberto, agora a equipe está classificada para uma outra etapa. Como é que vai funcionar?
1: Esses jogos, eles são 3 fases. A fase regional, a fase macro-regional e fase final. Porém, na macro regional, não precisamos participar, porque passam 2 equipes e só nós e Clevelândia, né, que participamos nessa fase. Então já passamos automaticamente para a fase final, que vai acontecer no final de julho e início de agosto na cidade de Campo Mourão.
0: Ótimo. E não dá para parar, né, professor Roberto? A luta continua, né? Os treinos continuam.
1: A partir de segunda-feira, vamos voltar aos treinamentos, trabalhar forte, pesado, para se preparar bem, porque a fase final é ainda mais forte. Bastante times fortes, uma competição bem disputada. Então, vamos em busca de uma medalha também nessa fase final. Quero ressaltar também a importância dos jogos, porque além da competição, é o momento que o atleta tem para sair de casa, conhecer novos lugares, fazer novas amizades, porque além da nossa categoria, tem várias outras categorias, vários estudantes também de outras escolas.
0: Com certeza, a gente sabe da alegria, né, da felicidade desses atletas em estarem numa competição desse nível, né? Dessa maneira, né? De todas as modalidades, como você disse, eles se sentem valorizados também. É bom demais, né? Ver essa alegria, essa descontração dos alunos especiais que participam dos jogos, no caso aqui os escolares. Então, agradecer aí, né, professor Roberto, a todos que se envolveram e continuar aí em busca, então, agora dessa fase final dos jogos escolares.
1: Agradecer aos nossos atletas pelo esforço, dedicação. Agradecer, então, ao Jaison, Rafael, Osiel, Maurício, Luiz Eduardo, Ivan, Ildomar, Jefferson, Luiz Carlos, Lucas e Josimar, que participaram dessa fase. Agradecimentos também à direção da escola e às famílias por sempre estar apoiando e torcendo por nós.
0: Muito obrigado, professor Roberto, então, que comandou a equipe. Parabéns aí a todos os envolvidos. O Jaison, então, falando em nome de todos os atletas, representando a equipe de futsal do Colégio Entre Amigos, da Escola Entre Amigos da PAI, também falando dessa gratificação, dessa alegria em estar participando lá. Gratificante, né, Jaison?
2: Para mim, é gratificante jogar os jogos escolares. Para mim, não só para mim e o meu companheiro de time, juntamente com o professor Roberto, os treinos, tá? Aqui na escola é intensivo, é bom, ele ajuda nós direto, justo nas folgas dele ele vem, ajuda nós, treinamento, aqui os jogos foi alto nível, jogo disputado até a final, que agora vamos se preparar com o professor Roberto para a fase final dos jogos, que lá vai ser mais competitivo ainda.
0: Tá certo, obrigado Jaison, a você, a todos os atletas da equipe, então, campeões, né, os campeões dos Jogos Escolares do Paraná, nesta modalidade de futsal masculino. Agradecimentos para fazer, Jaison?
2: Primeiramente também queria agradecer a minha família, a escola, a diretora, as tias, professora, e também juntamente eu queria agradecer ao professor Marcelo por ter arrumado essas amistosas, agradecer também ao Colégio Tom, ao Colégio Estadual, por ter ajudado nós nos seus amistosos, ao professor Roberto, por cada treino, e ao meu time, meus companheiros.
0: Obrigado, Jaison, também, então, a todos, mais uma vez, parabéns, então, no começo de agosto, como disse aí o professor Roberto, em Campo Mourão, a fase final dos Jogos Escolares do Paraná, na modalidade paradesportiva no futsal masculino. Parabéns, aquele abraço, valeu, valeu, estamos juntos. E agora vamos para os jogos bom de bola. Nesse fim de semana, a partir já de amanhã, dia 22, as disputas acontecem em Verê, daí com a participação dos municípios da região toda. Marmeleiro vai com o futebol sub-16. Amanhã, então, 9h15, já tem jogo lá contra Coronel Vivida, no campo de União da Barra. O professor Ayrton, que nos informou aqui, então, que o sub-16 sai às 7h30 da manhã, da Mini Arena, na praça, passa pelo ginásio Vonei Pires e retorna, provavelmente, pelas 11h30, depois do jogo lá amanhã, 9h15, contra Coronel Vivida, sexta-feira, dia 22. No domingo, o Sub-16 joga às 9h15 da manhã contra Santo Antônio, também saída às 7h30 da Mini Arena, passando pelo Volney Pires e voltando às 11h30 da manhã. Os dois jogos, então, às 9h15, sexta contra Coronel e domingo contra Santo Antônio, nos jogos lá em Verê, bom de bola. Daí temos o 40+ e o 50+. O 40+ joga a primeira partida dia 23, sábado, às 8h30 da manhã contra Sulina. Depois o 40+ volta a jogar às 13h30 também do sábado, dia 23, contra Coronel Domingos Soares. São os dois jogos do 40+. O 50+ joga três partidas. Sábado, 10h30 da manhã contra Pato Branco. Às 3h30 da tarde contra São João. E domingo, às 9h30 da manhã contra Verê. São os jogos do 50+ que jogam também lá em Verê. Ficamos na torcida, então, pelas equipes de Marmeleiro nos jogos bom de bola em Verê a partir de amanhã cedo. Daqui a pouco tem os jogos da juventude, agora no mês de junho, jogos da juventude, a fase regional será em dois vizinhos, também os municípios vão participar. Marmeleiro está inscrito com o futsal masculino, vai enfrentar Chopinzinho, Itapejara e Renascença na primeira fase e está com o voleibol masculino, de sub-17, os jogos da juventude. Esse aqui é da Paraná Esportes, há poucos dias tivemos os jogos da juventude da AESUPAR, do Sudoeste, agora é da Paraná Esportes. Então, no futsal masculino sub-17, Renascença, Itapejara e Chopinzinho são os adversários. E no vôlei masculino, Marmeleiro, dois vizinhos de Mariópolis no grupo A para os Jogos da Juventude em dois vizinhos, então, no mês de junho. Ah, o voleibol feminino também. O voleibol feminino vai enfrentar Santo Antônio, Enéas Marques e Pato Branco na primeira fase. Então, futsal masculino, vôlei feminino e vôlei masculino nos jogos da juventude. Copa Sudoeste de Futebol, então, não tem rodada por enquanto. Lembrando que Mar Medeiros está aguardando adversário, teve a melhor campanha, 100% de aproveitamento na primeira fase. Está aguardando para saber quem vai enfrentar, então, dia 7 de junho, a primeira partida do mata-mata das oitavas. 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Hoje então, futsal no Ginásio de Esportes Boni Pires, às 8h30 da noite, Marmeleira e Pinhal de São Bento, pela Sudoeste Cup de futsal feminino. Convite para você, a partida de volta pela semifinal. Na primeira partida, Marmeleiro venceu por 3-1, e agora então esse jogo de volta, hoje para valer vaga para a final desta Sudoeste Cup de futsal feminino. Libertadores da América, jogos disputados ontem, os que vão ser disputados hoje, vamos ver aqui grupo a grupo. Pelo grupo A, o Flamengo ganhou do Estudiantes por 1-0, termina o grupo com 10 pontos, aliás, tem mais uma partida ainda, né? Semana que vem tem contra o Cusco, que é o Lanterna. O Flamengo vai jogar em casa de novo semana que vem. E ainda tem aquele jogo contra o Independente Medellín, que o Flamengo está aguardando se ganha os 3 pontos lá, porque o jogo não aconteceu por invasão no campo e tal. Se vencer, pode ser um dos melhores aí de todos os grupos. Flamengo 10, Medellín 7, Estudiantes 6 e Cusco 1. 1-0 para o Flamengo ontem no Maracanã, em cima do Estudiantes. No grupo C, o Fluminense já jogou, está em terceiro com 5 pontos. No grupo D, o Cruzeiro já jogou, é líder com 8. No grupo E, o Corinthians joga hoje contra o Peñarol no Uruguai, 21-30. O Corinthians tem 10 pontos, joga contra o Peñarol, que é o Lanterna, com 2. No grupo F, o Palmeiras perdeu em casa ontem para o Cerro Porteño. Palmeiras 0, Cerro Porteño 1. O Barranquilla ganhou do Sporting Cristal por 3-2. Então, o Cerro Porteño é líder com 10, o Palmeiras em segundo com 8 no grupo F. No grupo G, que é o grupo do Mirassol, é líder com 12, já classificado também. LDU venceu o Lanús ontem por 2-0, é o segundo com 9. Na Copa Sul-Americana, no grupo B, o Atlético Mineiro joga hoje às 19 horas contra o Cienciano. O Atlético Mineiro tem 4 pontos, se vencer vai a 7, pode embolar ali com o Cienciano, que já tem 7 também. Só que também tem o Puerto Cabello, que tem 6, e o Juventude, que tem 5, e jogam entre eles também hoje. No grupo C, o São Paulo terminou a rodada líder com 9, e o Milionários em segundo com 8. No grupo D, o Santos só empatou em casa ontem com o São Lourenço em 2-2. O São Lourenço tem 7, o Cuenca 6, o Racing, o Lourenço 7, o Cuenca 6, o Recoleta 5 e o Santos 4. Tem mais uma partida ainda para acontecer nesse grupo D da Copa Sul-Americana. No grupo E, o Botafogo venceu fora de casa o Independente Petroleiro por 3-0, termina a rodada com 13 pontos em primeiro, mas ainda tem o jogo hoje Racing e Caracas. O Caracas tem 8, mesmo que vença, não alcança o Botafogo, que já tem 13. No grupo F, o Grêmio jogou em casa e bateu o Palestino do Chile por 2-0. O Montevideo City Torque tem 12, o Grêmio em segundo com 10. No grupo G, o Vasco perdeu no Paraguai por Olímpia de 3-1. O Olímpia tem 10, o Vasco e o Audax com 7 na tabela de classificação. O Bragantino empatou com o River Plate na Argentina em 1-1. Termina a rodada em segundo com 7. Em primeiro está o River Plate com 11. E agora tem mais uma rodada ainda semana que vem. Daí fecha essa primeira fase. Saindo os classificados, os dois primeiros de cada grupo da Libertadores se classificam direto. E o primeiro de cada grupo da Sul-Americana também se classificam direto para a segunda fase. Daí os segundos colocados da Sul-Americana vão pegar os terceiros da Libertadores numa repescagem para a próxima fase, para saber quem segue na Sul-Americana daí, depois da Copa do Mundo. O Aston Villa é o campeão da Liga Europa. Numa final disputada ontem em Istambul, na Turquia, o time inglês, o Aston Villa, venceu o Freiburg da Alemanha por 3-0 e levantou a taça continental para coroar uma grande temporada. O clube inglês, o Aston Villa, não conquistava um torneio europeu desde 81-82, quando foi campeão da Liga dos Campeões, da Champions League. Então, é a Liga Europa, que é uma divisão inferior à Liga dos Campeões. A Liga dos Campeões, que termina sábado que vem, do dia 30 de maio, entre PSG e Arsenal, a grande final em partida única em Budapeste. A bola rolou ontem pelos campeonatos regionais organizados pela CBF. A Copa Verde teve um jogo, Paysandu 1-0 no Nacional do Amazonas. Outro jogo hoje, Anápolis e Rio Branco do Espírito Santo, pela ida da semifinal da Copa Verde. Na Copa do Nordeste, semifinais, Fortaleza 1, Sport 2, Vitória 6, ABC 2. Semana que vem a volta. Na Copa Sul-Sudeste, Volta Redonda do Rio e Avaí de Santa Catarina empataram em 2-2, jogo de volta quarta que vem em Florianópolis. Novo Horizontino de São Paulo 0, Chapecoense 2, jogo de volta em Chapecó, quarta-feira que vem. A Chapecoense está bem perto de chegar à final desta primeira Copa Sul-Sudeste de futebol. No futsal, a bola rolou ontem pela chave ouro do Campeonato Paranaense, Campo Mourão 2-1 no Cascavel. O Moarama venceu, perdeu fora de casa, aliás, o Moarama por 4-2. Na Copa União, competição paranaense, dois vizinhos 2, Itaipulândia 5, Planalto 6, Ampere 4. Jogos dos sudoestinos ontem pela Copa União de Futsal. 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A Mega Sena, no próximo domingo, vai sortear 300 milhões de reais. R$6 aposta simples com 6 dezenas ou você participa dos bolões, compra suas cotas. 300 milhões de reais domingo às 11 da manhã, não acumula a Mega Sena de aniversário. De ontem, quarta-feira, Loto Mania, concurso 2.926, as dezenas sorteadas 01, 02, 09, 11, 19, 27, 35, 43, 50, 61, 64, 65, 69, 72, 72, 74, 74, 75, 75, 82, 89, 91 e 93. 8 milhões de reais acumulando aqui a Loto Mania para a faixa 20 dezenas. Não houve ganhador ontem. Loto Fácil, concurso 3.690. Números de ontem: 02, 05, 06, 07, 08, 09, 12, 15, 18, 19, 20, 21, 22, 24 e 25, os 15 números da Loto Fácil de ontem. Uma aposta de Santa Maria da Vitória, Bahia, leva 3.110.000 e uma aposta de São Paulo, capital, leva 3.110.000 também. Então, duas apostas com 15 números, 3.110.000 para cada uma, com 15 números na Loto Fácil. Em Ampere, aqui no sudoeste do Paraná, uma aposta fez 14 dezenas, leva R$ 2.228. Quina, concurso 7.030, dezenas de ontem, dia 20, 16, 19, 24, 50 e 55. Uma aposta do Rio de Janeiro acertou 5 dezenas e leva 13 milhões de reais sozinha, esta aposta, 13 milhões na Quina. Em Francisco Beltrão, uma aposta fez 4 números, leva R$ 7.250 na quina de ontem. Dupla Sena, concurso 2.959. No primeiro sorteio da dupla, 02, 14, 15, 16, 27, 39. Segundo sorteio, 07, 17, 19, 35, 39 e 42. R$ 1.300.000 acumulados na dupla Sena. Ninguém acertou ontem nenhuma das faixas. A Loteria Federal saiu para Porto Alegre, o primeiro prêmio, R$ 500.000, no concurso 6067, 6.067, o concurso de ontem. O primeiro prêmio para Porto Alegre saiu para o bilhete 83.207. Mais Milionária, concurso 356, 6 dezenas e 2 trevos. Os trevos 1 e 2, 1 e 2 os trevos. E os números sorteados 01, 05, 09, 22, 25 e 28, acumulando R$ 43.500.000 a Mais Milionária. Essas são as dezenas, então, sorteadas ontem, quarta-feira. 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Atendimento na Castelo Branco, amanhã também. Aqui em Marmeleiro só não vai ter atendimento amanhã, porque é feriado municipal, depois volta no sábado às 8 da manhã, normalmente. Obrigado pela companhia. Lembrar que hoje então tem futsal no ginásio Vone Pires, Marmeleiro e Pérola do Oeste, futsal feminino, semifinal da Sudoeste Cup. Marmeleiro venceu a primeira por 3-1, jogo de volta hoje às 20h30, valendo vaga para a final do futsal feminino. Um abraço, boa tarde. a sua melhor companhia, Rádio Cristal.
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10: Eu sou Humberto Ferretti e esse é o Giro Rural. Os preços dos pescados aumentaram no mês passado na Ceagesp, a central de abastecimento de São Paulo, que trabalha com mercadoria de todo o país. Na média, a alta foi de 3%. Cada produto tem sua história, mas no geral, cardumes de determinados peixes se afastaram da costa por conta da água mais quente, cenário que reduz a oferta. Destaque para xarel, robalo, manjuba, bonito e salmão importado, que ficaram entre 7% e 43% mais caros. O preço do milho no campo caminha para fechar o mês de maio em queda. Até agora, o valor médio recuou quase 2,5% para R$ 65,00 a saca, informa o CPEA. Entre os motivos está a melhora nas projeções da Conab para a safra deste ano, o que significa aumento da oferta. Com isso, muito produtor que tem milho estocado para as próximas semanas decidiu dar um tempo nos negócios, inclusive para forçar cotações ainda menores lá na frente. A cotação da soja reagiu nos últimos dias, mesmo com a tendência de safra recorde. A saca chegou a ser vendida acima dos R$ 130,00 em Paranaguá, informa o CPEA. O dólar mais caro é uma das explicações, mas também pesa a tendência de crescimento da demanda internacional, principalmente por farelo e óleo de soja. O óleo, aliás, é a matéria-prima para a produção de biodiesel, que pode ganhar espaço com a crise no Oriente Médio e o impacto no preço do petróleo.
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Chegando para começar a tarde com você, para te fazer companhia, você faz para mim. E aí vamos juntos nesta quinta-feira, neste 21 de maio. O Comunicação Musical está no ar. A partir de agora, uma seleção musical para você curtir comigo.

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2: 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Boa tarde pra você. Vamos chegando? Tomando um cafezinho aqui depois do almoço sempre é bom, né? Um golinho de café, um chá, um chimarrão. Tem gente que opta por esses quentinhos aí para aliviar um pouco o frio, a friagem que fez já desde cedo, né? Tem gente que ainda tá meio, como dizia minha mãe, encarangado de frio por conta da temperatura baixa que fez no começo da manhã, na madrugada, enfim, geada formada em várias partes da cidade, do município e da região também. Agora 18 graus, tá marcando? E a máxima não deve passar disso. E vai de noite esfriar de novo, 10 graus, 6, 7, aí na madrugada. Mas enfim, a música vai aquecendo a sua tarde, bora pro serviço, bora pra faxina. 13 horas e 10 minutos até as 3, o Comunicação, com a sua participação também. 999-16-5518, você chega aqui.

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0: Nossa tarde de quinta, o sol forte brilha aí para esquentar tudinho, tudinho. 1:18, tem visita? Alô, alô, boa tarde.
1: Olá, boa tarde, Valdecir, tudo bem?
0: Bom.
1: É a Juscelda, eu gostaria de fazer uma homenagem, queria homenagear a minha neta, sua avó Juscelda, que homenagear a neta Manuela Dumer, que nesse dia 24, que será domingo, ela está completando mais uma rosinha no jardim de sua vida, completando 10 anos de vida. E quero desejar a ela muito, muita felicidade, muita saúde e muita paz. E gostaria que registrasse o aniversário dela na agenda dos aniversariantes. Desejar, agradeço se for atendida, tudo de bom, tenha um bom fim de semana, que Deus abençoe todos vocês. Tchau, tchau.
0: Valeu, eu entendi. Manuela Dumer, é isso? D-U-M-E-R, Dumer, acho que é isso. Vamos colocar na agenda aqui, sim. Parabéns, então, para domingo, dia 24, a Manuela. 1:18, bora lá que tem bastante música para você curtir comigo enquanto vamos começando a tarde de trabalho.

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2: 1h27, aqui em Mar Medeiro, na Passarela do Sudoeste. Você que passa por aqui de outras cidades, passagem obrigatória por dentro da nossa cidade, muito obrigado pela carona, seja bem-vindo sempre. Precisando de alguma coisa, chega aí na nossa cidade. 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Boa tarde.

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5: Faltam cerca de 20 dias para a Copa do Mundo e o comércio brasileiro está otimista para o Mundial deste ano. Uma pesquisa da Confederação Nacional de Dirigentes Lojistas e do SPC Brasil apontou que a Copa do Mundo de Futebol deve levar cerca de 99 milhões e 200 mil consumidores às compras em todo o país. 6 em cada 10 brasileiros planejam gastar com produtos ou serviços para o Mundial, o que consolida o evento como um segundo Natal para o varejo e o setor de serviços. O gasto médio estimado por torcedor é de R$ 619,00, valor que sobe para R$ 784,00 entre as classes A e B. A maioria vai preferir pagar os gastos relacionados à Copa à vista, sendo o Pix a principal forma de pagamento. O levantamento revela ainda que as reuniões coletivas vão ditar o ritmo do consumo, já que quase a totalidade dos entrevistados pretende assistir aos jogos com a família ou os amigos. Os supermercados e o comércio de bairro lideram as intenções de compra para itens como bebidas, petiscos e carnes para churrasco, seguidos de perto pelos aplicativos de entrega e pelas camisas oficiais e adereços temáticos.
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6: Abrindo o expediente de quinta-feira de tarde, véspera do feriado, amanhã, dia de Santa Rita de Cássia, padroeira. Então, muitos estabelecimentos, órgãos públicos também, todos fechados amanhã para respeitar esse dia santo aí, que é o dia da padroeira Santa Rita de Cássia. Estaremos aí com você amanhã, tarde e noite, fazendo companhia também nesse dia de feriado amanhã. Mas até que chegou amanhã, tem a quinta-feira ainda com muitas horas pela frente. Boa tarde.

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2: 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Hoje eu errei o nome lá no Vanguarda Esportivo, falei outra cidade, né? Pérola do Oeste, adversária de futsal hoje pela semifinal da Sudoeste Cup, essa Copa Regional de Futsal Feminino Força Livre. Marmeleiro ganhou a primeira partida, então tem essa volta hoje com a vantagem do empate para chegar à final. 8:30 da noite, 8:30. Convide aí quem você quiser. E depois vai lá assistir então o jogo do futsal feminino no ginásio Vonei Pires, hoje, quinta-feira. 1:38, Shopping Renascença e Shopping Marmeleiro, para renovar os utensílios da sua cozinha, travessa lasanheira sempre, 4 litros com tampa por apenas R$ 35,00. 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Hoje é o dia 141 do ano. 141º dia do ano, né? Mais 224 ainda pela frente. Uma quinta-feira bacana, 21 de maio, tem o feriado amanhã, depois mais uma semaninha inteira, se foi o mês 5 também, o mês de maio indo embora, metade do ano quase ali, ó.
3: Vem mais pra cá.
2: Bom dia! Ou boa tarde, né? Como você queira.
4: Fiscal.

Essa é antiga, de Roberto Carlos, cantada aqui por Chitãozinho e Chororó. A música De Coração para Coração. 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Festa de Santa Rita, no próximo domingo, daqui a pouco eu falo mais da sequência da novena hoje, da missa amanhã, enfim, da festa, da quermesse, tudo a gente vai contando para você, nessa parceria com a Rádio Cristal também, e o Conselho Pastoral da Matriz, 65 anos.

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2: 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Falando em coisa falsa pela internet, está uma corrida agora aí por conta do prazo final para fazer a declaração do imposto de renda. Milhões de brasileiros tentam evitar multas, né, e acertar as contas com o fisco. E os criminosos digitais aproveitam esse momento de pressa aí e preocupação de muita gente para aplicar golpes e os golpes cada vez mais sofisticados. Só neste ano foram identificados ao menos 120 sites falsos ligados ao imposto de renda. 120, só os que foram identificados, fora os que ainda continuam aí tentando aplicar golpes. É um levantamento aí de uma empresa de cibersegurança, é quase o dobro dos 61 feitos registrados no período de declaração em março, né? Desde o início, né? No mês de março. Os dados mostram que a atuação dos golpistas aumenta à medida em que o prazo de entrega da declaração se aproxima. O prazo termina agora dia 29 de maio, começou no dia 23 de março, então toma cuidado aí. As fraudes geralmente começam com e-mails, com SMS ou mensagens em aplicativos que se passam por comunicados da Receita Federal. Os criminosos alegam pendências na declaração, alegam irregularidades no CPF ou problemas com a restituição, para pressionar o contribuinte a agir rapidamente. Eles não dão muito tempo para você pensar, tem que agir rápido. A vítima é direcionada para páginas falsas que imitam sistemas oficiais do governo e lá o usuário é levado a informar dados pessoais, senhas da conta Gov, até fazer pagamentos via Pix e boleto sob o pretexto de regularizar a sua situação fiscal. Então, cuidado. Não entre nessa conversa aí de alguém te chamar pelo WhatsApp, te mandar e-mail, te mandar mensagem de SMS com relação ao imposto de renda, se passando também por seu advogado, se passando por funcionário da Receita Federal ou se passando pelo seu contador. Procure fisicamente o seu contador, a pessoa que faz a declaração do imposto de renda para você pela internet sem ver a face da pessoa, não faça nada, certo? Meu amigo Marcos Bednarski, tudo bem, Marcos? Um abraço para ti, para a Lenice, que fizeram músicas bacanas aí na Quermesse. Isso aí, grande abraço para vocês aí, estamos juntos.

0: Beijo, meu amor!
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2: 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Se vier todo frio, né, Marcos, que essa lenha tá esperando. Rapaz, o Marcos tá com um barracão cheio de lenha lá, preparando pro frio, né? Se preparando pro El Niño, dizer, né? Que ia fazer uma época chuvosa, né? Com temperatura baixa, então, bastante lenha, né? Para esquentar o fogão velho, tá certo. E a festa, falando em esquentar, né? Tomar um quentão ali no, na quermesse, todas as noites em frente à Igreja Matriz. Primeira novena, hoje fecha, né? A nona noite da novena hoje. Santa Rita, padroeira das causas impossíveis. O Frei Claudimir hoje, o Frei Mir, marmelerense. Frei Claudimir Falkovski estará celebrando. Liturgia Rajove, Cursílio, Motociclistas, Interact, Rotaract e Rotary. Cantos da equipe Girassol, ofertório Água Branca que Bebe Linha Itaíba. Amanhã, a missa daí com bênção da imagem, a missa em ação de graças com Dom Edgar, no dia da padroeira, missa, né, de Santa Rita amanhã. Lareira, jornada, jovens, zeladoras das capelinhas e o Ministério Santa Cecília. Sábado, o Frei Micael celebra, conselho administrativo e conselho de pastoral participando, pando com os cantos da Luciana e a sua equipe. No domingo, a missa, Padre Silvonei celebra, liturgia catequese, cantos grupo catequético, com as comunidades trazendo seus padroeiros vivos. Essa é a programação para a igreja. Hoje à tarde, a partir das 14h, venda de pastéis, doce, salgado, R$ 7 cada pastel ali no Centro Social. As meninas já estão trabalhando, um batalhão, né? De gente que trabalha aí para organizar toda a programação também festiva. E tem a quermesse à noite ali em frente à igreja, daí com muitas outras comidas e bebidas, todo mundo convidado para participar. Compre a carne, não deixe de comprar o churrasco para a festa, domingo. 140, compra antecipado e tem o kit cozinha por 35 também. Está sendo preparada a churrasqueira, preparado o ambiente aí, tudo para a grande festa do domingo, sorteio da rifa também. Beleza? Fica o convite aí em nome do Conselho Pastoral da Igreja Matriz. O pessoal que está passando lá pelas tendas, todas as noites tem grupo, quarteto, tristeto, né? Não tem quarteto, vai o tristeto mesmo. Pessoal que passa lá também para cantar solo, enfim, tá bonita aí a quermesse, com algumas participações especiais também, né? E muita comida, muita diversão, muita gente bonita, muita alegria, muito sorriso. Um giro aí de aproximadamente 1.000 pessoas cada noite na igreja e também nas tendas e na programação toda da quermesse desde as 14h da tarde, já com a venda de pastéis. 1h59, a nossa tarde tem mais moda, tem o Daniel cantando Toda Forma de Poder.

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3: Estava vendo aí que Santa Catarina registrou geada e um novo recorde de temperatura negativa hoje. A IPAGRE-SIRAM, órgão que monitora lá as condições do tempo, lá em Bom Jardim da Serra, menos 5,6. Às 3 da madrugada, a IPAGRE-SIRAM registrou 5,6 graus abaixo de zero. Mostrando aí um tapete, né, de gelo que se formou sobre a vegetação. Até então, a menor temperatura lá em Bom Jardim da Serra tinha sido 5,1 em Urupema. A menor temperatura do ano no estado havia sido, então, na última semana em Urupema. Isso aí, menos 5,1. E agora foi menos 5,6, então, em Bom Jardim da Serra. As temperaturas baixas eram previstas, de acordo com o que já os meteorologistas informavam ontem. Então, Bom Jardim da Serra 5,6, negativo, Urupema 5,1, Urubici 4,1, Caçador, que é aqui perto até, 2,7, negativo. Lebon Regis, menos 2. São Joaquim, menos 1,8. Um gelo só, né? Um frio intenso em Santa Catarina, com certeza no Rio Grande do Sul também. E lá em Marmeleiro também, né? Onde os sujeitos amanheceram gelados hoje. Muito frio, uma geada que se formou em várias partes aí. Bastante lenha, bastante cobertor. Aquecimento total, né? 2:05, a nossa tarde de quinta-feira.
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3: Tem música pra todo mundo, pra todos os gostos, tocando aqui, se aí fora tá tudo igual. Azar é teu, né? Aqui dentro tá tudo diferente. Aqui é só pra você que a gente faz, viu? Clientes, ouvintes importantes, selecionados, os milhares e milhares que estão aqui.

0: Whitney Houston, quero dançar com alguém que me ame. O relógio desperta atrasado, o sol começa a se pôr, mas ainda dá tempo para descobrir como afastar as tristezas, né? À noite a solidão chega, mas vamos dançar com alguém que nos ame. Se apaixonar pelo que se perdeu dos sentidos, andar pela cidade cedo ou tarde. Um dia a febre acaba, né? Precisando de alguém que se arrisque o suficiente para durar. O Lucas, é o Lucas que tá aí? Vamos abrir aí que o Lucas tá chegando. Alô, Lucas.
1: Boa tarde, aqui é o Lucas Lopes. Tô morando em Londrina. Eu quero mandar um abraço pra toda a família aí da Marmeleiro, da linha Novo Progresso. Pro Jacob Lopes, pra Sandra Lopes, pra Delfina Lopes, pro Luciano Lopes. E pra Ana Paula.
0: Todos os Lopes.
1: E quero mandar os meus parabéns pra... Pra escolha entre amigos aí de Marmeleiro aí, que quero campeão aí pros meus colegas aí. Eu joguei muito tempo o time deles aí. Beleza? Vou mandar os parabéns pra eles aí.
0: Tá bom, Lucas. Muito obrigado.
1: Pra todo o time aí da escola entre amigos aí de Marmeleiro aí. Beleza?
0: Beleza. O Lucas Loff, que tá lá em Londrina, diz ele. Mandando esse alô aqui, então, à equipe da escola entre amigos, que foi campeã dos Jogos Escolares nesta semana. Jogos Escolares fase regional. E o Lucas, então, fazendo esse registro aí, tá registradinho. Todo mundo ouviu aí o seu recado, viu, Lucas? De Londrina, Paraná, obrigado, marmeleirense.
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0: 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Meu amigo Antônio, mas que tal? Fala aí, Toninho.
3: Oi, Valdir, boa tarde, tudo certo?
0: Bom.
3: Viu, já que tá meio frio, vai dar uma música, faz tempo que eu não escuto na rádio aí, de Flávio Dalcin, Banda Ouro, não dá mais o nome da música, lá daí pra nós aquecer o corpinho aqui. Beleza, abraço, bom trabalho.
0: Sim, aqueceu o corpinho, gostou dessa, mas que tal, Toninho? Um abraço, Toninho. Bom trabalho pra vocês aí, então, né? Uma boa tarde fria de quinta-feira. Tem que fazer que nem o Marquinhos, Bedinars, que ele já preparou lá um fogão a lenha com bastante fogo. Ah, não tem, né? Trabalha no quentinho, de boa, né, Marquinhos? Assim o Toninho tem que fazer lá, viu, Toninho? Acenda o fogão aí.
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0: Neste 21 de maio, os parabéns para o seu Vitalino Marques, que hoje está de aniversário, recebendo aí os presentes, as felicitações, né, seu Vitalino Marques? Um abraço para o senhor. Também Rosilene Signori, meu amigo Olmiro Barroso, um abraço, Miro. Miro Barroso aí na linha Novo São João, que Deus abençoe, dê força aí para seguir, né, Miro? E hoje é o dia do seu aniversário, que Deus ilumine aí, vida longa. Naudiele Pereira da Silva Bintin, Mônica Cássia Canzi, de aniversário hoje. Marivone de Fátima dos Santos Reolon, Luiz Senhorati, Letícia Foster Gaiovics, Karin Cristina Belé, Ivanir Chalito, Eloá Tuns da Silva, Edilane Ler, Cleonice Brum, Clarice Carling, Ana Carolina Hindersmann, Ana Paula Escolari Oliveira, Angelim Antunes. Parabéns para todo mundo, aniversariantes do dia.
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0: Túneis, parabéns para todo mundo, aniversariantes do dia.
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é Ethel Caterham, do Reino Unido, que tem 116 anos. A brasileira mais idosa do mundo é a Yolanda Beltrão de Azevedo, que tem 115 anos, mora em Maceió, Alagoas. A mais idosa do mundo, 115. Então, a dona Josefa dos Santos está chegando perto da lista dos 100 mais idosos do mundo. Isso aí, ela fez uma festa lá, né? Diz que a mãe dela, parece que a mãe dela morreu com 106 anos. E ela agora tem 110 já, né? Dona Josefa. Que bacana, né? Vida longa, pessoa lúcida, né? Eu acho que até trabalha, né? Fazendo suas funções em casa também. Agora 14 horas com 19 minutos, o nosso Comunicação de quinta-feira, com música e mais música. Música.

Aí Flávio Dalcin, banda Ouro, não dá mais. 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

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Sabe aquela música Chora Me Liga? Eu estou com ela programada aqui. Essa música surgiu no Mato Grosso do Sul e agora até nas arquibancadas dos clubes argentinos e chilenos está sendo cantada a música Chora Me Liga. Essa música foi criada em 15 minutos. O autor dela, o Euler Coelho, ele contou que estava tomando banho. E aí veio na mente dele o refrão da música e, para não esquecer, ele escreveu no box, no vidro do box, com o dedo, né? Para não esquecer. Daí saiu rapidinho, se enrolou na toalha e correu para anotar o que ele tinha pensado na música Chora Me Liga. E em 15 minutos depois ele escreveu a letra. E aí era para ser para Bruno e Marrone, mas como ele era muito amigo de João Bosco e Vinícius, mostrou a faixa para João Bosco e Vinícius. Chora Me Liga virou um dos hits sertanejos dançantes e até chegou nas torcidas latinas. Porque agora a gente ouviu aí os torcedores do New Old Boys, da Argentina, zombando do rebaixamento do Rosário Central no Campeonato Argentino, e eles cantando nas arquibancadas, chora, me liga, embora, implora meu beijo de novo. Eita, legal, né? A música do Euler Coelho, Chora, me liga. João Bosco e Vinícius cantando assim, ó.

Aí o Chora Me Liga, então, às 2h28. O dinheiro faz bem para muita gente, né? O cantor Marrone, que faz dupla com o Bruno. Marrone, 61 anos, ele está erguendo uma nova mansão num condomínio de luxo em Goiânia. É um imóvel, né? São 6 suítes, elevador, cinema privativo, estúdio musical, um closet exclusivo para os figurinos usados nos shows. E o local é conhecido lá, esse condomínio em Goiânia, porque lá tem muitos famosos já. Leonardo, Zé Felipe, Amado Batista. A fundação e o primeiro pavimento já foram concluídos e os demais andares estão em execução. Terreno de 5 mil metros quadrados e cerca de 1.500 metros de área construída. A mansão terá diversos ambientes de entretenimento. Piscina, tem um campo de futebol, ele vai fazer na área, né, dentro do espaço, já que ele gosta de futebol. Sala de festa, espaço para shows também. Os imóveis disponíveis nesse condomínio variam de tamanho e padrão, mas as propriedades maiores e residências de luxo ultrapassam 30 milhões de reais, lá onde o Marrone comprou em Goiânia. Mais do que

0: Eita, esse é o Traia Véia, grupo Traia Véia. Levar que eu sou um touro, essa é boa. 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
3: O Dia Nacional e Internacional de Doação de Leite Materno é celebrado em 19 de maio. A data vai muito além do calendário da saúde. Busca homenagear um dos maiores gestos de solidariedade humana e conscientizar a sociedade sobre a importância de manter os estoques dos bancos de leites abastecidos. Em Dois Vizinhos, o banco de leite apresenta um trabalho eficiente, porém enfrenta uma redução significativa no número de doadoras. O impacto dessa queda é importante, já que o leite materno protege os bebês internados na UTI neonatal contra doenças, fortalece o sistema imunológico, reduz a mortalidade infantil e é essencial, especialmente para recém-nascidos prematuros e de baixo peso. A coordenadora do posto de coleta de leite materno do Hospital Regional, Vanessa Viana, falou sobre a importância da doação. A partir do momento em que a mulher está amamentando seu filho, seja nos primeiros dias ou em qualquer fase da lactação, e possui leite excedente, ela pode doar. A condição é que esteja amamentando normalmente e não precise complementar a alimentação do bebê com fórmula infantil. Esse é o principal critério, independentemente do período de lactação em que ela esteja. A mulher precisa priorizar a saúde dela e do filho. E o leite excedente pode ser destinado aos bebês da UTI. Esse é o conceito fundamental a partir do momento em que ela é considerada apta para doação. É realizado um cadastro, exames são coletados e feito um acompanhamento para avaliar as condições de saúde. Depois disso, ela recebe orientações sobre higiene durante a coleta e armazenamento. O município também participa realizando o transporte desse leite de forma segura, conforme as normas estabelecidas pela Rede Brasileira de Bancos de Leite Humano, explicou a mesma.
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0: O Lucas está pedindo mais uma vez aqui lá de Londrina para mandar abraço pro pessoal da agropecuária, da agroveterinária lá, seus amigos, seus colegas. Tá mandado alô aí, então, Lucas, pro pessoal aí que tá na sintonia também, com certeza. 2h34. A previsão era para que a temperatura chegasse aí no máximo a 18. Estamos no lucro, né? Estamos no lucro. Já está com 19. E ainda pode chegar a 21, segundo a previsão aqui. E não leve por surpresa se amanhã, perto do meio-dia, começar a chover. Estava conferindo aqui dois sites de meteorologia, o Climatempo e o Foreca, indicando 20 milímetros de chuva para amanhã em Marmeleira, a partir do meio-dia. Você acredita? Eu não vou me surpreender se eles acertarem essa previsão e vier chuva amanhã à tarde. Alguém chegou lá? Mais uma visita?
6: Boa tarde, meu amigo. É
1: Estamos escutando esse programa aí. Bruno e Marrone tem pouco dia, então.
0: Mais ou menos.
1: Abraço, senhor do Alemão, aqui da Baixaria, em Francisco Bertão.
0: O Nelson, né? O Alemão. Obrigado, Alemão, pela companhia. É Bruno e Marrone, era um pobrezinho, né? Eram pobrezinhos quando dormiam na praça. Depois começou a subir, degrau por degrau. Agora o negócio está bem forgado, né?

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3: 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Agora 2:42, deixa eu dar um recado aqui. 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
0: Boa tarde, Clarice, está na sintonia. E Clarice, obrigado também, bom trabalho, sempre com rádio nos 92,9. 11 para as 3 é o Comunicação, é a Cristal FM, a mais central do sudoeste do Paraná.

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1: Nossa tarde de quinta-feira, agora 2h54. Tá chegando mais música aí, deixa eu mandar um abraço aqui pra Roseli, obrigado pela companhia. Boa tarde, Iega. Não te respondi lá, você nunca comeu moela em forma de risoto ou risoto feito de moela de galinha, de frango? Ao invés de colocar o frango, coloca a moela do frango. Fica uma delícia, viu? Risoto com moela. Quem não experimentou, experimenta. Não é possível que ninguém nunca fez um risoto com moela de galinha, de frango. Dá pra aproveitar pra apostar na Mega Sena aí, que tá gorda. Por esse fim de semana, domingo, tem um sorteio especial de 300 milhões. Vai ser às 11 horas da manhã, domingo, dia 24, esse sorteio especial da Mega Sena. Inicialmente a estimativa era 150 milhões, mas conforme foi acumulando valores, então ninguém ganhava nas últimas loterias, então subiu para 200 milhões na quarta-feira e foi elevado de novo no sábado, para chegando a 300 milhões. Não acumula, se ninguém acertar 6, vai para quem acertar 5 e assim por diante. As apostas são feitas nas lotéricas, nos aplicativos, nos portais, até às 10 horas da noite de sábado, dia 23, e domingo às 11, o sorteio da Mega Sena de aniversário. São 30 anos já de Mega Sena, por isso este concurso especial, que pode pagar 300 milhões. 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É um dinheiro considerável, né? Vamos arriscar, vamos fazer um bolão aí. 5 para as 3, obrigado pela companhia, um abraço forte, estamos indo embora, deixando as últimas do Comunicação de hoje, até amanhã.

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3: O governo federal libera no próximo dia 26 de maio 8 bilhões e 400 milhões de reais em novos saques do Fundo de Garantia por Tempo de Serviço, FGTS. A medida vai beneficiar 10 milhões e meio de trabalhadores que aderiram à modalidade do saque aniversário e foram demitidos sem justa causa entre janeiro de 2020 e dezembro de 2025. O pagamento resolve um impasse entre o governo e a Caixa sobre os valores que ficaram retidos indevidamente. Até então, o banco bloqueava uma fatia maior do saldo para garantir o pagamento de empréstimos de antecipação. Com a nova regulamentação, o governo determinou que apenas o valor exato das parcelas futuras deve permanecer travado, destravando o restante do saldo residual para quem foi demitido no período. O trabalhador deve ficar atento ao calendário de consultas. O saldo disponível para o resgate poderá ser verificado no dia 25 de maio, véspera do pagamento. É importante ressaltar que durante o processo bancário, nos dias anteriores à liberação, o dinheiro pode sumir temporariamente do aplicativo do FGTS, retornando à conta corrente do titular no dia 26. Além do saque em dinheiro, os valores liberados também poderão ser utilizados no programa Desenrola Brasil. Quem optar por quitar dívidas vai poder usar até R$ 1.000 ou 20% do saldo total, o que for maior. O FGTS é um direito do trabalhador com carteira assinada e é formado por depósitos mensais de 8% do salário feito pelo empregador, e o saldo total pode ser consultado a qualquer momento pelo aplicativo oficial do FGTS. Da Rádio 2, Milena Abreu.
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0: Olá, você, muito boa tarde, chegando aí na sua quinta-feira, hoje 21 de maio de 2026. O microfone aqui quase quis derrubar o locutor aqui do cavalo. Ótima tarde, tamo junto, muito obrigado pela audiência de sempre, o carinho seu, né? O seu prestígio, você que ouve a Cristal em todas as horas do dia. É o Boteco 92 que inicia agorinha. Vamos juntos até as 5 horas da tarde, até 17 horas, trazendo muita moda boa aqui, né? E lembrando que vale o seu recado também, claro. Vale a sua interação aqui com a Cristal através do nosso WhatsApp. Você manda o seu recadinho, mensagem de texto, o áudio, né? Eu vou atendendo aqui no 999-16-5518. Está liberado nosso WhatsApp aqui para sua interação. A gente quer saber de onde você ouve a Cristal. Está ouvindo a gente aqui pertinho? Que bom, né? Está ouvindo a gente longe? Que bom também. Você que quer participar também através do fixo, fica à vontade, é o 3525-1183.
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0: Léo Foguete.

Que hora que esses doidos vão embora? 3h18 agora, 3h18. Certos ponteiros com a gente. Não perde a hora. Teve aí antes do de música do Vinícius com o Gustavo Lima, 25 horas. Teve também o Rio Negro e Solimões, junto com o Diego Arnaldo. Duas modas aqui para recordar, para matar a saudade. Para falar em recordar e saudade e tal, você pode pedir a sua antiga aí, na sua antiguinha. Vamos misturando aqui as novinhas com as veinhas. Sua tarde vai ficando legal, diferente. Aqui nos 92.9, as melhores músicas. Abrimos, não vou esquecer aqui do Léo Foguete. É, música Deixo também teve aqui para você. Hoje, dia 21 de maio já, né? 21 de maio. É, logo, logo chega o inverno. Daqui a pouco chega o inverno, né? Mas já estamos sentindo na pele o tal do frio. Para quem gosta, o frio, ele chegou aí, né? E judia, dá uma judiada. Os primeiros frios, né? Antes do inverno já tá assim, imagina depois. É, hoje é o dia da língua nacional. Hoje também é o dia do profissional de letras. Hoje é dia do afilhado, né? Hoje é dia do afilhado. Os primeiros frios, né? Antes do inverno já tá assim, imagina depois. É, hoje é o dia da língua nacional. Hoje também é o dia do profissional de letras. Hoje é dia do afilhado, né? Hoje é dia do

0: cultural. Copiou aí? Intervalo rapidinho, primeiro do Boteco. Já voltamos atendendo você.
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0: Tá de volta agora, 3:22.
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0: do Guilherme Arantes, tá aí, na voz do Regis, ele mesmo, Regis, Porto do Som, cheio de charme. Regis, ex-grupo, ex-grupo Haas, né? Lembra da voz do moço, hein? Lá do tempo do grupo Haas, né? Grupo Haas marcou uma época boa também. Cheio de charme aqui na voz do Regis, Porto do Som. Teve Raulzito, Guita. Muito diz que agita. Mas escreve Gita. Enfim, portanto que a música é uma obra de arte. 3:30, mas eu falo aqui pra você antes, eu tenho que falar aqui pra você, que todos os dias está acontecendo lá na Matriz, né? Está acontecendo na Matriz, a novena de Santa Rita. E é claro, né? Claro, junto com a novena, e tem a quermesse. Então você convida a família, todos os amigos, né, para aparecer na quermesse também, logo após a novena, né? Hoje continua, hoje quinta-feira, dia 21, tem a quermesse também lá na Praça Central. Foi montada aí uma mega tenda para acomodar todo mundo que chega por lá, né? E proteger aí um pouco do frio e tal. Chega lá, tem quentão, tem polenta com codorna, né, seu Ismael? Tem caldos, espetinhos, pastéis, doces em geral, cachorro quente. E lembrando que você pode já reservar o seu churrasco para domingo. Por que domingo, locutor? Domingo, daí tem a festa, né? Na Matriz. Tem o kit churrasco. Aliás, o churrasco. Churrasco 3 quilos por R$140. E o kit cozinha. No kit cozinha você vai levar aí a maionese, o repolho, tomate, pão e cuca por R$35, tá? Então já adquira o seu kit cozinha junto com o seu churrasco. Para mais informações, você pode estar chamando o pessoal da paróquia. Converse com a paróquia no 99979-1034. Ou se não, chama o Darley, né, Darley? Darley atende no 991-382218. O Schmidt também atende você, 98803-7651. Então, acontecendo novena de Santa Rita de Cássia e também na Praça Central, a quermesse. Todos os dias tem quermesse, vai até o dia 24 de maio, né, domingão? Beleza! Valdecino Moraes, o que vos traz no boteco? Claro que é informação, né? Deixar o povo bem informado aqui agora com o Cristal Notícias. Daqui a pouquinho eu volto e atendo você. Tem participação aí? Já tem. 999-16-5518. Eu atendo todo mundo aí. Tá? Todo mundo.
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3: O governo do Paraná, por meio da Secretaria da Segurança Pública, entregou na quarta-feira, dia 20, 49 novas viaturas para fortalecer a atuação das forças de segurança pública em Cascavel e municípios da região oeste do estado. A iniciativa integra o maior programa de modernização da segurança pública já realizado no Paraná, com investimento de R$338 milhões em viaturas, embarcações, armamentos e equipamentos especializados. De acordo com o secretário da Segurança Pública do Paraná, Saulo de Tarso Sanson, os investimentos em viaturas, armamentos e equipamentos ampliam a capacidade de resposta das forças de segurança em todas as regiões do estado. Os veículos dos modelos Duster, Trailblazer e S10 passam a integrar as frotas da Polícia Militar, Polícia Civil, Polícia Penal e Polícia Científica, fortalecendo ações de patrulhamento, investigação, custódia e perícia técnica na região oeste, que faz fronteira com o Paraguai e é lindeira ao Rio Paraná. Do total entregue, 15 viaturas foram destinadas à Polícia Militar para reforço do policiamento preventivo, deslocamentos táticos e atendimentos de ocorrências. A Polícia Civil recebeu 25 veículos voltados às atividades de investigação, Polícia Judiciária e suporte operacional das unidades da região.
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0: Muito bem, estou aqui com o Boteco 15 com 35. Essa mistura você ouve só aqui, ó. Vamos.
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0: Voltando ao presente, tem. Esses aí mesmo. Com quem mais? Boiadeira. Era só o que me faltava. É o esperei.

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2: Vamos que vamos, grupo.

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0: barbaridade. Ele, Zezé de Camargo, junto com quem? Junto com Piados é Rico, Sammy Rico. É o nome do moço. Até que ele fala, né, que parece que tá num sonho. Imagine, imagine do nada você gravar um DVD com o Zezé de Camargo. Bom demais. Herança Coração também teve para recordar. Agora 15:44, 15:44, eu falo aqui para você do Shopping Marmeleiro. 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

De volta e pra falar da tour Eu Vejo a Luz de Gilsons, que depois de passar por São Paulo, continua rodando o Brasil, hein? Antes mesmo de lançar seu segundo e mais recente álbum de estúdio, Eu Vejo a Luz em maior proporção do que Eu Vejo a Escuridão, o trio Gilsons divulgou sua nova turnê, contando com mais de 30 shows já confirmados, incluindo vários no exterior, hein? Após passar por Salvador, Juazeiro, Rio de Janeiro e agora por último em São Paulo, o trio vai seguir o Brasil com o título Eu Vejo a Luz. O novo álbum marca um momento de amadurecimento artístico e emocional com uma expansão sonora que atravessa os percalços da vida. Costura um olhar mais amplo sobre a própria história do grupo, unindo herança musical, experimentação contemporânea e uma forte dimensão afetiva. O disco traz participações que ampliam esse universo, como Arnaldo Antunes, Narcisinho do Olodum e até da família Veloso, Caetano Moreno e Tom. Além de várias cidades pelo Brasil, como Salvador, Porto Alegre, Campinas, Florianópolis, Natal, Maceió, Recife, Brasília e muitas outras, a turnê vai passar por países como Chile, Uruguai, Argentina no mês de junho e Dinamarca, Alemanha, Espanha, França e Portugal em julho e na Nova Zelândia e Austrália em outubro. Uau! Vale a pena conferir várias queixas de Gilsons. Daqui a pouquinho eu volto com mais notícias. Até já!

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1: Tô de volta aqui 11 para as 4, 11 não, agora 10. Tô para 10 para as 4. Vou contar a história aqui do... do cara que tinha medo de bebum. Ele cresceu. Olha só, escuta aí. História verídica essa aqui. Quando

Quando eu vejo, percebo que o Guto e o Nando estão ficando veinho. A gente tem a certeza de que está passando muito ligeiro o tempo mesmo. Eu vi esses dias aí o Guto e o Nando no programa do Daniel, né, na Globo. No domingo, vi os dois bem veinho. Cabeça branca, o Guto e o Nando, que eram novinho, né? Imagina o locutor ficando velho também. O Guto e o Nando tão veinho. Mas a voz não muda, né? O Guto e o Nando, Reluz. Música bacana essa aqui, ó. Muito bacana. Pessoal que tá perguntando a questão do tempo aqui, né? A gente tá falando aqui que vai chover. Amanhã sim, chove amanhã. Sábado tem uma ligeira probabilidade de chuva também. Amanhã um site marca aqui 29,7 milímetros, outro marca 33,9 e o outro marca aqui 22,8. Então quer dizer que não tem escapatória. Chove amanhã, né? Chove amanhã. A temperatura no final de semana não vai passar dos 21 graus, tá bom? Não vai passar. Nesse momento a umidade baixa, né? Umidade relativa do ar 42%. E a nossa temperatura está aí na sensação térmica também, inclusive de 18 graus, né? Condensação de 5 graus. Então o que acontece? Temos 18 e não vai passar dos 21 no final de semana. Vai ser um final de semana bem úmido, inclusive. Ó, temos amanhã chuva, no sábado também tem chuva, como já foi mencionado, mas pouca, né? E no domingo também, algumas pancadas aqui, mas é bem pouquinho no domingo. Então, vai ser um final de semana molhado, é bem úmido, né? O sol vai aparecer raramente no sábado e no domingo. Para quem perguntou do tempo, está aí. Manda um abraço para a turma que está antenada com a gente, ouvindo a rádio, né? Todas as horas, família Machado, minha amiga Thaís Cavalli. Thaís, tudo bem, Thaís? Tudo bem? Ah, Thaís informou nós aqui que perdeu a sua carteira e não conseguiu recuperar ainda a carteira, né? Pois é, se alguém encontrou a carteira da Thaís, dá uma ligadinha pra nós aqui, né, Thaís? Ou até mesmo chama a Thaís aí e converse com ela, porque ela tá precisando muito da carteira, né? Não foi localizada a carteira da Thaís, ela fez uma varredura em casa, não conseguiu. Thaís, que a gente consiga recuperar a sua carteira aí, né? Um abraço, muito obrigado pela companhia. Uma ótima quinta-feira pra Thaís, a Suzana também que participou aqui. Tem mais gente aqui, daqui a pouquinho depois do nosso noticiário eu já trago mais participações através do nosso 999-16-5518, também através do fixo 3525-1183. Meu grito, seu nome. Música bonita, se pudesse ficar ouvindo o dia inteiro essa música, eu ficava. Música bacana demais. Meu pensamento, te espero mais livre a cada manhã. Vamos fechar com os mateadores? Vamos matear um pouco aqui, tchê? Isso que é barbaridade. Isso aqui é romântica, ó. Romântica demais. Faltando 2 para as 4.

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3: O Tecpar, laboratório público do Paraná, vai fornecer mais 28 milhões de doses de vacina antirrábica neste semestre ao Ministério da Saúde. Desde 1971, a instituição é a única do tipo a fornecer esse medicamento, que é utilizado em campanhas de vacinação de cães e gatos em todo o Brasil. Atualmente, o laboratório do Tecpar passa por um processo de modernização, com investimento de cerca de R$23 milhões do governo do estado. O processo foi iniciado em 2024 e deve ser concluído no ano que vem, dando ao Tecpar um laboratório de pesquisa e desenvolvimento e maior capacidade de produção da vacina antirrábica paranaense. E isso vai fortalecer ainda mais o Programa Nacional de Profilaxia da Raiva, criado em 1973, que ajudou o Brasil a controlar os casos da doença. Nos últimos 30 anos, o país registrou uma significativa redução na ocorrência de raiva em animais e nas taxas de mortalidade por raiva humana. Agência Rádio Web, produção e reportagem, William Sopa.
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6: Onde você estiver, só da Cristal FM, Marmeleiro, Paraná. Tá todo mundo ligado aí, né? Todo mundo antenado, conectado. Todo mundo na sintonia. Meu amigo Ilair de Macedo, ele mesmo. Ilair tá na audiência também, né, Ilair? Ilair é um amigo da Cristal aí que vai sempre com o radião ligado, né? Mandou um vídeo pra nós aqui no, da audiência, ó. Como diz o amigo meu, está girondando aí, né? Girondando? Então tá bom. Ilair, um abraço pra tu. A audiência é sempre lá, né? Quando o Ilair não participa, mas eu sei que tá na sintonia. Também tem uns quantos aqui que quando não participa, eu sei que tá na audiência. E a gente fica faceiro, né? Contente quando encontra na rua e às vezes... Ou quando a gente sai um pouco pro limpo aí, que dificilmente a gente tá na... No limpo, né? Ali na quermesse conversei com uns par de amigos. No domingo passado estivemos cantando lá, eu, o seu Jonathan Rocha, cantando umas modas lá na quermesse, né, no domingo. E daí revemos um montão de amigos, né? E tem alguns que não sabem, né? Alguns que não conhecem, não sabem quem que é o Reginaldo. Aí, agora não tanto mais, né? Mas antigamente... Falava, ó, o Reginaldo ali da Rádio Cristal. Ele chegava, olhava. E ele falava assim, mas é tu, o locutor da rádio? Sim, sou eu. Eu percebi que falava, a pessoa pensava assim, meu Deus do céu, esse aí é o locutor da rádio? Acontece, né, Ler? Acontece. Graças a Deus fizemos bastante amizade nesse tempo aí. Continuamos fazendo amigos. Isso é o que importa. Isso é importante. Quem mais aqui tá na audiência? Carlinho tá na audiência. Eu sei que o Carlinho tá ligado lá com a Cristal em Beltrão. Tá na construção, na obra. E às vezes ele não manda recado pra nós que tá muito barulho por lá e tal, né, Carlinho? Ou essas horas ele já juntou as ferramentas, já foi pra casa, de frio. O Carlinho também é outro, que ele pega às 4 e pouco e fala assim, eu vou abandonar essa obra e amanhã eu continuo. Vamos ouvir o Reginaldo aí, tá louco de pão, tomar um mate, tomar um chimarrãozinho. Coisa boa. Bruno e Marrone, vamos lembrar essa aqui, ó. Essa. Essa aqui. Muito boa do Bruno Marrone. 4 e 7, acerta os ponteiros aí comigo, ó. Muito frio por aí, aqui tá de boa.

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2: A Confederação Nacional da Indústria e o SEBRAE acabam de premiar a Copel, uma tecnologia criada para inspecionar subestações de energia de forma mais segura e eficiente, ficou em primeiro lugar no Brasil. 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

Tô de volta aí pra falar do Primavera Sound 2026. Gorillaz, Lily Allen estão entre as atrações do Primavera Sound São Paulo 2026. O line-up completo foi anunciado, inclusive, tá? Essa será a terceira edição do festival em São Paulo. O evento será nos dias 5 e 6 de dezembro no Autódromo Interlagos. Os ingressos serão vendidos pela Ingresse. De acordo com a organização do festival, ainda serão revelados novos nomes com participações na agenda da cidade. Anota na agenda, dia 5 e 6 de dezembro, tem Primavera Sound em São Paulo. Fique ligado, amanhã eu volto com mais notícias do mundo da música. De acordo com a organização do festival, ainda serão revelados novos nomes com participações na agenda da cidade. Anota na agenda, dia 5 e 6 de dezembro, tem

0: de que deste bom.
1: Mas olha, daqui a pouquinho roda-se aqui inteira. Tá esquecendo do recado do compadre aqui, o compadre tá na audiência. Compadre Dieter. Mas não é só o compadre Dieter, tem um montão de gente lá também na oficina, né? Todo mundo faceiro aí que hoje é sexta-feira. Por que sexta-feira? Hoje é quinta com carne de sexta-feira. Amanhã é feriado aqui, Marmeleiro, né? Aí o compadre falou assim, viu, compadre? Seguinte, amanhã, hoje é sexta, amanhã é sexta também. Tem duas sexta-feiras aí, não esqueça. Um abraço, pesado, bom trabalho aí, tamo junto. Agora tem essa aqui, ó.

0: As Cowgirl. Quem canta aqui é Ana Castela, né? As Cowgirl. Teve o que mais aqui? Teve Daniel e César Menotti e Fabiano com Fogo de Amor. Roberto e Meirinho com Caju e Castanha. Tu tá comendo vrido? Ele também marcou uma época boa, né? A audiência na quinta-feira do Boteco, minha amiga Jaqueline. Jaqueline pedindo aqui a música Por Te Amar Assim, do Marley Maico. Pessoal do João de Paula, Renascença, família Scatolin, né? Toda a família Scatolin na audiência, todo mundo aí, muito obrigado pela sintonia, viu, Jaqueline Scatolin? Toda a família Scatolin, rádio ligado lá no Cristal 92.9. Sempre um prazer enorme estar chegando aí em alto e bom som, né? O Marley Maico canto daqui a pouquinho aqui nos 92.9. 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
4: A redução na alíquota do Imposto sobre a Propriedade de Veículos Automotores, IPVA 2026, ajudou mais paranaenses a ficarem em dia com o fisco estadual. 2 a cada 3 motoristas quitaram o imposto até o último dia 15 de maio, data final do calendário de vencimentos. Ao todo, foram mais de 2.770.000 veículos com o IPVA em dia, número que corresponde a 66,4% dos 4.200.000 veículos tributados pela Receita Estadual do Paraná. Em comparação ao mesmo período de 2025, quando a alíquota ainda era de 3,5%, cerca de 2.400.000 paranaenses tinham feito o pagamento integral do imposto. Na prática, isso significa que o IPVA reduzido fez com que o número de quitações crescesse quase 12%. Em compensação, o total de inadimplentes caiu 9%, indo de 1,5 milhão no ano passado para 1,3 milhão em 2026. O Instituto de Tecnologia do Paraná, Tecpar, vai fornecer 28 milhões de doses da vacina antirrábica ao Ministério da Saúde neste semestre. O Tecpar é o único laboratório público brasileiro fornecedor de vacina antirrábica veterinária ao Ministério da Saúde. O imunizante é utilizado em campanhas de vacinação de cães e gatos em todo o Brasil. O Tecpar produz a vacina desde 1971. Com a vacina entregue ao Programa Nacional de Profilaxia da Raiva, criado em 1973, fornecida pelo Tecpar há 55 anos, o Brasil conseguiu controlar os casos de raiva. Nos últimos 30 anos, o país registrou uma significativa redução na ocorrência de raiva em animais e, por consequência, nas taxas de mortalidade por raiva humana.
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0: 4h32, estou de volta aqui. Vamos trazer o Cleque da Latinha. Como é que é o negócio? Cleque da Latinha.

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0: só pra contrariar aí com Alexandre Pires, novinho, novinho, cantando Sai da Minha Aba. Marley Michael também, por Te Amar Assim, de canção. Teve também Marco e Renato, Black da Latinha. Thaís, vamos ajeitar já daqui a pouquinho a música. A música com o Hugo e o Thiago Gaguinho. Daqui a pouquinho, depois do intervalo, tem uma das últimas aqui do Boteco de hoje. Sai da Minha Aba, só pra contrariar. Marcou época, né? Lembrou dos tempos bons? Que bacana.
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Voltei pra falar que Djavan presenteia público com o Oceano de Poesias em turnê comemorativa. Com 50 anos de carreira, Djavan acertou muitos hits. E mais uma vez, o cantor acerta ao colocar na sua turnê comemorativa de 5 décadas não apenas suas faixas mais conhecidas, como também seu lado B. Afinal, nem tudo é auge, nem tudo é hit de milhões de vendas, plays e views. No caso de Djavan, tudo quase sempre toca e emociona, tanto que ele decidiu tocar só faixas próprias do show, além de optar por não ter participações especiais e homenagens a outros cantores. No show Djavan Near, 50 anos, que estreou em São Paulo neste mês, o cantor empolgou o público com seus sucessos inquestionáveis, como Sina, Si, Oceano e Samurai, mas também emocionou com canções menos populares, como Quase de Manhã, Cigano, O Vento e Um Brinde. O cantor fez duas apresentações na capital paulista para uma plateia de 45 mil pessoas por dia. Para quem perdeu as apresentações em São Paulo, o cantor anunciou que retorna para a cidade em uma data extra no mês de dezembro deste ano, marcando o encerramento da turnê, que ainda roda o país e passa por países da Europa, África e América Latina. Amanhã eu volto com mais notícias do mundo da música. Até lá, tchau!

0: Xande Pilares, clareou, clareou, clareou. Faltando agora 5 minutos para as 5 horas da tarde, né? O nosso boteco está encerrando já, chegando no final. Daqui a pouquinho, depois das informações, lembrando que 5 horas em ponto, 17 horas, tem o Rádio Repórter. Na sequência, o Chico traz o melhor das recordações, o mix da saudade para você. Em seguidinha tem a Hora do Gaúcho, vai molhar a bombacha ali, né, Chiquinho? Já vem com a Hora do Gaúcho. Tudo de bom para você, que Deus nos abençoe e nos proteja sempre. Amanhã, sexta-feira, feriado municipal, a gente está por aqui de novo. Se Deus quiser, ele adquirir com mais música boa, com mais informação para você. As últimas com João Neto e Frederico.
1: Vamos lá.
0: Tchau, tchau.
1: Toca o violão aí, meu filho.
0: Toca o violão aí.

0: PIB, o Índice de Progresso Social, o IPS, divulgado nesta quarta-feira pelo Instituto Imazon, avalia se essa riqueza faz a diferença no dia a dia das pessoas. Em até 100 pontos, a nota do Brasil foi de 63,4, um avanço lento para 2025, que marcou 63,05, e para 2024, com 62,85. No entanto, ainda há desequilíbrio entre os indicadores, como conta a coordenadora do índice, Melissa Vilme.
1: O tema de moradia teve a pontuação média mais alta, seguido por acesso à informação e comunicação, que inclusive foi o componente que teve o maior aumento percentual em relação ao ano anterior. E, em contrapartida, os resultados mais baixos eles ficaram concentrados na dimensão de oportunidades, com os temas de direitos individuais, acesso à educação superior e inclusão social.
0: Pelo terceiro ano seguido, lidera o ranking das cidades Gavião Peixoto, no interior de São Paulo, com pontuação de 73,1. Na sequência, vem Jundiaí, Oswaldo Cruz e Pompeia, todas em São Paulo, Curitiba, no Paraná, Nova Lima, em Minas Gerais, e por aí vai. A Melissa explica o que esses municípios de melhor desempenho fazem de especial.
1: De forma geral, são municípios que têm uma atuação de forma equilibrada e consistente entre todos os temas que são medidos no IPS Brasil. São municípios que têm gestões baseadas em evidências e usam de dados para direcionar suas políticas públicas, seus investimentos e priorizar, assim, as suas ações.
0: O quadro ainda é bastante desigual entre as regiões. 18 das 20 cidades mais bem avaliadas ficam no Sul e no Sudeste, e 19 das 20 piores ficam no Norte e Nordeste. Todos os 5.570 municípios brasileiros foram avaliados com base em 57 indicadores, como nutrição, cuidados médicos básicos, saneamento, moradia, segurança, bem-estar, educação e acesso à informação e a oportunidades. As informações vêm de fontes públicas, como DataSUS, IBGE, INEP e MapBiomas. Agência Rádio Web, produção e reportagem, Breno Zonta.
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Alô, alô, meu povo, um abraço, boa tarde. 17 horas com 3 minutos e meio, chegando com mais um Mix da Saudade nesta quinta-feira, 21 de maio de 2026. Friozinho, dos lados de cá, tá aí por aí. Vai cair mais a temperatura no decorrer das horas e amanhã é pra chover. Eita, vai entender esse tempo, né? Boa tarde, cidade. Boa tarde, interior. Sudoeste, oeste paranaense, extremo oeste, oeste catarinense. Chegando de bem com a vida para mais uns dedinhos de prosa. E claro, com certeza, a boa música aqui na Cristal. Acionando os botões na nossa máquina do tempo, dar um giro aí pelo passado. Trazer de volta as boas recordações. Simbora lá, trazendo a primeirinha, Judia de mim, Zeca Pagodinho.

0: maravilha, tá aí, ao som do Secret Service, ó, Suzy. Breve intervalo, já voltamos.
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0: 17 horas mais 17 minutos. É hora da coincidência. Você está com a Cristal 92,9. Dando sequência às nossas recordações aqui no Mix da Saudade. Roupa Nova, Dona.

Já tem informações para você, trazendo agora Nenhum de Nós. Estranho, um abraço, Juliano Risso, aí na Paulo Motos, curtindo o programa.

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3: Informações esportivas nesta edição do Cristal Notícias. Pela Copa Sul-Sudeste, ontem, semifinais de ida, Novo Horizontino 0, Chapecoense 2, Volta Redonda 2, Avaí também 2, semana que vem os jogos de volta. Copa do Nordeste, Vitória 6, ABC 2, Fortaleza 1, Sport 2, jogos de volta semifinais semana que vem da Copa do Nordeste. Copa Verde, ontem, Paysandu 1, Nacional do Amazonas 0, hoje, Anápolis e Rio Branco do Espírito Santo, jogos de volta semana que vem. Pela Copa Libertadores da América, o Flamengo venceu o Estudiantes ontem por 1 a 0.

0: 0 pela quinta e penúltima rodada da fase de grupos. O Corinthians joga hoje fora de casa contra o Peñarol às 21h30. O Palmeiras jogou e perdeu. Palmeiras 0, Cerro Porteño 1. Pela Sul-Americana, hoje 19h, Atlético Mineiro e Cienciano. O Santos empatou ontem em casa com o São Lorenzo 2x2. O Botafogo venceu o Independente Petroleiro fora de casa por 3x0. O Grêmio em Porto Alegre ganhou do Palestino 2x0. O Vasco no Paraguai perdeu para o Olímpia de 3x1. O Bragantino na Argentina empatou com o River Plate em 1x1. Jogos da Copa Sul-Americana. Hoje mais alguns jogos e na semana que vem a última rodada da fase de grupos. Depois a Sul-Americana e a Libertadores param para a Copa do Mundo. Hoje, às 20h30, no ginásio de esportes Vonei Pires, em Marmeleiro, Sudoeste Cup de futsal feminino. A equipe de Marmeleiro recebe Pérola do Oeste. No primeiro jogo, Marmeleiro venceu por 3x1. Acontece hoje o jogo de volta, valendo vaga para a final desta competição regional de futsal feminino, Marmeleiro e Pérola, entrada franca, hoje, no ginásio de esportes Vonei Pires. A partir de amanhã, jogos bom de bola na cidade do Verê. Já logo cedo, a equipe sub-20 faz o seu primeiro compromisso representando o Marmeleiro. As equipes 40+ e 50+ daí no futebol suíço jogam no sábado as suas primeiras partidas.
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5: Muito bem, de volta, 5 da tarde, 33 minutos com mais 50 segundos. 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Vovô Estoco, Dona Assunta aí no quilômetro 10, como é que estão? Friozinho por aí? É, agora já está na hora de fazer fogo naquele borraio de luxo aí, Vovô Estoco. Vovô Estoqueiro na Assunta, na companhia do programa, e o vovô pediu aí Zeca Pagodinho e Raul Seixas. Vai rodar as duas, vovô.

Peritiba. 17:43, agora 17:18, daqui a pouquinho tem Hora do Gaúcho. Daí, vovô, estou com aquele abraço. Tudo de bom, obrigado mais uma vez aí pela audiência e pela companhia. Eu trago na voz de Kiko Zambianchi, Rolam as Pedras.

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3: E o tempo vai passando rapidinho, rapidinho. Estão faltando agora, olha só, 8 minutos já para as 18 horas. 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Faltando 7 minutos e meio agora para as 18, o Kid Abelha e a pintura íntima.

Eita aí, pintura íntima, que de abelha é Paulinha Toller e companhia, 17:56. Vamos deixando a última do Mix, já já tem oração da Ave Maria, depois Hora do Gaúcho, fica ela, Irene Cara, What I'm Feeling, a música tema do filme Flashdance.

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1: As mensagens dadas em Fátima por Nossa Senhora através dos pastorinhos Lúcia, Jacinta e Francisco são de tanta importância que não podemos deixar de meditar sobre elas. São claras as dificuldades em que o mundo está mergulhado. As pessoas são tentadas a se afastarem de Deus. Muitos abandonam ou negam a sua fé católica. Outros vivem o Evangelho à sua maneira. A família sofre pressões e ataques. O individualismo, o consumismo, o poder, o ter, a corrupção, a sexualidade e o culto ao corpo são cada vez mais estimulados. Neste mundo sedento de esperança e felicidade, onde a salvação da alma é esquecida, a Senhora mais brilhante que o sol nos aponta Jesus, o sentido único para tudo. Pela penitência, oração, observância da palavra de Deus, união com Cristo na Eucaristia, chega-se à conversão, à verdadeira felicidade. Os três pastorinhos acolheram de imediato os pedidos de Nossa Senhora, tornando-se exemplos para o mundo. Fátima é a escola da verdade, pois nos alerta sobre as seduções passageiras e novidades enganosas que tentam seduzir a todos. Olhe para seu coração, avalie sua vida, clame pela Mãe de Fátima e entregue-se a ela, que estará ao seu lado para ajudá-lo a retomar e perseverar o caminho da salvação, que é Cristo. Amém.
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7: Mas claro que sim, tchê. É classificação mais do que livre. 18 horas mais 3 minutos. Boa noite, boa noite, boa noite. Pra ti também. Tá no mate amargo bem cevado. Já trabalhou o que deu o dia. Muitos que trabalham em marmeleiro. Uns voltando só na segunda-feira. Outros, de repente, é sábado, ainda tem que dar mais um pega. Outros trabalham amanhã, devido que amanhã é feriado de Santa Rita de Cássia em Marmeleiro, é dia da padroeira. Olha aí que beleza. Para quem já está de folga, bom descanso. Para quem ainda não está, bom trabalho. Para quem vai para o trabalho essencial daqui a pouquinho também, bom chimarrão para nós, boa sapecada de pinhão, bom dedinho de prosa aí com os seus. Está no automóvel nos dando uma carona, meu amigo, minha amiga. Fecha o vidro aí que tá friozinho. Seu Chiquinho se embluzou demais hoje, né? Barbaridade. Um solão. Dentro do carro lá pelos lados da Renascença, meu brinco. E aí ia ligar o ar-condicionado, não queria tirar a indumentária, né? Mas agora já tá ficando fresquinho, já a temperatura está amena, está caindo. Visto que amanhã tem previsão de chuva, quero ver o que vai virar isso aí. Frio e chuva, ninguém merece, mas é o tempo que não casou para não ser mandado. Quero a tua participação por aqui, 469-9916-5518, WhatsApp, canal de comunicação da minha, da sua, da nossa Cristal 92,9. Vem comigo até as 19, Nativos Castelhana.

Mas daí, né? Que beleza! Você ouviu os Monarcas e o Bugio do Fole Solto aqui na Cristal 92,9. Meu irmão aí, Francisco Beltrão, como é que está? Um abraço frio aí pelos lados do bairro da Cango. O Francisco Antônio Raiman, a Janete, o Renan, tudo de bom. Ô Tchãozinho, Elisete, frio aí? É, aqui começou a cair bem a temperatura agora. Vamos com Miro Saldanha, Lírios e Abelhas.

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6: Oi, galera, porque exato, que beleza, 18 mais 19, tava dando uma coringada aqui na previsão do tempo. Ontem era para ser 14 milímetros para chover na sexta, hoje de manhã já tinha ido para 20. E agora marcando aqui para 33,9 milímetros amanhã. Será, Jesus Cristo? Marcando que é sol com muitas nuvens, nublado, chuva de manhã, à tarde e à noite com temporal. Vira o cano para lá, São Pedro. Pois é, tchó de Deus, mas que coisa. Aí, sábado. Sábado, 2,1 milímetro. É, no domingo, que ontem até hoje de manhã, ontem tinha previsão de chuva, já não vai ter. Na segunda-feira, marcando 15,4 milímetros. Na terça-feira, 15,9 milímetros. Daí, quarta, quinta, nada. Sexta-feira da semana que vem, 3,1. Vamos ver aqui. É, daí é para dar uma diarada de tempo bom. Deixa que chova então, fazer o quê? Não mandamos no tempo. É assim que a coisa funciona. Ô, Assis, como é que tá, nobre distinto amigo aí pelos lados da trincheira em Francisco Beltrão, acompanhando o programa? Tá mateando ou tá caipirando? Eu acho que quem tá caipirando, tomando uma purinha, é o Mila do Mangueirão hoje. Ô, Mila, tá aí na varanda? Corre pra dentro, homem, roda um fogão além aí. O amigo Mila do Mangueirão, Falso Silva, o Hitler, também quem mais ali, Valmir de Oliveira, o Paulão, o João Borges aí na Água Branca, aquele abraço, seu Ivo Dalque também. Isso é integração. Zé Mendes.

Muito bem, então é assim, né? 18:25, você está na programação Cristal 92,9. Zebe, meu amigo Carlos Teló aí pelos lados do bairro Araucária, curtindo a programação da Cristal 92,9, tomando aquele mate amargo bem cevado, respondendo a chamada, está presente. Um positivo pra ti aí então, viu, meu amigo Zebe? Tudo de bom. Como é que tá aqui, seu Valdir Halas? Boa noite, Chiquinho. Boa noite. Um pouco de frio, mas nada que não possa usar o chuveiro. Verdade, verdade, né? Dá umas 4, 5 tenteadas ali e corre pra baixo da água. O ruim é entrar, ruim é sair também, né? Depois no chuveiro, na água quentinha lá, olha que dá uma vontade de ficar uns par de minutos. Então tá bom, seu Valdir Halas, hoje passei por lá, por perto, né, na frente da residência do seu Valdir. E amanhã vamos de novo, vamos. Então tá certo. Dona Salete Polita Halas também, tudo. Então tá bom, seu Valdir Halas, hoje passei por lá. Por perto, né, na frente da residência do seu Valdir. E amanhã vamos de novo.

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2: Boa tarde, amados filhos e filhas. Eu convido você a acessar o site www.padrereginaldomanzotti.com.br. Mande as suas intenções para as mil Ave Marias, que permanecerão até as 24 horas da presença do Senhor. Vamos juntos rezar, pedindo o Espírito Santo nessa semana da unidade dos cristãos. Em nome do Pai, do Filho e do Espírito Santo. Amém. Ó gloriosa Santa Rita de Cássia, chamada Santa das Causas Impossíveis, advogada dos casos desesperados, auxiliadora da última hora, refúgio e abrigo da dor, que arrasta para o abismo do pecado e da desesperação, com toda a confiança no vosso poder, junto ao coração de Jesus, a vós recorro, Santa Rita de Cássia. Nesta tarde, apresentando este caso difícil, que dolorosamente oprime meu coração, Santa Rita de Cássia, acolha o meu pedido que agora faço com confiança e fé. Faça o seu pedido nesse momento. Ó Santa Rita de Cássia, obtenha a graça que desejo, pois sendo-me necessário, a quero. Porque sei que apresentada por vós a minha oração, meu pedido, vós que sois tão amada por Deus, certamente será atendida.

0: Santa Rita de Cássia. Leve nesta tarde a minha prece ao Sagrado Coração de Jesus. Nossa Senhora, que estivestes com os apóstolos na primeira novena da história, quando invocavam o Espírito Santo, esteja conosco, Mãe, pois também nós agora entramos no cenáculo e, como os apóstolos, pedimos: manda, Senhor, o Teu Espírito Santo sobre nós. Faça nosso coração arder de amor por Jesus. Manda Teu Espírito, Senhor, e que sejamos um só rebanho em torno de Jesus Cristo, um só pastor. Nossa Senhora, leve a nossa prece a Teu Filho. A mesma prece que apresentamos por intercessão de Santa Rita de Cássia. Que Teu Filho amado, nosso Senhor Jesus Cristo, único pastor, junto ao Pai, interceda por nós. Ave Maria, cheia de graça, o Senhor é convosco. Bendita sois vós entre as mulheres, e bendito é o fruto do vosso ventre, Jesus. Santa Maria, Mãe de Deus, rogai por nós, pecadores, agora e na hora de nossa morte. Amém. Certos de que nossa oração, por intercessão de Nossa Senhora e Santa Rita, chegará até Jesus, uma boa noite a todos. Amém.
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4: Velho, a Hora do Gaúcho, a Hora do Mate Amargo bem cevado, do recolhimento, do peão sapecado, da polenta brostolada, do salame, do queijo e outros que tais, uma sopinha vai bem, muito obrigado hoje, né? Ei, capaz que não vai bem uma sopinha. 18:35, Mercado de Conveniência Santa Rita, preparado para oferecer mais qualidade e variedade e o atendimento ainda melhor. 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Alô, Fernando, boa noite. Vamos lembrar o Gonzato e o seu acordeão, o cavalo tostado.

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2: Ok, são 18 horas 44 minutos com 50 segundos. 51, 52, 53, 54, 55, 56, 57, 58, 59. Agora sim, 18h45. É muita sacanagem, né? 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

Meu irmão mandou uma mensagem aí, confirmando a audiência. Ah, seu Francisco Antônio Raimão, boa noite aí pra toda a Famiage, né? Tudo de bom. Tá na audiência lá em Francisco Beltrão. Esperando chuva. Eu não sei não se é pra vir os 30 e tantos milímetros amanhã. Que de 14 de ontem veio pra 20 e alguma coisa hoje de manhã. E agora 33.9, será? 18 com 48, Garotos de Ouro, Ânsia de Baile.

Estamos de volta, 18h51, e mais umas quireras no ADV que o meu amigo Assis já ligou pra cá agora, confirmando a audiência. Diz que a hora que eu mandei um alô antes pra ele, tava ocupado. O que que tu tava aprontando, Assis? Daí sobrou um tempinho pra ligar, tirar um dedo de prosa com o amigo aqui. E diz pra não espalhar pra ninguém, não dá pra espalhar então pra ninguém a notícia? Eu vou contar, eu gosto de fofoquear. O Assis está de aniversário hoje, diz que está completando 61 lasca de existência. Mas, tá bom, né? Tá bom, parabéns, felicidades, muitos e muitos anos de vida, viu, Assis? Que papai do céu o proteja, muitas e muitas bênçãos na tua vida. Obrigado pela audiência de sempre, viu, Assis? Mais uma vez, parabéns para você. Chegando, quero, quero, orgulho de gaúcho. Boa noite, meu povo.

Muito bem. Ô, João, não vai dar tempo de soltar tua prosa aí, mas diz que estão com as unhas e as mãos pegando fogo de tanto que foram palido ele, o Paulo, hoje, né? A Paulão, o João Borges. Já mandamos um alô pra eles antes, né? Mandando de novo, tudo de bom. Gente, boa, não dá tempo pra mais nada. Fiquem com Deus, me coloquem em suas orações e até amanhã. Tchau, tchau. Vem aí.

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2: Boa noite.
0: Boa noite para você que nos acompanha em todo o país.
2: Quinta-feira, 21 de maio de 2026.
0: Vamos ao destaque do dia: renegociação de dívidas.
2: Mais de 1 milhão de pessoas já foram beneficiadas pelo novo Desenrola Brasil.
0: O valor negociado pelas famílias chega a 10 bilhões de reais. Gabriela Noronha.
3: E para atingir ainda mais pessoas, a partir do dia 26, trabalhadores poderão utilizar parte do FGTS para quitar dívidas do Desenrola.
2: Quer reformar sua casa? Famílias com renda de até 13 mil reais por mês podem financiar obra com juros mais em conta. É o Reforma Casa Brasil.
0: Dignidade. Programa Periferia Viva vai construir banheiros para 30 mil famílias que vivem sem estrutura sanitária básica.
2: Vamos saber mais sobre esses temas com o ministro das Cidades, Vladimir Lima.
0: E ainda, valorização da cultura.
2: No Espírito Santo, o presidente Lula assina medida de reconhecimento, preservação e promoção das culturas tradicionais e populares.
4: O investimento em cultura movimenta uma indústria potente, estimula a economia, transforma vidas e cidades. Por isso, a cultura será sempre prioridade no nosso governo.
0: Na apresentação da Voz do Brasil, Mariana Jungmann e Luciano Seixas.
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0: Mais de 1 milhão de pessoas já saíram do vermelho com a ajuda do Desenrola Famílias.
2: A ação é voltada para quem tem dívidas como cartão de crédito e cheque especial.
0: E faz parte do novo Desenrola, lançado este mês pelo governo do Brasil, que também contempla estudantes, produtores rurais e pequenos empresários.
2: Serão, ao todo, 90 dias de negociações com juros e condições facilitadas.
3: Segundo os dados do Ministério da Fazenda, mais de 1 milhão de pessoas já renegociaram ou quitaram dívidas por meio do Desenrola Famílias, uma das categorias do novo Desenrola, lançado este mês pelo governo do Brasil. O valor negociado pelas famílias já chega a 10 bilhões de reais. Podem participar pessoas com renda mensal de até 5 salários mínimos, cerca de R$ 8.100, que possuem dívidas como o cartão de crédito ou cheque especial. Segundo o ministro da Fazenda, Dario Durigan, quase metade das operações do Desenrola Famílias registradas até agora foram quitadas à vista.
5: Foram mais de 449 mil dívidas quitadas à vista. A pessoa já resolveu a sua pendência de dívida bancária de uma vez por todas, tá? Essas operações tiveram um desconto na média de 85%. As dívidas antigas que estavam atrapalhando a vida das famílias e das pessoas.
3: Podem ser negociados débitos contratados até 31 de janeiro de 2026 e que estejam com atraso entre 91 dias e 2 anos. Os descontos podem chegar a 90%, dependendo da forma de pagamento. O objetivo é ajudar na recuperação financeira das famílias e reduzir os índices de inadimplência no país. E para atingir ainda mais pessoas, a partir do dia 26, trabalhadores poderão utilizar parte do FGTS para quitar dívidas do Desenrola. Os recursos virão do saldo residual liberado pelo saque aniversário do FGTS, como explica o secretário executivo do Ministério da Fazenda, Rogério Seron.
6: No dia 26 acontecerá essa liberação de recursos, então vai sobrar o saldo residual em cada um dos trabalhadores do saldo que ele tem no seu FGTS. Aí, esse saldo residual, ele pode utilizar uma parcela para, se ele for um beneficiado do Desenrola, né, tiver uma dívida inadimplente e for renegociar, ele pode retirar 20% ou R$ 1.000, o que for maior.
3: O novo Desenrola atende 4 categorias: famílias, micro e pequenas empresas, pequenos produtores rurais e estudantes com dívidas do Fundo de Financiamento Estudantil. No caso do FIES, 34 mil contratos já foram refinanciados até agora, com desconto médio de 80%. Lembrando que quem quiser negociar deve procurar a instituição financeira onde possui a dívida ou acessar os canais oficiais de negociação dos bancos, participantes e parceiros. Reportagem Gabriela Noronha.
0: tem direito à restituição do imposto de renda, fique atento.
2: Amanhã, a Receita Federal vai abrir consulta ao maior lote de restituição da história.
0: Serão beneficiados cerca de 8 milhões e 700 mil contribuintes, um total de 16 bilhões de reais em créditos.
2: O pagamento será realizado no dia 29 de maio.
0: Os próximos lotes de restituição serão pagos nas seguintes datas: 30 de junho, 31 de julho e 28 de agosto.
2: Para verificar se a restituição foi liberada, acesse www.gov.br/Receita Federal.
0: Um banheiro dentro de casa pode parecer algo simples, mas ainda não é a realidade para todos os brasileiros.
2: Para mudar esse quadro, o governo do Brasil faz a seleção de mais de 30 mil famílias que moram em periferias para construir ou reformar banheiros e oferecer melhores condições sanitárias para as pessoas.
7: A cearense Maria de Fátima mora com a família numa casa de madeira, sem rede de esgoto sanitário, no assentamento Dorotsteng, uma área periférica do Distrito Federal. Contando apenas com a aposentadoria do marido, a renda familiar é toda comprometida com despesas básicas, como remédios e comida. Aos 63 anos, ela tem um sonho: ter uma casa confortável e um banheiro adequado.
8: E quando a senhora tiver um banheiro assim bem arrumadinho, para tomar um banho bem gostoso?
9: Toma bem gostoso assim, sabe? Ficar ali dentro do banheiro assim e olhar assim para a pasteira do banheiro e dizer assim: como é que eu ganhei um tão lindo desse jeito?
7: A líder comunitária no assentamento, Rita de Cássia Correia, conta que das cerca de 750 famílias que vivem na região, pelo menos 300 estão em situação semelhante, sem dependências sanitárias funcionais. Foi ela quem teve a iniciativa de inscrever a comunidade no programa Periferia Viva Reformas, do Ministério das Cidades, que tem como objetivo melhorar as condições sanitárias.
10: Estou como liderança que acompanha o dia a dia das famílias. Quando você fala de um banheiro, elas veem isso: um vaso, um piso queimado às vezes, ou até mesmo de madeira, e uma torneira ou um chuveiro, é o banheiro. Quando você fala: não, mas você pode colocar um box, uma pia, um chuveiro, um forro, ela fala: não, isso é coisa de rico, isso aí não está dentro da minha realidade. É uma maneira de trazer dignidade e trazer autoestima, principalmente para as mulheres, né?
7: Mais de 1 milhão de pessoas vivem em situação sanitária inadequada em todo o país, segundo o IBGE. E o programa Periferia Viva Reformas é justamente para reduzir esses dados. Nesta primeira seleção, mais de 30 mil famílias de 130 municípios serão atendidas. Cada uma delas poderá receber até R$40 mil. Para custear a construção ou reforma do banheiro, como explica o secretário nacional de periferias do Ministério das Cidades, Vitor Araripe.
11: Esse programa funciona com kits. A gente tem vários módulos de kits, então kit para revestimento de parede, kit de piso, kit do banheiro. Então, do banheiro tem vários tipos de kits também, que são moduláveis a partir da demanda da residência dessa pessoa. Então, a gente tem esse limite dos 40 mil, que é a composição de vários kits.
7: Os contemplados pelo programa pagarão um valor máximo de R$ 400 pelo financiamento, o que corresponde a 1% do teto de R$ 40 mil. Já as famílias que recebem BPC, que é o Benefício de Prestação Continuada, ou Bolsa Família, ou ainda aquelas que morem em locais sob emergência ou estado de calamidade pública, não vão pagar nada. Reportagem Graziele Bezerra.
0: Para saber a lista dos locais contemplados pelo programa, acesse mapadasperiferias.cidades.gov.br e procure a aba Periferia Viva Reformas.
2: E a gente vai explicar mais detalhes sobre os programas do governo do Brasil para melhoria das moradias dos brasileiros com o ministro das Cidades, Vladimir Lima, que está conosco ao vivo aqui no estúdio da Voz do Brasil. Boa noite, ministro.
12: Boa noite, Mariana. Boa noite, Luciano, e a todos que nos ouvem.
2: Ministro, vamos começar explicando, então, como é que vai funcionar o programa Periferia Viva Reformas. Ele é voltado para quem, exatamente, e que tipos de reformas podem ser feitas com ele?
12: Mariana, antes de ir ao ponto e responder diretamente sua pergunta, é importante entender a lógica da política habitacional no país. A gente, com aquelas famílias que não têm habitação, não têm moradia, nós atendemos por meio do programa Minha Casa Minha Vida. A gente dá a casa, né? Seja ela financiada ou subsidiada. Para aquelas famílias que têm a casa e a gente precisa resolver algum tipo de inadequação habitacional, reforma de um banheiro, um quarto, um telhado, um ajuste na instalação elétrica, uma questão relacionada à inadequação, a gente atende com Reforma Casa Brasil. E o Periferia Melhoria, que é uma preocupação do governo do Brasil, que não deixa ninguém para trás, ele tem um foco em atuar naquelas famílias, pasmem, mais de 4 milhões de brasileiros não tem banheiro ou tem um banheiro compartilhado com outras famílias. Então o foco do Periferia Melhoria é entrar na comunidade, nas favelas brasileiras, né? Em áreas que são regularizáveis, áreas já regularizadas, levando o banheiro. E já que a gente está indo até a casa da família construir um banheiro novo ou reformar o banheiro que está precário, a gente aproveita e também trata de outras inadequações habitacionais nas periferias do Brasil. Reformando um quarto, telhado, ampliando um quarto, muitas vezes uma família grande que precisa de um quarto a mais, com teto até 40 mil reais para beneficiar essa família. Essa família a gente leva dignidade e qualidade de vida. Afinal de contas, ela não tem condição de construir um banheiro aí com recursos próprios.
2: E quem são essas famílias atendidas pelo Periferia Viva Reformas?
12: São famílias que moram...
2: Exatamente,
12: a história do banheiro. São famílias que moram em comunidade, né, mais precária, comunidade sem infraestrutura. Muitas vezes ela tem a casa ali, mas ela não tem o banheiro. São famílias com a renda até R$ 2.850. E a gente pensando numa lógica de levar esse banheiro para essas famílias, a gente, de forma plausível, a gente pensou especial assim, ter um diálogo com a comunidade. Como é que a gente traz um diálogo com a comunidade? Com as representações dos territórios periféricos. Para que essas representações que já dialogam com a comunidade, sabem as necessidades, possam estar fazendo essas propostas e levando aí esses projetos, diagnosticando o que é necessário para poder levar o banheiro para essas comunidades. Né?
0: Então, ministro, como é que vai funcionar essa relação, né, com as famílias atendidas? São esses agentes, essas organizações da sociedade civil que vão contratar as reformas em vez das famílias?
12: Os agentes comunitários, que são as entidades sem fins lucrativos, os movimentos, as associações que representam a comunidade, elas fizeram propostas para a gente, o Ministério das Cidades, e essas propostas para levar o banheiro para cada família aí que está no levantamento lá das famílias que precisam dentro daquela comunidade de um banheiro novo. E claro que nesse diagnóstico que ela vai fazer, ela vai propor uma Mariana. Mariana, ela precisa do banheiro, só que a casa da Mariana está com o telhado furado. Então a gente precisa também recompor o telhado da Mariana. Mariana, a gente resolve com o telhado, mas o Luciano tem uma situação que tem infiltração na parede. Ou seja, além de reformar o banheiro do Luciano, eu aproveito, já que a entidade organizadora já está lá e diagnosticou que tem uma infiltração na sua parede, aproveita também para resolver essa infiltração na sua parede, com um teto até 40 mil reais.
2: Mas são essas entidades, essas organizações, elas é que vão contratar e oferecer a reforma para as pessoas?
12: Exatamente.
2: Ou elas só vão indicar quem é e a família que vai receber o dinheiro para a reforma e cuidar da reforma?
12: Essas entidades, elas fizeram a proposta, a gente vai contratar e transferir o recurso para essas entidades vão fazer os projetos para cada casa, do que a casa necessita, se é o banheiro com infiltração, para resolver a infiltração, se é o banheiro para resolver o telhado, e a entidade que vai executar a obra. Aí a relação da família é com a entidade.
2: E as famílias podem fazer reformas, como você disse, até 40 mil reais.
12: Até 40 mil
2: reais. O que está incluído nessa previsão de orçamento? Qual vai ser a contrapartida também dessas famílias?
12: As famílias vão pagar apenas até 1%, porque 40 mil reais é o teto máximo. Então, assim, se uma família fizer uma reforma de 30 mil reais, ela vai pagar 300 reais. É um valor único que vai dar o benefício dela, além de ter um banheiro novo, ela poder também ter alguns outros tipos de reforma na casa dela. A exemplo do que eu dei aqui para o Luciano, a questão de resolver infiltração, de resolver o telhado, de resolver algum problema na janela.
2: E aí está incluído tudo,
12: tá incluído,
2: né?
12: Incluído tudo,
2: mão de obra.
12: Exatamente, mão de obra, material e tudo mais.
0: E como é que as famílias se candidatam ao programa, ministro? Elas devem procurar os agentes promotores? Devem fazer algum tipo de cadastro junto ao governo?
12: Quando a entidade fez essa proposta para o governo federal, para o Ministério das Cidades, ela já tinha mapeado qual o bairro, qual é a comunidade que ela vai atuar. Né? E claro que tem uma organização dessa demanda para levantar agora a necessidade de cada família, e casa a casa, né? Pegar certinho o nome, verificar todo o imóvel, o que ele precisa, além do banheiro, se ó, vamos checar aqui o telhado, precisa ajustar o telhado, precisa ajustar o piso, mas essa comunidade ela está de antemão mapeada para que agora a gente possa contratar essas obras e executar a reforma desses banheiros.
2: Ministro, o senhor começou falando então que a gente tem o Minha Casa Minha Vida para oferecer casa para quem não tem. O Reforma Casa Brasil para oferecer melhorias em casas que precisam de adequações e o Reforma, eu preferia Viva Reformas, então, para oferecer esse tipo de necessidade mais básica, mais premente. Vamos falar do Reforma Casa Brasil agora, porque ele é um pouco diferente. Eu queria que o senhor explicasse a diferença entre ele e esse programa lançado agora e que tipo de melhorias podem ser feitas pelo Reforma Casa Brasil.
12: Certo, então vamos lá, como eu estava falando, o programa Minha Casa Minha Vida, ele foca na habitação, para quem não tem. O programa Periferia Melhoria, a gente vai nos bairros periféricos, os bairros mais simples, carentes, né, pessoas extremamente carentes, que a gente resolve e que não tem condição de pegar um financiamento, não tem condição de fazer um banheiro com recursos próprios. No caso do Reforma Casa Brasil, a gente potencializa resolver questões de inadequações em moradias para aquela família com renda até 13 mil, que pode acessar o crédito, um financiamento, com a taxa de juros de 0,99%, com um empréstimo máximo e um valor para financiar de até 50 mil reais, e que ela pode tá reformando um quarto, ampliando o quarto, reformando o banheiro que ela já tem, reformando o telhado, fazendo instalação elétrica, hidráulica, e dando uma melhor qualidade para a sua casa.
2: Às vezes ampliando também.
12: Às vezes ampliando.
2: Imóvel,
12: a gente tem cerca de disponível para o programa Reforma Casa Brasil cerca de 30 bilhões de reais. Para o programa Periferia Melhoria, que a gente falou agora há pouco, a gente selecionou 9 mil moradias e a gente potencializou, na verdade, esse 9 mil, desculpe, 9 mil era a meta e a gente triplicou, foi para 30 mil. Mas são assim, são formas de atender a população brasileira, aquelas famílias que mais precisam, cada qual de acordo com sua necessidade. Para quem não tem casa, programa Minha Casa Minha Vida. Para quem tem sua habitação e precisa resolver a inadequação, o Reforma Casa Brasil. E para quem realmente é uma família extremamente carente, a gente chegar com Periferia Melhoria.
0: O senhor fez referência às faixas e aos valores que podem ser financiados neste programa. Esses valores podem ser financiados, dependem da faixa de renda da pessoa ou do custo da reforma que ela quer fazer?
12: Como nessa situação nós estamos falando de um financiamento, então, vai ser feita uma análise de crédito, de capacidade dessa família de pegar um empréstimo. Claro que um empréstimo é com a taxa menor que 1%, então a taxa facilitada, que ela traz mais famílias para o programa. Ela é mais atrativa e ela oportuniza a família aí a poder, de fato, estar melhorando sua unidade habitacional, sua moradia, com as reformas que a gente falou aqui agora há pouco, né?
2: E o programa aceita pessoas que estiverem com o nome sujo, negativado por dívida, como cartão de crédito, por exemplo, cheque especial?
12: Numa situação dessa que é uma análise de crédito, Mariana, assim, então é importante que as pessoas vão ter que reunir as documentações, né, os documentos com prova em renda e tudo, para que seja feita uma avaliação aí pelo agente financeiro e ela possa estar acessando um financiamento com a taxa facilitada pelo governo do Brasil, pelo governo do presidente Lula, né?
0: Ok, nós conversamos com o ministro das Cidades, Vladimir Lima. Muito obrigado, ministro, por sua entrevista aqui à Voz do Brasil.
12: Obrigado, pessoal.
2: Iniciativas para fortalecer a cultura popular no país.
0: O governo do Brasil entregou hoje 90 equipamentos culturais itinerantes que podem ser adaptados para bibliotecas, estúdios e oficinas de cinema.
2: A entrega foi feita durante a sexta Teia Nacional dos Pontos de Cultura, que contou com a participação do presidente Lula.
13: Um desfile de estandartes representando os estados brasileiros marcou a abertura da sexta Teia Nacional dos Pontos de Cultura em Aracruz, no Espírito Santo. Depois de um intervalo de 12 anos, o evento foi retomado, reunindo agentes culturais, coletivos, mestres e mestras das culturas populares, povos tradicionais, representantes da sociedade civil e gestores públicos. A iniciativa faz parte do Cultura Viva, programa criado criado há 22 anos para movimentar o setor. A ministra da Cultura, Margarete Menezes, destacou os avanços do setor nos últimos 3 anos.
14: Tem em torno de 400 milhões sendo aplicados por ano na produção cultural de base comunitária. E nós passamos nessa gestão para 23.121 iniciativas fomentadas até agora.
13: Durante o evento, foram distribuídas placas de identificação aos pontos de cultura. Todos os mais de 16 mil pontos certificados em todo o país vão receber o material. Uma outra entrega feita em Aracruz foi a de 90 unidades dos Movicéus. Os Movicéus são equipamentos culturais itinerantes, adaptados com biblioteca, estúdio audiovisual, recursos tecnológicos, material para oficinas e cinema ao ar livre. Essa estrutura permite que municípios desassistidos possam ter acesso a atividades culturais. O presidente Lula destacou a importância do investimento em cultura.
4: O investimento em cultura movimenta uma indústria potente, estimula a economia, transforma vidas e cidades. Por isso, a cultura será sempre prioridade no nosso governo. Contará sempre com políticas públicas capazes de ajudá-la a exercer todo o seu potencial simbólico e econômico.
13: Para celebrar a cultura nacional, foram assinadas portarias que regulamentam a Rede Nacional de Mestras e Mestres das Culturas Tradicionais e Populares e o Programa Festejos Populares do Brasil. Também foram assinados o Decreto de Renovação do Conselho Nacional de Política Cultural e o Decreto que cria a Política Nacional para as Culturas Tradicionais e Populares. De Aracruz, no Espírito Santo, Luana Karen.
0: Também em Aracruz, o presidente Lula entregou 12 micro-ônibus do programa Agora Tem Especialistas Caminhos da Saúde e 11 vans do Programa Especial de Saúde do Rio Doce.
2: Os micro-ônibus são equipados com ar-condicionado e plataformas de acessibilidade e beneficiam 12 municípios capixabas.
0: Eles vão fazer o transporte sanitário seguro e gratuito de pacientes do SUS que precisam se deslocar para outras cidades para realizar consultas, exames, tratamentos especializados e procedimentos de média e alta complexidade.
2: Já as vans foram entregues para 11 municípios e serão utilizadas no transporte de pacientes para consultas, procedimentos e cirurgias fora do domicílio.
0: Seja como transporte de pessoas ou movimentação de cargas, as hidrovias do Brasil funcionam como principal acesso em diversas regiões.
2: E hoje o governo fez um balanço de ações desenvolvidas pela Secretaria Nacional de Hidrovias e Navegação, criada há 2 anos.
15: Mais hidrovias para transporte de pessoas e produtos pelo país. Essa é uma das metas alcançadas pelo Ministério de Portos e Aeroportos. Esse modal cresceu mais de 12% entre 2024 e 2025. O ministro da pasta, Tomé Franca, ressaltou as vantagens que esse tipo de transporte oferece.
16: Que as hidrovias é um caminho seguro para que a gente possa reduzir o custo logístico, que a gente possa fazer a integração do desenvolvimento regional. Nós vivemos num país que são vários Brasis e as regiões do Nordeste, do Norte, da Amazônia, ela precisa das hidrovias para o seu desenvolvimento. E, finalmente, um transporte que é sustentável, um transporte que preserva o meio ambiente.
15: O Ministério de Portos e Aeroportos apresentou também um planejamento que prevê leilões para concessão de 6 hidrovias no primeiro semestre de 2027, em diferentes regiões do país. Entre os trechos incluídos no plano estão os rios Paraguai, Madeira, Tocantins e Tapajós. Já no segundo semestre deste ano, está previsto o leilão de concessão de um trecho do São Francisco. O secretário nacional de Hidrovias e Navegação, Otto Bourlier, destaca que as hidrovias devem ajudar a vida de quem vive perto dos rios.
17: Ribeirinhos, pescadores, indígenas, ou seja, a população que muitas vezes não tem acesso de forma em longo prazo de serviços públicos. Então é uma agenda de Estado que a gente está iniciando agora, em que a gente vai trazer ganhos sociais, ganhos logísticos e ganhos ambientais.
15: Desde 2023, R$1,5 bilhão foram investidos para fortalecer a navegação no país. Só neste ano, a previsão é de um investimento total que supera R$500 milhões. Com locução de Raquel Mariano, reportagem Márcia Fernandes.
0: De janeiro a abril deste ano, o Brasil registrou a melhor movimentação da história nos aeroportos, ultrapassando os 44 milhões de passageiros.
2: Um crescimento de 7,6% na comparação com o mesmo período do ano passado.
0: A aviação doméstica com voos pelo país registrou mais de 33 milhões de viajantes.
2: De acordo com o Ministério do Turismo, o fortalecimento de destinos domésticos contribui para o cenário.
0: E essas foram as notícias do Governo do Brasil.
2: Uma realização da Secretaria de Comunicação Social da Presidência da República.
0: Com produção da empresa Brasil de Comunicação.
2: Fique agora com as notícias do Poder Judiciário e do Congresso Nacional. Boa noite.
0: Boa noite para você e até amanhã.
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19: STF valida lei que reduziu área protegida no Pará para viabilizar ferrogrão.
20: STJ identifica tentativas de fraude com comandos ocultos em petições e determina a apuração dos casos.
19: Presidente do TSE defende a atuação contra o uso abusivo da inteligência artificial nas eleições.
20: Boa noite, eu sou Marcela Luiza.
19: E eu sou Walter Lima.
20: O Supremo Tribunal Federal declarou constitucional a lei que autorizou a redução de área protegida no Pará para viabilizar a construção da Ferrogrão, ferrovia projetada para ligar o norte do país ao Mato Grosso.
19: A ação foi apresentada pelo PSOL contra uma lei de 2017. A legenda sustentava que a Constituição exige a edição de lei formal para a redução de áreas protegidas.
20: No julgamento, prevaleceu o entendimento do relator ministro Alexandre de Moraes. Segundo ele, não houve irregularidade no processo legislativo nem retrocesso ambiental, já que a construção da ferrovia continua condicionada à obtenção de todas as licenças solicitadas pelos órgãos competentes.
19: O plenário também aderiu à proposta de autorizar o Poder Executivo para compensar por decreto a área de retirada do parque.
20: STJ detecta uso de prompt injection em processos e anuncia medidas de segurança e responsabilização dos envolvidos.
19: O mecanismo tenta manipular sistemas de inteligência artificial por meio de comandos invisíveis inseridos em documentos judiciais. Tiago Gomide.
21: O Superior Tribunal de Justiça informou ter identificado petições com técnicas de prompt injection usadas para enganar modelos de inteligência artificial com comandos ocultos. Segundo o presidente da corte, ministro Herman Benjamin, o sistema STJ Logos possui barreiras de segurança capazes de neutralizar as tentativas de fraude. O tribunal determinou que os casos de action usadas para enganar modelos de inteligência artificial com comandos ocultos. Segundo o presidente da corte, ministro Herman Benjamin, o sistema STJ Logos possui barreiras de

0: nas eleições.
1: A declaração do ministro Nunes Marques foi feita durante a abertura do seminário Seta Debate. Mariana Fabre.
2: O presidente do TSE, ministro Nunes Marques, afirmou que o uso de inteligência artificial para enganar eleitoras e eleitores ou para atacar o sistema eleitoral não deve ser tolerado. Para ele, o avanço tecnológico que interfere na vontade popular deve ser respondido com inteligência democrática. O ministro lembrou que o uso irregular de IA, que viola as normas eleitorais, pode ser enquadrado como uso indevido dos meios de comunicação e até como abuso de poder político ou econômico.
0: Moradores da Ilha do Marajó recebem serviços básicos de cidadania.
1: Esse foi o quarto dia de itinerância da Justiça do Trabalho. Luma Soares.
3: Movimentação intensa aqui em Breves, escolas lotadas e pátios cheios de moradores em busca de justiça, cidadania e saúde. Mesmo na reta final, as ações da Justiça do Trabalho não param. Hoje, o TRT da 8ª Região deu curso de Libras para profissionais de instituições públicas e inaugurou uma biblioteca temática com doação de livros infantis. O mutirão do Justiça Itinerante é coordenado pelo CNJ com mais de 50 entidades parceiras. Os atendimentos gratuitos em Breves, Portel e Melgaço vão até amanhã, sexta-feira, dia 22.
0: Após a ação do MPF e de órgãos parceiros, IBGE lança censo da população em situação de rua em Belém, no Pará.
1: Os dados vão servir para a criação de políticas públicas para essa população. Tatiana Castro.
4: Segundo dados do CadÚnico contabilizados até 2025, em Belém existem 1.952 pessoas em situação de rua. No entanto, por estarem desvinculados da rede assistencial básica, uma grande parcela desses cidadãos sequer constava nos registros oficiais da Prefeitura. Após a ação do MPF e de órgãos parceiros, o IBGE lançou o portal oficial da pesquisa, que vai reunir os dados coletados.
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0: Uma boa noite.
1: E até amanhã.
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7: Eu sou Paula Groba.
8: E eu sou Ricardo Nakaoka.
7: E estes são os destaques de hoje do Jornal do Senado, que começa agora.
8: Congresso derruba vetos e libera recursos federais para pequenos municípios endividados com a União.
7: Sugestão legislativa prevê isenção de imposto de renda para militares.
8: Chega ao Congresso medida provisória que cria crédito de 30 bilhões para taxistas e motoristas de aplicativo trocarem de carro.
7: Boa noite.
8: Boa noite.
7: O Congresso derrubou os vetos do presidente Lula que impediam municípios com até 65 mil habitantes, mesmo endividados com a União, de receber recursos federais.
8: Com a decisão, essas cidades voltam a ter acesso a verbas de programas do governo e de emendas parlamentares. Os detalhes com o repórter Márcio Maturana.
9: Municípios com até 65 mil habitantes que estejam inadimplentes com a União poderão firmar convênios e receber recursos federais por meio de programas e emendas parlamentares. Isso porque senadores e deputados derrubaram os vetos do presidente Lula a quatro dispositivos da Lei de Diretrizes Orçamentárias, em sessão conduzida pelo presidente do Congresso, Davi Alcolumbre.
10: Vossas Excelências sabem que cerca de 90% dos municípios brasileiros, exatamente 92%, possuem menos de 165 mil habitantes. Também é do conhecimento de Vossas Excelências e de todos que o atual quadro de desafios orçamentários e fiscais que as prefeituras por todo o país têm enfrentado para implementar políticas públicas e, por isso, neste cenário, esta sessão congressual, com esta pauta previamente estabelecida, esta deliberação é de extrema importância para que os pequenos municípios brasileiros possam ter acesso aos convênios.
9: Segundo Davi, a medida pode beneficiar mais de 3 mil municípios brasileiros. Ele disse que a derrubada desses vetos atende a um pedido

0: pedido de prefeitos feito durante a 20ª Marcha à Brasília em defesa dos municípios.
1: E pedidos pela instalação da CPMI do Banco Master marcaram a sessão do Congresso Nacional nesta quinta-feira. Parlamentares da base e da oposição defenderam a investigação de negociações suspeitas envolvendo a instituição financeira.
2: O presidente do Congresso, Davi Alcolumbre, afirmou que a leitura dos requerimentos para a criação de CPMIs é prerrogativa da presidência, conforme o regimento do Senado. Ele destacou que a sessão foi convocada para analisar vetos presidenciais relacionados a repasses a municípios inadimplentes.
3: Em resposta à questão de ordem levantada por vários parlamentares na sessão do Congresso de hoje, que requereram a leitura do requerimento de criação da Comissão Parlamentar Mista de Inquérito, a presidência esclarece que as matérias do expediente serão objeto da leitura a juízo do presidente. Portanto, o momento da leitura é um ato discricionário da presidência da mesa do Congresso Nacional.
1: A Comissão de Educação do Senado debateu os impactos da militarização das escolas públicas brasileiras.
2: Pesquisadores, representantes de entidades educacionais e estudantes criticaram a presença de agentes militares na gestão escolar e defenderam mais investimentos em políticas educacionais. Repórter Henrique Nascimento.
4: Segundo os participantes, ainda não existem evidências conclusivas de que a militarização melhore o desempenho escolar. A presidente da Comissão de Educação, senadora Tereza Leitão, do PT de Pernambuco, afirmou que especialistas defendem avaliações mais rigorosas sobre os impactos pedagógicos e sociais das escolas cívico-militares.
5: Há um conjunto de setores e segmentos da sociedade que tem alertado para a ausência de evidências conclusivas que associem a militarização à melhoria consistente da aprendizagem, defendendo avaliações rigorosas sobre seus efeitos pedagógicos, sociais e financeiros.
4: O professor da USP, Salomão Barros Ximenes, afirmou que entidades ligadas à ONU demonstram preocupação com esse modelo.
6: Todos condenam o Brasil pelo processo de expansão da militarização. Na verdade, nos dá vergonha, né? Essa é a verdade. Nos dá vergonha que o Brasil esteja se inserindo gradativamente num rol bastante pequeno de países que militarizam escolas como política institucional.
4: O tema também está em debate no Senado. Projetos em análise pelos senadores defendem o fortalecimento das escolas cívico-militares e a criação de uma frente parlamentar sobre o tema.
1: E militares das Forças Armadas podem ganhar isenção do imposto de renda.
2: Uma sugestão legislativa aprovada pela Comissão de Direitos Humanos e Legislação Participativa avançou no Senado com essa proposta. Repórter Rodrigo Rezende.
7: Uma sugestão legislativa que será agora analisada no Senado como projeto de lei isenta os militares do pagamento do imposto de renda. O relator da sugestão na Comissão de Direitos Humanos e Legislação Participativa, senador Hermes Klan, do PL de Santa Catarina, afirmou que os militares merecem o benefício pelas condições diferenciadas do trabalho.
8: O militar não cumpre jornada de trabalho ordinária, não percebe horas extras nas mesmas bases dos seletistas e estatutários civis, não tem direito de greve, está sujeito a regime disciplinar próprio que pode importar privação da liberdade e pode ser convocado a qualquer tempo para o cumprimento da missão.
7: O projeto também beneficiaria os militares das chamadas forças auxiliares, como bombeiros e policiais militares estaduais e distritais. De acordo com a Hermes Klan, os efeitos financeiros da medida deverão ser debatidos nas comissões temáticas do Senado.
1: A Comissão de Assuntos Sociais aprovou a inclusão da vacina nonavalente contra o HPV no Calendário Nacional de Imunização do SUS.
2: Essa vacina amplia a proteção contra o câncer de colo de útero e diversos outros tipos da doença. Repórter Patrícia Oliveira.
9: A proposta amplia a cobertura vacinal contra o HPV, o papilomavírus humano, que está relacionado principalmente a casos de câncer de colo do útero, além de diversos tumores nas regiões genitais. O Programa Nacional de Imunizações já oferece a quadrivalente, que protege contra quatro subtipos do HPV. A inclusão da vacina nonavalente busca aumentar essa proteção. A autora do projeto, a senadora doutora Eudócia, do PSDB de Alagoas, afirmou que a implementação da vacina pelo SUS custará menos ao governo federal do que as despesas com a doença.
10: Enquanto que a quadrivalente protege a mulher 70%, contra o vírus HPV, a nona valente protege 90%. Nós iremos economizar 3,8 bilhões de reais em um único ano, porque nós não teremos as mulheres com câncer de colo de útero.
9: Se não houver pedido para votação no plenário, a matéria segue para a Câmara dos Deputados.
1: E motoristas de táxi e de aplicativos poderão ter acesso a uma nova linha de crédito para trocar de carro ou comprar o primeiro veículo próprio.
2: O Congresso Nacional vai analisar a medida provisória que destina 30 bilhões de reais ao financiamento de automóveis de até 150 mil reais, com critérios de sustentabilidade ambiental, social e econômica. Repórter Alexandre Campos.
11: Pelo texto da MP editada pelo Executivo, os beneficiários terão carência de 6 meses para o início do pagamento das prestações e de 6 anos para quitar o empréstimo. Os juros serão diferenciados para as mulheres de 11,5% ao ano, enquanto que para os homens de 12,6%. O governo vai destinar 30 bilhões de reais para o programa e exigir das montadoras que a ele aderirem a obrigação de conceder um desconto mínimo de 5% para os motoristas. Ao lembrar que depois da pandemia muitas pessoas optaram por se deslocar por meio de transporte individual compartilhado, o senador Rogério Carvalho, do PT de Sergipe, elogiou a iniciativa do governo.
12: O governo acerta ao atender milhões de trabalhadores brasileiros e brasileiras que trabalham nesta área, dando uma condição semelhante a outros trabalhadores e outros segmentos da economia que têm acesso a crédito, que têm estímulo para poder melhorar a sua condição de trabalho e melhorar a sua renda.
11: Também do PT, o senador Camilo Santana, representante do Ceará, lembrou que a MP vai beneficiar ainda os motoristas que, por não terem carro próprio, alugam veículos para transportar os passageiros pelas ruas do Brasil.
13: A iniciativa pode beneficiar cerca de 1,4 milhão de trabalhadores brasileiros, homens e mulheres que acordam cedo, enfrentam trânsito, insegurança, jornadas exaustivas e que muitas vezes comprometem boa parte da renda no aluguel de um carro para poder trabalhar.
11: De acordo com a medida provisória, quem aderir ao programa poderá incluir no valor das prestações os gastos com seguro e equipamento de segurança do veículo, desde que não ultrapassem 10% do valor do carro. Antes de ser votada pelos plenários da Câmara dos Deputados e do Senado, a MP será discutida por uma comissão mista de deputados federais e senadores.
2: Com edição de Paula Groba e trabalhos técnicos de João Lira, o Jornal do Senado fica por aqui. Acompanhe agora as notícias da Câmara dos Deputados. Boa noite.
1: Boa noite e até amanhã.
14: Jornal Câmara dos Deputados. Congresso derruba veto que proibia repasse a municípios inadimplentes.
15: Deputados tornam crime o aumento abusivo de preços dos combustíveis.
14: Hugo Mota destaca a atuação da Câmara no enfrentamento ao feminicídio.
15: Plenário muda regras para atuação dos órgãos de fiscalização ambiental.
14: Boa noite. Os deputados aprovaram um projeto que altera a legislação ambiental para impedir a suspensão de empreendimentos rurais sem notificação dos órgãos de fiscalização. Saiba mais detalhes sobre a proposta com o repórter Antônio Vital.
16: O plenário da Câmara aprovou o projeto que altera a lei dos crimes ambientais para proibir o embargo de empreendimentos rurais com base exclusivamente em ferramentas de detecção remota, como imagens de satélite que apontem desmatamento. O projeto, apresentado pelos deputados Lúcio Moschini, do PL de Rondônia, e Zé Adriano, do PP do Acre, estabelece novas regras para a atuação dos órgãos de fiscalização ambiental. Na prática, antes da aplicação de medidas mais severas, como embargos ou paralisação de atividades, o autuado deverá ser notificado e ter prazo razoável para apresentar esclarecimentos quanto à infração tiver sido identificada apenas por monitoramento remoto. O texto aprovado também determina que, se for constatado dano ambiental, a fiscalização poderá adotar medidas administrativas cautelares para impedir o agravamento desse dano ou para garantir a recuperação ambiental. Mas essas medidas não poderão ser utilizadas para antecipar punições aos empreendimentos. Relatora da proposta, a deputada Marussa Boldrin, do Republicanos de Goiás, argumentou que a proposta fortalece o direito à ampla defesa e ao contraditório, sem retirar o poder de fiscalização dos órgãos ambientais. Para ela, imagens de satélite não podem substituir o direito de defesa e até fumaça de fogão a lenha pode ser confundida com queimada. O autor da proposta, Lúcio Moschini, disse que o objetivo é apenas garantir o direito de defesa antes do embargo do empreendimento.
17: Nós queremos que o satélite continue fiscalizando, sim, antes, porém, que deu o direito de defesa ao produtor rural. Detectou? Perfeitamente. Então notifique o produtor. O ônus da prova hoje é todo do produtor. O satélite não sabe se você tem uma licença de desmatamento, o satélite não sabe se houve uma tempestade e caiu uma árvore, mas o que o satélite faz, através de IA, é embargar.
16: A deputada Marina Silva, da Rede de São Paulo, ex-ministra do Meio Ambiente, disse que o projeto dificulta medidas imediatas de proteção em áreas remotas e pode colocar fiscais de órgãos ambientais em risco.
18: O que estão querendo é voltar ao tempo da impunidade. Não é para corrigir injustiça. Injustiça é expor o fiscal do IBAMA, do ICMBio, aí para uma operação corpo a corpo e ser recebido com bala por pessoas que invadem, que fazem grilagem em terra pública, em terra indígena, em área do governo federal. Isso sim é injustiça. A justiça é usar a tecnologia.
16: O projeto que proíbe o embargo de empreendimentos rurais com base apenas em infrações detectadas por imagens de satélite seguiu para análise do Senado. Da Rádio Câmara de Brasília, com informações de Daniela Lessa, Antônio Vital.
15: Nilton Tato, do PT de São Paulo, critica iniciativas apoiadas pela Frente Parlamentar da Agropecuária. Ele afirma que os projetos defendidos podem fragilizar mecanismos de proteção ambiental, favorecer mudanças em áreas de conservação e enfraquecer o combate ao desmatamento ilegal.
14: No entendimento de Nilton Tato, parte da bancada ruralista adota posições contraditórias ao apoiar compensações por perdas climáticas, enquanto, por outro lado, defende medidas que agravam a crise ambiental.
19: Educação.
15: O plenário da Câmara aprovou novas regras para reajuste do piso nacional dos professores do ensino básico público. Quem tem mais detalhes sobre o tema é a repórter Daniela Lessa.
20: A Câmara dos Deputados aprovou a medida provisória que altera as regras de atualização do piso salarial nacional dos professores da educação básica pública. A partir da medida, o piso salarial dos professores do magistério passou a ser de R$ 5.130 para professores com formação em nível médio. Antes da medida provisória, o aumento anual do piso era calculado com base no crescimento do valor anual por aluno do Fundeb. Segundo o governo, esse modelo gerava distorções, porque dependia apenas da variação do valor mínimo por aluno definido nacionalmente. Com a medida provisória, o reajuste passará a considerar a inflação do ano anterior, medida pelo INPC, somada a 50% da média de crescimento real das receitas do Fundeb nos últimos 5 anos. Segundo o Ministério da Educação, pela regra antiga, o reajuste de 2026 seria de apenas 0,37%. Já com a nova fórmula, o aumento ficará em 5,4%, com ganho real acima da inflação. Relatora da proposta, a senadora professora Dorinha Seabra, do União Brasil de Tocantins, argumentou que a medida busca garantir valorização dos profissionais da educação sem provocar mudanças bruscas nas contas de estados e municípios. Outra mudança aprovada amplia o alcance da política para incluir professores contratados por tempo determinado, ponto defendido pela deputada Maria do Rosário, do PT do Rio Grande do Sul.
21: Não há professores de primeira ou de segunda categoria na escola. Nós queremos concursos públicos, mas ao mesmo tempo reconhecemos que ao longo dos últimos anos, praticamente 50% do efetivo dos educadores e educadoras das escolas públicas são de professores com contrato emergencial.
20: O deputado Wildo Rocha, do MDB do Maranhão, destacou que a proposta iguala a remuneração de professores do ensino infantil e fundamental.
22: Isso aqui agora, os professores do magistério serão tratados todos iguais, professor do ensino infantil, professor do ensino fundamental, todos serão tratados igualmente. Agora, até mesmo os professores contratados por tempo determinado. Todos terão o mesmo piso salarial.
20: O deputado Kim Kataguiri, do Missão de São Paulo, votou contra a proposta, argumentando que o atual piso salarial do magistério ainda não é pago corretamente em muitos municípios.
23: Que os tribunais de contas apontam que mais de 80% já não paga o piso atual.
0: Aí o Congresso Nacional, sem fazer nenhum sacrifício próprio, porque dinheiro não falta, o que falta é cortar na carne do próprio Congresso, dos privilégios, inclusive dos próprios parlamentares, para de fato ter esse recurso para os municípios e para os estados.
20: A medida provisória, que altera as regras do piso salarial nacional dos professores da educação básica, seguiu para análise no Senado. Da Rádio Câmara de Brasília, Daniele Lessa.
14: Segurança Pública. Paulo Marinho Júnior, do PL, critica a situação da segurança pública em Caxias, apontada por ele como a cidade mais violenta do Maranhão. O deputado questiona a ausência de representantes do Judiciário, do Ministério Público e da Polícia Federal em audiência pública realizada no município sobre o tema.
15: Paulo Marinho Júnior afirma que agentes de outros estados têm sido mais eficientes no combate ao crime do que as forças de segurança do Maranhão. Ele ainda cobra esclarecimentos sobre denúncias de atuação do crime organizado e a possíveis irregularidades envolvendo agentes públicos de Caxias.
14: Presidência. O presidente Hugo Mota ressaltou a atuação da Câmara com a aprovação de mais de 70 propostas para fortalecer políticas de enfrentamento ao feminicídio e à violência contra as mulheres. A reportagem é de Luiz Gustavo Xavier.
3: O presidente da Câmara, Hugo Mota, destacou que desde a assinatura do Pacto Nacional Brasil contra o Feminicídio, os deputados aprovaram um conjunto de 73 propostas voltadas ao enfrentamento da violência contra a mulher e ao combate ao feminicídio no país. A declaração foi feita durante cerimônia, que marcou os 100 dias da iniciativa, ao lado do presidente Luiz Inácio Lula da Silva e de autoridades dos três poderes.
19: O feminicídio é um flagelo que nos envergonha como nação, mas a união entre os poderes demonstrada neste pacto e a determinação do Parlamento brasileiro em legislar com rigor e sensibilidade apontam o caminho para que em um futuro próximo nenhuma cidadã precise temer por sua vida apenas pelo fato de ser mulher.
3: Hugo Mota reforçou que a Câmara tem priorizado medidas de prevenção, proteção e acolhimento às mulheres vítimas de violência. Entre as iniciativas citadas está o programa Antes que Aconteça. A proposta prevê a implantação de salas lilás, casas-abrigo e a atuação de defensoras populares capacitadas em direito das mulheres.
19: A iniciativa contempla a implantação de salas lilás, casas-abrigo e a atuação de defensoras populares, lideranças comunitárias capacitadas em direitos das mulheres. A educação também será um dos pilares desse esforço, porque é assim que transformamos o país. A partir da base.
3: A coordenadora da bancada feminina, deputada Jaque Rocha, do PT do Espírito Santo, destacou os avanços na legislação brasileira, desde a assinatura do Pacto Nacional Brasil de Enfrentamento ao Feminicídio.
23: Para nós é um motivo de muito orgulho nesses 100 dias, mostrar o tamanho da colaboração do Poder Legislativo, também junto aos outros poderes, Poder Executivo e Judiciário, de que nós temos aqui uma bancada comprometida a colocar as mulheres como protagonistas e prioridade.
3: O presidente da Câmara mencionou ainda projetos aprovados recentemente pela Casa, que já se transformaram em lei, como o uso da tornozeleira eletrônica por agressores e a tipificação da violência vicária e do vicaricídio. A Câmara também aprovou a quebra de sigilo bancário em ações de alimentos, quando houver suspeita de ocultação de patrimônio, entre outras propostas. Da Rádio Câmara de Brasília, Luiz Gustavo Xavier.
14: Política.
15: Leonardo Monteiro, do PT de Minas Gerais, registra a cassação do prefeito de Governador Valadares, Coronel Sandro. O deputado afirma que a decisão ocorreu após denúncias de irregularidades em contratos da área da educação, incluindo transporte escolar e aquisição de kits para estudantes.
14: Leonardo Monteiro parabeniza a atuação da Câmara Municipal e de lideranças políticas de Governador Valadares para dar continuidade ao processo. Para o deputado, a votação que resultou na cassação representa um esforço de enfrentamento à corrupção no município mineiro.
15: Votação. Deputados e senadores derrubaram o veto presidencial à proibição de que municípios inadimplentes recebam recursos federais. A repórter Silvia Munhato acompanhou sessão do Congresso e tem outras informações.
4: O Congresso Nacional derrubou 4 vetos do Executivo à Lei de Diretrizes Orçamentárias de 2026 para permitir repasse de recursos federais para obras de estados e municípios e para convênios com municípios que estão inadimplentes. A sessão também foi marcada por pedidos de parlamentares por uma CPI mista sobre o Banco Master. 2 dispositivos mantidos na LDO prevêem recursos para obras de rodovias estaduais e municipais destinadas à integração de modais de transporte ou escoamento produtivo e para despesas relativas à malha hidroviária. Mas o Executivo argumentou que os recursos federais não poderiam custear despesas locais. Outro dispositivo permite a doação de bens, valores ou benefícios pela administração pública em período eleitoral, mas o governo federal alegou que a medida é inconstitucional. Também foi mantido o dispositivo que permite convênios com municípios de até 65 mil habitantes que estão inadimplentes. Apesar dos vetos iniciais, vários parlamentares que apoiam o governo declararam que votariam contra apenas o dispositivo sobre doações em período eleitoral. Foi o que disse o deputado Chico Alencar, do PSOL do Rio de Janeiro.
17: Porque ele permite a compra de votos. Na verdade, você poder doar em período eleitoral bens, uma série de equipamentos utilitários, benesses para a população, significa descumprir a lei eleitoral, que tem essa vedação muito sadia.
4: A deputada Bia Kicis, do PL do Distrito Federal, defendeu a derrubada dos vetos porque eles estariam prejudicando a população.
18: Para impedir o escoamento da produção, para impedir que aquelas pessoas que moram nos rincões mais distantes do nosso país, as pessoas mais simples, pobres, vulneráveis, miseráveis, não tenham acesso à produção.
4: No início da sessão, vários deputados e senadores pediram ao presidente do Congresso Nacional, senador Davi Alcolumbre, do União do Amapá, que lesse requerimentos de abertura de CPIs mistas para investigar denúncias relacionadas ao caso do Banco Master. Um dos que pediu a CPI foi o senador Flávio Bolsonaro, do PL do Rio de Janeiro, que aparece em conversas gravadas com o dono do Banco Master, Daniel Vorcaro. Nas conversas, ele busca recursos para o financiamento do filme sobre seu pai, o ex-presidente Jair Bolsonaro.
5: Do outro lado está o filme do presidente Bolsonaro, que recebeu investimento privado de alguém que na época não tinha absolutamente nada que pudesse desabonar a sua conduta, inclusive premiado, as suas empresas premiadas como exemplos de compliance. Esse lado não tem nada de errado. E é por isso, presidente, que a gente precisa urgentemente dessa CPMI.
4: O deputado Lindbergh Farias, do PT do Rio de Janeiro, disse que o senador poderia aproveitar a tribuna para responder os questionamentos sobre sua relação com Vorcaro.
6: O senhor foi visitar ele um dia depois que ele sai da prisão com tornozeleira eletrônica? Quer dizer que não sabia dos envolvimentos dele? Vossa Excelência não sabia da aplicação do Rio Previdência, governado pelo seu partido, no seu estado, pelo PL, Cláudio Castro, 970 milhões?
4: O senador Davi Alcolumbre ouviu as reivindicações, mas indeferiu os pedidos, afirmando que a decisão sobre o aumento da leitura dos requerimentos de CPI é da presidência. Da Rádio Câmara de Brasília, Silvia Minhato.
14: Economia. A Câmara aprovou projeto encaminhado pelo governo que pune com prisão aumento injustificado no preço dos combustíveis. O repórter Antônio Vital acompanhou a votação e tem mais informações.
16: A Câmara dos Deputados aprovou o projeto do governo que prevê pena de 2 a 4 anos de prisão, além de multa, para quem aumentar sem justa causa o preço de combustíveis, considerados bens de utilidade pública. A proposta altera a lei dos crimes contra a ordem tributária, econômica e contra as relações de consumo. O projeto considera sem justa causa o aumento de preços que não tenha relação com a elevação dos custos de produção, distribuição e importação dos combustíveis. As penas poderão ser aumentadas até a metade se o aumento injustificado ocorrer durante calamidade pública ou crise de abastecimento. Para apurar a existência do crime, o Ministério Público deverá firmar acordos de cooperação com o Conselho Administrativo de Defesa Econômica, o CAD. A proposta original do governo previa pena de até 5 anos de prisão, que foi reduzida para 4 pelo relator, deputado Merlong Solano, do PT do Piauí, após negociação com os diversos partidos. De acordo com a justificativa do governo, os combustíveis possuem importância estratégica para o funcionamento da economia e a proposta corrige uma lacuna legal nas relações de consumo. O projeto foi criticado por deputados da oposição. Para o deputado Kim Kataguiri, Alphaville, do Missão de São Paulo, criminalizar o aumento de preços vai provocar desabastecimento de gasolina e óleo diesel. Já o deputado Lafayette de Andrada, do PL de Minas Gerais, diz que já existem instrumentos administrativos para penalizar quem aumentar os preços para ferir a concorrência e o consumidor.
7: Nós entendemos que é um projeto inócuo. Está criando, na prática, mais uma possibilidade de incriminar posto de gasolina, de prender dono de posto. Hoje, nós já temos um sem número de leis que defende a liberdade econômica, que defende o consumidor, que dá um conjunto de ferramentas para o Ministério Público, para a Polícia Federal, que na prática, no mundo real, no dia a dia, vai chover no molhado, porque as ferramentas já estão aí.
16: O relator Merlon Solano defendeu a necessidade de punir empresários que aumentarem preços sem justificativa. Segundo ele, foram registrados aumentos abusivos e injustificados mesmo depois das medidas adotadas pelo governo desde o início da guerra entre os Estados Unidos e o Irã.
8: A gente está tendo aí um subsídio para o setor de R$ 3,00 por cada litro. Ainda assim, se mantiveram os aumentos. Diante deste quadro, da persistência do setor de combustível em elevar seus preços de maneira injustificada, porque o Brasil só consome de gasolina importada 15% de toda a sua demanda. De óleo diesel, a parte importada só chega a 30% de todo o nosso consumo.
16: O projeto do governo, que prevê pena de 2 a 4 anos de prisão para quem aumentar sem justa causa o preço de combustíveis, seguiu para análise do Senado. Da Rádio Câmara de Brasília, Antônio Vital.
9: Transportes.
15: Ricardo Aires, do Republicanos do Tocantins, denuncia a precariedade e a curta durabilidade de pontes estratégicas na região norte. Ele cita como exemplo a ponte sobre o rio Araguaia, que liga seu estado ao Pará, interditada com menos de 15 anos de uso e prejuízo de R$ 76 milhões de reais.
14: Outro caso citado pelo deputado ocorre em Pedro Afonso, onde uma ponte de 100 milhões de reais, entregue em 2014, está parcialmente interditada. Ricardo Aires exige a atuação imediata do TCU para investigar os métodos construtivos e o processo de execução dessas obras.
15: Bebeto, do PP do Rio de Janeiro, pede agilidade na remoção de uma torre de energia que, segundo ele, está impedindo o avanço de obras de duplicação na rodovia Presidente Dutra e a construção de um acesso viário na Baixada Fluminense.
14: Bebeto também cobra providências de órgãos reguladores diante do atraso nas intervenções viárias. Além disso, ele defende a continuidade de obras de mobilidade urbana, incluindo a construção de viadutos considerados estratégicos para reduzir congestionamentos.
15: Termina aqui o Jornal Câmara dos
10: 8 horas.
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28: E aí, tudo bem? Tô chegando na quinta-feira com as notícias do mundo da música. Prédio do último show dos Beatles será transformado em museu. O número 3 de Savile Hall, em Londres, deixará de ser apenas um endereço histórico para se tornar um museu oficial dedicado aos Beatles. A Epcor, gravadora da banda, confirmou nos últimos dias que transformará a antiga sede do grupo em um espaço cultural com abertura prevista para o próximo ano já. O local é mundialmente famoso por ter abrigado o estúdio de gravação do disco Let It Be, em em 1970 e por ter sido palco da última apresentação pública de Fab Four, realizada no telhado do edifício em 30 de janeiro de 1969. De acordo com o jornal americano The New York Times, o projeto prevê a ocupação de 7 andares com materiais inéditos provenientes dos arquivos da empresa. Daqui a pouquinho eu volto com mais notícias do mundo da música. Até já!
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20: Olá, bem-vindos! Hoje quinta-feirona, é? Eita, trem bom! Estamos chegando por aqui, né? Trazendo muito modão sertanejo pra você que nos acompanha. Eu sou a Jane de Paula, viu? E tem muito modão sertanejo aqui a partir de agora. É isso aí, hoje quinta-feira. E dia de comemorar por aqui com muita moda sertaneja, né? Você que tá fazendo aniversário hoje, parabéns pra você. E bora curtir modão por aqui, né? Pra gente começar, vem aí sucesso, adivinha só quem tá chegando pra cantar e encantar aqui com a gente, né? Zezé de Camargo e Luciano, canta aí. Você vai ver, você pode encontrar muitos amores. Eita, deixa eles cantarem, porque eu não canto é nada. Simbora!

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0: a gente por onde você for, já sabe, baixa o nosso app, tá? É, curte a gente também nas redes sociais, vai ser um prazer ter você aqui sempre com a gente, tá? Você que curte aí um bom modão sertanejo, vem pra cá que esse horário é todo nosso, né? A gente acabou de ouvir aí Léo Magalhães e Paula Fernandes, aquele nó no coração, né? Desse jeito. E é isso, não arreda o pé daqui não, viu? Que eu volto já.
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3: 8 horas e 30 minutos.
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12: Olá, Brasil, está no ar o Central de Notícias, nesta quinta-feira, 21 de maio de 2026. E vamos aos destaques desta hora.
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12: O presidente Lula assinou decretos que mudam as regras para plataformas digitais no Brasil e ampliam a responsabilização das redes sociais por conteúdos criminosos publicados na internet. As novas medidas foram anunciadas durante a cerimônia dos 100 dias do Pacto Nacional de Prevenção aos Feminicídios e incluem punições às chamadas Big Techs em casos de omissão diante de crimes como terrorismo, racismo, violência contra mulheres e crianças e ataques à democracia, mesmo sem ordem judicial prévia. A Agência Nacional de Energia Elétrica aprovou as regras para destinar até 5 bilhões de reais à redução das contas de luz de consumidores de 22

0: distribuidoras do país. Segundo a agência, a medida poderá resultar em um desconto médio de 4,51% nas tarifas em 2026. Os recursos vêm da repactuação do saldo do uso de bem público, valor pago por usinas hidrelétricas à União pelo uso dos recursos hídricos. O dinheiro será usado para reduzir as tarifas de energia em áreas atendidas pela Sudam e Sudene, abrangendo consumidores das regiões Norte e Nordeste, além do Mato Grosso e de partes de Minas Gerais e do Espírito Santo. Na mesma reunião, a ANEEL aprovou o reajuste tarifário de 2026 da Amazonas Energia, com aumento médio de 6,58%. A empresa recebeu R$735 milhões da repactuação. Sem esse aporte, o reajuste médio teria sido de 23,15%, segundo a agência.
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4: De volta por aqui, eita nós, olha só, trazendo muito modão pra galera e você que tá em casa, tá no carro, eita, tá aí no balanço da rede, coisa boa, né? Vamos lá, simbora curtir modão por aqui, porque ainda tem muito mais, tá só começando, né? Aliás, estamos na metade. Olha, essa é pra deixar assim, ó, você daquele jeito, né? A cachola aí, fazendo pensar, Breno, Caio César, Simone Mendes, né? O trio perfeito na música Água e Óleo. Tem alguma coisa a ver com você? Sente a música, sente a pegada aqui, ó. Simbora curtir!

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0: Brasil.
1: Olha só, a gente tá fechando por aqui, né? Com essa música linda, Ninguém Faz Igual. Que nem eles não, né? Rio Negro e Solimões cantam demais, gente, demais. Por aqui, eita nós. E bora, essa desceu de goela abaixo, né? É, Central Sertaneja, de segunda a sexta, estamos juntos por aqui nessa pegada gostosa. E simbora, amanhã tem muito mais pra você que curte aqui a gente sempre, tá bom? Um beijo muito especial pra todo mundo. Eita, nós! Simbora, sou! Amanhã tem mais. Beijão!
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3: 8h58.
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14: De volta, e pra falar que Dua Lipa processa a TV. A cantora britânica Dua Lipa entrou com uma ação judicial contra a Samsung Electronics pedindo ao menos 15 milhões de dólares em indenização por suposto uso indevido de sua imagem para promover televisores da marca. Segundo o processo protocolado nos últimos dias em um tribunal federal da Califórnia, a empresa sul-coreana teria estampado uma foto da cantora em caixas de TVs vendidas no varejo sem autorização, sugerindo falsamente o endosso da cantora aos produtos. A imagem citada na ação se chama Dua Lipa Backstage em 2024. E segundo os advogados da cantora, todos os direitos da fotografia pertencem à cantora. Além de violação de direitos autorais e da marca, a ação acusa a Samsung de infringir direitos de imagem e publicidade. De acordo com o processo, Dua Lipa tomou conhecimento do suposto uso indevido em junho do ano passado e teria solicitado repetidamente que a empresa deixasse de utilizar sua imagem, mas a fabricante ignorou todos os pedidos. Daqui a pouquinho eu volto com mais notícias do mundo da música. Até já.
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4: Oi, salve galera, tudo bem por aí? Tudo certinho? Que a paz seja Jesus esteja contigo, irmão. Que a paz e a graça do Senhor esteja convosco. Em nome de Jesus. Ah, vamos lá então, Brasil, já começar bem o nosso programa de hoje. O nosso Top Gospel Brasil. Hoje é quinta-feira, né? super mega quinta-feira, dia 21 de maio. E pra começar bem o nosso top de hoje, já tem a nossa primeira pra você. Então, sejam bem-vindos e boenas!